0: Ribeiro, nosso professor que hoje está de folga na Bragança FM. Vem por aqui o time do Cruzeiro, novamente vai pressionando, recebe, caiu o Jorge, vai dominando a bola, recolheu com o Matheus Pereira, se manda o time do Cruzeiro, corta Fernando aqui no time do Red Bull Bragantino, rouba a bola o time do Cruzeiro, vai descendo com o Arroio, dominou a bola, vai meter para dentro de área, recolheu no meio para Matheus Pereira, vira o jogo para o Arroio, para o Rojas, dominou a bola, levantou na boca do gol, subiu Gustavo Marques, corta para a equipe do Massa Bruta, deixa a bola com o Eduardo Sacha, vai se mandar o time do Massa Bruta para o campo de ataque, bateu na mão ali do time do Cruzeiro, o árbitro disse que não houve nada, sobra novamente com o time do Red Bull Bragantino, recebe o Gerson, vem para o campo de ataque, para a linha de fundo, linda finta, chega o time do Massa Bruta, vai cortar ali no campo de defesa com o Rian, recebeu o Lucas Barbosa, vai meter a bola para o campo de ataque, para aqui para o time do Red Bull Bragantino com o Wallace Ian, chega ali o zagueirão central do time do Cruzeiro, o João Marcelo recua a bola para o goleirão da equipe do Cruzeiro, e o Cruzeiro ainda tem o Cássio no banco de reserva, ei, jogador do Corinthians hoje no banco de reserva, né, Luiz Henrique?
1: É, para você ver aí o quão o Cruzeiro está muito bem servido de goleiro, o Otávio foi recentemente convocado para a seleção brasileira, o Cássio já foi goleiro de Copa do Mundo, terceiro goleiro do Brasil na Copa do Mundo de 2018, terceiro goleiro do Brasil na campanha que o Brasil foi campeão da Copa América de 2019, e claro, com toda a experiência que ele teve no Corinthians, título de Libertadores, campeão mundial, claro que é ido, e olha o Cruzeiro.
0: Olha o Cruzeiro chegando, chega zagueirão Gustavo Marques, vai cortar e sobrar com o Capixaba, tira a bola e sobra com o Zé Lucas do time do Cruzeiro, o time do Cruzeiro vem pro ataque novamente o Cabuloso, bola com o Rojas, jogou a bola para dentro da área, preferiu bater direto, a bola se perdeu pela linha de fundo, tiro de meta, é tiro de meta para a equipe do Red Bull Bragantino, o Cruzeiro vai pressionando o Red Bull Bragantino aí, Luiz Henrique.
1: É, o time do Cruzeiro vinha atacando depois ali da pressão na saída de bola, recebe ali pelo lado direito o Felipe Moraes, na verdade, o Felipe Moraes ele tenta fazer o cruzamento para dentro da área e acaba mandando para fora, tiro de meta para o time do Massa Bruta.
0: É tiro de meta para a equipe do Massa Bruta, vem ali Thiago Volpi na cobrança do tiro de meta, sai jogando por aqui no campo de defesa com Guzmán Rodríguez, ele vai virar no jogo da esquerda para o Lucas Barbosa, de cabeça subiu, vai cortando a zaga do Cruzeiro com Jonathan Jesus, recolheu, devolveu no meio para o Gerson, no círculo central do gramado, mete a bola para o campo de ataque, vem descendo Cabuloso, bola com Arroio, dominou a bola, saiu lateral para a equipe do Cruzeiro que tem pressa, o próprio Arroio vem para a cobrança, volta um pouco mais atrás para o William, domina a bola, ajeitou, chega por ali, encosta para receber o Gerson, Gerson trabalha aqui no meio, rolou no meio, bola com Zé Lucas, é o time do Cruzeiro, vai trabalhando pela direita, jogada pela direita, bola com o William, vem pro campo de ataque, meta a bola para Arroio, jogou a bola para dentro da área, chutou direto para a linha de fundo, mais um tiro de meta para a equipe do Massa Bruta, ali o Arroio errou o cruzamento, a bola saiu, tiro de meta para a equipe do Massa Bruta, Luiz Henrique.
1: É, tentava ali pelo lado direito o Kenny Arroio, ele tenta fazer o cruzamento, acabou furando a marcação, e a bola acabou saindo pela linha de fundo, tiro de meta.
0: É o Mitair Machado também ouvindo a Bragança FM aqui pelo YouTube. O nosso obrigado, torcedor do Brasil, curtindo a transmissão do futebol pela Bragança FM 79.7 para Dog Mil. 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Vai informar o tempo e placar de jogo.
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0: 5 minutos de bola rolando no estádio municipal Cícero de Souza Marques em Bragança Paulista, 30ª rodada do Campeonato Brasileiro. Red Bull Bragantino 0, Cruzeiro também 0.
3: Pelo Campeonato Brasileiro da Série A, neste momento, Arena Condá, gol da equipe da Chapecoense. Chapecoense 1, Atlético Paranaense 3.
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0: É o Campeonato Brasileiro, torcedor. Vem por aqui novamente o time do Cruzeiro, recebe Gerson, bastante participativo, o meio campista do Cruzeiro nesse comecinho de jogo em Bragança Paulista. Vira o jogo pro Matheus Pereira, matou o peito, vem pro campo de ataque. Matheus Pereira meteu a bola para dentro da área, forte demais, se perdeu pela linha de fundo. Tiro de meta para a equipe do Red Bull Bragantino, mais uma pontada da equipe do Cruzeiro. E o Bragantino, por enquanto, ainda não foi pro gol do adversário, Luiz Henrique.
1: É, o Bragantino ainda não conseguiu atacar aqui na partida do o Bragantino ainda não conseguiu atacar o time do Cruzeiro, foi ali pra lateral, foi ali pelo meio, cortando da lateral para o meio Matheus Pereira, tentando acionar para uma bela visão de jogo, mas a bola acabou saindo muito forte e foi ali pela linha de fundo, tiro de meta.
0: vem Capixaba, mete a bola pro campo de ataque pra descida do Alisson Ian, chega a zaga do Cruzeiro, faz a proteção pra saída do goleiro Otávio, que vai sair jogando aqui com o zagueirão central do time do Cruzeiro, Jonathan Jesus vai dominando, vai tentando passear aqui no meio campo, deixa a bola com Gerson, domina a bola pra equipe do Cabuloso, devolve novamente no campo de defesa, recolheu, fez a virada de jogo aqui com João Marcelo, é o time do Cruzeiro, vai tentando ir pro ataque, bola com Zé Lucas, vira a bola na esquerda, bola com Rojas, dominou a bola, vem pro campo de ataque rasteiro, vai chegando Matheus Pereira, furou Matheus Pereira, melhor pro time do Red Bull Bragantino, se ele pega uma dessa aí, poderia ser caixa, Luiz Henrique.
1: É, do jeito que tava, na posição que tava, ia levar muito perigo e ia complicar pro Thiago Volpe, mas recebe ali pelo lado direito o jogador do time do Cruzeiro, depois de um belo cruzamento do lado esquerdo, melhor dizendo ali, o Gustavo Rojas, aí na hora de bater pro gol, o Matheus Pereira acabou furando e a bola acabou parando nas mãos, na verdade acabou indo parar com a posse de bola do time do Red Bull Bragantino, Sérgio.
0: É o time do Red Bull Bragantino, Inha pro campo de ataque, novamente o time do Cruzeiro, bota a ordem na casa, vem Jonathan Jesus, deixa com o João Marcelo, vira a bola pra Gerson, que mete a bola pro ataque, vai descendo o time do Cruzeiro, bola pra William, linda jogada do William, escapou, vem pro campo de ataque, jogou pra dentro da área, chega o zagueirão de central do Red Bull Bragantino, Guzmán Rodrigues vai tirar a bola dali, sobra novamente com o Matheus Pereira, vai pressionando o Red Bull Bragantino, vai sofrer a falta, chegou mais uma vez o time do Cruzeiro aí, Luiz Henrique.
1: É mais uma vez o time do Cruzeiro, dessa vez o William tenta fazer o cruzamento, para na marcação do time do Red Bull Bragantino, Kenny Arroyo fica na sobra, mas acabou cometendo a falta, porque logo depois ali o Wallace Ian, ele faz a proteção, acaba sendo derrubado pelo Arroyo e a falta está marcada para reclamação dos jogadores do Cruzeiro. Sérgio, só queria relatar aqui uma mudança, o Sávio Pereira Sampaio, não é ele que está na apito, ele está nesse momento aqui na beira do gramado como quarto árbitro, teve uma pequena mudança que acabou não sendo informada.
0: Aí, portanto, as informações com o nosso querido Luiz Henrique Domingues, que comanda o programa Gol de Placa na Bragança FM, de segunda a sexta, das 18 às 19 horas. Você é nosso convidado, Sérgio, para participar.
1: O Sávio está no comando do apito mesmo, acabei me confundindo aqui, perdão.
0: Maravilha, Luiz Henrique Domingues. Vem novamente o time do Red Bull Bragantino, Vinha. Já recupera novamente a posse de bola o time do Cruzeiro, João Marcelo. Ele vai dominando a bola no círculo central do gramado, troca passes por aqui com Jonathan Jesus. É o time do Cruzeiro, recebe Gerson aqui pela esquerda. Vai recuar a bola para o zagueirão central do time do Cruzeiro, Jonathan Jesus, que recua a bola. Sério? Com o goleirão Otávio. Pois não, Luiz Henrique.
1: Queria mandar um abraço pro Guilherme, ele que é entregador do Bendito Burger, que tá trabalhando e tá na nossa audiência. Então, brigadão, Guilherme. Obrigado aí pela audiência, ele que entregou meu lanche no último final de semana. Muito obrigado aí pela audiência aqui na Bragança FM.
0: Aí, portanto, Luiz Henrique agradecendo, com toda certeza foi um lanche delicioso, entregue aí pro nosso repórter Luiz Henrique. Escapa novamente o time do Red Bull Bragantino, chega novamente o time do Cruzeiro, realmente é difícil jogar contra o Cruzeiro, se manda o time do Cruzeiro, bola enfiada por aqui, chega Arroyo, invadiu a área, chegou, vai bater direto, o goleirão do Red Bull Bragantino, Thiago Volpe, fez a defesa na descida ali do Arroyo, mais uma pontada do time do Cruzeiro, Luiz Henrique.
1: É, dessa vez ali pelo meio, o time do Cruzeiro subiu no contra-ataque, na hora de bater pro gol, bate pressionado e olha o Bragantino respondendo.
0: Olha o Bragantino chegando com o Fernando, foi pra linha de fundo, linda finta, ajeitou, vem de trás Fabinho, levantou na boca do gol, subiu a zaga da equipe do Cruzeiro, vai cortar com Jonathan Jesus, rebote, sobrou novamente com o time do Cruzeiro, sofreu a falta o Matheus Pereira no campo de defesa, o árbitro da partida vai marcar uma falta pra equipe do Cabuloso, Luiz Henrique.
1: É, foi uma sequência ali de infrações depois do time do Bragantino perder ali a posse de bola, depois do corte do cruzamento do Fernando, o Kenny Arroyo foi derrubado no primeiro momento, e aí na sobra o Matheus Pereira fica com ela, só que aí o Matheus Pereira foi atropelado pelo Guzmán Rodrigues e a falta foi marcada ali no meio campo do Cruzeiro, pintou cartão amarelo pro Guzmán Rodrigues, inclusive.
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0: 11 minutos de bola rolando no estádio municipal Cícero de Souza Marques em Bragança Paulista, 30ª rodada do Campeonato Brasileiro, Red Bull Bragantino 0, Cruzeiro também 0.
3: Na Arena Condá é o quarto gol do Atlético Paranaense, aos 34, Viveiros faz Atlético 4, Chapecoense 1.
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0: Desce novamente o time do Cruzeiro, vem para campo de ataque, Baroco Arroio, estava impedido o Arroio ali, o árbitro marcou, Luiz Henrique.
1: É, marcado impedimento, depois ali da troca de passes, o camisa 43, o João Marcelo, ele tenta fazer ali o ligamento entre a defesa e o ataque, mas estava a ligação entre a defesa e o ataque, mas estava ali à frente da linha de marcação, o Kenny Arroio, e a falta foi marcada, e o impedimento foi marcado.
0: Vem o time do Red Bull Bragantino pela direita, bola com o Rian, recua a bola no campo de defesa com Gustavo Marques, deixa, se mandou o Bragantino, vem pro ataque, é pela direita, vai chegando o Rian, jogou a bola pra dentro da área pra ninguém, Eduardo Sávio pintou o gol, a bola foi pra fora! A bola foi pra fora, quase, que o Sacha faz um gol de Borbas ontem lá em Minas, Luiz Henrique.
1: É, depois ali de uma escapada pelo lado direito do time do Bragantino, o Rian faz o cruzamento pra dentro da área, o Sacha, que parecia ter perdido a passada, consegue fazer o domínio, a bola sobe, ele emenda uma bicicleta, mas para na marcação do Cruzeiro, tem desvio no meio do caminho, escanteio o lado esquerdo do ataque do Massa Bruta, vem ele pra bola, Wallace Ian
0: vem para a cobrança de escanteio, levantou, é bola na rede!
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0: Menino! Lucas Barbosa de cabeça meteu uma bola pra rede, pra marcar o primeiro gol do Red Bull Bragantino. Nesse comecinho de partida em Bragança Paulista, Lucas Barbosa foi pra rede. Quando eram decorridos 13 minutos de bola rolando, o Red Bull Bragantino tava mal no jogo, mas o Lucas Barbosa de cabeça mete o gol do Red Bull Bragantino. Agora o Massa Bruta está na frente. Detalhe do gol do Red Bull Bragantino aí, Luiz Henrique.
1: Cruzamento no primeiro pau ali, encontrando Lucas Barbosa, que faz o desvio, empurra pro fundo do gol e abre o placar com 12 minutos de jogo. O Lucas Barbosa agora bota o Red Bull Bragantino na frente. E logo depois o Wallace Ian foi ali dar uma provocada no banco do Cruzeiro. E com esse gol, o Lucas Barbosa chega ao sexto gol no Campeonato Brasileiro e assume a liderança da artilharia do time do Bragantino. E olha o Braga de novo.
0: Olha o Bragantino novamente com o Fernando. Lança a bola pro ataque, pra descida do Wallace Ian. Dominou a bola, ajeitou pro Fernando. Linda jogada. Chega a zaga do Cruzeiro, vai consertar. Rebote e sobra novamente com o Fabinho. Vai dominando a bola o time do Bragantino, bola com o Wallace Ian, tenta passar pela marcação do time do Cruzeiro, a bola vai saindo, lateral para a equipe do Massa Bruta, chamado informe.
1: Destacar a dobradinha, o Wallace e Lucas Barbosa. Na última vez que o Lucas Barbosa marcou um gol, que foi no dia 5 de setembro diante do Bahia, na derrota do Bragantino por 3-2, o primeiro gol do Bragantino saiu numa dobradinha, o Wallace Ian dá o passe e Lucas Barbosa completa pro gol, e mais uma vez vai dando certo essa dupla.
0: É, Luiz Henrique, eu tô recordando uma coisa que, sinceramente, não sei se você já observou. Toda vez que o Bragantino começa mal o jogo, o Bragantino tem sorte e acaba que tendo bons resultados. E isso é histórico, viu? Parece brincadeira, mas não é. Sempre que o Bragantino não começa bem, o Bragantino começa na frente. E quando o Bragantino começa bem, ele acaba que perdendo o jogo. Será que isso vai acontecer hoje novamente, ô Luiz Henrique?
1: O torcedor espera que não. Torcedor que acalma, principalmente diante do momento que o Bragantino vive.
0: É, exatamente, o torcedor tá com uma purga atrás da orelha, o torcedor do Red Bull Bragantino. Vem novamente o time do Cruzeiro, vem pro campo de ataque, tá bem o time do Cruzeiro, sofreu a falta por ali, o Caio Jorge, o árbitro marcou, Luiz Henrique.
1: É, a falta marcada ali, depois de tentar fazer a proteção, acaba sendo derrubado pelo Eric Ramírez. O árbitro já assinalou a falta e já mandou bater, já foi, o jogo já segue.
0: Vem o Cruzeiro, vem Gerson, ele rola a bola com o Caio Jorge, dominou a bola, sobra com o time do Cruzeiro, mandou direto, vai pintar o gol do Cruzeiro, chegou a zaga do Massa Bruta, vai consertar, vai ali pela direita, o time do Cruzeiro novamente vai pressionando, sobra a bola com o Rojas, dominou a bola, sobrou com o Gerson, levantou na área, subiu, Gustavo Marques corta para a equipe do Bragantino, chegou apertando o time do Cruzeiro aí, Luiz Henrique.
1: Não, e teve sorte agora, porque depois do chute de fora da área do Caio Jorge, que foi uma bomba, o Thiago Volpe faz uma bela defesa. O Guzmán Rodrigues, na hora de cortar, ele fura. Só que aí, pra sorte dele, o Matheus Pereira também fura. E aí acaba estragando completamente o ataque do Cruzeiro. Mas se o Matheus Pereira pega de primeira, aí o Thiago Volpe já tava vendido no lance, porque logo depois da defesa ele ainda fica caído no chão por conta da defesa, e aí o Guzmán Rodrigues ainda fura, e aí ia se complicar bastante a defesa do Bragantino.
0: E vem o time do Cruzeiro, bola com Gerson, vai dominando a bola no campo de ataque, o time do Cruzeiro rouba a bola, Rian pro Red Bull Bragantino, a bola foi pra fora, arremesso lateral pra equipe do Massa Bruta. Temos um amigo também lá na cidade de Salvador, curtindo a Bragança FM. Boa noite, galera de Bragança, direto aqui de Salvador, torcendo pro Braga, manda um alô pra mim aqui, é o Eric, lá de Salvador, ouvindo a Bragança FM, Luiz Henrique.
1: Ó, a Bragança FM chegando em Salvador, então, pra você ver como que tá o nosso alcance, hein, Sérgio?
0: É,
1: Salvador é terra, hein?
0: É, a terra lá, Salvador, boa, a boa terra.
1: Não, o que eu digo, terra é distância, terra, é distância de terra, pô.
0: É
1: longe. Quanto tempo de voo será? Umas 2 horas?
0: Ah, daí pra frente, viu, Luiz Henrique?
1: Então.
0: E ele está ouvindo lá, está torcendo pra equipe do Massa Bruta. Vem o Massa Bruta, se manda pro ataque, chega a zaga do Cruzeiro, vai tirar a bola vai saindo. A bola pegou no Rian, lateral pro time do Cruzeiro, que tem pressa. Vem Rojas pra cobrança de lateral, fez a cobrança. Recebe, Jonathan Jesus vai dominando a bola pra, na zaga do Cruzeiro, recolheu na direita. Recebe, João Marcelo, ele se manda para ataque, vem o time do Cruzeiro, bora com o Ilha, ultrapassa a linha divisória, levantou na boca, o gol subiu, cortou a zaga do Bragantino com o Gustavo Marques, mete a bola com o Eduardo Sacha, se mandou o time do Red Bull Bragantino, ah, pelo amor de Deus, meu amigo Wallace Ian, ele será que atrapalhou tudo aí, agora jogou a culpa no gramado aí, Luiz Henrique.
1: É, agora se atrapalhou bastante o ataque do time do Red Bull Bragantino, tinha chance de atacar. depois ali da roubada de bola na defesa, mas aí acabou se complicando, acabou cedendo a posse de bola pro time do Cruzeiro. O Wallace que recebe o passe do Eduardo Sacha, ele tenta de longe, mas manda muito pra fora, tiro de meta.
0: Vem o time do Cruzeiro, bola com o Rojas, levantou a bola, passa por todo mundo, desvio na zaga lateral pra equipe do Cruzeiro que tem pressa, mas o time do Red Bull Bragantino rouba a bola com o Fernando, vem Bragantino pro ataque, linda jogada do Fernando, se mandou pro campo de ataque, sofreu a falta, William deu um rapa por baixo, o árbitro marca a falta, próximo do círculo central, pertence ao Bragantino, Luiz Henrique.
1: Essa aí em contra-ataque, o Red Bull Bragantino ali pelo lado direito. O Fernando, ele estava conduzindo a bola, foi derrubado pelo William e a falta foi marcada ali, derrubou, matou o contra-ataque, cartão amarelo para o jogador do time do Cruzeiro.
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0: 18 minutos de bola rolando no estádio municipal Cícero de Souza Marques em Bragança Paulista. 30ª rodada do Campeonato Brasileiro. Red Bull Bragantino 0, Cruzeiro também 0.
3: Brasileirão da Série B tem bola rolando para Criciúma. 1 América Mineiro 0.
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0: É a Bragança FM, Bragantino 0, Cruzeiro 0, não, Bragantino 1-0 para cima do Cruzeiro, e o Bragantino quer mais, sobra com o Fernando para dentro da área, chega a zaga do Cruzeiro e vai cortar, sobra novamente com o time do Bragantino, bola com o Lucas Barbosa, levantou na área, passou por Eduardo Sacha, se perdeu pela linha de fundo, escanteio para o Red Bull Bragantino, Bragantino quer mais, tem escanteio para o time do Bragantino, vem por aqui na cobrança de escanteio, a equipe do Braga, é bola com o Wallace Ian, vem para a cobrança de escanteio, vai tentar o Red Bull Bragantino marcar o segundo gol para dar alegria pro seu torcedor. É o torcedor ligado na Bragança FM. Grande abraço ali pro Marcos do Recanto das Montanhas também, curtindo a transmissão do futebol. Vem aqui na área, vai pintar o segundo gol, é bola na rede!

0: Capixaba manda a bola pra rede pra marcar o segundo gol do Red Bull Bragantino. O Alacian, Capixaba que levantou, o Alacian sobe de cabeça pra espetar o segundo gol do Red Bull Bragantino. É o Bragantino quando eram decorrido 20 minutos de bola rolando. Agora Red Bull Bragantino 2, Cruzeiro não tem nada. Descreve o gol do Massa Bruta e o Alacian foi pra rede, Luiz Henrique.
1: Mais uma vez na bola parada, mais um cruzamento no primeiro pau do Alacian, dessa vez encontrando o Juninho Capixaba, que desvia no meio do caminho e faz o gol do Bragantino. Teve também um desvio ali do jogador do Cruzeiro, contou com uma ajuda ali do adversário, mas a bola entrou e o Red Bull Bragantino faz 2-0. Inclusive o clube cedeu aí um bandeirão para suas torcidas organizadas estenderem com as falas: não negociamos nosso suor. A hora que eu vi o bandeirão pensei, putz, alguma coisa envolvendo a faixa, olha o Cruzeiro respondendo.
0: Olha o Cruzeiro, vai chegando com o William, jogou a bola pra dentro, sabe, com o Matheus Pereira, mandou direto, o Thiago Fomos sobre o rebote, tira a zaga. Bragantino é gigante, Luiz Henrique. Thiago Volpi fez uma grande defesa no rebote, sobrou ali com a zaga que tirou a bola dali, mas o Cruzeiro chegou.
1: E mais uma chance desperdiçada pelo Matheus Pereira. Recebe ali pelo lado direito, ali o William, ele toca pra trás e encontra o Jesus, na verdade ali o Zé Lucas, que bate em direção ao gol. O Volpi voa pra fazer a defesa. No rebote, Matheus Pereira tenta chutar, fura novamente, desperdiça mais um rebote. E aí o Bragantino acaba permanecendo com zero, tá vencendo por 2-0. E Sérgio, só que continuava, eu vi ali a faixa, eu até pensei, putz, alguma determinação da própria CBF pra encobrir as faixas. Mas não, era um bandeirão do time do Bragantino pra incentivar a torcida com as falas, não negociamos nosso suor. E olha o Bragantino de
0: novo. Olha o Bragantino chegando, linda finta do Eduardo Sacha, dentro da área, ajeitou, bateu direto, a bola foi pra linha de fundo, tiro de meta. Chegou mais uma vez o Red Bull Bragantino na arrancada do Fernando Ailos, Henrique.
1: Aí não pode o Eduardo Sacha desperdiçar essa chance. Depois do Red Bull Bragantino ter um belo contra-ataque pelo meio com o Fernando toca para o Eduardo Sacha, que tinha espaço. O Eduardo Sacha recebe, ele até perde a passada, finge o chute de um lado, até quase perde o controle da bola. E aí na hora de bater, bate pro gol, mas não pode perder uma chance. Sobretudo o Eduardo Sacha, um jogador tão experiente, perdeu o controle da bola como ele perdeu agora.
0: 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Vai informar o tempo e placar de jogo.
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0: 23 minutos de bola rolando no estádio municipal Cícero de Souza Marques em Bragança Paulista, 30ª rodada do Campeonato Brasileiro. Red Bull Bragantino 2, Cruzeiro 0.
3: Brasileirão da Série B segue, Botafogo de Ribeirão Preto 0, Ceará também 0.
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0: É o Campeonato Brasileiro. Você que está curtindo aqui pelo YouTube, escreva de qual bairro, de qual cidade do Brasil você está acompanhando a transmissão da Bragança FM. E a gente vai mandar, com toda certeza, aquele abraço para você. Obrigado pela audiência aqui na Bragança FM. Se manda mais uma vez o time do Cruzeiro no campo de ataque. Chega, zagueirão do Red Bull Bragantino, mete a bola para ataque. Sérgio. Sobrou ali com o Alisson, joga a bola para fora. Luiz Henrique, pois não.
1: Só arredondando a informação, esse foi o quarto gol do Eduardo Sacha no Campeonato Brasileiro de 2026. Ele, inclusive, fez 4 gols, mas foram apenas de 2 maneiras diferentes, ou de falta quando ele fez 2 gols, ou na bola aérea, como foi esse caso do jogo de hoje, como foi no caso na primeira rodada contra o Coritiba.
0: Maravilha, essas informações da Bragança FM. Vem para aqui o time do Cruzeiro, bola com o William, levantou a bola na área, subiu o Guzmán Rodrigues, vai cortar para a equipe do Massa Bruta, sobra a bola com o Eric Ramírez, domina no campo de defesa, é o time do Red Bull Bragantino, bola com o Eric Ramírez, na direita pediu, se apresentou o Lucas Barbosa, vai virar no jogo aqui no meio para ninguém, para o Matheus Pereira, chegou, furou o time do Cruzeiro, rebote, sobra com o William, vai dominando o time do Cruzeiro, recolheu, devolveu o trabalho ali com Zé Lucas, é o time do Cruzeiro que rola a bola com Gerson. Vem pro ataque, bola com Roja. Vem pro ataque o time do Cruzeiro. Chegando ali, Lucas Barbosa pressionando. Devolveu com o Gerson. Ele mete a bola pro ataque, bola com Rojas. Vem pro ataque o time do Cruzeiro. Incompleto impedimento. O árbitro marca impedimento no ataque do cabuloso Luiz Henrique.
1: É, foi marcado o impedimento ali no ataque do time do Cruzeiro, que vinha subindo ali pela esquerda, mas estava um pouco à frente da linha de marcação, Felipe Moraes. E aí foi assinalada a jogada irregular.
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0: 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Vai informar o tempo e placar de jogo. Desce por aqui o time do Red Bull Bragantino. Bola com o Lucas Barbosa, se arranca para o campo de ataque. Apareceu ali na direita. Rian vai dominando para a equipe do Massa Bruta. Faz a devolução com o Lucas Barbosa. Trabalha aqui pela direita. Vai virar no jogo na esquerda com o Capixaba. Capixaba ajeitou a bola. Rola na esquerda a bola com o Alisson Ian. Vem Massa Bruta para o campo de ataque. Partiu para cima da zagueirão da equipe do Cruzeiro. Chega, vai cortar por ali o time do Cruzeiro. É o Bragantino no campo de ataque. Bola com o Capixaba. Capixaba ajeita com o Eduardo Sacha. Trabalha com o Alisson Ian. Jogou a bola para dentro da área. Vai cortar o time do Cruzeiro. Rebote vai sobrar novamente com o Eduardo Sacha. Trabalhou o Bragantino. Bola com o Alisson Ian. Ajeitou com o Fabinho. Linda jogada. Chegou o time do Red Bull Bragantino. Mais uma vez, Fernando carimbou em cima da zaga do Cruzeiro. O Bragantino cresceu em campo, Luiz Henrique.
1: Cresceu e tá sentindo bastante o jogo, tá sentindo no modo positivo, tá sentindo aí, tá sentindo o incentivo da torcida. O Bragantino tá pressionando mais uma vez e mais uma vez desperdiça uma chance ali na entrada da área, depois de uma boa troca de passes, mas vai ficando muito perto do terceiro gol Bragantino, inclusive.
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0: 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Vai informar o tempo e placar de jogo.
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0: 26 minutos de bola rolando no estádio municipal Cícero de Souza Marques em Bragança Paulista, 30ª rodada do Campeonato Brasileiro. Red Bull Bragantino 2, Cruzeiro 0.
3: Brasileirão da Série B segue aí, Criciúma 1, América Mineiro 0.
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0: É Bragança FM, se manda o Red Bull Bragantino aqui no campo de defesa, vai tentar puxar o contra-ataque, sofreu falta, Lucas Barbosa, o árbitro parou, marcou uma falta pro Massa Bruta, Luiz Henrique.
1: Falta marcada pro Red Bull Bragantino, depois ali de roubar a bola no campo de ataque, o Lucas Barbosa tentava puxar o contra-ataque do time do Red Bull Bragantino, acabou sendo derrubado pelo Felipe Moraes, que ficou louco e não concordou com a marcação da arbitragem, mas falta marcada e já batida.
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0: Já batida a falta. Informação aqui na Bragança FM, Márcio Souza.
3: É o segundo gol do Red Bull Bragantino, Sérgio Vintes. O juizão deu aí para o atacante Caio César. Ele fez contra a equipe do Cruzeiro. Gol contra de Caio Jorge.
0: Aí, portanto, a informação na Bragança FM. É o segundo gol do Massa Bruta, então, confirmado aqui. O árbitro marcou contra, Luiz Henrique.
1: Eu vi que teve um desvio, mas não tive certeza. E então foi gol contra do jogador do Cruzeiro, gol contra pro Caio Jorge.
0: É, gol contra, 2-0 para a equipe do Massa Bruta e tem uma falta o time do Cruzeiro, Luiz Henrique.
1: Falta marcada pro time do Cruzeiro ali no lado esquerdo do ataque, vinha subindo ali o Felipe Moraes, o Rian acabou calçando o adversário e a falta foi marcada perto da área. Matheus Pereira pega bem de longe, inclusive pintou o cartão amarelo pro Rian nessa falta.
0: É falta para a equipe do Cruzeiro, é falta de longa distância, tem 3 jogadores do time do Cruzeiro, é o Red Bull Bragantino, tem essa falta contra, agora tá 2-0 para a equipe do Massa Bruta, tem 3 jogadores ali no time do Cruzeiro, tem o Matheus Pereira, tem também o Zé Lucas, os 3 jogadores ali próximo da bola, é o árbitro da partida, vai autorizar a cobrança da falta, 3 homens na formação da barreira do Red Bull Bragantino. O tempo vai passando, o torcedor do Brasil, o Massa Bruta tem 2-0, mas o time do Cruzeiro tem uma falta. Correu o Matheus Pereira pra bola, levantou, subiu, cortou a zaga com o Eric Ramírez. Rebote vai sobrar aqui na direita, deixou a bola sair, a bola vai saindo, Jonathan Jesus deixou a bola sair, lateral para a equipe do Cruzeiro. O time do Cruzeiro tem pressa, já passamos de 29 minutos de bola rolando aqui no estádio Cícero de Souza Marques. Grande abraço, torcedor curtindo da Bragança FM. Lateral pro time do Cruzeiro, vem ali na cobrança de lateral William, ele joga a bola pra dentro da área, vai subir a zaga da equipe do Massa Bruta, corta Fabinho, rebote sobrou com o Alisson Ian, ele ajeita, linda jogada do Alisson Ian, vai meter a bola pra ataque, sofreu uma falta o Alisson Ian, o árbitro disse que não deu nada, levantou na área, saiu o Thiago Volpi pro Bragantino, vai cortar e vai meter a bola pro campo de ataque, furou a zaga, sobra com o Fernando, disparou o Fernando, vai pintar o gol do Red Bull Bragantino, sobrou na trave, rebote sobrou com o Eduardo Sacha, vai pintar o gol do Massa Bruta, Eduardo Sacha mandou direto, sobrou, vai pintar o terceiro, é bola na rede!
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0: Bragantino. Eric Ramírez foi pra rede. Incrível. O que tá acontecendo com o Red Bull Bragantino em Bragança Paulista? Tirou a barriga da miséria. Eric Ramírez marcando o terceiro gol do Red Bull Bragantino. Agora, torcedor do Brasil, Red Bull Bragantino 3, Cruzeiro 0. Detalhe do gol do Massa Bruta. Eric Ramírez foi pra rede, Luiz Henrique.
1: Belo contra-ataque que começou com o Thiago Volpi fazendo uma bela defesa. Ele aciona o Fernando no campo de ataque, ele ganha na corrida da marcação, bate em direção ao gol. A bola explode na trave, no rebote Eduardo Sacha domina, corta. O Otávio faz uma bela defesa e no rebote não tinha o que fazer. Eric Ramírez estava ali para completar para dentro do gol. E aí o Bragantino abre o placar, na verdade abriu não, amplia o placar em Bragança Paulista. Faz 3-0 o Red Bull Bragantino. Para ampliar o placar, e nesse momento o Wagner Mancini está reclamando ali de um momento que o Matheus Pereira estaria discutindo com os jogadores do Bragantino no meio-campo e ele teria tapado a boca, seguindo aquela famosa Lei Vini Júnior, que foi começou agora nesse

0: Flamengo diz que vai ser 3-1 para a equipe do Massa Bruta. Ele que comanda o programa Primeira Mão na Bragança FM, de segunda a sábado, das 8 ao meio-dia. O Reginaldo Leite também, boa noite. Sérgio aqui de Novo Horizonte, ouvindo a transmissão de Bragantino e Cruzeiro. Um abraço para todos os amigos de Novo Horizonte. 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Aqui se manda o Cruzeiro, bola com o Matheus Pereira, joga a bola para dentro da área, vai cortar a zaga da equipe do Massa Bruta e vai jogar a bola fora da grande área e corta Lucas Barbosa para restaurante Cozinha Temperada, comida caseira em Bragança Paulista. Vai informar o tempo e placar de jogo.
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0: 33 minutos de bola rolando no estádio municipal Cícero de Souza Marques em Bragança Paulista. 30ª rodada do Campeonato Brasileiro. Red Bull Bragantino 3, Cruzeiro 0.
2: É, e com essa vitória parcial do Red Bull Bragantino vai chegando à 9ª colocação com 40 pontos.
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0: Escapa o time do Cruzeiro, é pela esquerda, vai pintar o gol do Cruzeiro, sobra com o Matheus Pereira, chutou em cima do goleiro, rebate, sobrou com o Matheus Pereira, tira Gustavo Marques, mete a bola para a linha de fundo, escanteio para o time do Cruzeiro, quase que o time do Cruzeiro diminui aí, Luiz Henrique.
4: Uma noite para esquecer do Matheus Pereira, mais uma vez o jogador do Cruzeiro, dessa vez para no Thiago Volpe, cruzamento ali pelo lado esquerdo do ataque, Rojas encontra o camisa 10 do Cruzeiro, que cabeceia em direção ao gol, Volpe faz a defesa, deixa a bola até escapar. Ele tenta segurar ela, ela vai pro meio da área, o Matheus Pereira tenta no rebote chutar pro gol, o Volpe voa nela, faz uma defesa no reflexo e ela sai pela linha de fundo depois que o Gustavo Marques dá um estourão na bola.
0: Descanteio para o time do Cruzeiro, levantou na área, tira Thiago Volpe, rebote, sobrou novamente com o time do Cruzeiro, bola levantada na área, sobrou ali na esquerda, chutou ali em cima da zaga, rebote, vai sobrar com o time do Bragantino e vem o Red Bull Bragantino para o campo de ataque, bola com o Fernando, puxou contra-ataque para a equipe do Massa Bruta, mete a bola para o Wallace Ian, se mandou para ataque, chega linda, finta, sofreu a falta, o árbitro não marcou nada, Luiz Henrique.
4: É, mais uma bola que o jogador do Cruzeiro, ele acerta, ele vai só no jogador do Bragantino e ele acaba não marcando a falta. E agora ele marca a falta, depois o jogador do Cruzeiro fazer a proteção ser calçado pelo jogador do Bragantino, a falta foi marcada, gerando a fúria da torcida do Massa Bruta, que contesta a decisão do árbitro. E Sérgio, só complementando, aquela defesa do Volpe lembrou muito, pelo menos visualmente, aquela defesa que o Marcelo Groi fez na Libertadores de 2017 contra o Barcelona de Guayaquil, que ele domina num primeiro momento e aí o jogador do Barcelona vai no rebote e ele bate de primeiro e o Groi faz aquela bela defesa antológica que marcou a campanha do Grêmio campeão daquele ano. Então lembrou muito, claro que não tem o mesmo tamanho, não é uma semifinal de Libertadores, mas lembrou bastante.
0: Vem o time do Cruzeiro, Vinha, sobra com o time do Red Bull Bragantino, puxa o contra-ataque, o Wallace Ian se manda para ataque, ultrapassa a linha divisória do gramado, vem para ataque, deixou pro meio, bola com o Eduardo Sacha, ajeitou com o time do Bragantino, bola com o Capixaba, virou o jogo na esquerda, furou o time do Bragantino, fura o Massa Bruta, o Márcio Rochel está ouvindo a Bragança FM na cidade de Bento Gonçalves, também lá na Serra Gaúcha, na capital do vinho, está torcendo para o Red Bull Bragantino, e o Reginaldo Leite, da cidade de Novo Horizonte, diz que o Bragantino vai vencer por 5-1, tá confiante no Massa Bruta, principalmente depois desses 3-0 no começo do jogo, praticamente estamos chegando a 35 minutos de bola rolando no estádio municipal Cícero de Souza Marques, se manda o time do Cruzeiro, vem pela esquerda, está impedido, o árbitro diz que não está, agora sim, ergueu os braços, está impedido o atacante do Cruzeiro, o jogador Caio Jorge, Luiz Henrique.
4: É, foi, seguiu o protocolo, né, de deixar a jogada seguir, mas no momento que ela praticamente morreu, quando o Caio Jorge recua, estava um pouco à frente da linha de marcação, ele que recebeu uma bela bola enfiada ali, vindo do seu campo de defesa.
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0: 36 minutos de bola rolando no estádio municipal Cícero de Souza Marques em Bragança Paulista, 30ª rodada do Campeonato Brasileiro, Red Bull Bragantino 3, Cruzeiro 0.
2: Campeonato Brasileiro da Série B, ontem tivemos aí Juventude 2, São Bernardo também 2.
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0: 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Escapa Fernando, ele tenta puxar o contra-ataque para a equipe do Red Bull Bragantino. Chega o time do Cruzeiro com Zé Lucas e corta. Rebote sobrou, é pela esquerda, vem chegando o time do Cruzeiro. Vai tentar diminuir o placar do jogo por aqui. Sobra aqui na direita, a bola com Gerson. Vai dominando a bola, recolheu, fez a devolução aqui com o time do Cruzeiro. Bola com o William, ajeita, vem de trás. É o time do Cruzeiro, vai tentar pressionar o Red Bull Bragantino.

0: troca com Arroio. Arroio dominou a jogada, vira aqui na direita com o William. O William ajeitou, troca passes com Zé Lucas, vem para ataque, deixa novamente com Gerson pela direita, próximo da bandeirinha de escanteio. Caiu, Gerson vai sobrar com o time do Red Bull Bragantino, vai puxar o contra-ataque. Linda jogada, sofreu a falta. Sofreu a falta. O árbitro disse que não houve nada. Eu não entendi essa, Luiz Henrique.
1: Pro árbitro da partida foi apenas no corpo essa dividida do Wallace Ian com o Juan Jesus. Mais uma que o jogador do Cruzeiro vai só no corpo do jogador do Bragantino. E aí acaba não marcando a falta.
0: Vem aqui.
1: Já é a terceira.
0: Já é a terceira. Vem o time do Cruzeiro. Bola com Felipe Moraes. Perdeu. A bola sobra com o time do Massa Bruta. Bola com Lucas Barbosa. Enfiada de bola pro campo de ataque, mas a bola foi forte demais. E o Red Bull Bragantino vai tentar roubar a bola por ali com o Rian. Chega o zagueirão central. Vai recuar o Jonathan Jesus pro goleirão da equipe do Cruzeiro, o Otávio. Otávio vai dominando a bola. Linda jogada por aqui com o Zé Lucas. Vai tentar puxar o contra-ataque para a equipe do Cruzeiro. Vai fazer a devolução no campo de defesa. É o time do Cruzeiro. E o torcedor do Cruzeiro agora parece que quietou por aqui, Luiz Henrique.
1: É, agora a torcida do Cruzeiro deu uma quietada. Teve um momento que alguns torcedores, não tô falando todos, mas alguns torcedores estavam discutindo com torcedores do Bragantino, mas agora tá todo mundo quieto e agora se ouve apenas a torcida do Bragantino.
0: Depois você dá uma olhadinha para nós, Luiz Henrique, a classificação nesse instante. Com esse resultado, acredito que o Bragantino vai subindo um pouquinho mais na tabela e vai ter, também aproximando daquele objetivo de que é alcançar logo seus 45 pontos para ficar fora de possibilidades de queda, de rebaixamento, enfim. Pelo menos a princípio é o principal objetivo do Bragantino, é permanecer na Série A do Campeonato Brasileiro. O Bragantino, para o torcedor que está ligado agora na Bragança FM, principalmente os de fora, o Bragantino tem aí desde 2020 uma sequência de permanecer na Série A do Campeonato Brasileiro, ou seja, para um time do interior também é um negócio bem atrativo, até já que os times sobem e caem no ano seguinte. O Bragantino já está numa sequência muito grande na Série A do Campeonato Brasileiro. Vem por aqui o time do Cruzeiro, vai certo. Dominar a bola com a... Pois não, Luiz Henrique.
1: Bragantino vai indo para 40 pontos e assume a nona colocação, vai aí ficando a 5 pontos dos mágicos 45.
0: Maravilha, show de bola, Bragantino, né? Esperamos que o time continue jogando aí nesse restinho de final de primeiro tempo e também no segundo tempo, porque o Cruzeiro tem um grande time e todo cuidado é pouco com esse time do Cruzeiro, que, como falou Luiz Henrique, tem pelo menos está entre o quinto elenco melhor do futebol do Brasil. Vem o time do Cruzeiro, bola com Zé Lucas, ajeitou, vai pintar o gol do Cruzeiro, chega a zaga do Massa Bruto e vai cortar, rebote, sobrou com Arroio. O Arroio deu uma pernada, a bola vai subir dentro da grande área e vai cortar, rebote, sobrou novamente com o time do Cruzeiro, subiu Gustavo Marques, corta para a equipe do Massa Bruta, rebote, sobrou com o Fernando tem velocidade, é o time do Red Bull Bragantino, vai arrancar para o campo de ataque, bola com o Fernando, ele espera um pouco, ele não tem pressa, agora sim, rola com o Lucas Barbosa, ajeita com o Eduardo Sacha, vem o time do Red Bull Bragantino, Eduardo Sacha ajeita com o Matheus, oh, meu Deus do céu, o Alisson Ian chutou fraquinho, o goleirão do Cruzeiro Otávio fez a defesa, Luiz Henrique.
1: É, o Red Bull Bragantino vinha contra-atacando com o Fernando pelo meio, ele abre com Lucas Barbosa. Lucas Barbosa sem opção, não consegue fazer o cruzamento, centraliza novamente com Eduardo Sacha. Sacha não teve coragem de bater pro gol. Ele toca pro Wallace Ian, que tenta de primeira, chapado, mas nas mãos do Otávio, que faz uma defesa tranquila.
0: 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Vai informar o tempo e placar de jogo.
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0: 41 minutos em Bragança Paulista, primeira etapa desta 30ª rodada do Campeonato Brasileiro. Red Bull Bragantino tem 3, Cruzeiro 0.
3: Ontem tivemos aí pela Série A, Atlético Mineiro 2, Santos 1.
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0: Vem Arroio, é pela direita, joga a bola pra dentro da área, cai mais uma vez e faz a defesaço o Thiago Volpi, Luiz Henrique.
1: É, tenta o cruzamento rasteiro ali o Arroio, depois de ataque pela direita, mas manda nas mãos do Thiago Volpi, que corta o cruzamento. Vai fazendo uma partida muito, muito boa, goleiro do Bragantino até agora.
0: É, tá bem no jogo, goleiro da equipe do Massa Bruta, muito, muito bem no jogo. Aqui vem o time do Red Bull Bragantino, arrancada na direita pra descida do Eric Ramírez, a bola foi forte demais. Vai sobrar com o goleirão Otávio, sai jogando pela esquerda, a bola com o Rojas, é o time do Cruzeiro, trocando passe no campo de defesa, recebeu Zé Lucas, troca com Gerson Leiva, enfia no ataque, vem chegando o time do Cruzeiro, Felipe Moraes vai dominando a bola, recolheu, devolveu novamente com Gerson, trabalha aqui pelo setor esquerdo do gramado, o time do Cruzeiro, pediu passagem na esquerda, bola com Rojas, troca a bola com Gerson, dominou, a bola ajeitou, vai tentar levantar na área, encosta para receber o Zé Lucas, trocando passe os dois, o atacante do Cruzeiro pediu dentro da área, vai chegando o time do Cruzeiro novamente. Thiago Volpi, que goleiro é esse, Luiz Henrique?
1: Absoluto na jogada o Thiago Volpi, depois ali da subida do Cruzeiro pelo lado esquerdo do ataque, Gerson taca para o Rojas, que tenta fazer, que faz na verdade o cruzamento ali para dentro da área, ele tabela com o Gerson, melhor dizendo, e aí na bola enfiada do Gerson por cima, ele até encontra o jogador ali do Cruzeiro, mas o Thiago Volpi sai na bola no cruzamento rasteiro. Thiago Volpi sai na bola e fica e faz a defesa tranquilamente. E Sérgio, só trazendo uma informação para vocês, sabe quando foi a última vez que o Bragantino fez 3 gols no primeiro tempo? Isso mesmo, no jogo contra o Blooming pela Copa Sul-Americana, no dia 7 de maio, lá na Bolívia, foi a última vez que o Bragantino fez 3 gols. Naquela ocasião, o Bragantino venceu por 6-0. Não acho que vai ser o caso aqui hoje, mas foi a última vez que o Bragantino fez 3 gols no primeiro tempo.
0: Essa informação eu tenho certeza que é exclusividade para todos os torcedores do Red Bull Bragantino. Vai descendo o time do Cruzeiro. Linda jogada pela direita. Jogou para dentro, vai pintar o gol do Cruzeiro. É bola na rede!
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0: do cabuloso Zé Lucas, dentro da área livre, chutou a bola para dentro da rede, o goleirão Thiago Volpi foi pegar a gorduchinha lá dentro da rede. Agora o time do Cruzeiro diminui neste finalzinho desta primeira etapa em Bragança Paulista. Zé Lucas, aos 43 minutos, diminui para a equipe do Cruzeiro, Luiz Henrique.
1: No erro da saída de bola do Red Bull Bragantino, Guzmán Rodrigues segue de aposta para o próprio Zé Lucas. Ele toca para o Matheus Pereira, que aciona o Caio Jorge, que vem entrando dentro da área. O camisa 19 do Cruzeiro, ele deixa o zagueiro Guzmán Rodrigues, ele deixa o zagueiro Gustavo Marques no chão e toca para o Zé Lucas, que já com o goleiro Thiago Volpi vendido no lance, depois de tocar para trás, bate pro gol. Tira inclusive o Guzmán Rodrigues da jogada e diminui para time do Cruzeiro, 3-1. O Zé Lucas, ele que faz o seu terceiro gol com a camisa do Cruzeiro, inclusive o segundo jogo consecutivo, já que ele foi autor de um dos gols na vitória do Cruzeiro diante do São Paulo na última rodada.
0: Maravilha, as informações aqui com o nosso Luiz Henrique Domingues. Desce o time do Red Bull Bragantino com o Rian, descia, sobra com o Rojas e pega a bola e vai devolver aqui no campo de defesa com o time Jonathan Jesus. Vai dominando a bola para a equipe do Cruzeiro no campo de defesa. O time do Cruzeiro diminui neste finalzinho de primeiro tempo em Bragança Paulista para Santa Casa Saúde. 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Vai informar o tempo e placar de jogo.
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0: 45 minutos de bola rolando no estádio municipal Cícero de Souza Marques em Bragança Paulista. É a 30ª rodada do Campeonato Brasileiro. Red Bull Bragantino tem 3, Cruzeiro 1.
3: Ontem tivemos aí Flamengo 1, Fluminense 0.
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0: Simano, o time do Red Bull Bragantino com o Eric Ramírez, vai dominando a bola pelo setor direito, saiu com bola e tudo, mais lateral para a equipe do Cruzeiro. Vamos mais quanto, Luiz Henrique?
1: 5 minutos de acréscimos, vamos até 50.
0: Vamos até 50. Bragantino tem que evitar agora tomar o segundo gol, senão fica difícil. O Cruzeiro tem um grande elenco e pode fazer a diferença depois se tomar o segundo, mas esperamos que isso não aconteça. Vem por aqui o time do Cruzeiro, bola com o Gerson, levantou na área, subiu. O goleirão Thiago Volpi faz a defesa para a equipe do Massa Bruta. Luiz Henrique.
1: É cruzamento vindo ali pelo lado esquerdo, Caio Jorge sobe mais alto que a marcação, Guzmán Rodrigues inclusive ficou reclamando de falta, ele cabeceia em direção ao gol e Thiago Volpi novamente voa nela para fazer uma bela defesa. Olha o erro,
0: olha o erro do time do Cruzeiro, vai chegando o Alisson Ian, vai carimbar em cima da zaga da equipe do Cruzeiro. Eu diria que o Bragantino perdeu agora uma grande oportunidade de marcar o quarto gol nos pés do Alisson Ian, Luiz Henrique.
1: Exagerou no preciosismo o atacante do Bragantino, depois ali de pressionar a saída de bola do João Marcelo, ele toca em cima do próprio Alisson Ian, que domina, ele tem espaço para bater, ele prefere tirar do Juan Jesus, do Jonathan Jesus, melhor dizendo, que vinha na jogada, e na hora de bater pro gol ele acaba sendo bloqueado pelo mesmo Jonathan Jesus que ele deixou passar, e aí acabou perdendo a chance, desperdiçou mais uma chance o Bragantino, e é aquele caso, né? Exagerou no preciosismo. No momento que ele roubou ali do João Marcelo, ele tinha espaço livre para bater, Sérgio, mas ele preferiu cortar o Jonathan Jesus, no máximo ele conseguiria ali um escanteio, mas ele tentou cortar e perdeu a posse de bola, e na sequência o Bragantino acabou sofrendo uma falta ali no campo de ataque, no lado direito do ataque.
0: Falta para a equipe do Massa Bruta, vem por ali na cobrança da falta, Rian, é ele que vai levantar a bola na área, Sérgio, tem encosta para... Pois não, Luiz Henrique.
1: Não quero ser evidente, mas eu acho que já vai ter alteração já para o segundo tempo, afinal vão aquecendo ali e já foram orientados pelo Arthur Jorge, tanto Matias Vinha, lateral esquerdo, quanto Fabrício Bruno, zagueiro.
0: É, não tá gostando nada da defesa do time do Cabuloso, o técnico Arthur Jorge da equipe do Cruzeiro. Vem o Red Bull Bragantino pro campo de ataque, Vinha. A bola chega ali, saiu pra linha de fundo, somente tiro de meta pra equipe do Cruzeiro. Estamos chegando quase no finalzinho desta primeira etapa em Bragança Paulista, como informou Luiz Henrique. Na segunda etapa, eu acredito que o Arthur Jorge já vem com mudança, porque a zaga do Cruzeiro não está agradando o técnico Arthur Jorge. Está te agradando a zaga do Cruzeiro, Luiz Henrique?
1: Sérgio, nesse momento, o Arthur Jorge bate boca com torcedores do time do Bragantino, Ele discute bastante, eles inclusive falaram que pode vir pra cima. Vão discutindo ali, são 3 torcedores, bem verdade, mas vai batendo boca ali com a torcida do Bragantino, Arthur Jorge.
0: Ah, mas o técnico profissional não pode acontecer isso. Isso aí é um despreparo total do técnico Arthur Jorge. O cara é profissional, Luiz Henrique.
1: Lembra um certo conterrâneo dele, o Pedro Caixinha, que discutia com o torcedor do Bragantino, lembra?
0: Isso parece uma piada, é verdade, tá uma piada. Escapa o Red Bull Bragantino, bola com o Fernando. Vem pro ataque o Fernando, quem sabe o quarto gol do Red Bull Bragantino. Chega, goleirão, Otávio faz a defesa. O Fernando quase que marca o gol do Red Bull Bragantino. O torcedor ligado na Bragança FM. Vem Gerson, responde para o time do Cruzeiro, vem para o campo de ataque, bola levantada para a direita, bola com Arroio, ajeitou o time do Cruzeiro, vem para o ataque, Arroio levantou na área, chega Gustavo Marques, corta para a equipe do Massa Bruta, e vai chegando e vai cortando, e vai meter a bola para o campo de ataque, e o técnico está nervoso ali com o torcedor, realmente, Luiz Henrique. É, futebol aqui pela Bragança FM 79.7. Estamos levando para você as emoções do nosso futebol do Brasil. No intervalo da Bragança FM, toda a equipe esportiva Gol de Placa vai repercutir essa vitória até aqui no Red Bull Bragantino, 3-1 para cima do Cruzeiro. O Luiz Henrique Domingues, o Márcio Souza e toda a equipe vai repercutir. E desce o time do Cruzeiro pela direita. A bola foi para fora, escanteio. Escanteio pro time do Cruzeiro. É pela direita, o time do Cruzeiro vai chegando no placar aqui do estádio Cícero de Souza Marques, tá 3-1 para a equipe do Massa Bruta. Escanteio cobrado, é pela direita, levantou na área, subiu Thiago Volpi, tira de soco, rebote sobrou novamente com o time do Cruzeiro, vai levantar na área, vai pintar o segundo gol do Cruzeiro, chega Thiago Volpi, faz o milagre. Milagre do goleirão do Red Bull Bragantino, evita o segundo gol do Cruzeiro. O Thiago Volpi está jogando uma barbaridade aqui em Bragança Paulista. O árbitro da partida ergue os braços e termina o primeiro tempo. Termina o primeiro tempo em Bragança Paulista. Eu quero passar o comando para o nosso querido Márcio Souza, que vai comandar o intervalo aqui da Bragança FM.
1: Fechou o tempo, Sérgio, fechou o tempo. Arthur Jorge discute ali com agora jogadores do Bragantino, discute bastante ali com o Herrera, estava ali no meio, sai bastante nervoso o técnico do Cruzeiro.
3: Portanto, tá aí, final de primeiro tempo, Red Bull Bragantino vai batendo a equipe do Cruzeiro por 3-1, né? 3-1, o Red Bull Bragantino vai vencendo a equipe do Cruzeiro. São 47 segundos aí de intervalo. O Red Bull Bragantino vai então batendo a equipe do Cruzeiro por 3-1, e com esse resultado o Red Bull Bragantino vai chegando à nona colocação com 40 pontos ganhos. E olha, né, o técnico da equipe do Cruzeiro está revoltado, está revoltado com um bate-boca ali com os torcedores do Red Bull Bragantino, sai bravo demais o técnico da equipe do Cruzeiro. São 21:52, eu vou correndo para o rápido intervalo comercial na sequência. Eu volto com muito mais, com Luiz Henrique, analisando essa vitória parcial 3-1 do Red Bull Bragantino pra cima do Cruzeiro. Um abraço lá pro meu amigo, o Amarelo, na cidade de Atibaia, tá curtindo também o futebol aqui no 79.7.
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6: São 21:58, está aí. 7 minutos e 5 de intervalo. De Red Bull Bragantino 3, Cruzeiro 1. Luiz Henrique Domingues analisa pra gente um pouco aí dessa, né, dessa vitória parcial do Red Bull Bragantino pra cima do Cruzeiro. Luiz Henrique.
7: Bom, Márcio, um Red Bull Bragantino irreconhecível, mas no bom sentido, porque o Massa Bruta, ele que começa jogos pra cima, começa muito bem. Hoje começou um pouco abaixo, começou atrás ali da linha de marcação, começou inclusive com o jogador com uma pressão muito grande diante do time do Cruzeiro, mas aí o time do Red Bull Bragantino soube se encontrar na partida e soube ser eficiente. Começou a criar bastante chances, sobretudo aproveitando ligações diretas, por exemplo, no terceiro gol, o gol do Eric Ramírez, o Thiago Volpi, ele consegue uma ligação direta do ataque para a defesa, da defesa para o ataque, melhor dizendo, apostando muito na velocidade do Fernando. E hoje, os jogadores, principalmente das beiradas, Lucas Barbosa de um lado, do lado direito, e o Fernando pelo lado esquerdo, eles são muito velozes e contam com a velocidade do Wallace Yan pelo meio, que é um baita do jogador, vem fazendo um primeiro tempo decente até o momento. Claro que ainda peca com algumas tomadas de decisão, como aquela jogada que ele consegue pressionar bem a saída de bola do time do Red Bull Bragantino. Só que aí na sequência ele acaba desperdiçando o chute ao exagerado preciosismo. E aí o Red Bull Bragantino, ele soube, diante desse cenário, aproveitar as chances que teve. Foi muito bem nesse primeiro tempo, sobretudo nas bolas paradas, tanto que tanto o primeiro quanto o segundo gol, eles foram de bola parada, cruzamento no primeiro pau. E aí o Red Bull Bragantino vai fazendo uma bela partida, vai aproveitando sobretudo os erros do Cruzeiro. O Cruzeiro teve muito erro individual, sobretudo do Matheus Pereira. Matheus Pereira, que é um grande, que é o maestro desse time, só que quando o maestro não está no bom dia, o maestro não consegue reger o time da maneira que deseja, a bola acaba punindo, e aí o Cruzeiro tomou muito gol. Tanto que todas as bolas que o Bragantino abriu o placar, na bola seguinte, contou com algum erro do Matheus Pereira. E claro que a gente também não pode descartar uma bela atuação do Thiago Volpi até o momento. Vai fechando o gol, o goleiro do Red Bull Bragantino, vai fazer uma bela partida até o momento. E aí o Red Bull Bragantino vai sabendo aproveitar algumas chances que tem. Algumas outras não vai sabendo aproveitar, mas vai sendo bem eficiente o time do Bragantino nessa primeira etapa, vencendo por 3-0, o que dá um alívio pro torcedor do Massa Bruta, né? São 6 jogos aí sem vitórias. O Cruzeiro, tá certo que em determinado momento ele conseguiu diminuir esse placar, mas o Bragantino também tem sofrido um pouco com a arbitragem. Claro que não vou acreditar 100% dos erros do Bragantino à arbitragem da partida. No entanto, o que aconteceu nesse momento foi que diversos momentos tiveram divididas de corpo e o árbitro da partida acabou não marcando a falta. E com isso, o Bragantino acabou perdendo algumas bolas tontas durante a partida, que aí acabaram punindo, e uma delas, inclusive, o Bragantino também errou na saída de bola. O Bragantino não pode errar na saída de bola, e isso a gente viu no gol que acabou sofrendo nesse segundo tempo. E aí o time do Red Bull Bragantino, ele aproveita a chance que tem, vai cometendo alguns erros, mas ainda não vai sendo tão decisivo, esses erros ainda não vão sendo tão decisivos nessa partida. Mas o Bragantino vai jogando muito bem, e aí pode ser um alívio pro Bragantino nessa altura da temporada, Márcio.
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0: Muito bem, são 21:22, mais 1 minuto, 10:55 de intervalo. E o trio de arbitragem, como que você viu essa primeira etapa do trio de arbitragem, Luiz Henrique?
7: Muito fraco, Sérgio, muito fraco, Márcio, porque como eu destaquei, tiveram muitos momentos que os jogadores do Cruzeiro, eles estavam dividindo a bola apenas no corpo do jogador do Bragantino, impedindo o prosseguimento da jogada e aí não marcando. E teve um momento que, inclusive, logo depois que o árbitro não marcou uma dividida contra do time do Cruzeiro, acabou marcando uma falta para o Cruzeiro. E aí isso gerou muitos questionamentos por parte da torcida, por parte até da comissão técnica. E os cartões amarelos que foram apresentados até o momento, todos justos, todos por matarem contra-ataque, então nada de muito anormal, pelo menos os cartões amarelos. Agora, algumas faltas que foram marcadas durante a partida, faltou sim um critério maior da arbitragem, até porque os jogadores do Cruzeiro, eles abdicaram completamente da dividida, eles foram apenas no corpo do jogador do Bragantino, e aí acabaram cometendo a falta, mas o árbitro da partida não marcou, para muita reclamação, sobretudo inclusive do Wallace, que é esse jogador naturalmente de maiores arrancadas. Mas aí o Bragantino, vai aproveitando alguns lapsos, mas vai fazendo uma boa partida até o momento, que vai vencendo por 3-0.
0: São 22:03, e esse bate-boca aí do técnico, o Arthur, né, o Arthur Jorge aí com o torcedor do Red Bull Bragantino, como que você viu aí, Luiz Henrique?
7: Um destempero completo do técnico do Cruzeiro, né, o Márcio, afinal, um técnico profissional que inclusive já foi jogador, ele tá acostumado com esse tipo de situação. Claro que a gente ainda está apurando exatamente o que aconteceu, o que foi dito entre as partes, tanto o Arthur Jorge quanto os torcedores, mas o gesto que os torcedores estavam fazendo ali não eram muito amistosos, não. E aí o Arthur Jorge, ele já sai de cabeça quente de um time perdendo por 3-0, com a pressão da torcida, ele ainda bate boca com a comissão, com jogadores do Bragantino, e aí o cenário não é o melhor pro técnico do Cruzeiro. Precisou, inclusive, ser amparado ali pela Polícia Militar, precisou ser protegido pela Polícia Militar. Então mostra um destempero muito grande. Claro que jogo perdendo, mas não é o momento pro time. Assim, se, por exemplo, fosse um time que está na beira do rebaixamento, se fosse um time que tivesse em crise financeira, crise institucional, tudo bem. Mas, quer dizer, tudo bem, entre aspas. Seria compreensível. Mas o Cruzeiro é um time que está com as contas em dia, é um time que está disputando na parte de cima da tabela do Campeonato Brasileiro, vive um bom momento dentro de campo, apesar da derrota parcial para o Bragantino, vive um momento bom dentro de campo, vive um bom futebol, e o que não dá para entender é essa reação desproporcional do técnico do Cruzeiro. Mas faz parte do jogo. Aqui em Bragança Paulista a gente já teve o Pedro Caixinha, que direto discutia com torcedores ali, sobretudo os cornetas que ficavam atrás do banco de reservas do Bragantino, mas não seria algo inédito vindo de um português aqui em Bragança Paulista. Claro que antes era muito mais pro lado do Bragantino, agora nem tanto.
0: Legal, são 22:05, 10:05. Volta para a segunda etapa, Sérgio Silva.
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3: Alô, amigos do Brasil, nós estamos de volta novamente. Daqui a pouquinho a bola vai rolar aqui na segunda etapa de Red Bull Bragantino e Cruzeiro. O Bragantino surpreendentemente vencendo o Cruzeiro nesta primeira etapa pelo placar de 3-1. E parece que estamos vendo realmente uma movimentação no banco de reserva do time do Cruzeiro, Luiz Henrique.
7: Volta variado Arthur Jorge, inclusive, Sérgio, só para registro. E nesse momento se preparam para entrar, estão ali na beira do gramado, daqui a pouco eu confirmo as alterações, mas se preparam para entrar Fabrício Bruno e Matias Vinha. Muito provavelmente deve sair o Rojas, não o vejo ali entrando no gramado, mas daqui a pouco eu confirmo para vocês. As alterações de momento são o Rojas, na verdade Matias Vinha, número 9, e também vai entrando o camisa número 15, Fabrício Bruno, zagueirão Fabrício Bruno.
3: O Fabrício Bruno, inclusive, que atuou pelo Red Bull Bragantino, fez grandes jogos e na oportunidade foi negociado com o Flamengo, hoje atua pelo Cruzeiro, né, Luiz Henrique?
7: Ele veio justamente do próprio Cruzeiro, depois de um período de empréstimos para a Chapecoense, atuou entre 2020 e 2021, saiu em 2022 quando saiu para o próprio Flamengo e se consolidou como um dos grandes nomes do futebol nacional, aí o Fabrício Bruno, tanto que até foi convocado para a seleção brasileira, cogitou-se muito o Fabrício Bruno, inclusive no West Ham da Inglaterra, teve muito perto de fechar esse acordo, mas a negociação não foi para frente, mas se consolidou aí como um dos principais nomes, um dos principais zagueiros do futebol brasileiro, aí o Fabrício Bruno, ele que já teve passagem pelo Bragantino, inclusive esteve no time finalista da Copa Sul-Americana de 2021 e teve uma boa passagem aqui para o Bragança Paulista.
3: Aí, portanto, as informações do Luiz Henrique Domingues. Vai começar,
7: Sérgio.
3: Pois não, Luiz
7: só Henrique. Só confirmando as alterações, saiu 12, William, para a entrada do 15, Fabrício Bruno. E sai 27, Rojas, para a entrada do meia dúzia, o Matias Vinha. Sai 12, William, entra 15, Fabrício Bruno. Sai 27, Rojas, entra 6, Matias Vinha.
3: Aí, portanto, as alterações do técnico Arthur Jorge da equipe do Cruzeiro. Vai começar a segunda etapa em Bragança Paulista. Está bonito na frente do marcador, o Red Bull Bragantino, 3-1. A bola vai rolar em Bragança Paulista. Agora a segunda etapa pertence ao time do Cruzeiro, que tem 45 minutos para tentar buscar um resultado positivo contra o Bragantino. E o Bragantino está bonito na frente do marcador, vai tentar marcar mais gol para ficar mais tranquilo. Trilando, apita o árbitro com a saída do Cruzeiro nesta segunda etapa. A bola está rolando.
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3: É a Bragança FM. Vem o time do Cruzeiro. Vem pro campo de ataque o time do Cruzeiro. Chegando por ali, Caio Jorge. Sofreu a falta. O árbitro marca a falta para a equipe do Cruzeiro no campo de ataque, Luiz Henrique.
7: Recebeu ali o Caio Jorge pelo meio. Foi tentar fazer a proteção. Acabou sendo calçado pelo jogador do Massa Bruta ali, o Guzmán Rodrigues. E a falta foi marcada no setor do meio do ataque do time do Cruzeiro. Vem Matheus Pereira na bola.
3: Vem Matheus Pereira na cobrança da falta para a equipe do Cruzeiro. Comecinho de partida em Bragança Paulista desta segunda etapa. Vem Matheus Pereira para a cobrança da falta para a equipe do Cruzeiro. Levantou a bola na área, subiu a zaga, cortou o rebote. Vai sobrar novamente com o time do Cruzeiro. Arroio manda a bola para fora. O Bragantino cede escanteio para o time do Cruzeiro. Vai chegando o time do Cabuloso aí, Luiz Henrique.
7: Chegou esperto, voltou esperto ali o time do Cruzeiro. Depois do cruzamento para dentro da área, a zaga do Bragantino corta o cruzamento da falta e aí na sobra o Kenny Arroio bate pro gol, mas tem desvio no meio do caminho, sai pela linha de fundo, escanteio lado direito do ataque, vem Matheus Pereira na bola.
3: Vem Matheus Pereira, levantou a bola, vai levantar, subiu o Felipe Moraes, chutou, carimbou em cima da zaga do Red Bull Bragantino, a bola vai saindo, lateral para a equipe do Cruzeiro, aqui vem o time do Cruzeiro, vem no campo de ataque, vem a Levina para a cobrança de lateral para a equipe do Cruzeiro, aqui pelo setor esquerdo do gramado, fez a cobrança, recebe Zé Lucas, levantou na boca do gol, subiu o Guzmán Rodrigues, vai cortar para a equipe do Massa Bruta, sobra com o Matheus Pereira, dentro da grande área, se levantou na área, subiu o Gerson de cabeça, cortou a zaga do Red Bull Bragantino, subiu o Fabrício Bruno, mete a bola para fora, a bola foi para fora, tiro de meta para a equipe do Red Bull Bragantino, na subida do zagueirão central, Fabrício Bruno aí, Luiz Henrique.
7: Na pressão do Cruzeiro, o Zé Lucas inverte a jogada, faz o cruzamento para dentro da área, Guzmán Rodrigues corta, aí o Matheus Pereira consegue ficar com ela, faz o cruzamento, toca para dentro da área o Gerson e tenta completar de cabeça ali o 43, o João Marcelo acaba cabeceando por cima do gol, tiro de meta para o Thiago Volpi. E olha o Braga.
3: Olha o Braga chegando, Eric Ramírez deixa com o Wallace Ian, bateu direto, defendeu Otávio. O Bragantino querendo o quarto gol. Otávio fez uma grande defesa, espalma para fora, lateral para a equipe do Massa Bruta. Na arrancada ali da esquerda do Wallace Ian. Agora tem jogador do time do Cruzeiro caído. O árbitro, inclusive, autoriza a entrada do departamento médico do Cruzeiro, Luiz Henrique.
7: É contra-ataque do Bragantino, depois da dividida ali por cima do Eduardo Sacha. A bola sobra com o Wallace Ian. Ele encara a marcação, corta para o meio, bate em direção ao gol. Otávio faz a defesa e manda a bola pela linha de fundo. Nesse momento está caído ali o jogador do Cruzeiro, o Zé Lucas, que ele divide com o Eduardo Sacha no primeiro momento cai de mau jeito, cai com o joelho de mau jeito. E aí ele até tenta dividir a bola com o Wallace Ian, mas ele não tem condições de seguir na jogada e sai sentindo muitas dores, e fica com muitas dores no joelho. Nesse momento está recebendo atendimento médico ali o camisa número 5 do Cruzeiro, o autor do gol do Cruzeiro, o Zé Lucas.
3: Já passamos de 3 minutos desta segunda etapa em Bragança Paulista. O torcedor do Massa Bruta fazendo uma grande festa em Bragança Paulista com esta vitória parcial da equipe do Massa Bruta para cima do Cruzeiro. 3-1, resultado importantíssimo do Massa Bruta. Bragantino tem mais 43 minutos para confirmar esta vitória. Ou seja, tem muito, muito, muito jogo pela frente. Agora está saindo o Zé Lucas.
7: Fora os acréscimos.
3: É, fora os acréscimos, o jogo tá parado. Tem lateral a equipe do Massa Bruta. Vem Rian para a cobrança de lateral. Zé Lucas saindo do outro lado, né, Luiz Henrique?
7: É, vai receber atendimento médico do lado de fora do gramado. Até o momento não tem nenhuma sinalização de mudança no time do Cruzeiro. Então, ao que tudo indica, acho que vai dar para seguir ali o camisa número 5 do Cruzeiro. Mas foi uma queda muito feia.
3: Vem Rian, aqui Rian, joga a bola pela direita, subiu o Eric Ramírez, ajeita para Lucas Barbosa, é pela direita, vai se mandar o Red Bull Bragantino, caiu Lucas Barbosa, vai cometer a falta. Lucas Barbosa perdeu a bola e cometeu a falta ali em cima do Vina, do lateral esquerdo do Cruzeiro, Luiz Henrique.
7: É, a falta foi cometida em cima do Felipe Moraes, depois ali de ter roubado a bola do Lucas Barbosa, não ter conseguido prosseguir na jogada, e aí o jogador do Bragantino calça o adversário e a falta foi marcada ali no setor esquerdo da defesa do time do Cruzeiro.
3: Vem o time do Cruzeiro, vem pro campo de ataque, chega Eric Ramírez, joga a bola para fora, tem arremesso lateral, a equipe do Cruzeiro no campo de defesa. Vem Fabrício Bruno para a cobrança de lateral para a equipe do Cabuloso. Estamos no comecinho da segunda etapa em Bragança Paulista. 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Vai informar o tempo e placar de jogo.
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3: 5 minutos de bola rolando no estádio municipal Cícero de Souza Marques, na cidade de Bragança Paulista, 30ª rodada do Campeonato Brasileiro. Red Bull Bragantino 3, Cruzeiro 1.
0: Brasileirão da Série A, tivemos aí hoje Chapecoense 1, Atlético Paranaense 4.
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3: É a Bragança FM, se manda o time do Cruzeiro, vem pro campo de ataque, bola com Caio Jorge, vai partir pra cima do lateral direito Rian, conseguiu deixar de calcanhar pra Provina, jogou a bola pra dentro da área, chega Fabinho, vai cortar pro Red Bull Bragantino, rebote sobrou novamente com o time do Cruzeiro, bola com Caio Jesus, dominou a bola, vem pro campo de ataque, ajeita Provina, levantou a bola na área, subiu, Guzmán Rodrigues corta pra equipe do Massa Bruta, sobrou novamente com o time do Cruzeiro, perdeu a bola, sobra com o Eduardo Sacha, que vai tentar arrancar o contra-ataque pra equipe do Red Bull Bragantino, chegou cometendo falta. É falta em cima do atacante Eduardo Sacha do Red Bull Bragantino, cometida ali pelo time do Cruzeiro, Luiz Henrique.
7: É ali na dividida entre Juan Jesus e Eduardo Sacha. O atacante do Bragantino leva a pior, acaba sendo atropelado pelo adversário ao tentar puxar o contra-ataque e a falta foi marcada ali no campo de defesa do Bragantino.
3: Falta já cobrada, vem Gustavo Marques, faz a cobrança ali com o goleirão do Red Bull Bragantino, Thiago Volpi. Ele vem aqui para a bola, levanta a bola no campo de ataque para a descida do Lucas Barbosa, vai ajeitando para ataque, deixou a bola sair, lateral para a equipe do Massa Bruta. É um lateral para a equipe do Massa Bruta aqui pelo setor direito. Vem Rian para a cobrança de lateral para a equipe do Massa Bruta. Agora aparentemente o Bragantino não tem nenhuma pressa, até porque está vencendo a partida pelo placar de 3-1. Lateral cobrado, bola com Fabinho, sobra com Rian, desviou da marcação, fez o recuo de bola no círculo central do gramado com Guzmán Rodrigues. No círculo central do gramado, o time do Massa Bruta vai trocando passes, recebe Capixaba, meteu a bola para o Eric Ramírez pela direita, pediu Lucas Barbosa, passa Rian pela direita, enfiada de bola aqui para a linha de fundo, para levantar na área, subiu a zaga da equipe do Cruzeiro, mete a bola para fora, escanteio para o Red Bull Bragantino pela direita, na chegada do Rian. aí, Luiz Henrique.
7: É, na subida pelo lado direito do time do Red Bull Bragantino, o Rian tenta fazer o cruzamento, inclusive ele até perde um pouco do equilíbrio, mas a bola carimba na marcação do time do Cruzeiro e sai pela linha de fundo, tiro de canto para o Bragantino, ali lado direito do ataque vem o Wallace Ian para a bola.
3: Vem o Wallace Ian para a cobrança do escanteio para a equipe do Massa Bruta. Estamos chegando a quase 8 minutos de bola rolando, tem escanteio, Massa Bruta, o Wallace Ian vem para a bola, levantou, foi baixo demais, chega a zaga do Cruzeiro, vai cortar no time do Cruzeiro, chegou ali para ajudar na marcação, Matheus Pereira para a equipe do Cruzeiro, rebote sobrou com o time do Cruzeiro, enfiada de bola para o campo de ataque para Felipe Moraes, chega a zaga da equipe do Massa Bruta, chegou ali Eric Ramírez, foi empurrado, o árbitro da partida não vai marcar nada, a bola foi para a linha de fundo, escanteio, ou melhor, o árbitro deu falta ali, ou somente tiro de meta para a equipe do Massa Bruta, Luiz Henrique?
7: Tiro de meta, o Felipe Moraes coloca o pé ali no momento da dividida e o último toque foi do jogador do Cruzeiro, então é tiro de meta para o Bragantino.
3: Tiro de meta para a equipe do Massa Bruta. Vem Thiago Volpe na cobrança do tiro de meta para a equipe do Massa Bruta. Fez o levantamento para o campo de ataque. Vem para ali Fernando. Ajeitou a bola com o Alisson Ian. Linda passada do Alisson Ian. Tá meio mal no jogo o Alisson Ian. Conseguiu. Rolou para o Eduardo Sassa. Saiu o goleirão Otávio. E joga a bola para fora. Mas o árbitro havia marcado impedimento do atacante Eduardo Sassa, Luiz Henrique.
7: É, marcou impedimento ali. Aparentemente estava um pouco à frente da linha de marcação. O jogador do Bragantino tá voltando a jogar, não, apenas lateral, mas é porque tinham duas bolas em campo. Nesse momento tem duas bolas em campo. Muita reclamação ali da comissão técnica do Bragantino, também da torcida. Não deu para entender muito bem o que fez agora da partida.
3: É, o torcedor chia, uma barbaridade com a arbitragem da partida. Vem Red Bull Bragantino pro campo de ataque, linda jogada. Escapou o Wallace Ian, vem pra linha de fundo, jogou pra dentro da área pra Lucas Barbosa. Chegou carimbando em cima da zaga, rebote sobrou. Chega a zaga do Cruzeiro, rebote sobrou novamente com o time do Red Bull Bragantino. Chegou o Lucas Barbosa, perdeu a bola. Vai chegando o Massa Bruta mais uma vez, mas tinha muitos jogadores do Cruzeiro, né, Luiz Henrique?
7: Tinha muitos jogadores do Cruzeiro, tanto que um deles, o Vinha, se atira na bola. Ele literalmente se atira na bola pra impedir aí o ataque do time do Bragantino, e aí acabou desperdiçando a chance e o Massa Bruta mais uma vez, mas tinham muitos jogadores do Cruzeiro contra dois do Bragantino, e no momento o Sacha, ele poderia pressionar a saída de bola, mas deixou o adversário passar.
3: Vem o time do Cruzeiro, Zé Lucas vai dominando a bola, enfiada de bola pro Arroio, vem pela direita, vai pintar o segundo gol do Cruzeiro, passa por todo mundo, não chega ninguém, sobra a bola com o Rian, Rian levanta a bola pro campo de ataque pra ninguém, chega o time do Cruzeiro com tranquilidade pra fazer a proteção pra saída do goleirão Otávio, e faz aí, sai jogando aqui pelo setor esquerdo do gramado, o time do Cruzeiro, é o futebol pela Bragança FM, União Supermercados, sempre pensando em você, vai informar o tempo e placar de jogo.
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3: 10 minutos de bola rolando no estádio municipal Cícero de Souza Marques, na cidade de Bragança Paulista, 30ª rodada do Campeonato Brasileiro. Red Bull Bragantino 3, Cruzeiro 1.
0: Hoje pelo Brasileirão tivemos aí Coritiba 1, Botafogo também 1.
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3: Escapa, Zé Luca do time do Cruzeiro, vem pro campo de ataque, chega Fernando cometendo falta e o árbitro vai marcar uma falta para a equipe do Cruzeiro, Luiz Henrique.
7: É, tentava proteger a bola ali o Zé Lucas pelo lado direito do ataque, acabou sendo calçado por baixo, falta marcada e já batida.
3: Falta já batida.
7: Batida não, ainda tá parado. Nesse momento vai se unindo ali Matheus Pereira, também vai se juntando ali os jogadores do Bragantino e nesse momento tá caindo ali o Gustavo Marques, vai precisar de atendimento médico e tá chamando inclusive a maca. Vai precisar de maca ali, o Gustavo Marques está sem condições de se manter em pé, até um jogador do Bragantino sinalizou que vai precisar trocar, então acho que não vai dar para o zagueirão do Massa Bruta.
3: É, o zagueirão central da equipe do Massa Bruta não vai poder continuar no jogo, ele que estava fazendo...
7: Eduardo vem aí,
3: zagueirão central da equipe do Massa Bruta vai substituir Gustavo Marques, que estava vindo muito bem no jogo. O que será que aconteceu? O desconforto muscular, acho que não é não, Luiz Henrique?
7: É, me parece ali um desconforto muscular, não deu para entender muito bem, porque foi logo depois do lance da falta, e ele só desabou no gramado, mas ao que tudo indica, tem toda a pinta que não vai dar para ele. Até nesse momento o Eduardo tá recebendo orientações da comissão técnica ali, tá sendo orientado pelo Hever, o auxiliar técnico do time do Massa Bruta, e aparentemente não vai dar para o Gustavo Marques.
3: E você que está curtindo a transmissão do futebol, escreva de qual lugar você está acompanhando a transmissão do futebol. De qual cidade e para quem você está torcendo? Pro Bragantino ou pro Cruzeiro? Escreva aí, manda mensagem aqui. Nós estamos em Bragança Paulista para receber a mensagem com muito carinho aqui pelo microfone da Bragança FM. Aqui tem uma falta, o time do Cruzeiro. Já já vai entrar ali o zagueirão central. Então, Eduardo está realmente entrando no massa bruta, Luiz Henrique.
7: Ele mesmo, Eduardo Santos, no lugar do Gustavo Marques, 16. Sai 16, Gustavo Marques, entra 3, Eduardo Santos.
3: É a mudança do técnico Wagner Mancini. Do Red Bull Bragantino, tem uma falta o time do Cruzeiro. Vem Matheus Pereira para a cobrança da falta de longa distância. Ele pede para o time do Cruzeiro ir todo para a área do Red Bull Bragantino. É falta para a equipe do Cruzeiro. Encosta também a Lizé Lucas para receber a cobrança da falta. Tem uma falta a equipe do Cruzeiro. Matheus Pereira na cobrança. O Vina pede para ele virar no jogo. Ele conseguiu. Levantou a bola na área. Subiu a zaga do Red Bull Bragantino. Achou nada. Pintou o gol do Cruzeiro. Chega a zaga do Massa Bruta. Mete a bola para fora. O melhor chegou ali, o time do Cruzeiro é que chutou, a bola foi para a linha de fundo. Somente tiro de meta para a equipe do Massa Bruta, Luiz Henrique.
7: É, tiro de meta para a equipe do Red Bull Bragantino. Depois ali da bola parada, o Matheus Pereira coloca a bola para dentro da área. Tem um desvio para o meio e aí o Gerson tenta completar, mas pega mal na bola. Apenas tiro de meta para o time do Red Bull Bragantino.
3: É, tiro de meta para a equipe do Massa Bruta. Tem pressa, goleirão Thiago Volpi fez a cobrança do tiro de meta, mas o time do Cruzeiro rouba a bola por aqui. É com o jogador Matheus Pereira, dominou a bola, rolou pro Arroio, vem pro campo de ataque, chega na marcação, Capixaba matou em cima da mão, deu mão ali, o Guzmán Rodrigues meteu a bola na mão, mas o árbitro disse que não houve nada.
7: E tava bem posicionado na jogada, tava de frente pro lance ali, e afirmou com muita... Foi muito conciso no lance.
3: Vem o time do Red Bull Bragantino em resposta. É no campo de ataque dessa equipe do Massa Bruta. Fez a defesa o goleirão Otávio. E sai jogando o time do Cruzeiro. Tem pressa, desce o time do Cruzeiro. Felipe Moraes vai dominando a bola pro ataque. Ajeitou. Vem ali o time do Cruzeiro. Bola com o Matheus Pereira. Ele vai ali. Entrou dentro da área. Chegou o time do Cruzeiro. Thiago Volpi bem colocado. Fez a defesa para a equipe do Bragantino, Luiz Henrique.
7: É contra-ataque do time do Cruzeiro ali pelo lado direito. O Matheus Pereira recebe o passe e tenta bater pelo gol, mas para nas mãos do Thiago Volpi.
3: Escapa o Red Bull Bragantino com o Eduardo Sacha. Eduardo Sacha vem pro campo de ataque, recebe o Alisson e ajeitou pro Fernando. É o time do Massa Bruta, vai tentando pressionar o time do Cruzeiro nesses minutos de 14 minutos de bola rolando no Municipal. Cícero de Souza Marques, Fernando recebe a bola, rola na direita com o Rian. Vem Bragantino, vai pressionando o Rian, ele vai tentar ir pela marcação do time do Cruzeiro, perdeu a bola num bom ataque da equipe do Massa Bruta. Vem Gerson ajudando o time do Cruzeiro, joga a bola pro campo de ataque. Guzmán Rodrigues cabeceia pro Lucas Barbosa, que vem pela direita, o time do Bragantino, é pela direita o time do Massa Bruta, vai dominando a bola pelo setor de ataque. Lucas Barbosa vai virar aqui no círculo central do gramado, bola com Guzmán ajeita para o jogador Capixaba vira o jogo na direita para o Eduardo, ajeita a bola aqui no campo de defesa, o time do Massa Bruta, meteu a bola para o campo de ataque, chega a Vina, rouba a bola para a equipe do Cruzeiro, perdeu a bola, sobra com o time do Red Bull Bragantino, Rian, linda jogada do Rian, jogou a bola para dentro, chegou Eduardo Sacha atrasado na jogada. Eduardo, o lançamento ali, o Eduardo Sacha um pouquinho mais de velocidade, chegava na frente, Luiz Henrique.
7: É, apesar dos gols, tá muito mal o Eduardo Sacha na partida. Receber o Red Bull Bragantino, pressiona a saída de bola do time do Cruzeiro. O Rian, ele recebe uma bola ali no campo de ataque, faz uma bela jogada, faz o cruzamento rasteiro e o Sacha não acompanha o lance. E aí a bola vai parar nas mãos do Otávio, que faz a defesa. Mas o Sacha, ele tinha com totais condições de se antecipar o goleiro do Cruzeiro e fazer o gol. Mas acabou chegando atrasado, estava meio fora de sintonia ali com o atacante do Red Bull Bragantino.
3: No momento em que na sequência da jogada sofre uma falta ali o Arroio, Luiz Henrique.
7: É a falta marcada ali no campo de defesa do time do Bragantino. O Arroio recebe pelo lado direito. O Capixaba dá um calço nele e a falta foi marcada ali pelo lado direito do ataque do Cruzeiro. Vem Matheus Pereira na bola.
3: Vem Matheus Pereira para a cobrança da falta para a equipe do Cabuloso. Pela direita vem uma bola na área da equipe do Red Bull Bragantino. O árbitro da partida vai autorizar a cobrança da falta. O tempo vai passando, o torcedor do Brasil. Correu Matheus Pereira, só rola para Arroio. Vem para o campo de ataque o time do Cruzeiro. Arroio levantou na área, subiu o Guzmán Rodrigues. Corta para a equipe do Massa Bruta. Rebote sobrou novamente com o Matheus Pereira. Vai recuar a bola aqui para o Zé Lucas. É o time do Cruzeiro.
7: Vem mexida no Cruzeiro.
3: Já tem mexida no time do Cruzeiro. Depois aqui o Luiz Henrique vai informar quem vai entrar, quem vai sair no time do Cruzeiro. O tempo vai passando.
7: No Braga também.
3: E no Braga também. Os dois treinadores vão mexer daqui a pouquinho, o torcedor do Brasil. 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Vai informar o tempo e placar de jogo.
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3: 17 minutos de bola rolando no estádio municipal Cícero de Souza Marques em Bragança Paulista, 30ª rodada do Campeonato Brasileiro. Red Bull Bragantino tem 3, Cruzeiro 1.
0: Campeonato Brasileiro da Série B segue aí, Botafogo de Ribeirão Preto 0, Ceará também 0.
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3: É Bragança FM levando para você as emoções do nosso futebol do Brasil. Você ligado da Bragança FM, fique ligado porque tem muitas emoções por aqui. Amigos de todo o Brasil, muito obrigado pela audiência aqui na Bragança FM. Já já Luiz Henrique Domingues vai informar quem entrou, quem saiu no time do Cruzeiro. Para os amigos torcedores do Cruzeiro que estão ligadinho na Bragança FM, está chateado com a derrota do Cruzeiro, mas os torcedores continuam acreditando no Cabuloso. Mas nós aqui estamos levando para você, Sérgio, as emoções do nosso futebol do Brasil. Pois não, Luiz Henrique?
7: Tem mexida no Cruzeiro, mexida dupla. Sai o camisa 43, o zagueiro João Marcelo. Entra o 20, o ponta Wesley. E também sai o 5, o autor do gol do Cruzeiro, Zé Lucas, para a entrada do número 7, Matheus Henrique. Sai número 43, João Marcelo. E também o 5, Zé Lucas. Entram 7, Matheus Henrique e 20, Wesley.
3: E vem o time do Cruzeiro pro campo de ataque, vem o Wesley, vai dominando a bola, perdeu pro Lucas Barbosa da equipe do Red Bull Bragantino, que tenta arrancar o contra-ataque. O Lucas Barbosa chega, o time do Cruzeiro recupera novamente a posse de bola, bola com Vina, dominou a bola, vem levantar a bola na área, chega o time do Red Bull Bragantino com o Lucas Barbosa, tenta fazer a falta, sobra a bola com Wesley, vem aqui próximo da bandeirinha de escanteio, chega Lucas Barbosa, quase que rouba pro Bragantino, deixa a bola aqui com o time do Bragantino, escapa no campo de ataque Eduardo Sacha, a bola foi forte demais, saiu o goleirão Otávio, aqui o goleirão Otávio, sai fora da grande área e vai sair jogando por aqui o time do Cruzeiro, bola com Jonathan Jesus. É o time do Cruzeiro tentando pressionar o Red Bull Bragantino. Vina virou o jogo na esquerda pra descida do Arroio. Vem pro ataque o time do Cruzeiro, jogou a bola pra dentro da área, já carimbou direto, goleirão Thiago Volpe faz a defesa, mete a bola pra fora, escanteio. Escanteio pro time do Cruzeiro, Luiz Henrique.
7: É, ataque do Cruzeiro ali pelo lado direito do ataque, Kenny Arroio toca para o Caio Jorge domina, pedala para cima da marcação, bate pro gol e Thiago Volpi faz uma bela defesa, tem escanteio lá do direito do ataque o Cruzeiro.
3: Tem escanteio o time do Cruzeiro, levantou a bola na área, sobrou por ali com Felipe Moraes, rolou pro Gerson, é o Gerson, vai pressionando o time do Red Bull Bragantino, Cruzeiro, escapa o Cruzeiro, carimbou direto, a bola foi direto pra linha de fundo no chute forte do Felipe Moraes, tiro de meta pro time do Red Bull Bragantino, Luiz Henrique.
7: Recebe pelo lado esquerdo do ataque Felipe Moraes, ele corta pra dentro, bate em direção ao gol, mas muito forte embaixo da bola, apenas tiro de meta para o Thiago Volpi bater. E nesse momento tem alteração tripla no Red Bull Bragantino, Sérgio. Primeira alteração confirmada é a saída do 47, Wallace Ian, para a entrada do 35, Matheus Fernandes. A 7, também a saída do 7, Eric Ramírez, para a entrada do meia dúzia, Gabriel. E também saiu o número 8, Eduardo Sacha, entra o número 9, Isidro Pita, o viking do Red Bull Bragantino. Sai 7, Ramírez, 47, Wallace Ian e 8, Eduardo Sacha. Entram meia dúzia, Ramírez, 35, Matheus Fernandes e o 9, Isidro Pita.
3: As mexidas do técnico Wagner Mancini do Red Bull Bragantino, quando o Bragantino está vencendo a partida pelo placar de 3-1, jogaço de futebol em Bragança, Sérgio. Paulista, aqui tem tiro de meta, o time do Red Bull Bragantino vem, Thiago Volpi, mete a bola pro ataque, pois não, Luiz Henrique?
7: E o Gabriel, ele não entra em campo desde o dia 12 de setembro, na partida que o Bragantino empatou em 1-1 com o Botafogo lá no Rio de Janeiro, faz muito tempo. E o Matheus Fernandes, idem, ele também faz muito tempo que não entra no time do Red Bull Bragantino, sua última partida também foi no dia 12 de setembro contra o time do Botafogo.
3: É, muito tempo o Gabriel não entra no time do Red Bull Bragantino, levantou a bola na área, a bola foi pra fora, escanteio pro Red Bull Bragantino pela direita, Luiz Henrique.
7: É, tem escanteio ali pelo lado direito do ataque, dividiu a bola com o camisa 34, o Jonathan Jesus ali, o Isidro Pita, e aí o jogador do Cruzeiro acaba mandando a bola pela linha de fundo, lado direito do ataque, vem Rian na bola, mas ficou reclamando de dores na canela ali, o Isidro Pita teria tido um contato com o adversário, mas para toda a partida, lance normal de jogo, apenas tiro de canto pro Bragantino, ali do lado direito vem Rian na bola.
3: Vem Rian na cobrança de escanteio pra equipe do Massa Bruta, correu Rian pra bola, vai de cabeça o Red Bull Bragantino, sai o goleirão Otávio, faz a defesa pro time do Cruzeiro, energiza, instala energiza um e fique por dentro das informações, vai informar o tempo e placar de jogo.
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3: 22 minutos de bola rolando no estádio municipal Cícero de Souza Marques em Bragança Paulista, 30ª rodada do Campeonato Brasileiro. Red Bull Bragantino tem 3, Cruzeiro 1.
0: Ontem tivemos aí o Grenal, Grêmio 1, Internacional também 1.
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3: É a Bragança FM, vai chegando o time do Cruzeiro novamente, chega Capixaba, ajeita pro Thiago Volpi, Thiago Volpi já tem pressa, vem pro ataque a equipe do Red Bull Bragantino, vinha com o Pita, não conseguiu alcançar a bola, foi forte demais, né, Luiz Henrique?
7: Foi muito forte, perde ali a disputa de bola com o Jonathan Jesus e o Vicky no Bragantino fica a ver navios.
3: Vem o time do Cruzeiro, novamente bola com Gerson. Gerson vai dominando a bola no campo de ataque, bola com Wesley. O Wesley se mandou pro campo de ataque, fez a devolução com Gerson, vai pressionando o time do Cruzeiro pela esquerda. Vem o Wesley, vai tentar levantar a bola na área, chega forte Lucas Barbosa, ele preferiu recuar na jogada com o Matheus Henrique. Virou o jogo na direita, bola com Fabrício Bruno, ajeitou Matheus Pereira, levantou, subiu Gerson de cabeça, chega a zaga da equipe do Massa Bruta, vai cortar com o Rian. E a bola vai subindo, o árbitro da partida já tinha marcado impedimento do ataque do Cruzeiro. Luiz Henrique.
7: É, tava um pouco à frente da linha de marcação ali o Gerson no momento da dividida e foi marcada a infração ali na área do time do Bragantino.
3: Já passamos de 23 minutos de bola rolando no Municipal Cícero de Souza Marques em Bragança Paulista. Aqui tem o Red Bull Bragantino, posse de bola com o goleiro Thiago Volpi, o árbitro da partida ergue os braços, pede 4, 3, 2, 1, agora sim, levantou pro campo de ataque, vem Fernando, Fernando vai dominando a bola pra equipe do Massa Bruta, sofreu falta, o árbitro diz que não houve nada, sobra a bola aqui no campo de defesa, bola com Arroio, é o time do Cruzeiro, vai tentando pressionar a equipe do Massa Bruta, bola com Matheus Henrique, vira o jogo aqui na esquerda, bola pro Wesley, se mandou o Wesley pro campo de ataque, chegou o Lucas Barbosa, furou, sobra com o time do Cruzeiro, Arroio ajeitou pro Fabrício Bruno, Fabrício Bruno vem aqui pela direita, vira o jogo aqui na esquerda pra descida do Matheus Henrique, Matheus Henrique vem pro campo de ataque, rola a bola pro Vina, vem pelo setor esquerdo do Cruzeiro, vai tentando pressionar o Red Bull Bragantino, chega na marcação por ali, Fabinho, ele troca passa aqui no campo de defesa, é o time no Cruzeiro pressionando, jogou a bola pro Wesley, ajeita o Wesley, puxa pra dentro, vira o jogo com Matheus Pereira pressionado, vem aqui o time do Cruzeiro, vai pressionando, vira o jogo aqui na direita, subiu o Capixaba, ajeita a bola com o Fernando e rouba a bola pra equipe do Massa Bruta, se mandou Pita, dominou a bola, enfiou a bola com o jogador do Bragantino, Capixaba cometeu a falta, o Capixaba empurrou o jogador do time do Cruzeiro e fez a falta, né, Luiz Henrique?
7: É, acabou não cometendo, o árbitro acabou não marcando nada, mas de fato perdeu na corrida ali o time, o Juninho Capixaba. E foi divulgado público e renda para a partida de hoje, Sérgio. Público de 3.968 pessoas e uma renda de R$160.450, deu um pouco mais do que esperado.
3: É, um pouco mais do que esperado, até porque tem uma participação muito boa.

0: competição do time do Red Bull Bragantino. Tem escanteio ali pelo lado esquerdo do ataque, o time do Cruzeiro.
1: E vem o Cruzeiro, levantou a bola na boca do gol, subiu o Eduardo, corta para a equipe do Massa Bruta, sobra a bola com o Fernando. Vai tentar puxar o contra-ataque para a equipe do Massa Bruta, a bola vai saindo. Arremesso lateral para a equipe do Cruzeiro. É o futebol pela Bragança FM 79.7 para Cat Mil. 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Vai informar o tempo e placar de jogo.
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1: 26 minutos de bola rolando no estádio municipal Cícero de Souza Marques em Bragança Paulista, 30ª rodada do Campeonato Brasileiro. Red Bull Bragantino 3, Cruzeiro 1.
3: E nessa quarta-feira tem as semifinais ainda. Taça Libertadores, tem Fluminense e Palmeiras.
4: Viu? 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
1: Chega Matheus Pereira, chutou, defendeu o goleiro Thiago Volpi. Thiago Volpi tem pressa, já bota o Red Bull Bragantino para o campo de ataque. Chegou ali Isidro Pita, fez a proteção, a bola vai saindo. Arremesso lateral para a equipe do Red Bull Bragantino, vem Rian. Rian na cobrança de lateral para a equipe do Massa Bruta. Já passamos de 27 minutos de bola rolando no Municipal Cícero de Souza Marques. Vem Rian para a cobrança do lateral, foi puxado. Agora não entendi nada. O Isidro Pita sofreu a falta e o árbitro marcou falta para o Cruzeiro. Não entendi essa não, Luiz Henrique.
0: Inverteu a falta ali depois de se enroscar com o jogador do Cruzeiro. O árbitro da partida marcou falta para o Cruzeiro. Teria cometido uma falta cometida, teria marcado uma falta que teria sido cometida pelo Isidro Pita, sendo que é ele que estava fazendo a proteção.
1: É o futebol pela Bragança FM. Se manda o time do Red Bull Bragantino. Vem aqui, vinha, sobra com Gerson. Gerson dominou a bola, ajeitou por aqui o time do Red Bull Bragantino. Vem trocando passe no campo de defesa. Recebeu, perdeu, sobra com Gerson. Gerson vai pro ataque, o time do Cruzeiro vai pressionando o Red Bull Bragantino. Enfia a bola pra dentro da área, chega Lucas Barbosa. Vai cortar pra equipe do Massa Bruta e vai meter a bola pro campo de ataque. Chegando ali, vai fazer o corte, sobra com o goleirão da equipe do Cruzeiro, que sai jogando Otávio. Otávio domina a bola para a equipe do Cruzeiro, rola por aqui, é o time do Cruzeiro chegando com o Matheus Henrique, o torcedor do Massa Bruta faz uma grande festa no estádio municipal Cícero de Souza Marques. Se manda o time do Cruzeiro novamente, saiu Thiago Volpi para fazer a defesa, Luiz Henrique.
0: Bola enfiada ali do Matheus Fernandes, do Matheus Pereira, tentando acionar o ataque do time do Cruzeiro. A bola acabou batendo, a bola acabou indo muito forte, foi parar nas mãos do Volpi.
1: Vem o time do Red Bull Bragantino, bola com Capixaba. Capixaba ajeita aqui no campo de defesa, encosta para receber Matheus Fernandes. O time do Bragantino vai trocando bolas, vai trocando passe aqui no campo de defesa, a equipe do Massa Bruta. Capixaba ajeita a jogada, deixa com Matheus Fernandes, rola a bola, faz a devolução com Capixaba. Chega o time do Cruzeiro com Fabrício Bruno. Fabrício Bruno, zagueirão do time do Cruzeiro, vai meter a bola para fora, lateral, deu de presente o lateral para a equipe do Bragantino aí, Luiz Henrique.
0: É, deu de presente essa bola, depois da saída de bola errada, o Fabrício Bruno chuta apenas pela linha lateral e cede um presentaço para a equipe do Bragantino, que nesse momento vai crescendo na partida.
1: Vem o time do Red Bull Bragantino, vinha, chega novamente o time do Cruzeiro, vai jogar a bola para fora, tem lateral a equipe do Red Bull Bragantino. O tempo vai passando, torcedor do Brasil, é lateral para a equipe do Massa Bruta. Vem Capixaba, faz a cobrança com Fabinho, ajeita, devolve com Capixaba. Fabinho trocando passes com o time do Bragantino, recebe Gabriel, Gabriel ajeita a jogada, devolve com Fabinho, deixou ali com Guzmán Rodrigues, ajeita, vem Matheus Fernandes. É o time do Bragantino, vai pressionando, bola com Fernando, se manda o time do Red Bull Bragantino. Fernando rolou a bola, bola com Capixaba, ajeitou pra dentro da área com o time do Bragantino, vai pintar o gol do Bragantino, chegou, bateu, o goleirão fez a defesa, rebote, sobrou novamente com o Fernando, ajeita Fernando, linda jogada do Fernando, deixa a bola com o Matheus Fernandes, chega a zaga do Cruzeiro, vai cortar, rebote, sobrou com o Guzmán, Guzmán levantou a bola, subiu Gerson e tira pra equipe do Cruzeiro, rebote, vai sobrar novamente com o Gabriel, Gabriel ajeitou pro Capixaba, encosta Capixaba pra receber, Capixaba ajeita a jogada, vem Gabriel, vai fazer a virada de jogo, aqui pela direita, pela esquerda, bola com Guzmán Rodrigues, ele vai enfiar a bola no campo de ataque, chegou, subiu a zaga do Cruzeiro, sobra com Matheus Fernandes, vem Bragantino, ajeitou pro Fernando, Fernando vai pro ataque, invadiu a área o Fernando, partiu pra linha de fundo, vai chutar direto, defendeu o goleiro do Cruzeiro. Otávio fez uma grande defesa, Luiz Henrique.
0: É, o Bragantino construiu uma bela jogada pelo lado esquerdo do ataque, Fernando penteia pra cima da marcação e bate pro gol, mas em cima do Otávio que faz a defesa.
1: Olha o Wesley chegando, vai sobrar com o time do Cruzeiro, carimbou direto para a linha de fundo. O Wesley chutou de fora da área, o goleiro Thiago Volpi só fez o golpe de vista, Luiz Henrique.
0: É, e fez ali, deu a resposta muito rápido o time do Cruzeiro. Depois ali de fazer a defesa no chute do Fernando, o Otávio, ele aciona o Wesley, que ganha no corpo, inclusive ali do Rian. E aí o Wesley sai com

0: Liberdade veio, que tem espaço, bate pro gol. Ela faz muita curva, pega com efeito, mas sai pela linha de fundo. Tiro de meta já cobrado.
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1: 31 minutos de bola rolando no estádio municipal Cícero de Souza Marques, da cidade de Bragança Paulista, 30ª rodada do Campeonato Brasileiro. Cruzeiro 1, Bragantino 3.
3: Semifinal da Libertadores. Nesta quinta-feira tem Estudiantes e Flamengo.
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1: Desce o time do Red Bull Bragantino pela direita. Escapou Lucas Barbosa, vai fazer o levantamento na área. Chega o time do Cruzeiro e comete falta, Luiz Henrique.
0: É bela escapada do Lucas Barbosa ali pelo lado direito do ataque. Foi parado pelo Felipe Moraes, que dá um calço ali no jogador do Bragantino. E a falta, empurra melhor dizendo, o jogador do Bragantino. E a falta está marcada. Pintou cartão amarelo para o Felipe Moraes. Ele, inclusive, estava pendurado e não joga a próxima partida do time do Cruzeiro, que acontece na semana que vem, no próximo dia 18 de outubro, no próximo domingo, contra o Grêmio, lá na Arena do Grêmio. Tem bola parada o Red Bull Bragantino ali pelo lado direito do ataque. E nesse momento, inclusive, vai se preparando para mexer o time do Red Bull Bragantino. Saiu 38, o próprio Felipe Moraes, que acabou de fazer falta e levar cartão amarelo, para a entrada do camisa número 9, Bruno Rodrigues. Sai 38, Felipe Moraes. Entra o número 9, Bruno Rodrigues, que está emprestado para o Cruzeiro junto ao Palmeiras.
1: Aí, portanto, a mexida do técnico Arthur Jorge, do time do Red Bull Bragantino. Fazia tempo que eu não vi o torcedor do Bragantino incendiar como está incendiando aqui hoje, Luiz Henrique.
0: Ah, o placar também faz jus, né, Sérgio? O Bragantino estava devendo 6 jogos sem vencer. Estava devendo para o torcedor do Bragantino e nada mais justo que retribuir a atuação de hoje com um apoio.
1: Aí, portanto, é o recado do torcedor do Bragantino para esse time que está jogando um grande futebol na noite de hoje contra a equipe do Cruzeiro. Bonito na frente do marcador, tem uma falta. É pela direita, vem ali Rian para a cobrança, cobrança da falta para a equipe do Red Bull Bragantino. Levantou na área, forte demais e perdeu pela linha de fundo. Tiro de meta para o goleirão da equipe do Cruzeiro, o Otávio. Pegou mal na bola o Rian, Luiz Henrique.
0: Muito forte, cruzamento muito aberto, pegou muito embaixo da bola, manda apenas pela linha de fundo. Tiro de meta para o Otávio.
1: Vem o time do Cruzeiro, bola com o jogador Matheus Pereira, vai dominando, deixa a bola com o Gerson, rola a bola aqui no ataque, bola com Vinha, dominando a bola para a equipe do Cruzeiro, faz a devolução aqui no campo de defesa, bola com o Matheus Henrique, ele ajeita, vem aqui no campo de defesa, no campo de ataque, melhor dizendo, recebe Fabrício Bruno. É o time do Cruzeiro pressionando o Red Bull Bragantino, vai todo mundo para ataque, sobe todo o time do Cruzeiro, recebeu Wesley, Wesley ajeita, vem Lucas Barbosa na marcação, conseguiu fazer a marcação ali, Lucas Barbosa vai sobrar com Wesley, ajeita um pouco mais atrás por aqui com o Matheus Henrique. É o time do Cruzeiro, vai trocando passes novamente. O Wesley ajeita, tem encostando ali para receber ali Fabrício Bruno, vai ajeitando pela direita para o time do Cruzeiro, vai tentando pressionar o time do Bragantino. Jonathan Jesus ajeitou aqui pela direita, recebe Matheus Pereira aqui na meia lua da grande área, ele preferiu virar no jogo aqui na esquerda, bola para Gerson, levantou na área, subiu, cortou a zaga do Massa Bruta com o Lucas Barbosa, rebote sobrou com o Fabinho, Fabinho corta
0: Herrera
1: de cabeça,
0: vem aí.
1: Herrera já vem aí no time do Red Bull Bragantino. Vamos aguardar que faça uma boa partida nesse finalzinho de jogo, hein, Bragança Paulista. Sobra a bola com o Fabinho. Fabinho ajeita com o Isidro Pita, ajeitou. É, o time do Bragantino escapa com o Matheus Fernandes, se mandou pro campo de ataque. É 3-2. Vem o Bragantino, bola com o Fernando. Ajeitou Fernando dentro da grande, vai pintar o quarto gol do Red Bull Bragantino. Chega a zaga do Cruzeiro e mete a bola para fora. Escanteio. Escanteio pro time do Red Bull Bragantino ali pela esquerda, Luiz Henrique.
0: É no 3-2 ali o Matheus Fernandes abre a bola com o Fernando, ele domina, corta pra dentro, bate pro gol, mas a bola para em Fabrício Bruno, que manda a bola pela linha de fundo, tiro de meta, tiro de canto ali pro Bragantino, lado esquerdo do ataque. E nesse momento tem alteração, saiu 21, aplaudidíssimo, Lucas Barbosa, autor ali do terceiro gol do Bragantino, do segundo gol do Bragantino, na verdade do primeiro gol, melhor dizendo, e aí entra o número 32, José Herrera. Saiu 21, Lucas Barbosa, entra o 32, José Herrera.
1: Bragantino construindo uma grande vitória para cima do Cruzeiro. Faltando 10 minutos e mais os acréscimos. Bragança Paulista tem escanteio. Red Bull Bragantino levantou na área. Subiu o goleirão Otávio, tira. Rebote sobrou novamente. Com o time do Red Bull Bragantino levantou na área. Vai pintar o teu quarto gol. A bola foi para fora. Tiro de meta. Ou melhor, escanteio novamente para o Bragantino, Luiz Henrique.
0: É na sobra do primeiro cruzamento. O Rian faz um outro cruzamento. E aí acaba parando no Gerson, que manda a bola pela linha de fundo. Tem um escanteio dessa vez do lado direito do ataque. O Bragantino vem novamente pra ele, na bola, o Rian Augusto, ele que inclusive recentemente chamou a atenção do Arsenal, segundo informações da ESPN, não chegou nenhuma proposta oficial, mas ele estava sendo soldado pelo clube inglês.
1: Imagina só, que maravilha pro jogador aí recebendo proposta. Tem escanteio, o time do Red Bull Bragantino. Rian bateu muito forte, mas chega, ainda dá tempo. Chegou ali o Herrera, ele vai dominando a bola pro campo de ataque pela esquerda. Chegou o Herrera, meteu pra dentro. Ah, juntou direto pra fora, tiro de meta pro time do Cruzeiro, Luiz Henrique.
0: É, tenta fazer o cruzamento ali o Herrera pelo lado esquerdo, mas estava desengonçado. Manda a bola pela linha de fundo, tiro de meta para o Otávio bater.
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1: 36 minutos de bola rolando no estádio municipal Cícero de Souza Marques, na cidade de Bragança Paulista. 30ª rodada do Campeonato Brasileiro. Red Bull Bragantino tem 3, Cruzeiro 1.
3: Brasileirão da Série B, neste momento é gol do Botafogo. Botafogo 1, Ceará 0.
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1: É a Bragança FM com sonsaço para todo o Brasil. Aqui vinha o time do Red Bull Bragantino, o time do Cruzeiro já rouba novamente a bola. Sobra com o Matheus Pereira, ajeita com pela direita com o Fabrício Bruno, recebe Arroio. Vem o time do Cruzeiro, vai se mandar no campo de ataque. Agora o Red Bull Bragantino encolhidinho, esperando o time do Cruzeiro para tentar roubar a bola e sair para o campo de ataque. Sobra a bola com o Gerson. Gerson vai dominando, ajeitando pela esquerda para o Wesley. É o time do Cruzeiro, vai pressionando aqui pela esquerda. Escapou o Wesley do Herrera, vem para dentro da grande área, joga a bola para dentro da área. Chega o time do Bragantino com Fabinho, tira o perigo dali, rebote sobrou novamente com o time do Cruzeiro, levantou na área, subiu, cortou a zaga com o Guzmán. Sobra com Fabrício Bruno, ajeita o time do Cruzeiro, vem pro campo de ataque, bola com Matheus Henrique, deixa a bola com Gerson, enfiada de bola pro ataque, vem o time do Cruzeiro, bola com Bruno Rodrigues, chegou a zaga do Massa Bruta, mete a bola pra fora, tem arremesso lateral, o time do Cruzeiro que tem pressa, vem ali Bruno Rodrigues, faz a cobrança de lateral, sobra com Gerson ajeitou com a caneta esquerda, vira o jogo pra Wesley, o Wesley vai tentar pra linha de fundo, pra levantar a bola na área, chegou na linha de fundo, chega Herrera para tentar roubar a bola para a equipe do Bragantino. Sobra com Vinho, o árbitro parou a jogada e marcou, acho que uma falta ali, ou marcou somente impedimento ali, o Luiz Henrique?
0: Marcou o lateral, que aparenta ali para o time do Bragantino, é lateral apenas para a equipe do Massa Bruta.
1: Lateral para a equipe do Massa Bruta, vem ali Rian, para a cobrança de lateral, subiu o Isidro Pita de cabeça, vai ajeitando com Herrera. Ajeita pro Massa Bruta, vai tentar puxar o contra-ataque, chega o time do Cruzeiro novamente, com Gerson ajeitou, vem o time do Cruzeiro pra linha de fundo, jogou Bruno Rodrigues, carimbou em cima da zaga, o árbitro da partida marca escanteio pro time do Cruzeiro, Luiz Henrique.
0: Escanteio ali pelo lado esquerdo do ataque, Bruno Rodrigues recebe ali pelo lado esquerdo, tenta se desvencilhar da marcação, mas ela bate por último no jogador do Bragantino e sai pela linha de fundo. Tem escanteio ali, vem Matheus Pereira na bola.
1: Matheus Pereira, na cobrança de escanteio, levantou na área, subiu a zaga do Massa Bruta, furou, sobra com o time do Bragantino e sofreu a falta. Chegou ali o jogador do Massa Bruta, o Herrera, sofreu a falta ali, ou melhor, o Gabriel, Luiz Henrique.
0: É, a falta de ataque marcada no Gabriel, foi empurrado, o árbitro da partida já paralisou e já vai ser cobrada a falta ali.
1: É falta para a equipe do Massa Bruta, que não tem nenhuma pressa. O próprio goleirão Gabriel, goleirão da equipe do Bragantino, o Thiago Volpe, que vem para a cobrança da falta. Já estamos quase chegando a 40 minutos de bola rolando no Municipal Cícero de Souza Marques. Quase 4 mil torcedores aqui acompanhando esta linda vitória do Massa Bruta. Todos os gols na primeira etapa. No segundo tempo, no Bragantino e Cruzeiro não foram para a rede. Aqui vem o time do Bragantino, Capixaba, mete a bola para o ataque, para a descida do Gabriel, rouba a bola, Matheus Fernandes pro Bragantino, sobra com Fernando, se mandou pro ataque, é 4 contra 4, se mandou Fernando, vem pra linha de fundo, para, pisa em cima da bola, faz a devolução com Gabriel ajeita a bola, tem que levantar na área, garoto, vira o jogo aqui com Fabinho ajeita, encosta Capixaba pra receber, vai ter que recuar a jogada, pressionado ali o Capixaba, conseguiu sair pela marcação, sofreu a falta. sofreu a falta o Capixaba e o árbitro parou e marcou falta pro Massa Bruta, Luiz Henrique.
0: É, trombou ali o Juninho Capixaba com o Gerson, o famoso bateu na massa, mas aí, como o jogador do Cruzeiro acabou deixando o corpo, a falta foi marcada ali no lado esquerdo do ataque do time do Bragantino.
1: Tem pressa o Massa Bruta, Capixaba vem para a cobrança da falta, faz a cobrança com Fabinho, Fabinho encosta aqui com o jogador da equipe do Massa Bruta, Matheus Fernandes recebeu, deixa com o Rian, enfia para ataque para o Herrera, mandou a bola para fora, para ceder ali somente lateral para a equipe do Cruzeiro, boa participação ali do Herrera. 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

0: na cidade de Bragança Paulista. É o Campeonato Brasileiro, 30ª rodada. Red Bull Bragantino 3, a equipe do Cruzeiro 1.
1: Brasileirão da Série A, ontem tivemos Bahia 1, Mirassol 0.
0: Bragantino pela esquerda, chegou Isidro Pita, meteu a bola pra dentro da rede, rolou com o Fernando, bateu, é bola na rede!

0: Menino! Fernando! Fernando, é o nome da emoção. Pegou a bola pra dentro da área, estufou as redes do goleiro Otávio. Foi buscar a bola no fundo da rede pra liquidar a fatura e meter 3 pontos na conta do Red Bull Bragantino no Campeonato Brasileiro. Fernando, quando eram decorridos 42 minutos de bola rolando, marca o 4º gol do Red Bull Bragantino. Bragantino agora 4, a equipe do Cruzeiro 1, Luiz Henrique.
1: Belo contra-ataque do time do Bragantino, que iniciou ali pelo lado esquerdo com o Herrera. Ele conduz, toca para o meio da área para o Pita, que toca de primeira para o Fernando. E o Fernando, por sua vez, toca de primeira para o fundo do gol. Amplia o placar, faz o 4º gol, chegando um possível impedimento do José Herrera. E ao que tudo indica, estava em condição irregular o atacante do Bragantino. Gol anulado, 4º gol anulado, cancela a festa, desfaz aí, tira, guarda o aparelho de som, igual o Grêmio fez aquela vez no Olímpico, quando estava pronunciando o Ronaldinho Gaúcho. Gol anulado.
0: Gol anulado. É só para fazer o torcedor pular para cima para esquentar o frio aqui no estádio Cícero de Souza Marques. É, continua 3 para o Red Bull Bragantino, 1 para a equipe do Cruzeiro. Gol anulado, estava impedido o Herrera, atacante do Red Bull Bragantino. Aqui o time do Cruzeiro. Se manda o time do Cruzeiro, vem para ataque. Recebe. É o time do Cruzeiro, vai tentando pressionar a equipe do Red Bull Bragantino. Bola com o Gerson. Para a jogada, pira, ajeita a jogada por aqui o time do Cruzeiro, vai trocando passes com Matheus Henrique, vai virar no jogo aqui na direita, vai chegando Jonathan Jesus, vira o jogo pro Fabrício Bruno. É o time do Cruzeiro, vai pressionando o Red Bull Bragantino, levantou na área, subiu, cortou o time do Bragantino, bola com o Matheus Fernandes, rebote, sobrou novamente com o time do Cruzeiro, vai sobrar com o Matheus Henrique, jogou a bola pra dentro da área, chega a zaga do Bragantino, fulano bateu, é bola na rede!
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0: Cruzeiro. Matheus Henrique diminui. Agora Red Bull Bragantino 3, Cruzeiro 2. Para ficar um jogo restante aí de perigoso pro Massa Bruta. O Cruzeiro agora diminui. Tem muito jogo pela frente. Com um jogo perigoso daqui pra frente agora, Luiz Henrique.
1: É, conforme vai se aproximando o apito final, o time do Cruzeiro vai apertando o time do Bragantino. Ali, depois de uma pressão, depois de uma confusão dentro da área, que inclusive pediram pênalti, o Matheus Henrique, que recebe a bola depois da confusão, bate de primeira para o gol e diminui para o Cruzeiro 3-2. Falta um minuto, claro que fora os acréscimos, e faz o seu primeiro gol no Campeonato Brasileiro, o Matheus Henrique.
0: Dramático, dramático este finalzinho do jogo em Bragança Paulista. Que coisa, meu Deus do céu. Tava tudo certo, mas agora vai ficar numa situação onde tem que se defender de tudo quanto é jeito para sair com a vitória. Jogando em Bragança Paulista, Massa Bruta. 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
0: 45 minutos de bola rolando no estádio municipal Cícero de Souza Marques em Bragança Paulista. Red Bull Bragantino 3, Cruzeiro 2.
3: Brasileirão da Série A, hoje tivemos Coritiba 1, Botafogo também 1.
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0: Vem Red Bull Bragantino, é pela esquerda, bora com a Herrera. Se mandou o Herrera, vai pintar o quarto gol, chutou, bateu, é bola na rede.
5: Dança Fiel.

0: foi pra rede pra marcar o quarto gol do Red Bull Bragantino. Agora Red Bull Bragantino tem 4, o Cruzeiro tem 2 e o torcedor incendia no estádio, no estádio Cícero de Souza Marques. Detalhe do quarto gol do Red Bull Bragantino, Herrera foi pra rede, Luiz Henrique.
1: Pra apagar a esperança que o cruzeirense acendeu depois do gol do Matheus Henrique. Dessa vez, depois de um estourão de lá, de trás do Thiago Volpe, Pita desvia de cabeça e o José Herrera, ele recebe a bola, sai dispara diante da marcação, fica cara a cara com o goleiro, bate em direção ao gol, ela tem um desvio no meio do caminho e mata o Otávio. Assim o Bragantino amplia o placar e eu acho que dá pra dizer que fechou a contagem, Sérgio. Bragantino 4, também o time do Cruzeiro 2. O Herrera faz aí o seu segundo gol no Campeonato Brasileiro e o gol está autorizado, pode manter a festa, Sérgio. Inclusive, teve aí os acréscimos, 8 minutos de acréscimos, vamos até 53, mas eu acho que vai aumentar depois do gol do Braga.
0: Olha o time do Cruzeiro, vai chegando pela direita, bola pela esquerda, bola com Wesley, levantou, subiu, Thiago Volpe fez a defesa para a equipe do Massa Bruta, Luiz Henrique.
1: É, depois do cruzamento ali pelo lado direito, Wesley tenta acionar o ataque do Cruzeiro, mas o Thiago Volpe estava mais ligado na bola, acabou ficando com ela.
0: É um jogaço em Bragança Paulista, Luiz Henrique. Já fazia tempo que eu não tinha acompanhado um jogo com tantas emoções como neste jogo de hoje, Luiz Henrique. É muitas emoções por aqui. Tá, Bragantino tá bonito na frente do marcador, todo mundo gostando desse Red Bull Bragantino nesta noite. Agora o time do Cruzeiro vem novamente pro campo de ataque, bola com Wesley, ajeitou a jogada, levantou a bola no gol, subiu Gerson de cabeça, a bola se perdeu pela linha de fundo, foi pra fora, tiro de meta pra equipe do Massa Bruta. É o futebol pela Bragança FM, e amanhã, torcedor, você que está curtindo a nossa transmissão, acompanhe amanhã o programa Gol de Placa, porque vai ter muitas emoções, todos os detalhes deste jogo desta noite aqui em Bragança Paulista. O Luiz Henrique vai repercutir bastante esta linda vitória jogando em Bragança Paulista depois de 6 jogos sem conseguir a vitória, sem comemorar uma vitória. Hoje o torcedor do Massa Bruta está explodindo de alegria.
1: Pra derrubar o jejum, né, Sérgio?
0: É verdade, Bragantino hoje tirou a barriga da miséria, tá lavando a alma nesse feriado, dedicando a vitória para todas as crianças de Bragança Paulista e do Brasil. Esse é o Red Bull Bragantino que vem com tudo no Campeonato Brasileiro para tentar logo atingir seus 45 pontos e ficar definitivamente na Série A do Campeonato Brasileiro em 2027. Isso é o que o torcedor precisa e quer ver do Bragantino. Vem o time do Cruzeiro pro campo de ataque, bola com Wesley, vai dominando a bola pro campo de ataque, vai pisar para dentro da área, jogou a bola para dentro da área, chegou o goleirão Thiago Volpe. O Thiago Volpe hoje também tá muito bem no jogo, não, Luiz Henrique? Tá bem no jogo.
1: Candidato a craque da partida, Sérgio?
0: Ah, com toda certeza, viu? Com toda certeza. Vem Bragantino novamente, bola com o Rian. Ajeitou o Rian. Ele vem aqui para o pico da grande área, foi empurrado. Foi empurrado e o árbitro não marcou absolutamente nada. Que coisa, agora sim. Ganha escanteio o time do Red Bull Bragantino pela direita, Luiz Henrique.
1: Na força da raiva, depois da falta não marcada, o Rian divide a bola ali com o Bruno Rodrigues e a bola toca por último no jogador do Cruzeiro. Tem bola parada, escanteio lado direito, o time do Red Bull Bragantino. A torcida vai à loucura, pode fazer o quinto gol.
0: É, e os torcedores do Atlético Mineiro está comemorando, Luiz Henrique, esta vitória do Bragantino. Linda jogada do Pita ali para linha de fundo, jogou para dentro da área, chega ali o time do Cruzeiro, vai dominando a bola no campo de defesa o time do Cruzeiro. Estamos no finalzinho da partida na cidade de Bragança Paulista, sobra a bola com Herrera, perdeu a bola, dá um tapa no campo de ataque, vai descendo o time do Cruzeiro, é pela esquerda, vai chegando ali com Caio Jorge, dominou a bola, vai levantar da área, preferiu voltar a jogada um pouco mais atrás com o Matheus Henrique. Ajeitou pro Arroio, Arroio ajeitou, pisou em cima da bola, deixa a bola com o Gerson, calimbou direto, a bola foi direto para a linha de fundo. Somente tiro de meta para a equipe do Red Bull Bragantino, que não tem nenhuma pressa. O tempo vai passando, torcedor do Brasil. Estamos chegando no finalzinho da partida na cidade de Bragança Paulista. Depois de 6 jogos, o Bragantino está conseguindo a reabilitação. Uma vitória, eu diria, maiúscula, 4-2. O Bragantino que não começou bem o jogo, de repente foi se soltando, e acabou que superando esse adversário difícil que é o Cruzeiro, vencendo a partida. Está bonito na frente do marcador em Bragança Paulista, você ligado no, na Bragança FM, pra cara justo em Bragança Paulista, Luiz Henrique Domingues.
1: Justíssimo, o Bragantino criou pouco na segunda etapa, mas o Cruzeiro também criou muito pouco. O Cruzeiro teve um pouco mais de volume de jogo, um pouquinho mais de posse de bola, mas o Bragantino soube aproveitar os espaços que teve nessa segunda etapa e aí conseguiu, inclusive, fazer o seu único gol da partida. E aí vai garantir uma vitória maiúscula aqui para derrubar um jejum de 6 jogos sem vencer.
0: O Wesley escapa pela esquerda, o atacante do Cruzeiro chega, Fabinho, e joga a bola para fora. E o árbitro da partida marca lateral e ali é para o Red Bull Bragantino. E o torcedor faz a festa em Bragança Paulista. Vem Rian para a cobrança de lateral para a equipe do Massa Bruta, sobra a bola com o Herrera. Ele vai tentar meter a bola para o campo de ataque, chega o time do Cruzeiro, vai roubar a bola, sobra com Vinha. Ajeitou, se manda para o campo de ataque, vem Bruno Henrique, Bruno Rodrigues, vem para o ataque, vai levantar na área, impedido. Impedido Bruno Rodrigues, Luiz Henrique.
1: É, já estava um pouco à frente da linha de marcação, ali o atacante do Cruzeiro e a bola acabou sendo marcado o impedimento e o Bragantino vai bater. O Thiago Volpi não vai com nem um pouco de pressa.
0: 23 horas em Bragança Paulista, 23 horas horário do Brasil. O Red Bull Bragantino está construindo uma grande vitória, marcando 4 gols do time do Cruzeiro. Com toda a certeza, Bragança Paulista está fazendo uma grande festa, essa vitória importante.
1: Bragança toda se inflama.
0: Bragança toda se inflama e também uma parte gigante do, de Minas Gerais. Até porque o Cruzeiro, o torcedor do Atlético hoje é Bragantino, Luiz Henrique.
1: E também tem um pedacinho ali do sul de Minas, Extrema, que também, querendo ou não, às vezes pende um pouco para Bragança, então também tem um pedacinho ali de Minas.
0: É verdade, Luiz Henrique Domingues. Aqui vem o time do Cruzeiro no campo de defesa, vem Matheus Pereira pegando a bola no campo de defesa, rola com Caio Jorge, se manda o time do Cruzeiro para campo de ataque, deixa a bola com Arroio, levantou a bola na esquerda para a descida do Wesley, ajeita, pisou dentro da área, levantou a bola no gol, subiu, a bola foi forte demais, vai se perdendo pela linha de fundo, tiro de meta, é tiro de meta para a equipe do Red Bull Bragantino. Finalzinho da partida em Bragança Paulista, o árbitro quer jogo, o árbitro deu 8 minutos, agora parece que vai pedir a bola e vai terminar o jogo em Bragança Paulista. Atuação extraordinária do Red Bull Bragantino, construindo 3 pontos no Campeonato Brasileiro. Pede a bola e termina o jogo. Termina o jogo em Bragança Paulista. Vitória maiúscula do Red Bull Bragantino, 4. Bragantino 4, Cruzeiro 2. A Bragança FM, depois de 6 jogos. Narrou a vitória do Bragantino. É o Bragantino, superou esse time do Cruzeiro. 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Agora eu quero passar o comando para o nosso querido Márcio Souza, que vai repercutir esta vitória do Massa Bruta, 4-2 em Bragança Paulista, diante do Cruzeiro. Vai, é você, Márcio Souza.
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3: Em Bragança Paulista, 23 horas e 2 minutos. E o Red Bull Bragantino acabou vencendo a partida por 4-2. O Red Bull Bragantino venceu aí a 30ª rodada do Campeonato Brasileiro. Dessa vez foi o Cruzeiro por 4-2. Essa rodada já tivemos o início aí no sábado com Vasco 0, Remo também 0. Tivemos aí também no sábado São Paulo 2, Vitória 1. Ontem tivemos aí Atlético Mineiro 2, Santos 1. Tivemos também aí ontem o clássico carioca, Flamengo 1, Fluminense 0. Tivemos aí também o Palmeiras goleando o Corinthians por 4-1. Tivemos aí também ontem o Grenal lá, Grêmio 1, Internacional também 1. Tivemos aí Bahia 1, Mirassol 0. Tivemos hoje o complemento da rodada, além de Red Bull Bragantino 4, Cruzeiro 2, tivemos aí Coritiba 1, Botafogo 1, Chapecoense 1, Atlético Paranaense 4, portanto, essa é a 30ª rodada. A classificação está assim: na liderança vem aí o Flamengo com 64 pontos, em segundo, o Palmeiras com 63, em terceiro, o Atlético Paranaense com 53, em quarto, Fluminense com 51, em quinto, Bahia com 49. Em sexto, o Cruzeiro com 48. Em sétimo, o Atlético Mineiro tem aí 45. Em oitavo, o Santos com 42. Em nono, o Red Bull Bragantino com 40 pontos. Em décimo, o São Paulo com 39. Décimo primeiro, o Coritiba 39. Décimo segundo, o Vitória com 36. Décimo terceiro, o Botafogo 36, 14º, o Vasco com 35, 15º, Mirassol 33, 16º, o Corinthians com 32, na zona da degola, 17º, Internacional com 32, 18º, Grêmio 31, 19º, o Rebo com 25, em 20º, a Chapecoense tem apenas 18 pontos ganhos. Portanto, tá aí, gente, a rodada completa da 30ª rodada do Brasileirão da Série A e a classificação.
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3: Sérgio Silva, analisa essa vitória para a gente aí de Red Bull Bragantino 4, Cruzeiro 2, Sérgio.
0: Maravilha, Márcio e amigos da Bragança FM. Jogo hoje em Bragança Paulista, depois de 6 jogos sem conseguir e sem comemorar uma vitória no Campeonato Brasileiro. O Bragantino veio para esse confronto contra a equipe do Cruzeiro. Sabíamos que era um jogo muito difícil contra a equipe do Cruzeiro. Praticamente todos os torcedores imaginávamos que o Bragantino poderia computar mais uma derrota hoje pelos resultados que tinha anteriormente. Mas o Bragantino começou o jogo aqui hoje em Bragança Paulista, sabendo que o Cruzeiro era superior, tinha jogador com melhor qualidade do que o Massa Bruta, e o time do Bragantino começou se defendendo no começo da partida. O Bragantino se defendeu, tanto é que o Bragantino só foi chegar no ataque somente depois dos 13 minutos, que foi dar ali fazer com que o goleiro do Cruzeiro, o Otávio, pegasse na bola, porque o Cruzeiro ficou pressionando o Red Bull Bragantino no começo, mas aos pouquinhos o Massa Bruta foi se soltando e acabou que marcando o primeiro gol. Daí o torcedor foi a delírio. É lógico que houve também falha da defesa do Cruzeiro, foi de bola parada que o Bragantino abriu o marcador em Bragança Paulista, mas o Bragantino continuou pressionando e no outro escanteio novamente o Bragantino desceu pela esquerda, levantou a bola na área novamente, e o Bragantino novamente de bola parada marcou o segundo gol. Já estava 2-0 para o Bragantino na primeira etapa, ou seja, o Bragantino já começou a ganhar confiança e acabou que cada minuto que passava pressionando ainda mais o Cruzeiro, que apesar de ter um bom time, ficou bastante, teve dificuldades na marcação, principalmente aqui no campo de defesa, pelo setor de esquerdo do gramado, onde o Bragantino teve bastante oportunidade de descer para o ataque. Tanto é que no segundo tempo, o técnico Arthur Jorge já fez as mudanças ali no campo de defesa da equipe do Cruzeiro, porque viu que a situação poderia ficar mais complicada para a equipe do Massa Bruta. E o Bragantino conseguiu marcar o terceiro gol na primeira etapa. Ou seja, o Bragantino conseguiu marcar o terceiro gol, daí praticamente o torcedor do Bragantino já sabia que o jogo de hoje poderia sim somar 3 pontos para a equipe do Massa Bruta. Mas o Cruzeiro marcou um gol também na primeira etapa, daí foi 3-1 na primeira etapa, daí veio para o segundo tempo, o torcedor fica um pouco desconfiado, de medo do Bragantino levar um segundo gol e de repente sofrer um empate novamente em Bragança Paulista, já que o Bragantino vinha ao longo desse campeonato, principalmente nos últimos 6 jogos, tendo bastante dificuldades nos jogos em Bragança Paulista, e principalmente porque o Cruzeiro tem uma grande equipe, e o Bragantino soube administrar, o Bragantino soube administrar na segunda etapa. O Cruzeiro começou a pressionar bastante a equipe do Massa Bruta, o Braga conseguiu tentar ficar ali com posse de bola mais tempo para poder dificultar as coisas do Cruzeiro, mas o Cruzeiro acabou que marcando o segundo gol, e aí ficou 3-2, faltando, ainda tinha muito jogo pela frente. Daí as coisas ficou meio dramática por parte do Bragantino, principalmente por torcedor que estava bastante apreensivo, principalmente com o segundo gol marcado pelo Cruzeiro. Mas o Bragantino conseguiu no finalzinho da partida, logo nos acréscimos ainda, o Herrera, que já tinha feito uma grande jogada pela direita e marcado um gol que o árbitro corretamente invalidou, o Herrera conseguiu também marcar o gol dele aqui, marcar 4-2 para o Red Bull Bragantino. Daí as coisas já ficaram mais tranquilas, já estava no finalzinho do jogo e praticamente o Bragantino conseguiu ali, naquele momento, concretizar a vitória em Bragança Paulista, jogando diante desse adversário difícil que é o Cruzeiro. Ganhou de uma grande equipe, o resultado foi muito justo, viu, Márcio? Mas a gente também precisa saber que tem que continuar jogando com essa determinação, com essa humildade, para tentar conseguir mais vitórias pela frente, para alcançar aí os 45 pontos e permanecer aí na Série A do Campeonato Brasileiro. Menções honrosas novamente no jogo de hoje, pela atuação do goleiro Thiago Volpe, que fez uma grande partida, apesar do Braga ter vencido por 4-2, mas o Thiago Volpe também fez uma grande partida no jogo de hoje e com toda certeza foi também uma peça importantíssima para que o Braga saísse com a vitória neste jogo contra esse adversário difícil que é o Cruzeiro. Uma grande equipe, tem um grande elenco, tem banco de reserva de qualidade, está praticamente ali entre os primeiros colocados do Campeonato Brasileiro, e esta vitória com toda certeza serve para dar confiança para o elenco do Bragantino para a sequência da temporada. O Braga, que tem aí no próximo final de semana jogo difícil contra a equipe do Remo em Belém do Pará, o Remo numa situação difícil do campeonato, e o Bragantino com essa vitória acredito que vai motivado para Belém do Pará para tentar buscar um grande resultado também, viu, Márcio? Esse foi o Bragantino de hoje, que soma 3 pontos, vai a 40 pontos Massa Bruta e fica numa situação bem confortável dentro do Campeonato Brasileiro, viu, Márcio?
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3: Muito bem, são 23:11, eu vou correndo por um rápido intervalo comercial, na sequência eu volto com muito mais, fica ligado.

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7: São 23 horas e 16 minutos, 11 da noite, 16 minutos. Esse é o nosso Prorrogação. Sérgio Silva, melhor em campo, Sérgio.
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8: Olha, Márcio, amigos da Bragança FM, apesar da vitória do Red Bull Bragantino 4-2 diante da equipe do Cruzeiro, eu gostei bastante do Thiago Volpi, do Bragantino, goleirão que deu ali segurança na zaga do Massa Bruta e fez com que o Braga saísse com esta grande vitória. Apesar de também, gostei bastante novamente do Fernando, mas para mim, Thiago Volpi, o melhor em campo, viu, Márcio?
7: Muito bem, são 23 horas e 17 minutos, 11 da noite e 17 minutos. Para mim, o melhor em campo, para mim, é o Fernando, né? O Fernando jogou muita bola, deu assistência, né? Fez gol, mas estava impedido, invalidado o gol do Fernando, mas para mim, o Fernando foi o melhor em campo na noite de hoje. Portanto, por mim, escolhido aí o Fernando, né? O melhor em campo na noite de hoje. Luiz Henrique Domingues, para você, quem foi o melhor em campo?
9: Bom, Márcio, para mim, o melhor em campo hoje, apesar de não ter feito nenhum gol, foi parte fundamental dessa vitória do Bragantino, por ter garantido que o time não levasse gols. E foi o goleiro Thiago Volpi, que fez uma partida espetacular na noite de hoje aqui no estádio municipal Cícero de Souza Marques. Então, para mim, o melhor em campo hoje é Thiago Volpi.
7: Portanto, tá aí, dois votos para o Thiago Volpi, então melhor em campo na noite de hoje. São 23 horas e 18 minutos. Sérgio Silva, já emenda o seu destaque final por aí, Sérgio.
8: Agradecer mais uma vez aos ouvintes da Bragança FM 79.7, a direção da Bragança FM, Dona Maria de Lima. Um abraço também pro doutor José de Lima, pro José Marques e toda a equipe esportiva da Bragança FM, é o Demétrio Campos. Se não é o Demétrio, também não tem como levar as mensagens pro torcedor. Um abraço para você, Márcio, pro Luiz Henrique Domingues, e agradecer e convidar já o torcedor para que esteja conosco no próximo final de semana, quando o Bragantino visita o Remo, na cidade de Belém do Pará, no Mangueirão, onde nós estaremos levando as emoções, mais uma vez, do futebol do Brasil. Uma ótima noite para você, Márcio, e a todos os amigos da Bragança FM. Ótima semana, espero que todos tenham passado um feriado abençoado por Deus. Abração, Márcio.
7: Ah, um abraço para você, um bom descanso. E Luiz Henrique Domingues, seu destaque final, Henrique.
9: Moreira, vitória muito importante para o Red Bull Bragantino, derruba uma sequência incômoda de 6 jogos sem vencer e agora sobe na tabela do Campeonato Brasileiro e volta a vencer depois de quase 2 meses. A última vitória do Bragantino foi no dia 23 de agosto diante do Grêmio e agora volta a vencer o time do Cruzeiro aqui em Bragança Paulista. Agora o Red Bull Bragantino, ele sobe para a 9ª colocação, toma a posição aí do São Paulo e respira um pouco mais aliviado no Campeonato Brasileiro. Só que agora emenda uma sequência de jogos fora de casa, afinal, no dia 18 de outubro joga contra o time do Remo pela 31ª rodada e depois enfrenta o Palmeiras pela 32ª rodada do Campeonato Brasileiro. O time deve se reapresentar na próxima quarta-feira ou aí quem sabe já amanhã, afinal estamos falando de uma viagem longa, uma viagem até o norte do país, a região norte, lá em Belém. Então a gente ainda aguarda a confirmação da assessoria de imprensa do Bragantino em relação à reapresentação do elenco. Já o time do Cruzeiro conhece mais uma derrota fora de casa, não vem fazer uma boa campanha fora de casa, mas a disputa ainda é muito boa pela parte de cima da tabela. Claro que perde a chance de chegar no G4 do campeonato, mas ainda se mantém na parte de cima da tabela. E aí na próxima rodada, inclusive, enfrenta o Grêmio fora de casa, não podendo contar com o Felipe Moraes, que recebeu o 3º cartão amarelo hoje e estava pendurado. Obrigado, Márcio. Obrigado, Sérgio. Obrigado, Demétrio, pela parceria na partida de hoje. Obrigado à diretoria da Bragança FM pela confiança no nosso trabalho. E obrigado aos nossos ouvintes por mais uma audiência em mais uma jornada esportiva do Red Bull Bragantino, dessa vez finalmente com vitória. Eu volto amanhã na programação da Bragança FM a partir das 11 horas da manhã com o Jango durante o programa Primeira Mão. Depois eu volto trazendo mais informações do esporte, repercutindo a partida de hoje com o programa Gol de Placa a partir das 18 horas. Valeu, falou, fui!
7: Um abraço, um bom descanso para você, Luiz Henrique. Tá aí trazendo aí o destaque final também do Red Bull Bragantino. Acabou vencendo a equipe do Cruzeiro por 4-2. São 23 horas e 21 minutos. Os trabalhos técnicos ficaram a cargo de Demétrio Campos. A direção geral de rádio da Dona Maria de Lima. Eu desejo a todos uma ótima noite. Eu volto. No domingo, às 6 da manhã, acordando Bragança, acordando a região. Eu desejo a todos uma semana abençoada a todos nós. Fiquem todos com Deus. Tchau, Bragança. Tchau, região.
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1: Existe uma teoria que se chama 90-10, onde uma pessoa tem 90% daquilo que você procura em alguém, só que você foca naqueles 10% que falta. Aí você sai pra rua, se aventura, e realmente você encontra aqueles 10%, mas não se deu conta que perdeu os 90%.

0: assim.
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3: Oi, oi, oi. Tô chegando por aqui com o nosso Amor Sem Fim. Vamos juntos por aqui.

0: 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Nós temos um encontro marcado com muito amor na 79.7, você sabe disso. Vamos juntos com mais uma edição do Amor Sem Fim. 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
0: Chegando, sucesso internacional na nossa programação musical. Maroon 5, Girls Like You, pra você.
3: Oh.

0: Está aí, Bryan Adams, fechando este bloco, Straight from the Heart. Paradinha rápida, eu volto já já.
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0: Que bom ter você comigo.
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0: Agora tem Jessica Simpson's Angels.

0: Save Me, ouvimos Hanson. E assim a gente fechou o bloco. Daqui a pouquinho eu volto.
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0: Você ligado no Amor Sem Fim, nosso amor ligado em você sempre. Agora, tá chegando por aqui mais músicas. Robin Zander, In This Country, no Amor Sem Fim.

0: The Pretenders cantou I'm Not In Love, fechando aqui mais uma super sequência da nossa programação apaixonadíssima. Eu volto já já.
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0: Eu não disse pra você que o break era rapidinho? Tô de volta com mais amor e menos drama. Agora tem Charlie Sparks, Tattoo, pra você curtir comigo no Amor Sem Fim.

0: Sego, ouvimos Bad Company. E assim a gente fechou mais um bloco. Eu vou ali rapidinho pra faturar e volto já já.
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0: Tô de volta por aqui com você e pra você na melhor.
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0: Agora tá chegando Nazaré e este clássico do rock, Dream On.

0: Big Girls Don't Cry, a Fergie cantou e encantou por aqui. E assim a gente fechou a nossa primeira hora. Temos mais 2 horas, sim senhor, sim senhora. Então não saia daí, te espero sempre aqui com muito amor no ar.
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0: Estamos apresentando o Amor Sem Fim de hoje. Chega de papo, Vanessa, bora de músicas. Abrindo a nossa segunda hora, agora para você curtir comigo, The Hollies. Don't Let Me Down, no Amor Sem Fim.

0: Tá aí, Jimmy Cliff, o pai do reggae. I can see clearly now. Eu curti, você também? Que bom, eu vou ali pra voltar já já. É rapidinho, prometo.
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0: Eu não disse pra você que o break era rapidinho? Tô de volta com mais amor e menos drama. Agora tem Charlie Sparks, Tattoo, pra você curtir comigo no Amor Sem Fim.

0: Sego, ouvimos Bad Company. E assim a gente fechou mais um bloco. Eu vou ali rapidinho pra faturar e volto já já.
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0: Que bom ter você comigo. Que delícia ter a sua companhia. Que alegria.
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0: Agora, Jazz G, Price Tag, pra você. Ok.

0: Reputation, ouvimos Information Society, fechando o bloco. Eu vou ali rapidinho, mas eu volto já já, tá bom? Não desgruda, coração.
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0: Que bom ter você comigo.
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0: Agora tem Jessica Simpson's Angels.

0: Save Me, ouvimos Reação. E assim a gente fechou o bloco. Daqui a pouquinho eu volto.
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0: FM. Que bom ter você comigo. Tudo de melhor na sua vida.
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0: Agora tem Backstreet Boys, Show Me the Meaning of

0: Dilema, ouvimos Nelly com a participação de Kelly Howlett. E já já eu volto com muito, muito mais só pra você.
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0: Estamos apresentando Amor Sem Fim de hoje. Eu desejo para você muito amor na sua vida sempre. Por aqui, amor em forma de música, certo?
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0: Abrindo a última hora agora, chegando mais músicas. Vamos ouvir este clássico internacional na nossa programação musical. Alphaville, Forever Young, sempre jovem.

0: Michelle, ouvimos Undertones. E assim a gente fechou este bloco. Eu vou pra voltar já já, aguenta aí.
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0: Que bom ter você comigo. Que delícia ter a sua companhia. Que alegria.
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0: Agora, Jess G, Price Tag, pra você. Okay.

0: Reputation, ouvimos Information Society, fechando o bloco. Eu vou ali rapidinho, mas eu volto já já, tá bom? Não desgruda, coração.
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0: A música não para aqui no Amor Sem Fim, é assim.
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0: E agora nós vamos ouvir Cris Duran cantando pra gente. Aumenta o volume aí. Why? No Amor Sem Fim pra você.

0: Matter of Feeling, ouvimos Duran Duran. Linda, linda essa canção aqui na nossa programação. Eu vou ali e volto já já, coração, com muito, muito mais. Segura.
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0: Estamos apresentando Amor Sem Fim, reta final do nosso programa.
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0: Abrindo o último bloco, agora tem Kiss Me com Sixpence None the Richer.

0: Lá, ouvimos Tina Marie. E assim a gente fechou aqui o Amor Sem Fim de hoje. Eu vou pra voltar com muito amor em forma de música na nossa programação, tá bom? Te espero, coração. Fique bem. Beijão e até mais. Bye. Fui.
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0: aqui na Bragança FM 79.7. Chapéu e Viola, é moda que não acaba mais. A melhor companhia no seu dia a dia, o som da região. Nosso site, bragançasemcedilha.com.br. 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Vamos nessa então, o som da região, aqui na Bragança FM, é Chapéu e Viola. Cadê meu chapéu? Ah, tá aqui, ó. Tá na hora de pegar o chapéu e curtir muita moda de viola.
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0: E aí, tá tudo bem com você? Ah, é? Tá de aniversário? Parabéns, felicidade, saúde, vida longa. E aqui é o Bom Fim desde pequenininho. E tá na hora de moda boa, não é, seu Zé? Dona Maria, Dona Josefina, Dona Bastiana. Ó o João Carreiro cantando Boiada Cuiabana com Jades e Jadson.

0: Essa é a Bruna Viola. E esse pagode em Brasília, moradia e chora viola. Bruna Viola, toca essa viola que eu canto aqui.
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0: Tá na hora do Amor de Primavera? Amor de Primavera, de Paulo e Paulino, cantando bonito pra você, mais moda boa, sim, é moda boa que você quer, então toma!

0: Coisa boa.
1: Paula Fernandes e Leonardo tocando em frente, seguindo o caminho com muita fé no Pai. Fé no Pai que o inimigo cai.
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1: É disso que o velho gosta, é isso que o velho quer. Churrasco bom, chimarrão. É gaúcho da fronteira com Chitão e Chororó pra você que tá aí, ó, acompanhando o Chapéu e Viola.

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2: Obrigado, galera, no meu divino Poli.
3: Obrigado.

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0: Cafezinho tá no ponto, aceita, tá servido, café do jeitinho que você gosta. Aqui na nossa garrafa, xicrão de café pra você. Enquanto toca Durval e Davi, saudade da minha terra, toma um café.
5: Às vezes fico deitado sobre meus arreios, imaginando como é triste a vida de um homem, uma vida mal tropeada. Quando a sorte desgraçada nega os estribos pra gente, não tem homem valente que aguente a parada. Sempre fui indigente, domador profissional. Jamais caí de cavalo, por mais forte que fosse o soco. Com meia dúzia de troco, deixei tropas mansinhas. Tive tropas minhas de um pelo igualzinho. Amores, amores eu tive bastante, mas todos mandei embora. Saudades, saudades eu sinto agora daquele tempo distante. Amigos, amigos eu nunca fui de chegar de qualquer lado. Jamais fui encilhado por maturengo qualquer. Hoje, porém, transilhado sozinho, manso de rédeas no chão, dando pro campo a mão, desta vida eu me afeio. Sem uma mulher pros carinhos, sem um cavalo pros arreios. Chega Durval e Davi, a moda, saudade da minha terra, o qual eu peço que todos fiquem em pé pra recebermos Durval e Davi e fazer essa viagem maravilhosa na saudade da minha terra.

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Muito bom dia, sejam bem-vindos ao Sertanejo Bom Demais nesta manhã. Lembrando que hoje é manhã de terça-feira, dia 13 do mês de outubro de 2026. A partir de agora estamos no ar com o Sertanejo Bom Demais nesta manhã. É hoje manhã de terça-feira, logo após o feriado prolongado. E você que está aí ouvindo a nossa programação, muito bom dia. A partir de agora vamos juntos até às 8 horas da manhã com o Sertanejo Bom Demais na Bragança FM em 79.7 na faixa estendida do rádio. A partir de agora, tenho licença para poder entrar na sua casa, no seu sítio, na sua chácara, onde quer que você esteja, com o radinho ligado. Muito obrigado pela sua audiência, obrigado pelo seu carinho. Espero contar com a sua audiência até às 8 horas da manhã, com o Sertanejo Bom Demais da Bragança FM, em 79.7, na faixa estendida do rádio, nesta manhã de terça-feira. É, hoje com aquela preguiça, porque o pessoal aproveitou o feriado, e com certeza aí, hoje vai ser um dia de muito bom, né? Muitas coisas positivas irão acontecer nesta manhã. Porque a partir de agora, tu precisa poder entrar na sua casa, no seu sítio, na sua chácara, onde quer que você esteja com o radinho ligado. Muito obrigado por deixar fazer parte da sua manhã, através aqui do Sertanejo Bom Demais da Bragança FM. Você quer ligar pra cá, quer pedir a sua música, o telefone é 4034-1467, que é a linha direta aqui do Sertanejo Bom Demais, nesta manhã de terça-feira. Daqui a pouquinho tem notícias, tem informações, para você ficar bem informado, tem tudo o que você precisa para acordar bem aí nesta manhã de terça-feira. Para começar a parte musical de hoje, tem Ronaldo Viola e João Carvalho, Mergulhado na Saudade. É modão, condição 6:02. Muito bom dia.

É, Ronaldo Viola e João Carvalho aqui no Sertanejo Bom Demais nesta manhã, né? Para você ligado aqui na nossa programação. Muito bom dia, né? Que você tenha um excelente dia, um dia de muita paz, saúde e muitas alegrias. Eu que desejo toda a equipe aqui do Sertanejo Bom Demais. São 6h06 aqui na nossa programação. O Jota Alves já tá aqui junto comigo. Ei, Jota Alves já mandou um bom dia. Daqui a pouquinho você participa comigo. Jota Alves, obrigado pela audiência, obrigado pelo carinho. Vamos fazer o seguinte, vamos tocar mais um modão. Vamos atender o Jota Alves já? Vai aproveitar de poder atender o Jota Alves aqui já. Ei, Jota Alves, já tá na linha aqui? Alô, Jota Alves, cadê o homem? Ele mandou áudio aqui, deixa eu ver aqui. Mandou. Bom dia, disse que foi de ontem. É, hoje ele não mandou áudio ainda, ele só mandou aqui um bom dia. Mas daqui a pouco ele manda o áudio aqui pedindo a sua música, né? Olha, são 6h06 aqui no Sertanejo Bom Demais. Lembrando que hoje é terça-feira, dia 13 do mês, né? Hoje é 13 já, hein? Pra você que tá ligado junto com a gente. Muito obrigado pela sua audiência, obrigado pela sua companhia. Que você tenha um excelente dia, um dia de muita paz, saúde, muitas e muitas alegrias. É o que deseja toda a equipe aqui do Sertanejo Bom Demais na Bragança FM, em 79,7, na faixa estendida do rádio, né? Olha a hora, são 6h07. Vamos trazer mais uma música. Daqui a pouquinho já volto aqui no Sertanejo Bom Demais com notícias. Viajante Solitário, César e Paulinho. Olha a hora, 6h07.

Tá aí, César e Paulinho, viajante solitário aqui no Sertanejo, bom demais, né? Deixa eu falar pra você que tá aí ouvindo a programação do Tempo e a Temperatura. Muita gente tá aí ouvindo a nossa programação nesta manhã e quer saber como é que tá o tempo pra hoje, né? Segundo o Clima Tempo, hoje que é uma terça-feira, né? Dia 13. Bom, para hoje, terça-feira, segundo o Clima Tempo, a mínima de 17, a máxima chega em 28, sol com aumentos no fim de manhã e pancadas de chuva à tarde e à noite. Hoje a possibilidade de chuva em 10,5 milímetros, segundo o Clima Tempo, para hoje, terça-feira. Amanhã, quarta-feira, que é dia 14 do mês, né? Amanhã, dia 14, temos a mínima de 19, a máxima chega a 27, sol com muitas nuvens e pancadas de chuva à tarde e à noite, e pode ocorrer temporal, inclusive amanhã, né? A chuva amanhã será de 17,2 milímetros, segundo o Clima Tempo. Então, hoje deve chover, né? E eu estou vendo aqui os próximos 5 dias tem previsão de chuva, hoje na parte da tarde e também na parte da noite. Só repetindo a temperatura de hoje, hoje a mínima é 17, que foi durante a madrugada, e a máxima chega a 28, sol com menos nuvem de manhã e pancadas de chuva à tarde e à noite, segundo o Clima Tempo. Então, tá aí para você se programar no dia de hoje aí para fazer o que você, as suas atividades aí nessa terça-feira. Né? Olha, são exatamente agora, são 6 horas e 12 minutos aqui no Sertanejo Bom Demais da Bragança FM em 79.7 na faixa estendida do rádio, né? Vou tocar mais um modão e daqui a pouquinho, né? Eu volto aqui no Sertanejo Bom Demais nesta manhã de terça-feira. Pião Carreiro.

Aí, peão Carreiro Zé Paulo aqui no Sertanejo Bom Demais desta manhã, né? Porteiro de hotel. Olha, olha, são 6 horas e 15 minutos. Lembrando que você pode ligar pra cá e também pedir a sua música. O telefone é 4034-1467 até as 8 horas da manhã. Tem o Sertanejo Bom Demais da Bragança FM em 79.7 na faixa estendida do rádio, né? Quer pedir aquele modão? A gente toca aquela música quando toca no rádio. Ah, seu coração se lembra de uma época, digamos, que ficou para trás, mas uma época que deixa muita saudade aqui no Sertanejo Bom Demais, como essa de João Mineiro e Marciano.

0: João Mineiro Marciano, beijo do adeus aqui no Sertanejo Bom Demais da Bragança FM em 79.7 na faixa estendida do rádio, né? Vou falar pra você que tá aí ouvindo a programação, mas depois do intervalo comercial, notícias policiais aqui no Sertanejo Bom Demais. Eu tenho intervalo pra fazer, antes tá chegando por aqui a Pâmela com a previsão astral e daqui a pouquinho eu tô de volta.
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2: Terça-feira, 13 de outubro, comigo, Pâmela Giacomini, a previsão para o seu signo.
1: Signo de Áries.
2: Hoje vale agir com métodos, viu, Áries? Uma tarefa que parecia grande pode ficar bem mais leve se você divide o caminho em etapas pequenas e começa pela primeira. Cor do dia amarelo, número 28, para a sorte.
1: Signo de Touro.
2: Uma oportunidade de mostrar seu talento pode aparecer de maneira discreta. Agora não espere um grande convite, Touro. Apresente seu trabalho, dê uma sugestão ou assuma uma pequena liderança. Coração número 9.
1: Signo de Gêmeos.
2: Movimento do dia favorece estudos, pesquisa, troca de informação. Se existe algo que você quer aprender, procure uma fonte confiável e avance um pouco hoje. A constância também será mais importante que a pressa. Cor do dia, pêssego, número de sorte, 4.
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7: Estão de volta aqui no Sertanejo Bom Demais nesta manhã de terça-feira. É terça-feira, dia 13 do mês, né? Vou falar de notícias policiais aqui na manhã de hoje. É, vamos com notícias policiais. Aqui, além da boa música sertaneja, você fica sabendo de notícias. Mais acidente de trânsito foi registrado na noite de domingo, dia 11, por volta das 19h35, 7h35, na rua Major Fernando Vale. Segundo testemunha, a colisão ocorreu cerca de 50 metros do local onde o carro capotou durante a madrugada. No mesmo acidente, chovia quando o motorista perdeu o controle de direção e colidiu contra a traseira de outro veículo que estava parado na via. Ninguém ficou ferido, segundo informações aí obtidas no local, né? Que bom, né? Teve aqui o acidente, mas acabou aí ninguém se ferindo. Outra ação também que aconteceu, essa aqui foi lá na rua Teixeira, no Lago do Taboão. Câmera de segurança registra por volta das 5h30, 17h30, esse domingo, dia 11, um homem caminhando pela rua Teixeira, na região do lago. Nas imagens, ele aparece mexendo em uma lixeira e, na sequência, tenta abrir a porta de um veículo que estava estacionado. Além de olhar no interior do automóvel, a situação chamou a atenção para cuidados com objetos deixando dentro do carro. Pertences visíveis podem atrair a atenção de criminosos e aumentar o risco de furto. A orientação é evitar deixar bolsa, celular, carteiras e outros objetos de valor à vista no interior de veículo, né? Ele passa, dá uma olhada, vê lá o que tem dentro do veículo e depois aí, né, volta para furtar, né? Que coisa, né? Então tá aí, né, uma dica aí que o pessoal dá, né? Não deixe nada de valor aí à vista para que não seja alvo de furto. Então tá aí notícias policiais. Vou atender mais um pedido de música aqui no Sertanejo Bom Demais. Quem tá aqui na linha? Ah, o J. Alves. Agora sim, tá aqui com o áudio. Bom dia, J. Alves.
8: Bom dia, meu amigo Márcio Rossini. Já estou acordado ouvindo o melhor do sertanejo através das ondas da FM 79.7 FM Bragança Paulista. Meu amigo, toca pra nós aí com Lourenço Lourival, A Vida na Roça. Essa música vai lá pro pessoal de Amparo e de Morungaba. Abraço, amigo. Fique na paz de Deus, você e todos os seus ouvintes da região bragantina e de Vargem e de Bom Jesus dos Perdões. E aqui é nós de ouvido no rádio. Fique na paz de Deus e Nossa Senhora.
7: É, pra você ligado aqui no Sertanejo Bom Demais, né? Pra você nesta manhã, lembrando que hoje é manhã de terça-feira, pra você ligado aqui no Sertanejo Bom Demais nesta manhã. Olha a hora, são 6h26, quem chega pra cantar é Lourenço Lourival, aqui pro Jota Alves, que tá ligado aqui no Sertanejo Bom Demais, na Vila Zé Domingues. Olha a hora, 6h26.

Olha a hora, 6h29, não perca a hora, 6h29 aqui no Sertanejo Bom Demais da Bragança FM, em 79.7, não perca a hora, vamos levantar, chega de preguiça!

0: Aí, Santa Maria do Brasil, César e Paulinho aqui no Sertanejo, bom demais, né? Alô, nosso amigo Maurício Bernabé. Maurício Bernabé foi a pé pra Pedra Bela ontem. Bom dia, meu amigo Maurício Bernabé.
1: Bom dia, Rocinho. Caminhada pra Pedra Bela, um sucesso, graças a Deus.
0: Tá aí, né? Diz que foi bem lá. Que bom, né? Que bom, né? Um homem que vai tanto em março, né? Com a equipe lá do seu Jaime, né? Do saudoso, seu Jaime, que inclusive tá precisando de nossas orações, né? O homem tá internado na Santa Casa de Bragança, né? Mas logo, logo vai estar de volta no convívio da família, o seu Jaime, da padaria Cardoso. Ei, seu Jaime, né? É, infelizmente, né? A idade chega meio complicado, né? E mandar um abraço para nosso amigo aí, o Barício Bernabé, que vai tanto na época de março, como também foi ontem, né? Para a cidade de Pedra Bela, a pé. Ai, sai lá do Boa Vista do Rosa, hein? É mais longe ainda, né? Porque Boa Vista do Rosa de Bragança é uma distancinha boa, né? Então tá aí. Para você que tá aí ouvindo a nossa programação e todos vocês que foram na caminhada ontem, né? Que bom, né? Que bom que conseguiram ir bem e voltar bem, né? Olha, olha, são 6 horas e 35 minutos aqui no Sertanejo Bom Demais. Vamos com mais notícias aqui na nossa programação e notícias policiais. É, vamos com notícias policiais. 3 suspeitos confessam furto de fio e acabam presos em Nazaré Paulista. No dia de sábado, dia 10, os policiais militares do 34º Batalhão da Polícia Militar do Interior prenderam 3 homens, um de 46, um de 26 e um de 25 anos, suspeito de fio, de furto de fio de cabos em Nazaré Paulista. A equipe foi acionada através do telefone 90 para verificar uma denúncia de furto na estrada Leonel Alves Pinheiro, no bairro dos Mascartes. Ao chegar ao local, os policiais encontraram um homem sob a escada e o outro do lado de fora e o terceiro mais à frente, né? Os 3 estavam uniformizados, utilizando equipamentos de proteção individual. Na intervenção, 2 veículos foram encontrados, um Ford Ka vermelho e um Ford Fiesta preto. Os policiais localizaram o fio, telefone e diversas ferramentas que, segundo os correntes, seriam utilizados para a prática do furto. Questionados, os 3 homens confessaram o crime, conforme informações da Polícia Militar. Diante dos fatos, receberam voz de prisão e foram conduzidos à delegacia de polícia de Atibaia, onde permaneceram à disposição da justiça. Então tá aí, né? Foram pegos com a boca na botija, né? Olha a hora, são 6 horas e 36. Daqui a pouco tem mais notícias aqui no Sertanejo Bom Demais da Bragança FM. Nesta manhã, hoje de manhã, de terça-feira, Mococa e Paraíso.

0: Olha a hora, 6h40 nesta manhã de terça-feira. Vamos fazer o seguinte, eu tenho intervalo para fazer. Logo após o intervalo, eu volto com notícias policiais. Vou falar aqui para você também do Campeonato Brasileiro. Ontem teve Red Bull Bragantino em campo e vou trazer todos os resultados aí do Campeonato Brasileiro nesta rodada, né? Eu vou para o intervalo, chega para cá, pô, melhor com a previsão astral.
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2: Mais da previsão astral.
1: Signo de Câncer.
2: Você pode perceber com mais clareza onde tem colocado energia demais para agradar. Escolha uma situação em que seja possível dizer um não educado. Preserve o tempo para aquilo que realmente importa. Cor do dia verde, número 6.
1: Signo de Leão.
2: Uma notícia ou contato pode mudar sua percepção sobre um plano. Antes de comemorar ou desistir, confirme os detalhes. A informação completa tende a ser mais favorável do que a primeira impressão. Cor do dia, Bordeaux, número de sorte, 12.
1: Signo de Virgem.
2: Seu senso prático é afiado para resolver pendências. Um documento, mensagem, uma tarefa burocrática pode ser concluída rapidamente se você reservar um horário específico para isso. Cor creme, 8 para sorte. Já já a previsão para Libra, Escorpião, Sagitário.
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0: Olha a hora, 6h41, eu vou pro intervalo e volto já, é rapidinho, não saia daí.
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3: Tô de volta aqui no Sertanejo Bom Demais na Bragança FM em 79.7 na faixa estendida do rádio, né? Vamos com mais notícias, notícias policiais nesta manhã. Vamos com notícias policiais aqui, né? SAMU de Pinhãozinho realiza parto em Pedra Bela durante a madrugada. Que legal, hein? Mais uma vida que veio através dos samuzeiros, né? Uma equipe de serviço de atendimento móvel de urgência SAMU de Pinhãozinho realizou um parto na madrugada de segunda-feira, dia 12, no feriado Nossa Senhora Aparecida, dia das crianças, no bairro das Pitangueiras de Baixo, lá em Pedra Bela. A equipe Bravo 8, da B08, foi acionada por volta das 3 da madrugada para atender uma gestante em trabalho de parto. No local, os técnicos de enfermagem Rodrigo Santos e o doutor Niori Uraya, né, prestaram atendimento, né? A Késia Ferreira, de 20 anos, segundo o protocolo de atendimento, os profissionais auxiliaram o nascimento da pequena Helena, ocorrido às 3h19. Devido à dificuldade de acesso ao local, a corrente também contou com o apoio da unidade de suporte avançado Alfa 3, a equipe composta pelos médicos Alexandre e pela enfermeira Ana Rosa e pelo condutor Laerte, né, chegaram após o nascimento para dar continuidade ao atendimento. Após os cuidados iniciais, a mãe e o bebê foram encaminhados ao Hospital Universitário São Francisco, a USF, para acompanhamento da equipe avançada, né? A ocorrência destacou a atuação integrada dos profissionais do SAMU no atendimento da gestante e recém-nascido em situação de exigir aí agilidade, assistência especializada. Mãe e filha foram encaminhadas ao hospital para a continuidade dos cuidados médicos. Parabéns ao pessoal do SAMU de Pinhãozinho que fizeram essa ocorrência e atenderam a pequena Helena, que, né, veio ao mundo através do SAMU. Vamos a mais uma notícia aqui antes de tocar aqui mais um modão. Homem é preso suspeito de tráfico de drogas durante abordagem em Piracaia. Piracaia. Um homem foi preso na flagrante por suspeito de tráfico de drogas no domingo, dia 11, em uma residência na rua Monza, no bairro do Santa Marino, na cidade de Piracaia. Seguindo informações policiais da Polícia Militar, a equipe realizava patrulhamento pelo município e foi abordado por um homem, né, transante, que informou que um imóvel no endereço estaria sendo utilizado para armazenamento de entorpecentes. Os policiais foram até o local, fizeram contato com o responsável pela residência, que autorizou a entrada da equipe para averiguação. Durante a vistoria foram encontradas porções de maconha, tipo Drax, uma substância sintética identificada como MD, né? Além de 40 unidades de Drax. Também foram apreendidas duas balanças de precisão, embalagem utilizada para condicionamento de drogas e R$ 270 em dinheiro. Diante do material localizado, o homem recebeu voz de prisão em flagrante por suspeito de tráfico de drogas e crime previsto no artigo 33 da Lei 11.343/2006. De acordo com a Polícia Militar, não foi necessário o uso de algema devido ao risco de fuga. O suspeito foi encaminhado junto com o material apreendido da polícia para plantão policial de Atibaia. Após tomar conhecimento da ocorrência, autoridades policiais ratificaram a prisão em flagrante. O homem permanece à disposição da justiça e o caso foi registrado como tráfico de droga. Então tá aí, né? Isso aconteceu lá em Piracaia, né? Vamos atender mais um pedido de música aqui. Quem tá aqui na linha? Ah, o seu Braço tá aqui na linha. Ei, seu Braço. Mandava a sua amarelinha ligada na Atibaia, lá no bairro do Rosário. Ei, nosso amigo amarelinho, tá ligado em Atibaia. Obrigado pela audiência. Bom dia, seu Braço.
4: Ô, Márcio, bom dia. Já estou na escuta, já tomei meu café, já estou na escuta. Manda música pra nós. Manda uma coisa, acolha com alguém. filho pobre que hoje acolhe a cozinha. Porque para todos ouvir também o programa e para vocês aí, tá bom? Alô, meu amigo.
3: Jacó e Jacozinho, filho pobre, 6h49.

0: É, tá aí Jacó e Jacózinho lá pro seu Brás, lá de Bom Jesus os Perdões. Ei, seu Brás. Vou falar aqui do Campeonato Brasileiro, que teve rodada ontem, né, o do Red Bull Bragantino. Ganhou ontem do Cruzeiro, hein, por 4-2, hein? Red Bull Bragantino lavou a égua, como diz o linguajar popular, hein? Tivemos esse final de semana, a 30ª rodada do Campeonato Brasileiro, trazer todos os resultados. O Vasco jogou contra o Remo no sábado e ficou no 0-0. No Morumbi, o São Paulo jogou contra o Vitória e São Paulo bateu sua Vitória por 2-1. Na Arena MRV, o Atlético de Minas jogou contra o Santos e o Atlético de Minas, né, ganhou do Santos por 2-1. No Maracanã, o Flamengo jogou com o Fluminense e o Flamengo bateu o Fluminense por 1-0, né? Também tivemos o Palmeiras, que jogou contra o Corinthians, ganhou de 4-1 do Corinthians, meu Deus do céu, né? Na Arena do Grêmio, o Grêmio jogou contra o Internacional, ficou no 1-1. É, na Arena Fonte Nova, o Bahia jogou contra o Mirassol e o Bahia bateu o Mirassol por 1-0 no Couto Pereira. É, o Botafogo jogou contra o time do Coritiba e empatou em 1-1. Na Arena Condá, o Atlético de Paranaense jogou contra a Chapecoense e ganhou de 4-1, né? O time do Atlético Paranaense ganhou da Chapecoense por 4-1. Aqui em Bragança, o Red Bull Bragantino jogou contra o Cruzeiro e o Red Bull Bragantino ganhou de 4-2 do Cruzeiro. Jogão de bola com transmissão da Bragança FM, né? E a tabela de classificação tá assim. O líder do campeonato é o Flamengo com 64 pontos. Em segundo está o Palmeiras com 63. Em terceiro está o Atlético Paranaense com 53. Em quarto está o Fluminense com 51. Em quinto está o Bahia com 49. Em sexto está o Cruzeiro com 48. Em sétimo está o Atlético de Minas com 47. Em oitavo está o Santos, né, com 42. O Red Bull Bragantino agora somou 40 pontos, é o nono do campeonato. Em décimo está o São Paulo com 39. Em décimo primeiro Curitiba com 39. Em décimo segundo Vitória com 36. Em 13º, Botafogo com 36. Em 14º, Vasco, que tem 35. Em 15º, Mirassol, que tem 33. Em 16º, o Corinthians, com 32. Os quatro últimos do campeonato. Em 17º, está o Internacional, com 32. Em 18º, o Grêmio, com 31. Em 19º, o Remo, com 25. E o 20º é a Chapecoense, com 18 pontos. Lembrando que o Red Bull Bragantino volta a campo agora, né, pelo Campeonato Brasileiro. E o próximo adversário do Bragantino vai ser o Remo, né? Vai ser no Mangueirão, no domingo, dia 18, né, de outubro, lá no estádio do Mangueirão. Olha a hora, são 6:54 aqui no Sertanejo Bom Demais da Bragança FM em 79.7. Só lembrando que hoje tem sorteio da Mega Sena. A Mega Sena tem sorteio hoje, né? Hoje, terça-feira. E para você que tá aí ouvindo a nossa programação, né? Hoje, aliás, o sorteio vai ser amanhã, dia 14, tá? Devido ao feriado, foi adiado o prêmio da Mega Sena. Amanhã vai pagar o prêmio de 150 milhões de reais, segundo a Caixa Econômica Federal. Então, para você que tá aí ouvindo a nossa programação. Olha, é o seguinte, eu tenho um intervalo para fazer. Logo após o intervalo, tem horário eleitoral gratuito. E logo após o horário eleitoral gratuito, eu vou atender a Geni. Viu, Geni? Aguenta aí, Geni, que eu vou tocar a sua música aqui. Logo após o intervalo comercial, tem horário eleitoral. Às 7h10, eu volto com a segunda hora aqui do Sertanejo Bom Demais da Bragança FM em 79.7. Não sai daí, eu volto já logo após o horário eleitoral gratuito.
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1: Signo de Libra.
2: Menos expectativa e mais presença farão a diferença. Um encontro simples, uma mensagem carinhosa, uma conversa sem cobrança vão aproximar você de quem realmente merece sua atenção. Cor rosa número 7.
1: Signo de Escorpião.
2: Transforma uma dúvida em investigação, viu? Se algo incomoda, pergunte diretamente ao Escorpião. A sinceridade pode ser mais esclarecedora do que tentar adivinhar intenções. Cor terracota número 4.
1: Signo de Sagitário.
2: Um convite, possibilidade de passeio pode despertar entusiasmo. Se fizer sentido para sua realidade, comece a organizar os detalhes, pequenos planos e ainda aquele momento de lazer. Você merece, Sagitário. Cor verde para hoje, 2 para sorte.
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7: Olha a hora, 7:11. Bom dia.

0: Tá aí Mato Grosso e Matias cantando Pele de Maçã aqui no Sertanejo Bom Demais, né? Olha a hora, são 7 horas e 14 minutos aqui nesta manhã. Lembrando que hoje é manhã de terça-feira, dia 13 do mês, né? Vamos com mais notícias e notícias policiais. É, vamos com notícias policiais, aqui além da boa música sertaneja, tem notícias. Casal é preso em Lindóia após ser encontrado com um carro furtado em Socorro. O casal foi preso em flagrante na madrugada do domingo, dia 11, em Lindóia, após ser abordado com um veículo furtado no município de Socorro. Segundo o boletim de ocorrência, os guardas municipais de Lindóia receberam informações sobre o ocorrido um furto em Socorro e, por meio do grupo policial, né, do WhatsApp, iniciaram a busca pela região durante patrulhamento nas proximidades do estabelecimento, qual os agentes avistaram um Fiat Palio branco que trafegava no sentido contrário. A equipe realizou o retorno, né, para abordar o veículo e contou com o apoio da Polícia Militar que estava nas proximidades, né? A abordagem ocorreu em frente à base da Guarda Civil Municipal de Lindóia e, após verificação, foi constatado que o automóvel é 2001, modelo 2002, e era mesmo relacionado ao furto de Socorro. O veículo foi recuperado por volta das 1h26 da madrugada. Conforme o boletim de ocorrência, a vítima não presenciou a subtração do automóvel e não conhecer o casal como autor do furto. Durante o interrogatório, os dois só portavam e permaneceram em silêncio, né? Após a análise das circunstâncias da ocorrência, a autoridade e os policiais ratificaram a prisão em flagrante dos dois suspeitos por furto, o qual foi enquadramento, né, provisório no artigo 155 do Código Penal, combinando com o artigo 29, referente ao concurso, né, de pessoas. O caso foi registrado na Delegacia de Polícia de Serra Negra e encaminhado à Justiça para providências legais. O veículo foi localizado, ficou suspeito, né, e deverá ser aí devolvido aí ao proprietário. Então tá aí, né, o carro foi roubado aí, né, foi encontrado em Lindóia, foi roubado em Socorro. E foi encontrado em Lindóia, né? Vamos a mais uma notícia policial nesta manhã para você ligado aqui no Sertanejo Bom Demais, quando são 7h16. Polícia Militar apreende dois homens por tráfico de drogas em Bragança Paulista. Um homem de 27 anos e outro de 32 anos foi preso em flagrante por tráfico de drogas no sábado, dia 10, em Bragança Paulista. A ocorrência foi atendida pela Polícia Militar do 34º Batalhão da Polícia Militar do Interior, durante o patrulhamento da Força Tática. Segundo a Polícia Militar, a equipe avistou aí um golfe, né, cujo motorista, ao perceber a presença policial, passou a trafegar em alta velocidade. Após um breve acompanhamento, o veículo foi abordado na Avenida Lindóia, ali no bairro da Vila Bianchi. E durante a busca pessoal no veículo, os policiais apreenderam R$ 1.160 em dinheiro e 215 involucros de cocaína, 4 porções de maconha e 12 porções de drax, 4 porções de crack e 6 porções de êxtase e 2 aparelhos de celular. Diante dos fatos, dois homens levaram o veículo, né, entorpecente, foi apreendido e encaminhado ao distrito policial para as providências cabíveis e também para o Poder Judiciário, né? O suspeito permaneceu preso em flagrante e à disposição da justiça. Então tá aí. Deixa eu atender a Geni, tá ligado aqui no Sertanejo Bom Demais. Alô, Geni! Geni tá feliz da vida, né? Casou a filha aí no sábado. Ei, Geni, hein? É mais um que vai entrar pra família, hein? Bom dia, Geni!
1: Bom dia, com muita alegria que Deus me comando. Tudo bem com você? Tudo na santa paz de Deus? Hoje você me muito de ouvir, Tonico Tinoco, Morão da Porteira, crescendo para todos os ouvintes. E para o meu genro Anderson, ele não perde nem um dia. Eu vi você, nem um dia o Anderson não perde. E ele levanta já. Ele está indo trabalhar, está ouvindo. Sabe? E, então, a Tamires, para Carla, e para o Henrique. Muito obrigado. Vou fazer para a Cristina também hoje. A Cristina e para a Margarete. E para a Marli. Marli casou no sábado. Vamos ver para ver agora se vai dar certo. Agora ela arrumou, né? O cara é muito bonzinho, viu? Vamos ver, né? Deus quiser, que dê certo, né? E vamos que vamos, né?
0: Tá aí a Geni, ligada aqui no sertanejo, bom demais. Ê, Geni, já tá contente aí com o novo gerro, hein? O Morão da Porteira, Tonico e Tinoco aqui na programação.

0: Tá aí o Morão da Porteira aqui no Sertanejo, bom demais, né? Olha a hora, são 7h22, se manda abraço pra Valéria Ferreira. Alô, Valéria, tudo aqui, bom dia, Márcio, bom dia, tô te ouvindo, manda um abraço aqui pra mim. Então tá dado aí, abraço pra Valéria Ferreira, que tá aí ouvindo a nossa programação na Vila Aparecida. É, ligado junto com a gente aqui no Sertanejo, bom demais, na Bragança FM, em 79.7, na faixa estendida do rádio. São 7h22. Eu vou fazer o seguinte, eu tenho intervalo para fazer, na sequência eu tô de volta nesta manhã de terça-feira, eu volto já.
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1: Signo de Capricórnio.
2: Já de volta com mais da previsão astral. Uma conversa profissional vai exigir diplomacia hoje, Capricórnio. Defenda seu ponto com firmeza, mas deixe espaço para que outra pessoa possa contribuir. O resultado tende a ser melhor quando você conduz. Cor roxo, número 19.
1: Signo de Aquário.
2: Seu círculo social pode trazer informação útil para um projeto. Preste atenção às conexões aparentemente casuais. Uma indicação ou apresentação aproxima você de uma oportunidade interessante. Cor prata, número 4.
1: Signo de Peixes.
2: Sua terça-feira favorece cuidados com o corpo e com o ritmo. Ajuste horários, beba mais água, caminhe um pouco, peixes, ou simplesmente durma melhor. Isso vai te dar disposição, principalmente para o restante da semana. Para hoje, a cor é o verde, número de sorte, 86.
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2: De volta amanhã com muito mais da previsão astral para você.
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6: Olha a hora, 7:27.

Daí de Paulo e Paulinho, tô indo embora aqui no Sertanejo Bom Demais, né? Deixa eu falar pra você que tá aí ouvindo a programação, né? Que ontem tivemos aí o Dia da Padroeira do Brasil, Nossa Senhora Aparecida, e também Dia das Crianças, né? E ontem teve lá a tradicional, né, procissão, que esse ano voltou a sair lá da Igreja de São Francisco de Assis. De acordo com a organização, houve missa às 10 horas da manhã, logo após as 11 horas da manhã, teve a saída, aconteceu na Praça Chico Major, no Bagarão a Peço, onde teve celebração aí, peita aí pelo Padre Sidney, a bênção dos votos e show pirotécnico, né? Sem estorpidos. É o meio-dia, teve a distribuição de rosas e também a procissão mirim. Em frente à procissão de adultos, saiu também a procissão da fé, né? A Kids, e o andor de Nossa Senhora Aparecida Mirim, né? Mãezinha Aparecida. Cerca de 120 crianças, né, cadastradas, acompanharam a procissão até o bairro do Lava-Pés, vestida de anjinho. Então, tá aí, você que tá aí vindo a programação, ontem teve lá, parabéns, né? Todas as pessoas, não só lá de aqui do bairro Lava-Pés, como também tem pessoa que foi pra Pedra Bela, pé, teve gente que foi pra Aparecida ontem também, né? Aparecida teve lá, segundo a organização, mais de 2 milhões de pessoas esteve lá em Aparecida ontem, né? E parabéns aí a todos os pessoal que são devotos da Padroeira do Brasil, né? E com certeza que ela possa derramar sobre o seu manto sagrado aí muita proteção nessas épocas de eleições, né? E o pessoal possa escolher aí o melhor candidato, né, as suas eleições. E tem gente também que acredita em tudo, né, menino? Tem gente que acredita em cada coisa. Se a pessoa prometer que vai chover só no dia 1º de maio, tu não diz que vai chover dia 1º de maio. Não pode acreditar em tudo, não, gente. Tem que cair na realidade, né? Vamos falar de mais notícias? Vamos falar aqui sobre a Defesa Civil. Devido a fortes chuvas que caiu em Bragança nesses dias, a Defesa Civil realiza avaliação após chuvas, né? Um deslamento de terra de um barraco nas margens da rodovia Benvenuto Moreto, próximo ao restaurante do tio Nicola, foi identificado pela Defesa Civil de Bragança Paulista durante a avaliação no local. Além de movimentação de terra, a equipe encontrou danos a pavimentos da via. A avaliação foi observada diversas trincas, né, no asfalto e abertura de buracos decorrentes da chuva. Para possibilitar a passagem de veículos, moradores do bairro, né, havia colocado terra no trecho danificado. A avaliação da Defesa Civil inclui tanto a composição, as condições do barranco, né, quanto os danos encontrados na via. No momento da visita, a equipe não identificou o risco imediato no novo deslamento de terra. A Secretaria Municipal de Serviço dará continuidade ao atendimento da ocorrência, né, passa avaliando as condições de pavimentação e intervenção necessária para tratar danos registrados aí no local. Então tá aí, né, ali perto do tio de cola, teve ali um terreno ali, né, um barranco que estava deslizando. O pessoal foi lá e tomou as devidas providências, né. Vamos aqui falar da Guarda Municipal de Bragança Paulista. A Guarda Municipal de Bragança e projeto prevê novos planos de carreira para guardas municipais e agentes de trânsito de Bragança Paulista. Até que enfim, né? Uma reivindicação antiga já dos guardas municipais e agora a prefeitura parece que vai tomar providência, né? A Prefeitura de Bragança Paulista, através do prefeito, assinou na sexta-feira, dia 9, o projeto de lei complementar que estabelece novo plano de cargos e carreiras e salários para guardas civis municipais e agentes e autoridades de trânsito. A proposta foi apresentada durante a cerimônia na sede da Secretaria Municipal de Segurança e Defesa Civil, com a participação de autoridades e vereadores que apresentaram, né, das categorias. O projeto estabelece critérios, né, para promoções, progressões de funcionários, remuneração, além de prever o reconhecimento do tempo de serviço e experiência, né, profissional, e definição de posicionamento dos servidores nas respectivas carreiras. Para a Guarda Civil Municipal, a proposta prevê 4 permanências de 300 cargos, distribuídas em 4 classes funcionais, além das funções de inspetor e subinspetor. A estrutura busca estabelecer critérios para a evolução profissional dos integrantes da corporação. A Secretaria Municipal de Segurança e Defesa Civil, a Viviane Cristina Santana, afirmou que a elaboração do projeto envolveu, né, diferentes setores da administração, representantes dos servidores, como análises jurídicas e financeiras. Segundo ela, o plano pretende estabelecer perspectiva, né, de crescimento profissional ao longo dos anos de serviço. Para os agentes da autoridade de trânsito, o texto cria regras específicas para a organização e evolução funcional da categoria, que atualmente segue o dispositivo de legislação da Guarda Municipal. A proposta prevê a ampliação de 50 para 60 empregos públicos distribuídos ao tempo de 3 classes, né?
A Secretaria Municipal de Mobilidade Urbana, Dorival Bertin, afirmou que a iniciativa busca estender os agentes de trânsito a melhores salários e Guarda Municipal de 2003, que segue não contemplado em categoria naquela ocasião, né? Então tá aí, estão tentando reparar um erro aí do passado, né? A Secretaria Municipal de Administração, através de Stephanie Penteado, explicou que o enquadramento dos profissionais deve considerar um tempo de serviço, as condições individuais para a progressão e promoções, né? O projeto também prevê avaliação periódica, né, de desempenho, regras de transição, mecanismo de defesa e recurso. Após a aprovação da proposta, a administração municipal tem 60 dias para realizar análise e comunicar aos servidores aproximadamente a carreira e o prazo para que pode ser prorrogado, né? Os profissionais terão 10 dias para apresentar recurso para o caso de decorrer do resultado, caso ele não concorde com o resultado, né? Durante a cerimônia, a vice-prefeita Gi Bueno, conhecida como a Gi Boboleta, destacou a distribuição de profissionais da segurança pública, municipal e organização do trânsito, segundo o prefeito Edmir Chedid. Por sua vez, afirmou que pretende avançar e valorizar outras carreiras de serviço público municipal. Segundo a prefeitura, a proposta reúne uma única legislação, uma regra atualmente distribuída em 3 leis, né? Com o objetivo de organizar as carreiras e observar aí a capacidade financeira do município. Após a assinatura do projeto, será encaminhada à Câmara Municipal para análise e votação. A mudança prevista só poderá ser aplicada caso a proposta seja aprovada pelo Legislativo, pela Câmara, né? A cerimônia contou com as secretárias municipais, integrantes do governo, vereadores, representantes da Guarda Civil Municipal e representantes dos agentes de trânsito. Então tá aí, né? A prefeitura vai aí fazer aí o plano de cargo e carreira aí, né? Esse plano que faz muito tempo já que já tá aí para ser votado, né? Pela prefeitura, né? Ser colocado aí nesse caso aí para funcionar. E agora o prefeito parece que vai colocar, né, o cargo de plano de carreiras da Guarda Municipal, também da Defesa Civil e dos agentes de trânsito. Que bom, né? Vai melhorar o salário também. Espero que também melhore as condições de trabalho, né? São 7 horas e 37 minutos. Vamos aqui a mais uma notícia policial para finalizar aqui as notícias policiais. E operação no Lago do Taboão fiscaliza 17 veículos e registra 25 atuações. Meu Deus do céu, hein? A Guarda Civil Municipal de Bragança Paulista e a Polícia Militar realizou na noite de sábado, dia 10 de outubro, a operação Noite Tranquila, com bloqueio de viários, né, e fiscalização da Avenida Frei Grimelo, no Lago do Taboão. A ação teve como objetivo prevenir em igualdade e coibir a perturbação do sossego público e reforçar a segurança da região. A operação integrada das atividades do Gabinete de Gestão Integrada e contou com a participação da equipe da Ronda Ostensiva do município. A Guarda Civil Municipal fiscalizou 17 veículos, verificou 15 pessoas e durante a ação foram registradas 21 atuações em diferentes naturezas, né? Além de recolhimento de 3 motocicletas. Já a Polícia Militar visitou 4 atuações, realizou a remoção de 1 veículo e abordou 8 pessoas que não eram condutoras, né? Somado as duas corporações, registraram 25 atuações.

Tá bom, com foco na prevenção e igualdades, na manutenção e tranquilidade pública. Então tá aí, né? O pessoal fez uma atuação, um pente fino ali no Lago do Taboão. E tá aí, parabéns aí à guarda e à polícia militar, né? Olha a hora, são 7h39. Vamos tocar mais uma, e na sequência eu falo das festas que acontecem nesse final de semana em Bragança Paulista. Vai ter festa do milho, hein? Festa do milho lá em Tuiuti. Chico Amado e Xodó vai cantar Alguém no Seu Lugar. Canta Chico Amado, canta Xodó, 7h39.

Xodó, tem alguém no seu lugar aqui no Sertanejo Bom Demais nesta manhã, né? Deixa eu falar pra você, antes de falar aqui das festas, né? Deixa eu fazer aqui um provérbio retivo, né? O Mercado Livre vai requisitar pessoas de Tuiuti, hoje terça-feira, dia 13, né? Hoje que é terça-feira, a partir das 8 horas da manhã até o meio-dia, pessoal de Tuiuti vai estar aí, sendo, aí o pessoal vai fazer uma entrevista lá para trabalhar no Mercado Livre, lá em Extrema, Minas Gerais. O pessoal vai estar aqui, deixa eu ver aqui hoje, no Coreto da Praça Municipal em Tuiuti, né? E para a vaga de auxiliar de logística. Então você que está aí ouvindo a programação, né? Você que está aí desempregado na região de Tuiuti, o pessoal vai estar fazendo hoje aí na praça, né? Lá no Coreto da Praça Municipal de Tuiuti, acho que isso é na Praça Central de Tuiuti, né? Vai ser para auxiliar de logística, né? Vai ter dois turnos, né? Primeiro e terceiro turno e o segundo turno, né? E o salário é bom, hein? Para o primeiro e terceiro turno, o salário é de R$ 3.457 e o segundo turno é de R$ 3.857, né? E tem bônus ainda, meu Deus do céu, hein? Vale alimentação de 4.

R$183, gratificação de R$132, bônus pensionistas de R$400. É, você que está aí então em Tuiuti, que está desempregado, a oportunidade de trabalhar hoje, hein? A partir das 8 horas da manhã até o meio-dia. O pessoal vai estar fazendo aí seleção para trabalhar no Mercado Livre, lá em Tuiuti, e também tem fretado e alimentação no local, lá na cidade de Extrema, Minas Gerais. É, vamos falar para você aqui das festas que acontecem em Bragança Paulista nesse final de semana, né? Tivemos ontem vários encerramentos de festas, né? E festas que foram embora, e festas que acabou, mas tem festas aí que acontecem nesse final de semana em Bragança Paulista, né? Entre as festas que teremos nesse final de semana, né? No dia 17 e 18, também na cidade de Tuiuti, teremos uma festa, né? Alusiva à festa do milho. É, você que gosta de milho, hein? É a oportunidade, hein? Vem aí o Festival do Milho em Tuiuti, que vai celebrar suas raízes, seu novo milho, né? Em festa com o milho. Dia 17, sábado, vai ter o show de Lucas e Matheus, às 21 horas. E domingo, dia 18, né, vai ter o show aqui, deixa eu ver quem que vai cantar lá no domingo, né? Domingo vai ter a parte religiosa, né? Domingo, dia 18, vai ter a parte religiosa, composição de tratores, a partir das 8h30 da manhã. Lembrando que a concentração dos tratores vai ser no bairro do Passa 3. Vai ter a missa campal, às 10 horas da manhã, que vai ser uma ação de graças e bênçãos aos produtores rurais. E festival de viola caipira, a partir das 13 horas, né? E a praça que vai ser a festa, né? Vai ser o local de evento, a Praça Major Felício, em Tuiuti. Vai ter praça de alimentação com produtos típicos. Imagine, vai ter milho, né? Festival do Milho lá de Tuiuti, que vai ser realizado lá na Praça Major Felício, lá na cidade de Tuiuti. Inclusive vai ter procissão de tratores, hein? Às 8h30 da manhã no domingo, né? O pessoal vai sair lá do Passa 3, vai ter a missa campal às 10 horas da manhã e o festival de viola caipira às 13 horas. No sábado vai ter o show às 21 horas de Lucas e Matheus, que vão estar se apresentando lá, né? Vai estar se apresentando na festa de Tuiuti. O pessoal tá ligando aqui no meu celular, pessoal. Não dá para atender aqui e falar ao mesmo tempo, né? Ô, Dito Lopes, né? Dito Lopes, tá ligando aqui, Dito Lopes. Deixa eu falar para você também que tá ouvindo a programação. Deixa eu ver se tem mais alguma festa para você que tá aí ligadinho junto com a gente. Nesse final de semana tem também a festa de São Benedito lá em Pinhalzinho. Alô, Pinhalzinho, vai ter a festa de São Benedito nesse final de semana, dia 17 e 18, que é, portanto, sábado e domingo, né? E temos aí a festa de São Benedito lá em Pinhalzinho. Venha prestigiar e participar da nossa festividade no sábado, que é dia 17, é isso mesmo? Sábado que é dia 17, deixa eu pegar aqui no calendário, para você que tá aí ouvindo a nossa programação, pegar o calendário do Jango aqui. O Jango tem aqueles calendários antigos, né? Lembra daqueles calendários antigos? Hoje não tem mais, né? Dia 17, sábado, teremos aí um show de prêmios, né? Vai ter prêmios bons lá, vai ter aqui batedeira, aspirador de pó, wire fryer. E no domingo, dia 18, teremos a cantina com lanches, pastel, bolo, chopp e refrigerante. E lembrando que você que está ouvindo a programação, né? Tem um show de prêmios, a cartela vai custar R$10, é o valor do kit da cartela por R$10. Vai ser na Praça de São Benedito, aliás, na Igreja de São Benedito, em Pinhãozinho. Para quem não sabe onde fica a Igreja de São Benedito, fica ali perto da Praça da Igreja do Nosso Senhor da Copacabana, na parte de baixo, tem uma outra igreja lá. Inclusive, eu já fiz um show lá uma vez, né? Faz muito tempo fiz show lá uma vez lá. Apresentei lá umas duplas lá na época, né? Lá em Pinhalzinho, na Praça de São Benedito, na Igreja de São Benedito, né? Lá na cidade de Pinhalzinho. Vai ter show no final de semana, dia 17 e 18. Eu acho que vou comer pastel lá, hein? Vou comer pastel lá. Deixa eu ver se tem mais alguma coisa aqui, né? Acho que só isso, né? Só isso. A prefeitura também já divulgou aqui a festa nordestina, que vai ser no dia 30, né? Do dia 30 ao dia 1º de novembro. Também já tem a festa nordestina com data marcada. Então tá aí. Só isso? É só isso, então. Vou tocar mais um modão e daqui a pouquinho já volto aqui no Sertanejo Bom Demais com mais notícias e mais informações pra você. Mandar abraço pro Dito Lopes, tá lá no Jardim da Fraternidade. Ê, Dito Lopes, tá aí ouvindo a nossa programação. Castelo de Amor, trio Parada Dura aqui na nossa programação. Condução 7h48.

Tamo de volta aqui no Sertanejo Bom Demais. Saiu Castelo de Amor do Trio Parada Dura aqui no Sertanejo Bom Demais da Bragança FM em 79.7, né? Deixa eu mandar um abraço rapidinho ao pessoal que tá ligado aqui junto com a na rede social, né? Todos os dias posta uma frase positiva e através dessa frase positiva o pessoal vamos usar bom dia. Bom dia pro senhor Ademar Barbosa, aqui, bom dia. Adriane Pereira dizendo bom dia. Geni Santos dizendo bom dia. Ei, Geni. Adalina Martins Camargo, José Carlos. A Cida Felipe Ribeiro dizendo aqui bom dia. Roberto de Oliveira. A Sandra Mara. A Andréia. Ei, Andréia, né? Fez uma festa ontem no Bairro do Cruzeiro, né? Lá na Praça Belo Horizonte. Acho que foi boa a festa lá, hein, Andréia? Ei, Andréia. É, parabéns aí, Andréia, que não é fácil, não, né? A gente fazer festa aí não é fácil, né? Olha a hora, são 7 horas e 52 minutos para você ligado aqui no Sertanejo Bom Demais, da Bragança FM. Trazer uma última notícia aqui antes de parar aqui o nosso tchau. A prefeitura anunciou que a programa Vias Novas prevê pavimentação de 6 bairros em Bragança Paulista nessa terça-feira, hein? Então, só sei que tá dia 13, hein? A programação Vias Novas prevê nova continuidade de serviços de pavimentação nessa terça-feira, dia 13, em diferentes regiões de Bragança Paulista. A programação da Secretaria Municipal de Serviço inclui, né, recapeamento asfáltico e frenagem, regularização de base e aplicação de asfalto e micropavimentação. O recapeamento está programado para a Estrada Municipal, deputado Orlício de Guimarães, Arara, lá no Arara dos Pereiras, a Avenida Alberto Diniz, Jardim Califórnia, a Avenida Alzira de Oliveira, no Jardim Morumbi, terá realização de frenagem e do pavimentação. A equipe também deve executar regularidade de base de estrada da Estrada Fernando Frias Fernandes, lá no bairro do Agudo, Avenida Aberto de Nido, Jardim Califórnia, Avenida Lindóia, nas proximidades do restaurante Papa Fino, na Vila Bianchi, está prevista a realização de serviço de pavimentação na Santa Libânia. A programação inclui pavimentação na Rua Santa Cruz, no trecho entre a rotatória e o mercado. O trabalho de abrange, os pontos ainda que não receberam pavimentação serão da praça, né? O investimento é de cerca de 70 milhões, na prova do programa Vias Novas, que prevê recuperação de 50 ruas e avenidas, além de 44 estradas rurais. Segundo a Secretaria Municipal de Serviço, a programação poderá sofrer alteração em caso de chuva. A execução de serviço de pavimentação depende aí das condições climáticas adequadas. Então, você que está aí ouvindo a programação, você que passa por esse trecho, tome aí seus cuidados, né? Bom, tô indo embora. Muito obrigado pela sua audiência, obrigado pelo seu carinho. Na sequência vem aí a programação do Primeira Mão, comandada pelo Jango. E eu volto amanhã, se Deus assim nos permitir. É, amanhã quarta-feira, ao vivo. Amanhã quarta-feira, dia da feira. Mandar um abraço aos amigos feirantes. Alô, Alexandre Verdureiro! Amanhã é dia de fazer feira, hein, Alexandre? A todos vocês, um forte abraço. Mandar um abraço pra Roseli, ligado lá no Colinas da Mantiqueira. Ligado aqui no Sertanejo Bom Demais da Bragança FM. A todos vocês, uma excelente terça-feira. Até amanhã! Tchau, tchau!

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21: É, bom dia, Bragança Paulista, região Bragantina, Circuito das Águas, São Paulo, Brasil e o mundo. Estamos aqui nesta terça-feira pós-feriado, é dia 13 de outubro, com a direção geral da Maria de Lima. A mesa de som é do Márcio Rossini. Até meio-dia, música, notícias, informações, esportes, tudo isso você acompanha aqui no Som da Região. Vamos para os destaques de hoje do Primeira Mão. O portal G1, Tribunal Superior Eleitoral, vê grave manipulação e manda Flávio apagar o vídeo enganoso sobre o ato que aconteceu na Avenida Paulista, em São Paulo, contra o presidente Luiz Inácio Lula da Silva. A Globo News, autoridades suspeitam de ligação falsa e analisam, né, a questão do socorro a cristã Pique após a execução fracassada, Marcinho. Aquela mulher que teve injeção letal lá nos Estados Unidos, acabou sobrevivendo. Então as autoridades estão suspeitando de uma ligação falsa e atrasaram o socorro à Crista Pique após a execução fracassada. Na CNN Brasil, empresários brasileiros vão a Washington buscar condições e apoio do governo americano. O Estadão, multidões vão às ruas e Supremo Tribunal Federal e Tribunal Superior Eleitoral só pensam em salvar seus próprios pescoços. Está todo mundo na guilhotina, Marcinho. Também destaque também, a Polícia Federal prepara dossiê que cita 6 ministros do Supremo Tribunal Federal no relatório que foi aí ouvido o Daniel Vorkaro. O negócio está pegando. Correio Brasiliense, área técnica do Tribunal Superior Eleitoral, não encontrou notícias falsas em canal pró-Lula, que é o chamado, né, aquele exército Lula. Jornal Mais Bragança, operação no Largo do Taboão, fiscalizou diversos veículos e conseguiu, né, fez aí 25 autuações. A operação conjunta da Guarda Civil Municipal e Polícia Militar nesse final de semana. Papa Leão XIV se interna hoje e vai passar por uma cirurgia para retirada de um nódulo no pulmão. Posto de Monta recebeu bom público ontem no Dia das Crianças. A festa aconteceu ontem das 10 até as 17 horas. No Nova Pés, mais de 1000 pessoas compareceram ao evento de consagração à Nossa Senhora. Teve a missa lá na Igreja de São Francisco, celebrada pelo padre Sidney, e na consagração e a benção das rosas, o padre Gustavo, lá do Araras, esteve fazendo um momento de fé, e a gente via realmente o semblante de cada uma daquelas pessoas ao estar presente naquele evento. Na Vila Aparecida, houve a celebração às 17 horas, depois a procissão, e inclusive com a presença do Arauto dos Evangelhos, que estiveram acompanhando a procissão pelas ruas da Vila Aparecida. E a Acadêmicos da Vila, que também completou 51 anos, ela é fundada no dia 12, fez uma homenagem na entrada da Morada do Samba, que uma imagem luminosa da padroeira Nossa Senhora Aparecida. Conversamos com a Fran daqui a pouquinho vai conversar com a gente a respeito dessa homenagem que a Acadêmicos da Vila fez à padroeira do Brasil. E também o destaque para você ligado aqui no Primeira Mão, o Giro Rural, com ele, Humberto Ferretti, que todos os dias traz a informação do campo, feiras, eventos e o agronegócio. Vamos saber do Humberto Ferretti as novidades de hoje.
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19: Eu sou Humberto Ferretti e esse é o Giro Rural. O preço do café arábica voltou a cair nos últimos dias. Dados do CPEA indicam que a saca chegou a ser vendida na casa de R$ 1.540. O Robusta também ficou mais barato, negociado em torno de R$ 955. No geral, a oferta está acima da demanda, o que contribui para que o poder de compra do produtor diminua. Em São Paulo, é preciso vender quase 20% mais café arábica que no mês de agosto para comprar a mesma quantidade de adubo. Menos mal que boa parte dos agricultores contratou os insumos usados agora de maneira antecipada. Depois de uma sequência de altas, a cotação do arroz estacionou no campo nos últimos dias. No Rio Grande do Sul, maior produtor nacional, a saca do grão em casca é vendida a R$ 82,00, indicam dados do CPEA. A explicação é o fato de que a demanda por arroz esfriou, já que muito comprador deu um tempo no fechamento de negócios, inclusive para forçar cotações menores. Mas também pesa a demanda menor lá na ponta, por parte do consumidor final. Depois de crescer quase 60% na safra 24-25, a produção de amendoim será a maior no ciclo 25-26. A Conab fala em uma colheita total de quase 1 milhão e 300 mil toneladas na soma das duas safras, um avanço de 10%. A área plantada deve ser pouca coisa maior, o que indica que o crescimento da safra será puxado pelo rendimento das plantações, que pode passar de 4,5 toneladas por hectare.
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21: São 8 horas 11 minutos em Bragança Paulista. Tivemos a informação do campo do Giro Rural. Ontem o Red Bull Bragantino se reabilitou, venceu por 4-2 o Cruzeiro. Uma bela vitória do Red Bull, que precisava de uma vitória dessa para respirar no Campeonato Brasileiro e trazer tranquilidade ao elenco. A equipe de esportes da Bragança FM cobriu esse jogo ontem e logo mais às 11 horas o Luiz Henrique e toda a nossa equipe vai trazer as informações desse jogão de bola. Tivemos ontem também o Curitiba empatou com o Botafogo 1-1 e a Chapecoense perdeu em casa 4-1 para o Atlético Paranaense. Essa semana ainda tem Libertadores de América, tem Sul-Americana, tem Campeonato Brasileiro. Você vai acompanhar tudo aqui no Som da Região. Lembrando vocês que nesse momento o Papa Leão XIV chega ao hospital lá em Roma, onde vai passar hoje por uma intervenção cirúrgica para a retirada de um nódulo no pulmão. Falando ainda a respeito dos eventos de ontem, né, da padroeira do Brasil, nós acompanhamos em todo o nosso país as manifestações, a da devoção a nossa padroeira, a Nossa Senhora Aparecida. E a gente acompanhou, eu principalmente, particularmente eu, a Companhia da Vila Aparecida. Desde sexta-feira nós estamos lá na Vila Aparecida e teve ontem, teve cavalgada esse ano, que foi uma novidade. E ontem nós tivemos o show com o Padre Denis às 16 horas, 17 horas a celebração com os freis, lá o Frei Luiz, o Frei Alexandre, o Padre Zezinho e também o Padre Denis, com todo o seu grupo de canto, e teve a missa. Depois da missa houve a procissão com a presença do Arauto do Evangelho, que saiu da Professora Isnard, desceu a Rua Santa Cecília, foi até a Santa Isabel, subiu a Rosa Vicchiati e chegou ali na igreja onde houve a consagração e a distribuição de rosas. E no Lavapés nós tivemos a missa às 10 horas da manhã na igreja São Francisco, foi celebrada pelo Padre Sidney, desceu a procissão, tanto a procissão Mirim, né, das Filhas de Maria, e também dos demais devotos e fiéis até o Lavapés. No momento da consagração, o Padre Gustavo, lá do Arara dos Pereiras, fez ontem a consagração e a bênção das rosas. Então a gente agradece aí a todos aqueles que apoiaram, agradecer aqui a Neymar, que esteve lá com a gente, também o pessoal a Maria do Carmo, do Olha Som, o Fabiano, o Leleco, a todas as pessoas que participaram. Lá da Vila Aparecida também, agradecer o Paulão, a Biana, ao René Marques e Gustavo que cantaram, o Guilherme, pessoal que esteve com a gente, apesar da chuva que foi na sexta e no sábado e domingo, né, Marcinho? A chuva não deu trégua, nosso agradecimento a todas aquelas empresas que colaboraram, vou agradecer ainda aqui hoje, que puderam dar essa oportunidade, esse momento de fé. Que isso sirva para cada um de nós, não só o dia de ontem, mas o dia de hoje também, essa reflexão do que significa uma mãe, que é aquela que olha por nós, é aquela que nos acolhe, é aquela que realmente tem, assim, eu digo sempre, um amor infinito por nós. E só quem tem mãe sabe. E quem perdeu sabe também a falta que faz uma mãe. A gente sempre diz, eu com o Marcinho aqui, que o colo da mãe não tem outro, né, Marcinho? É um colo diferenciado. Não era o colo no sentido de você deitar e sentar, mas é o colo, que eu digo, de ouvir, de conversar com você, de orientar você. E a mãe tem essa sabedoria, esse dom que foi dada por ela, por Deus. Então que nessa terça-feira, cada um de nós possamos recomeçar nossa vida, nosso trabalho, ou você que está indo na estrada, você que está indo passear, está de férias, não importa, você que está indo para o trabalho, não importa, faça o agradecimento à Mãe Maria, para que ela possa abençoar você, trazer um dia cheio de graça, cheio de vitória. E a gente sempre fala e busca sempre, vamos fazer o melhor, nós viemos aqui para servir. Se você puder servir, faça aquilo que está no seu coração. Se você não quer servir, é melhor, às vezes, calar-se. Que é muito melhor em alguns momentos da vida de você se manifestar ou falar, porque nós estamos vivendo num mundo muito delicado, né, Márcio? Hoje qualquer gesto, qualquer palavra, qualquer coisa que você faça vira umas coisas que não levam nada nessa vida. E vamos abrir a programação musical hoje com uma música que me chamou a atenção dentro do Instagram. Eu quero que vocês que são filhos, prestem atenção nessa letra dessa música. 8 horas e 16 minutos.
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3: Oito horas 31 minutos, nosso momento de reflexão, de agradecimento por mais um dia. Senhor, obrigado por mais essa manhã, por começar essa terça-feira em comunhão e busca de proteção. Os fiéis costumam recorrer às preces tradicionais e à entrega da renovação espiritual. E uma das preces mais conhecidas pede sabedoria, paciência, discernimento, para ser e para ver a bondade no próximo. Além de guardar sempre aqueles pensamentos e palavras que trazem para você sempre uma alegria e uma esperança de um dia melhor. E a gente fala sempre pela manhã: Senhor, obrigado, Senhor, por mais esse dia. Obrigado por eu estar aqui, para que eu possa ser útil, para que eu possa estender a mão àquelas pessoas que realmente precisam. E dentro desse contexto que nós estamos vivendo no nosso mundo, no nosso Brasil, que nós tenhamos em cada um de nós esse entendimento do respeito à opinião do próximo, do entendimento, do discernimento. Não importa em que lado você esteja, saiba de uma coisa: Deus e Nossa Senhora está por todos nós. Nós temos essa missão de cristão. Nós que ontem fomos às celebrações, nós que rezamos ontem para nossa padroeira, nós que fomos ontem comungar, conversamos com diversas pessoas que a gente encontra nesses momentos de fé, que nós possamos a cada dia ser melhor. E como é gostoso você encontrar com as pessoas e as pessoas virem abraçar você. Eu digo sempre que para mim, como ser humano, como gente, eu me sinto muito, mas muito feliz de cumprimentar as pessoas, de ver o carinho, de ver o respeito. E pessoas que falam: Jango, te ouço pela rádio, Jango, tenho um carinho por você, gosto muito de você. Essas coisas fazem bem para o nosso coração, para a nossa alma. E nós estamos carentes disso, né, Márcio, nos dias de hoje. Essa falta de consideração, de respeito, de gratidão, né? Eu digo sempre: ninguém é obrigado a gostar de ninguém, mas também não precisa odiar. Tem pessoas que olham para você com um olhar que você fala: opa, né, vou cumprimentar ou não, né? Porque as pessoas têm, infelizmente... Nós ainda estamos aprendendo. Eu digo sempre, a cada dia que passa, nós estamos com essa missão de aprender a entender o próximo e conviver. E a gente vê tantas e tantas situações. Na música de hoje, na abertura, fala de um pai pelo qual os filhos abandonaram, mas ele nunca deixou de esperar que um dia eles possam voltar. E mesmo que eles não voltem, as janelas ficarão abertas, né, Márcio? Para o retorno. E quantos e quantas mães e pais que perderam seu filho pelo mundo estão aí em drogas, ou perdido pela vida, ou por alguma discussão, ou por alguma questão familiar, não voltaram nunca mais para a casa dos pais. É muito triste isso. É muito triste a gente acompanhar isso, dizer o filho falar assim: não vou na casa do meu pai, eu não gosto do meu pai, eu não gosto da minha mãe. Como dói. Será que você não pensa que isso para você te faz um mal muito grande no seu coração, na sua alma? Pai e mãe foi aquilo que Deus deu para cada um de nós como alicerce de vida, para que nós possamos aprender a cada dia os seus ensinamentos. O pai se dedica a vida inteira. Ele às vezes nem tem uma formação, não conseguiu, não teve condições, mas ele faz de tudo para que você tenha um estudo, para que você tenha uma formação. Ele trabalha hora extra, ele trabalha dia e noite, sábado e domingo, para dar o sustento e, acima de tudo, dar uma condição de vida para você ser alguém no dia de amanhã. Então, você que é filho ou filha, que está aí com alguma divergência com a sua mãe, coloca na sua consciência hoje, nessa reflexão: fala, por que eu não vou ligar para minha mãe hoje, pelo menos? Dá um primeiro sinal. Depois vai fazer uma visita, vai lá almoçar. Nesse próximo final de semana, vai lá dar um abraço na sua mãe, no seu pai. Peça perdão, que eu tenho certeza que eles primeiro vão dizer: perdoe, filha. Mesmo que a gente esteja errado, o pai e a mãe falam: perdão, filha, eu não quis fazer isso. Não é assim que eu pensei para você, mas aconteceu. E nós temos que sempre nos colocarmos diante do nosso Criador e dizer: Senhor, me ensinai. E nós temos que aprender muito, muito a cada dia, né, Márcio? E nós não aprendemos. O que é pior é isso. Nós continuamos com as nossas razões, com as nossas verdades, aquilo que nós queremos para nós, só coisas boas, só notícias boas. E a vida não é assim. Cada um, eu digo sempre, tem uma cruz para carregar, uma filha que cuida de uma mãe que está doente, ou vice-versa. Nós temos aí pessoas desempregadas, pessoas que estão com alguma doença aí, que estão se cuidando, se tratando, estão aí vivendo. Aqueles que estão no lar aqui, nós temos o lar dos idosos, do asilo aqui do Jardim Público, da Vila Bianchi, essas casas de recuperação, na própria cadeia de Bragança Paulista, quantas pessoas estão lá cumprindo a sua pena e pagando por aquilo que fizeram pela sociedade. Mas são todos nós, somos filhos de Deus, jamais possamos esquecer disso. Então, que o seu coração, nessa manhã de terça-feira, após toda a alusão que foi feita ontem a esse amor, a sua devoção, a nossa padroeira, a Nossa Senhora Aparecida, que ninguém jamais tire esse título do nosso Brasil, que foi feito, constituído, numa pescaria, onde pescadores passavam fome e pescaram, né, a gente fala, os pedaços daquela imagem, e transformou no que ela é hoje. Essa santa que todos aqueles que a ela pedem têm sempre uma resposta. Vamos colocar aqui hoje para o seu Jaime Grasson, que está internado em Santa Casa. Seu Jaime Grasson, que tem uma história na cidade de Bragança, no Correio, na padaria e na sua trajetória com esse evento que acontece todos os anos no Avapés. Seu Jaime, força, que Deus realmente faça o melhor. Nós não sabemos os desígnios de Deus, e que o Senhor tenha, acima de tudo, o reconhecimento de todos aqueles que tiveram a oportunidade de conhecê-lo. O Senhor sempre estendeu a mão, sempre o Senhor deu o pão, eu falo sempre isso, a todos aqueles que precisavam. O Senhor nunca negou esse pão. Que Deus abençoe. Também aqui quero mandar um abraço aqui nessa oração de hoje que pediu o Reinaldo e a Fabiana, que estiveram lá na Vida Aparecida, a Josi Jimenez, a Regina Filócomo, a Ruth Filócomo, o seu Rosalvo e a dona Ângela da Vida Aparecida, a Terezinha Mourão, a Val, ao Biju, a Lourdes, a todo aquele pessoal que fez aquele trabalho, que fazem todos os anos ali no Lava Pés, na organização daquele evento, e a todas aquelas pessoas que se prepararam e fizeram o evento nesses dias agora, principalmente ontem, Dia da Criança, tanto para André, que fez no bairro do Cruzeiro, né, para o nosso amigo Roberto, lá do Andina Cortes, o Davi e todo o pessoal lá da Planejada 2, a todos vocês, que Deus sempre dê esse coração dócil, esse amor ao próximo, para poder oferecer algo, principalmente para as crianças, pela inocência de cada um deles. 8h39, a oração da família com o Padre Zezinho.

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14: São 8 horas e 59 minutos, nosso primeiro giro de informações e notícias para vocês que sintonizam o som da região. É uma das coisas que tem acontecido ultimamente, mais um ataque ontem a uma igreja católica. É, inclusive aconteceu no dia 12, ganhou um tom com ameaças da extrema-direita aos católicos. Aconteceu na manhã, na Igreja Matriz São José, em 13 de maio, Santa Catarina, na manhã de domingo, dia 11, um dia antes do feriado nacional dedicado à padroeira do Brasil. O fogo começou pouco depois do término de uma missa e mobilizou bombeiros de 4 cidades para conter as chamas. O teto desabou e a estrutura ficou completamente comprometida. A paróquia publicou uma nota emocionada. Nota dessa história permanece. Não houve feridos, mas o impacto sobre a comunidade e sobre os fiéis é imenso. E a causa desse incêndio ainda está sendo investigada pela Polícia Civil lá de Santa Catarina. Ontem, o Dom Mário, que é o arcebispo da Aparecida, falou das preocupações que estão acontecendo em nosso país, nessa questão de quererem tirar o título da padroeira do Brasil, Nossa Senhora Aparecida. Vamos ouvir a entrevista dele.
15: Será acontecer no próximo ano, independente, dependendo aí, digamos assim, das eleições do segundo turno. Mas eu creio que no momento não cabe a nós fazer cenários que nos assustem ou que destitua aquilo que estamos vivenciando hoje com muita alegria. O título de padroeira do Brasil foi dado pelo Papa, né, em 1930, e proclamado aqui no Brasil, capital era Rio de Janeiro, em 31 de maio de 1931. Então já é uma longa data desse título de Maria Padroeira do Brasil. Creio que as movimentações políticas, favoráveis ou não, existem hoje e existirão no decorrer dos próximos anos. Mas isso não nos aterroriza, não nos amedronta, porque o que nos cabe? Preservar e cultivar na piedade popular, com respeito ao nosso povo, dessa devoção tão secular.
14: Então está aí o Dom Mário, arcebispo da Aparecida, ontem após a missa, e deu essa entrevista e falando dessa questão que envolve a padroeira do Brasil. A cirurgia pulmonar do Papa Leão XIV irá acontecer na tarde de hoje, diz o porta-voz do Vaticano. O pontífice já chegou ao Hospital Gemelli, em Roma, onde ficará internado. O centro médico é um dos principais de Roma e tem uma ala reservada para o Vaticano, principalmente para papas e cardeais. Um hospital escola católico sem fins lucrativos, ligado à Universidade Católica do Sagrado Coração. Os pontífices têm um apartamento especial reservado no 10º andar, que inclui inclusive uma capela privativa. No ano passado, o Papa Francisco, antecessor de Leão XIV, ficou internado em Gemelli devido a uma crise respiratória. Já João Paulo II ficou tanto tempo internado no hospital que passou a ser chamado de Vaticano II. Vamos hoje colocar aqui as nossas orações a essa cirurgia e a breve recuperação do nosso Papa Leão XIV. Inclusive ontem, na celebração da Vida Aparecida, os freis, ele que é ligado aos agostinianos, colocaram toda essa questão para que realmente seja, como a gente fala, sempre, né, um êxito e que ele recupere o mais breve possível. O Cássio Nunes, presidente do TSE, reúne campanhas de Flávio e Lula após decisões conflitantes do Tribunal Superior Eleitoral. O presidente da corte deve explicar determinação sobre o canal de Janones no WhatsApp, que contrapôs o corregedor e alimentou acusações de favorecimento a Flávio Bolsonaro. O presidente Cássio Nunes recebe nessa manhã os advogados para que haja um acordo e os pedidos dos dois lados sejam realmente resolvidos sem essas questões que envolvem fake news e aquele chamado, né, que as matérias mentirosas ou montadas por IA, enfim, são várias e várias questões que envolvem nesse momento, a gente fala sempre isso, né, o que realmente está acontecendo no Brasil, essa guerra política que não tem fim. Ontem também, eu até conversei ontem com a Fran, ela que é presidente da Escola de Samba Acadêmicos da Vila, e ela ontem falou a respeito dessa homenagem que a Escola de Samba fez, principalmente a Nossa Senhora, 51 anos de história da Escola de Samba, e ela deu ontem pra gente, eu passei por lá ontem, eu estava na procissão, e ela deu uma entrevista rapidamente.
16: Estou aqui com a Fran, que é presidente da Escola Acadêmicos da Vila, que fez hoje uma grande homenagem à nossa padroeira, com uma imagem aqui em frente à quadra, né, a quadra aqui da Acadêmicos da Vila. Fran, nós aqui, como cristãos, como devotos de Nossa Senhora, queremos agradecer você por essa homenagem.
17: Nós que agradecemos, né, Jango, a Nossa Senhora Aparecida, toda a comunidade do bairro Vila Aparecida, nosso aniversário por mais um dia, né, por mais um ano, 51 anos da nossa comunidade, da nossa escola. E poder estar mais aqui um ano louvar Nossa Senhora Aparecida, nessa comunidade tão maravilhosa que nos abraça.
16: E a gente fica muito feliz de sempre receber a Fran aqui na Bragança FM, pelos eventos, o trabalho que é feito durante todo o ano. Esse ano agora vai ter festa, agora esses dias, né? Aguardem novidades por aí, né, Fran?
17: Com certeza. Hoje a gente comemora o nosso aniversário de 51 anos, junto com a Padroeira do Brasil. Porém, no nosso dia 17, a gente vai para as nossas festividades e logo mais aí as nossas atrações aí no ar.
14: Então daí a Fran conversou comigo ontem. É uma homenagem bonita. Você conhece ali a morada do samba, na entrada. Fizeram uma imagem, quase 2 metros de altura, toda luminosa, para a passagem da procissão, homenagem bonita aí, parabéns a Acadêmicos da Vila, a Fran. São 9:06, foi o primeiro giro de informações e notícias do Primeira Mão desta terça-feira.
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0: É 9h15 em Bragança, você é ligado aqui no som do Primeira Mão. Aqui a Bragança FM chega em todos os lugares do Brasil e do mundo, né, Marcinho? Nós tivemos aí uma semana, um final de semana festivo, com vários eventos no bairro do Campinho, da Padroeira, na Vila Aparecida, no Lava Pés. Tivemos a festa das crianças também em vários e vários locais da cidade, no Enedina, lá, inclusive na Planejada 2, com o nosso amigo Davi, a Bia, todo o pessoal. Deixa eu mandar um abraço especial aqui pro pessoal da Papelaria Ciranda, que mudou de endereço, tá na Rua Coronel Luiz Leme, 211. Um abraço a Tamires, ao Maria, a Rosa, a todo o pessoal. Também o meu amigo Paulo Sarte, conhece o Paulo Sarte? O homem, Aço Sarte, lá da Norte. Sou Paulo, um abraço para você, um bom dia. Ele que tem uma máquina de solda lá para Paróquia Nossa Senhora Aparecida. Também ao Escola São Cristóvão, um abraço a Rose, ao Arthur, ao Mauri, ao Adriano, toda a família Braga. Também aqui a Mecânica Veiga, o Alisson, a Letícia, o nosso aqui agradecimento de coração. Bom dia para vocês, bom trabalho lá na Santa Isabel. E também o Diogo, da Auto Peças Móveis. Ô Diogo, um abraço para você, bom dia, boa semana. Ele que é um grande parceiro da gente. Também ao Nick, que faz aquele negócio do seu carro, Marcinho, riscos, película, a esterilização do carro, é lá na Unique, lá na Santa Isabel, ao lado da Mori, Mori Autopeças. Nosso muito obrigado de coração a todos que colaboraram e ajudaram, além dos supermercados União, Auto Socorro Lava Pés, o pessoal que prestigiou e participou, né, franquias da Natura, o pessoal que de uma forma ou de outra acabou contribuindo para o som, para o palco, para os shows lá da festa padroeira Nossa Senhora Aparecida. E o Marcinho, que sempre, final de semana, ele dá aquele rolê, de vez em quando ele dá deu um nó em meia semana, mas por causa da chuva, segundo ele, estava sem galocha, não deu para ir na vila. Né, Marcinho? Foi isso que aconteceu?
1: Não, é que eu tava com outro compromisso aí que pintou a gente uma hora, não deu pra gente parecer na Vila Aparecida, mas ano que vem a gente vai estar lá com certeza. Deixa eu falar alguns eventos que acontecem esse final de semana, já. Esse final de semana vai ter um evento bom pra quem gosta de festa aí, né? Festa de milho, é. Você gosta de quitute
0: ou
1: de milho, vai ter lança de Tuiuti.
0: Tuiuti?
1: É, esse final de semana tem a festa lá, louvor ao milho, né? Um produto que eu não sabia que Tuiuti era uma festa, que um lugar que tinha
0: plantação
1: de milho.
0: Tem, forte.
1: É, festival de milho vai acontecer lá em Tuiuti. Começa agora de 17 e dia 18. No sábado, né, teremos aí o show de Lucas e Matheus, às 21 horas. E no domingo temos uma parte religiosa, no dia 18 de outubro. Temos a procissão de tratores, a partir das 8h30 da manhã, concentração lá no Passa 3. E vai ter uma missa campal, às 10 horas da manhã, em ação de graça, a bênção dos produtores rurais. E na parte da tarde, às 13 horas, vai ter o festival de viola caipira, né? E vai ser lá na Praça Major Felício, lá em Tuiuti. Pessoal, Tuiuti está convidado, então, a festa do milho, né? E Tuiuti vai celebrar suas raízes e o seu povo, o milho, com milho que tudo tão gostoso que é a festa do milho, Jango.
0: Bom, eu vou conversar com o Davi, lá da Farmavale. Ele e os comerciantes ali, o estúdio da Bia, o pessoal do supermercado, realizaram um evento no domingo lá para as crianças. Eu até estive lá antes, até um pouquinho de começar, estava o pessoal montando todos os equipamentos, mas eu fui dar um abraço lá no Davi. Davi, bom dia, parabéns pelo trabalho, obrigado pelo convite. Queria que você falasse como é que foi essa festa aí da criançada na Planejada 2.
2: Ô, Jango, muito bom dia, muito obrigado pela oportunidade. Um abraço a todos os seus ouvintes da rádio que está bombando aí em Bragança e toda a região. Foi muito gratificante para nós, sabe? Foi a primeira festa que nós organizamos em conjunto e teve a adesão de 10 marcas, 10 comerciantes aqui da região, e nós organizamos ela rapidamente, de uma maneira bastante dinâmica, onde todo mundo teve sua parte importante realizada, e nós conseguimos agrupar aqui mais de 1.000 pessoas num período de 4 horas, com brincadeiras, com distribuições de doces, de cachorro-quente, enfim.
0: Foi uma pipoca.
2: Festa muito bonita para nós.
0: A pipoca, doce,
2: cachorro-quente, muito legal, viu, Jango?
0: E a gente fica feliz de saber que quando há essa integração, eu até conversei com a Bia aí, né, inclusive, que tem a loja aí do seu lado, com o dono do supermercado, com o pessoal todo, com o pessoal da acho que é da Dona Maria, né, e aí o pessoal que eu tive a oportunidade de conversar na manhã de domingo, e a gente vê a alegria de todos se poder realizar esse evento em parceria com você e com todos os demais comerciantes, né, Davi?
2: É indiscutível como o pessoal te agrada, como te trata com carinho, né? Você que é conhecido não só pelo meio político, mas também pelo meio de comunicação. E sim, você esteve aqui, a gente agradece também a rádio, a direção da rádio, a você, pela divulgação do nosso evento, e até dizendo que nós já estamos organizando um próximo, agora para o final do ano.
0: Opa!
2: E foi muito legal. Uma coisa que eu acredito que todo empresário ele tem, né, uma necessidade de retribuir tudo aquilo que a sociedade traz para ele, né? Não é só o trabalho comercial que a gente faz aqui, mas todo esse carinho que a sociedade traz, e é isso que nós tentamos fazer no domingo, e acredito que nós tivemos êxito.
0: Não, parabéns, viu, Davi? Obrigado pelo carinho, a recíproca, sabe que é sempre verdadeira. Eu tenho um apreço, um carinho por você, e a gente vê que as pessoas, quando se unem para o bem, as coisas acontecem de uma forma assim natural, transparente e tranquila, né? Isso que é importante, ver a alegria das crianças, né?
2: Sim, foi muito legal, Jango. Obrigado mesmo, viu?
0: Davi, um abraço para você, apareça aí pra gente conversar. A festa de final de ano, pode contar com a gente aqui. A Bragança FM vai estar prestigiando, vai estar colaborando. Tenha certeza que nós estaremos juntos nessa empreitada aí. Tá bom, Davi? Bom dia para você, boa semana.
2: Bom dia, ótima semana para você. Que Deus abençoe a nossa semana.
0: Amém. 9h21, comecei com o Davi, que fez esse evento, que foi realizado na Planejada 2, mas tinha bastante criança, tinha algodão doce, tinha pipoca, tinha de tudo lá, viu? Mandar um abraço especial aqui também para a dona Elvira da Neymar, o Claudinei, a todo o pessoal. Obrigado, dona Elvira, que Deus abençoe a senhora. Por falar nisso aí também, eu quero aqui mandar um abraço especial para o Reinaldo e para a Fabiana, que estão na sintonia aqui. Eles acabaram de mandar uma mensagem, tiraram uma foto comigo lá no sábado, que são fãs aqui da Bragança FM, tanto o Marcinho como de mim, o Reinaldo e a Fabiana, né? A Terezinha Mourão também te encontrou por lá, a dona Helena Zandoná, que o pessoal, a dona Orlanda e o seu Nivaldo, é o pessoal que realmente atende a gente sempre com carinho, respeito, amizade. Eu acho que isso não tem valor nenhum, né, Marcinho, do que essa questão da amizade, do carinho, né? A gente que anda, circula por aí, pessoal, eu te ouço na rádio, eu te acompanho, isso é muito gostoso, né?
1: Muito bom. E só para finalizar aqui as festas, já ganhou uma festa que também vai ter nesse final de semana, lançada de Pinhãozinho, dia 17 e dia 18, que é sábado e domingo, vai ter a festa de São Benedito, São Benedito em Pinhãozinho, que tem lá a capela de São Benedito, e vai ter lá show de prêmios, e vai ter também as barracas, né, de lanche, de pastel, bolo, chopp e refrigerante na cidade de Pinhãozinho, né? A capela de São Benedito, que é muito conhecida na cidade de Pinhãozinho, fica a praça, próximo ali à Praça Nossa Senhora de Copacabana, e nesse final de semana tem a festa de São Benedito. Manda um abraço a todo o pessoal, já tive a oportunidade de apresentar show lá, uma praça, uma igreja muito hospitaleira lá na cidade de Pinhãozinho.
0: Então tá bom. 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Dia 15 é dia do professor. Nós estamos preparando aqui, né, uma homenagem a todos os professores, aqueles que estão na sala de aula, na frente, para educar, para ensinar, principalmente, eu digo, mais a questão do ensinamento e que formar realmente os frutos da sociedade, né, Marcinho? E a gente fala sempre isso, que a educação, ela só não é melhor porque realmente não há hoje, eu digo sempre, uma conscientização, um trabalho da própria família, quando coloca um filho na escola, de ensinar princípios de educação, de respeito, e a gente vê que alguns professores, ou a maioria, sofre com essa questão, tanto na rede municipal como na rede estadual. Mas eu tenho um carinho muito grande, até porque eu exerci essa profissão de professor durante 27 anos, e eu sempre tive assim, amigos, amigas, professoras, alguns que ainda estão por aqui, outros já partiram, mas ficou marcado na minha trajetória, da minha vida também como professor. E falo isso, e pela minha rede, eu digo sempre, minha rede municipal de educação, aos professores da rede municipal que têm aí passado por momentos delicados, mas tenho certeza que vocês vão vencer. A educação, a gente só vai transformar e mudar o país através da educação. São 9h24 em Bragança Paulista, vamos faturar e voltamos primeira mão dessa terça-feira.
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0: 9h33, você ligado aqui no Som da Região. Deixa eu mandar um abraço especial para o pessoal da padaria Cardoso. 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Lembrando vocês, são 9h34, que está tendo uma seleção, né, Marcinho? Agora de manhã do Mercado Livre, e o Marcinho precisa anunciar, porque vai ser até o meio-dia só. Eu tenho a bolsa de empregos aqui, sim, a partir das 15 para meio-dia, mas o Marcinho vai adiantar, porque é até meio-dia só lá em Tuiuti. Então, né, Marcinho, que quer ir, aproveita, embalo, que está empregado.
1: É verdade, manda um abraço para Tuiuti. Hoje vai ter uma seleção de emprego lá para a cidade de Tuiuti. Vai estar lá na praça do Coreto, da Praça Municipal do Tuiuti, bem no centro do Tuiuti, né? Hoje, dia 13, terça-feira, a partir das 8 horas da manhã. Então, a pessoa já está lá até o meio-dia. E para ser auxiliar de logística, né? Vai ter do 1 ao 3 e também para o turno 2, né? São três turnos que eles têm lá no Mercado Livre.
0: Sim.
1: E o salário é bom, hein? O salário do 1, turno 1 até o turno 3 de R$3.457. E também para o segundo turno, né, de 3.857. Tem vários benefícios aqui, vai ter vale alimentação, no valor de 483, gratificação, número de R$132, tem também lá o transporte de fretados, bônus de R$400, e muito bom, hein, você que está aí ouvindo a nossa programação.
0: Refeição, né, no local.
1: Refeição, né, com restante para próprio lá do Mercado Livre, né, e vale alimentação, emprego, fretados, auxílio creche, bônus no valor de R$1.000. Então, você que está aí ouvindo a programação lá em Tuiuti, lá no Coreto da Praça Municipal de Tuiuti, aí começou às 8 horas da manhã, vai até o meio-dia, e a seleção para o Mercado Livre para trabalhar lá na cidade de Extrema, Minas Gerais.
0: Então, está aí você que está sintonizado na Bragança FM, você que é Tuiuti, Pinhalzinho, né, Marcinho? Tem a oportunidade de estar até o meio-dia hoje, não é isso? Até o meio-dia para você fazer o seu... preencher aquela ficha, o seu cadastro, e tem também hoje uma seleção da Arco, que está acontecendo no Sindicato dos Papeleiros. O nosso amigo Bugalu mandou aqui também, nós estaremos divulgando no momento das vagas de emprego. E você que tem o seu comércio, sua empresa que ouve a Bragança FM, está precisando de funcionários, é só mandar aqui no zap da rádio, 4034-1467, manda aqui que nós estaremos aí, com certeza, anunciando e procurando profissionais. Eu digo sempre, né, Marcinho, a gente anuncia aqui todos os dias, em média, de 400 a 500 empregos. Se somar aqui, né, o supermercado, somar Adriano Livre, enfim, tudo que a gente tem aqui para oferecer, né? E a gente está aqui à disposição para que as empresas possam divulgar. Além de você divulgar a sua empresa gratuitamente, você também abre oportunidade de vagas de emprego no mercado de trabalho. 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Nós teremos aqui ainda hoje a presença do Adriano Pires, ele que foi candidato também a deputado estadual pela Missão aqui em Bragança, está daqui a pouquinho nos estúdios da Bragança FM, falando um pouquinho a respeito da sua campanha, ele que já foi candidato a vereador, e agora saiu deputado estadual e vai estar aqui com a gente falando um pouquinho a respeito do que ele sentiu nessa campanha desse ano de 26, né? A campanha que ainda tem o segundo turno agora, que vai decidir a questão da presidência da República, né, Marcinho? Apesar de todas as anuências e intercorrências, interferências, a gente torce para que realmente o povo tenha sabedoria e saiba escolher aquilo que é melhor para o nosso país. Eu sempre falo isso, que é o momento democrático, a liberdade que nós temos, jamais podemos perder isso, que é o exercício do voto. Você que não foi votar, a gente fala, vai tornar, repetir, essa semana que vem, eu vou estar conversando com o Glauco do Cartório, até encontrei com ele ontem, ele vai estar aqui na Bragança FM, não é dizer insistindo, mas mas pedindo para as pessoas, eu tenho mais de 70, não preciso votar. Só que você é aposentado e vale a pena você ir, porque é uma prova de vida, aquele comprovante que você votou, né, Márcio? Isso aí vai fazer uma diferença muito grande. Tem pessoas que têm uma dificuldade muito grande acessar, eu digo sempre isso, aquele site do GOV, fazer aquela, né, fotografia da cara, né, mas enfim, eu realmente, né, falo aqui, que eu apanho, e a gente sabe que tem pessoas que têm dificuldade visual também, tem uma série de questões, mas vale a pena você ir votar, você que não foi, compareça, é o seu exercício, não fique reclamando depois, olha, não está dando certo, está tudo errado. Faça a sua parte, e é esse momento da democracia para você ir votar. Você também que é jovem, 16 a 18 anos, compareça nas urnas, faça a sua parte. É importante fazer parte desse momento da democracia do Brasil. É a oportunidade que oferece as nossas leis para que você realmente coloque a sua vontade nas urnas. Basta você digitar lá, um dedo só você digita, né, Marcinho? O número que você quer, ainda mais segundo turno agora, é apenas você escolhe um candidato, é um voto só, não é isso? Então fica aí esse convite a vocês, esse alerta, ou essa preocupação que nós temos, os veículos de comunicação de imprensa da democracia, de estar incentivando, sim, vão, você tem 70, 71, 72, não importa, vai. Eu acompanhei, inclusive aqui na eleição do dia 4 de outubro, aqui no Jorge Tibiriçá, pessoas com cadeira de roda, cadeirantes, pessoas com bengala, aqui votando, Marcinho, sabe?

0: 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A Fundação do Ensino Superior, a FESB de Bragança, 59 anos, escrevendo história, formando profissionais na área de educação e o curso de veterinária, que é referência no estado de São Paulo. Então você tem um hospital veterinário que atende você lá, eles cobram um valor pequeno, né, mas é realmente um trabalho, assim que eu digo, feito a toda... a essa questão da humanização desse trabalho e o cuidado com os nossos pets, como são conhecidos, né? 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Manda um abraço para o William, lá do PET, lá da rua Sintra, lá na Planejada 2, perto da Farma Vale. A Bia, também do Estúdio Bia, lá com roupas, um abraço. Pessoal dos supermercados lá, que atende a gente com muito carinho, tive lá. Levaram até café para mim, Marcinho. Foram buscar na casa um café, uma garrafa de café. Tomei café lá, Marcinho. Você pensa que é fraco? Não é fraco, não. São 9h42, você é ligado aqui no Som da Região. Daqui a pouco vamos falar da vitória do Red Bull Bragantino, que voltou a vencer. O Flamengo ainda continua liderando o Campeonato Brasileiro, apenas um ponto à frente do Palmeiras. O São Paulo venceu, tudo isso e muito mais, mas vamos faturar e voltamos no Primeira Mão.
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10: 9h59 em Bragança Paulista. Manda um abraço hoje, Marcinho, especial a todas as fisioterapeutas e fisioterapeutas. Hoje é o dia 13, é o dia dedicado à fisioterapia, aos fisioterapeutas, são profissionais que cuidam da reabilitação das pessoas, tem aquele cuidado, aquele olhar. Até nós tínhamos aqui a Patrícia Pettinelli, que participava com a gente, ela por devidos até profissionais, se afastou um pouco, fazendo cursos, está se qualificando, em breve estará de volta. Então, parabéns aí a todos os fisioterapeutas pelo seu dia, que é o dia de hoje, dia 13 de outubro, né, Márcio? Para você que está ligado aqui na Bragança FM, o fim da escala 6x1 será votado amanhã no Senado. Segundo o presidente do Senado, Davi Alcolumbre, está marcado para amanhã a primeira votação da escala 6x1, que na verdade é o 5x2, né, Marcinho? Pessoas vão trabalhar 5 dias e descansar 2. A proposta que prevê o fim da escala 6x1 enfrenta nessa quarta-feira seu primeiro grande teste em plenário do Senado. Os senadores devem votar a PEC em primeiro turno, a PEC 221/2019, que reduz a jornada de trabalho de 44 para 40 horas semanais e garante 2 dias de descansos remunerados por semana, sem a redução dos salários. Vamos torcer, né, para que haja o bom senso, já desde 19, né, Marcinho? Não é de agora, né? São 7 anos que está essa PEC parada, não foi votada no governo anterior e no governo atual. Até estão falando aí que é questão que envolve o momento da eleição e tal, mas não importa, eu acho que o trabalhador não tem nada a ver com essas questões que envolvem, né, a política, né, Marcinho? Eu falo sempre isso. A política, as pessoas usam na hora certa, fazem. Eu digo sempre, né, é difícil entender o que realmente, né, acontece. Outro destaque também é que Fachin se reúne nessa terça-feira com o diretor da Polícia Federal para discutir as menções de ministros do Supremo Tribunal Federal no caso Master. Segundo essa reunião que irá acontecer com Andrei Rodrigues para discutir as menções. O material foi requisitado por Fachin ao diretor-geral da Polícia Federal, ao confirmar uma reunião que foi pedida pelo delegado. Em ofício, Fachin afirmou que nenhum fato e nem ninguém deve ficar fora da apuração. Dos 10 ministros da Suprema Corte, há citação em graus diferentes de pelo menos 6 ministros ou parentes, além das referências de ministro do Superior Tribunal de Justiça e também do Tribunal Superior do Trabalho. Marcinho, vai aparecer o nome aí de quem está, de quem não está. A Polícia Federal tem esse relatório e a reunião hoje com o presidente do STF, o Fachin, né, vai estar realmente hoje sabendo quem serão os nomes. É outra bomba que vai estourar na mídia e vai causar, né, Marcinho? É o nosso país, não, que coisa triste, né, rapaz? A gente fica analisando, olhando e vendo a cada dia um cenário que nos assusta. O Círio de Nazaré, de 26, o cenógrafo paraibano, assina a iluminação da imagem de Nossa Senhora de Nazaré em Belém. José Sereco foi responsável pela decoração de O Maior de São João do Mundo. Assinou o projeto da imagem de 36 metros de altura, iluminada em Belém do Pará. Chamou a atenção de todos aqueles que compareceram e comparecem a esse evento também, que é Nossa Senhora do Círio de Nazaré, que tem, inclusive, né, o responsável pela ornamentação, com mais de 170 mil metros de bandeirinhas de O Maior São João do Mundo, em Campina Grande. Levou seu trabalho para Belém do Pará. O cenógrafo José Sereco assinou a montagem da imagem gigante de Nossa Senhora de Nazaré em 26. A programação do Círio de Nazaré está acontecendo. Já começou dia 7 e vai até o dia 26. É um atrativo para quem está acompanhando as redes sociais ver que é negócio muito bonito. E ontem, na Aparecida do Norte, também no encerramento, teve uma queima de fogos, né, Marcinho? Em homenagem à padroeira, não é aquela queima de fogos forte, de jeito nenhum, jamais, mas foi feito o momento, né, que a gente fala sempre, né, de muita expectativa, eu falo sempre, né, de esperança e há, inclusive, leis a nível estadual, federal, a proibição. Mas, enfim, é o momento de agradecimento de louvor do próprio Lava Pés de Bragança, era aquela queima de rojões na época, e hoje aqueles estouros, aquelas bombas que soltam, né? Aquela fumaça e aqueles estilhaços que saem de tecido, né? Um negócio bonito. Um abraço ao Biju, que todos os anos organiza isso, ele, a Val, a Lourdes, ao pessoal do Lava Pés, que se une, a Claudete, a Bernadette, o pessoal todo envolvido ali na comunidade do Lava Pés, né, Márcio?
11: É, e muito bonito. Ontem eu não estive lá ontem, mas vi as fotos que o pessoal postou aí. Ficou muito legal, hein? O pessoal ontem participou mesmo, né? Mandar um abraço para o Gustavo também, né? No sábado estive lá na comunidade dele. E ontem esteve lá ajudando aí. E todo o pessoal que foi lá, né? Os devotos da Padroeira do Brasil. E também aí é todo o pessoal que compareceu não só no Lava Pés, como também nas paróquias aí, que são alusivas à Vila Nossa Senhora Aparecida, né? E ontem eu estive lá vendo a Basílica, né? E ficou muito bonito mesmo. Eles vieram lá uma procissão, né? E tem muita gente. A única fato triste, né, foi aí um ciclista que estava indo para lá, que foi atropelado aí na Dutra, mas infelizmente, né, o número de fiéis é muito grande e acaba acontecendo alguns acidentes, né?
10: Com certeza, mas a boa notícia é que a imagem de Nossa Senhora Aparecida permanece intacta após agora os rescaldos que foram feitos lá em Santa Catarina, né, na Igreja São José, em 13 de maio do sul da Santa Catarina, destruiu totalmente o templo. Porém, a imagem de Nossa Senhora Aparecida permanece intacta. Aí, Márcio, é dizer para você, né? Depois tem gente que acha que é apenas mera coincidência, né? Não. A gente é uma coisa que eu falo sempre. A gente pode ter qualquer divergência, mas jamais agredir. Nós acompanhamos esses últimos tempos aí pessoas entrando na igreja, quebrando imagens, destruindo. Eu acho que a gente tem que respeitar a fé de cada um. Que coisa boa quando a gente respeita a fé. É o mínimo que você pode fazer. Você pode não concordar, você pode ter a sua divergência, mas você tem que respeitar. Você vai entrar num templo religioso e destruir uma imagem, tocar fogo numa igreja, né? E tá aí, a prova mais uma vez. A imagem de Nossa Senhora Aparecida está intacta lá em 13 de maio, em Santa Catarina. São 10 horas e 6 minutos. Vocês ligados aqui no Som da Região, daqui a pouco bate-papo com o Dr. Mauro Moreira, vereador e médico de Bragança, falando sobre educação.

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19: É, são 10h21 em Bragança Paulista. Toda terça-feira temos aquele bate-papo gostoso. Dr. Mauro Moreira, que comparece nos estúdios da Bragança FM. É um compromisso que nós temos aqui, né, Mauro? Com os nossos ouvintes. E o Dr. Mauro vai hoje bater um papo com a gente sobre a educação, principalmente a questão do esporte na escola. Doutor Mauro, bom dia, que prazer tê-lo aqui, pós-feriado, pós-comemoração da Padroeira do Brasil, um dia ontem só para poder descansar, aquele que realmente é devoto foi curtir a sua fé, foi realmente fazer seus pedidos, e a semana começa hoje.
20: É isso aí, Jango, bom dia a você, bom dia ao Márcio, aos nossos ouvintes da Bragança FM, né? Pós-feriado, feriado nacional, a mãe do Brasil, né? A nossa mãezinha querida, Nossa Senhora Aparecida, temos que comemorar, porque nós somos, acho que, dos poucos países que temos uma mãe, né? Uma mãe para todos nós, né? Nossa Senhora Aparecida, Jango. E vamos falar hoje, Jango, sobre a importância da educação integral, a educação de tempo integral, e dentro dessa proposta da educação integral do ser humano, o esporte é muito importante, o esporte escolar, né? Criar oportunidades para que todas as nossas crianças e os nossos jovens possam ter contato com alguma atividade esportiva durante a sua formação escolar.
19: Mauro, você que está nesse campo, digo hoje, da atuação como vereador, você foi secretário também de esportes. E essas atividades esportivas são muito importantes para as crianças na escola. Seja o basquete, seja o vôlei, seja o atletismo, seja a natação, não importa a atividade. Sempre alguns talentos você acaba tirando de todo esse trabalho feito, né, Mauro?
20: Ô, Jango, isso é uma consequência secundária, né? Você iniciar a prática de uma atividade esportiva e no futuro você descobre alguns talentos que acabam sendo atletas profissionais e têm o esporte como uma atividade profissional para a vida toda. Mas não é esse o principal objetivo do esporte escolar, né? Claro que também é um objetivo secundário você descobrir os nossos talentos, os nossos valores, aqueles que vestirão a camisa da seleção brasileira em qualquer uma das modalidades esportivas, né? Agora, do ponto de vista do desenvolvimento humano, o esporte tem um papel fundamental, Jango. O esporte permite o convívio entre as pessoas, permite você desenvolver o respeito ao seu adversário, permite que você aceite a derrota como sendo natural, permite que você aprenda a comemorar a vitória com sabedoria, com equilíbrio, sem exagero, permite o desenvolvimento físico, né? O desenvolvimento mental, o desenvolvimento social e o desenvolvimento afetivo de nossas crianças, através de programas com políticas públicas para o esporte escolar.
19: E além de todas as atividades esportivas, hoje em dia tem as artes marciais também, tem o judô, tem o Muay Thai, tem várias atividades também que são englobadas, né, em alguns estados do nosso Brasil, essas atividades curriculares, né, Mauro?
20: Sem isso, dúvida.
19: Hoje em dia o Brasil, queira ou não, está se... o tempo muda, é muito rápido. Antigamente era o basquete, olha lá, o vôlei, olha lá, mas era mais o futebol e o futsal, né?
20: Sem dúvida. O que, que a gente busca? A educação para o século XXI, a educação para essa fase da vida que nós estamos vivendo, Jango, a educação precisa ser a educação integral do ser humano, né? A educação onde se permita desenvolver as principais habilidades que você precisa ter, Jango, que eu preciso ter, que o Márcio precisa ter, que os nossas crianças precisam ter, os nossos jovens precisam ter, as habilidades para que você seja um ser humano melhor. Então você precisa ter habilidades físicas, habilidades emocionais, habilidades afetivas, habilidades cognitivas. O esporte te permite
19: agregar,
20: desenvolver,
19: né,
20: todas essas habilidades, né? Por exemplo, o xadrez. O xadrez permite você aprender a resolver problemas.
19: E raciocínio rápido.
20: Né? Raciocínio pensando lá na frente. O que, que vai acontecer se eu fizer essa jogada, na jogada seguinte, na outra jogada, 10 jogadas lá para frente? Aprender a prever consequências dos seus atos, né? Aprender a olhar e perceber o desfecho daquilo que você está fazendo agora, que poderá acontecer lá no futuro.
19: Uma peça mal mexida dentro do tabuleiro, você perde o jogo, né, Mauro?
20: E assim, Jango,
19: é
20: o futuro nosso, é a nossa vida. O seu futuro, o futuro do Márcio, o meu futuro, não é obra do acaso nem do destino. É obra da sua construção diária. Você constrói aquilo que você quer ser no futuro, e é através da educação. E o esporte escolar permite uma interseção, ou seja, uma relação com outros campos do aprendizado, da emoção, da afetividade, da cognição. O esporte permite a inter-relação entre todos esses campos na prática cotidiana de alguma atividade esportiva. Então, nós temos, Jango, e foi objeto do meu mandato, a criação do Instituto Viva Democracia.
19: Sim.
20: É um instituto que está já com vários projetos de enxergar a nossa cidade lá para frente. E nós criamos dentro do Instituto Viva Democracia grupos de trabalho. Nesse momento, nós estamos trabalhando com vários grupos, dentre os quais o grupo de trabalho do esporte. Nós estamos conversando com professores de educação física, estamos conversando com médicos ligados ao esporte, para que a gente possa pensar um plano municipal para o nosso esporte escolar, Jango. Escolar, a preocupação do esporte nas escolas. A ideia é que a gente faça um diagnóstico entre os nossos quase 40 mil jovens...
19: Entre o estado e o município, né?
20: Que estudam nas escolas, na educação básica no nosso município, e fazer um levantamento de quais jovens querem fazer quais atividades, para que a gente crie política pública para oferecer a oportunidade da prática de vários esportes. Quais são os esportes, Jango, por exemplo, que a gente poderia incentivar e criar políticas públicas no município? Aqueles esportes que o município tem vocação.
19: Sim.
20: Qual é a vocação do nosso esporte? Por exemplo, da nossa cidade. Por exemplo, Jango, o judô.
19: Judô.
20: Nós somos uma cidade com muita tradição no judô, com muitos judocas em atividade. Nós apoiamos um evento há 15 dias, tinha mais de 250 crianças e jovens num festival de judô lá no Parque dos Estados. Mais de 1.200 pessoas, familiares, apoiando o judô. Então o judô é uma modalidade,
19: né,
20: esportiva que precisa estar nas escolas. O xadrez. Nós temos uma tradição no xadrez, Jango, que é professor Bruno Florenzano.
19: A dona Dalva.
20: Né? A dona Dalva, o Marco Florenzano, vários grandes jogadores de xadrez na cidade, e a gente não tem o xadrez nas escolas. Então nós precisamos oferecer nas escolas públicas xadrez. Então nós estamos criando dentro do Instituto Viva a Democracia um time de treinamento de xadrez com 12 atletas. Esse time será lançado dia 30 agora de outubro.
19: Opa.
20: No Literário, onde o professor Gabriel vai comandar esses 12 atletas que farão seus treinamentos lá na sede do Instituto Viva a Democracia, no Jardim São José. E o xadrez é um exemplo disso. O judô é outro exemplo disso. O tênis de mesa é outro exemplo. O atletismo, são o futebol, são esportes que têm tradição na cidade. Tem tradição na cidade. Então, a ideia é construir políticas públicas e oferecer para todos os jovens da educação básica uma oportunidade de fazer algum esporte. E que todos precisam passar pela experiência de ter experimentado alguma atividade esportiva, Jango.
19: Você sabe que você me faz voltar ao tempo? Na época, a Magic Paula
20: sim, e
19: a
20: Hortência
19: estiveram aqui em Bragança. E eu me recordo muito bem disso. Eu fiquei 3 dias praticamente com elas lá no ginásio Lourenção, fazendo um levantamento dos alunos do estado e também do município que tinha aptidão para o basquete, né? E o Renan, do vôlei, que também depois de um mês veio para cá. Sabe qual foi o que eu ouvi da Paula e da Hortência? Prefeito, não invista no basquete. Bragança não tem. Dos valores que eu vi, dos alunos que foram, não dá para o senhor montar um time. Bem assim. E do Renan, do vôlei, idem. Bragança não tem essa vocação. Você precisa focar em outras modalidades esportivas. Eu achei interessante, isso foi em 2010, nunca mais esqueço disso. E a prova é que Bragança não tem esses destaques nessas áreas, né, Mauro?
20: Então, é que na realidade, né, Jango, falar em destaque num determinado esporte, você está falando em um esporte competitivo. O esporte competitivo virá depois do esporte escolar.
19: Sim.
20: Então nós precisamos que as crianças se interessem pelo voleibol, que as crianças se interessem pelo basquetebol. A nossa Janete Arcade, a Janete da Seleção Sim. Brasileira, né? Ela tem um projeto aqui em Bragança.
19: Sim.
20: Lá no Herculine, no ginásio
19: Agostinho, na Vila Bianchi.
20: Na Vila Bianchi, o seu projeto de basquete lá com as crianças. Então, nós precisamos criar políticas públicas.
19: Dar esses mecanismos, né? Oferecer,
20: criar,
19: né?
20: Políticas públicas. Ter os espaços de prática esportiva, Jango, adequados, né? Modernizar os nossos ginásios de esportes. Criar. Nós precisamos ter um grande ginásio de esporte no município para eventos. Trazer eventos para a cidade, porque isso movimenta. Esse evento feito lá pelo grupo do judô. Feito lá no Parque dos Estados, um evento maravilhoso, num domingo pela manhã, o ginásio completamente lotado, Jango. As famílias, as crianças, foi muito
19: bonito. Integração acima de tudo, né, Mauro? Tem esse lado, né?
20: Pois é. Então, o esporte permite o desenvolvimento de capacidades e habilidades para você viver melhor em sociedade. Então, temos que dar a oportunidade para que todas as nossas crianças, todos os nossos jovens tenham a possibilidade de ter uma educação integral e sempre que possível em tempo integral. Ocupar essas crianças no contraturno da escola com atividade esportiva. Nós queremos criar já o Instituto Viva a Democracia, já criou o centro de treinamento de xadrez e estamos estudando a possibilidade de criar um centro de treinamento para uma equipe de judô na cidade através de incentivo fiscal, através de apoio do empresariado, mostrar que é possível sim, com a ajuda de todos, fazer o nosso esporte acontecer. Não só o futebol, porque o futebol já é uma realidade. O futebol é o esporte que mais tem praticante
19: até
20: no país.
19: Até pela mídia, pelo tudo.
20: E
19: né?
20: Nós temos aqui o nosso glorioso Bragantino, que disputa a elite do futebol nacional e é um exemplo e referência para os nossos jovens.
19: Com apoio de empresários, crianças, né?
20: Com apoio da iniciativa privada.
19: Né? Mauro, tem outro esporte em Bragança, que eu quero que vocês prestem atenção, o handebol. O handebol de Bragança chegou em 2009 até 2013 como referência, sabia ou não? Uma galera lá do Parque dos Estados, você acredita nisso não? Handball.
20: Sim, sim, sim, o nosso querido Lúcio, né, é o professor que toca o handball, o Emídio, nosso querido Emídio, professor de educação física, atleta de handball, de alto nível, né, que é um incentivador do handball. Então o handball é outro esporte que é vocação no nosso município, um esporte que utiliza a quadra compartilhada, né, com o futsal, com o basquete e com o voleibol, e que nós temos que incentivar, sem dúvida nenhuma. Nós temos que oferecer. Eu penso, Jango, que o executivo deveria fazer um levantamento de demanda, fazer um estudo nas nossas escolas e fazer um levantamento. Quais crianças querem fazer
19: qual atividade?
20: No contraturno.
19: É.
20: Então, no contraturno, tem que ter atividades culturais e esportivas. Jango...
19: Música, violão...
20: Eu não gosto de futebol. Você tem que gostar de alguma coisa, Jango. Ah, eu gosto de xadrez. Vai fazer xadrez. Ah, eu gosto de cantar. Vai cantar. Eu gosto de
19: vôlei.
20: Dançar. Vai dançar.
19: É vôlei. Vai no vôlei.
20: Eu gosto de escultura. Vai fazer escultura. O executivo tem que criar oportunidade para atender as demandas no contraturno. Que a gente pode criar programas para educação integral de nossas crianças, em tempo integral ou tempo estendido nas escolas, mas temos que dar as oportunidades, oferecer as oportunidades, criando condições para isso. Tendo em cada escola um professor de xadrez. Ah, nessa escola não tem nenhum estudante que quer jogar xadrez. Ok.
19: Esse
20: professor vai para outro lado. Mas nós temos que oferecer. Todas as escolas precisam oferecer
19: professor de música. Né?
20: Tem que ter. Não tem ninguém que quer. Mas olha, os nossos estudantes precisam optar no contraturno da escola algo que eles queiram fazer e que precisam fazer porque está no programa curricular. Né? A educação de tempo integral e a educação integral do ser humano não significa que você tem que ficar 6-8 horas na sala de aula
19: sentado,
20: aprendendo matemática, português, e tudo isso é muito importante. Mas a outra parte também é importante. O desenvolvimento das habilidades emocionais, afetivas, as habilidades físicas.
19: Convive sociedade.
20: Através de ações de programas na cultura e no esporte. Hoje, juntando nós isso, especificamente, estamos ressaltando a importância do esporte escolar como política pública implantada e executada pelo Executivo.
19: Bom, Mauro, são 10h36, agradecer mais uma vez a sua presença. E até o dia 30, se você puder conversar com o pessoal desse grupo que trabalha com você, para vir aqui bater um papo com a gente também, explicar esse lançamento que irá ocorrer no dia 30 no Clube Literário, não é isso?
20: Perfeito, Jango. Eu vou já convidar. Estou convidando aí, Gabriel, você de público, ao vivo,
19: para
20: que você.
19: A cores.
20: Vim falar aqui com o Jango sobre esse projeto nosso no dia 30 de outubro, lá no Literário. Gentilmente ofereceu para a cidade, né, para o município, o espaço do Clube Literário, um tradicional clube da nossa cidade, que tem esse compromisso com a cidade através do nosso presidente de La Roca, que gentilmente cedeu o espaço para a gente reunir as famílias e as crianças desse tão importante projeto que é o xadrez na nossa cidade. Jango.
19: Mauro, um abraço, boa sessão. Hoje sem novidades, sem problema, não tem aumento, não tem taxa, não tem nada hoje, ITBI, nada.
20: O ITBI já está...
19: 50% só, né, Mauro?
20: Um aumentinho de 50%, né? Você sobe o valor do seu imóvel e sobe o valor sobre aquilo que já subiu. Então é um duplo aumento, né? O imóvel valia 500, hoje vale 1 milhão.
19: Aí agora tem mais, pode vender.
20: Ele com 500 mil pagava 2%, agora com 1 milhão ele paga 3%. Então ele subiu de 500 para 1 mil é 100%.
19: 100.
20: Para 1 milhão. Depois de 2 para 3, mais 50%. Então não sei nem como vai essa conta, né?
19: Onde vai fechar, né?
20: Onde vai fechar essa conta, né?
19: Para quem paga somos nós.
20: Quem paga somos nós.
19: Mauro, um abraço, boa sessão, prazer tê-lo aqui, tá bom?
20: O prazer é meu, Jango, um bom dia para todos os ouvintes da Bragança FM.
19: São 10h38, vamos faturar, Marcinho? É um sucesso e voltamos depois com o Adriano Pires, que vai estar com a gente conversando aqui. Ele foi engenheiro, foi candidato a deputado estadual, vai estar falando com a gente aqui.

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3: São 10h56, você ligado aqui no Som da Região, na Bragança FM. Daqui a pouco vamos falar do Red Bull Bragantino, que voltou a vencer. Ele venceu bem ontem o Cruzeiro, 4-2. O Sérgio Silva está até agora rouco de narrar 6 gols numa partida de ontem. Ontem foi os jogos, né? Os jogos de ontem, o Atlético Paranaense também ganhou de 4 da Chapecoense. Enfim, muitos gols da rodada. Mas eu recebo com muito carinho e satisfação aqui o meu amigo Adriano Pires, ele que foi candidato a deputado estadual pelo Mobiliza. Adriano, bom dia, que prazer tê-lo aqui e revê-lo. Tudo bem com você?
4: Bom dia, Jango. Bom dia aí aos ouvintes. Eu tô bem. Tô jóia aí. Fui o mais votado de Bragança, da região.
3: Adriano, eu queria que você falasse, você que já foi candidato a vereador por duas circunstâncias, se você acabou deixando um pouquinho a política. E agora você volta e vem a candidato a deputado, até de última hora, a gente soube disso. Eu queria que você falasse dessa experiência. Sempre é uma experiência nova quando você sai de uma campanha, né?
4: Sim, eu tive campanha minha aí para vereador, que eu fui até bem votado e tal. E a última não foi muito bem votada e fiquei aí um bom tempo fora, fui fazer faculdade e tal. E agora voltei como candidato a deputado. Só que hoje mudou, né? Mudou porque tem redes sociais, está provado, né? Está provado que as redes sociais aí é muito mais forte do que uma campanha de rua. E está provado também que campanha de rua o voto custa dinheiro. Voto custa dinheiro. Porque não investir em campanha de rua com equipe, mesmo com equipe, não é fácil.
3: Não.
4: Então, os apoiadores, né? Tudo envolve aí uma
3: equipe, custo, né?
4: Um custo muito alto. Porque eu, inclusive, eu tive aí bid banner e adesivo. André do Prado e com o governador, e não usei, né, pessoal? Como que eu vou colocar bidibando, tirar bidibando, leva e tal?
3: Sozinho, né?
4: Não é que é
3: no
4: sozinho.
3: No bom sentido, né?
4: Você tem que estar com o... Vai ter que
3: com recurso,
4: investir,
3: né?
4: Investir. Não, eu podia até investir nisso, mas não ia dar em nada, entendeu? Eu vou... Bragança não cabia mais lugar para bidibando, mas eu acho que tem que ter regra para bidibando.
3: Sim.
4: Pode usar,
3: acho,
4: mas
3: que isso
4: a pessoa colocar 10, por exemplo, no Parque dos Estados, no Lago de
3: Ser Tocão, limitado, né?
4: Limitado.
3: Em alguns espaços públicos,
4: porque tem,
3: né?
4: Pessoas que veem esse material, faz dobradinha com deputados.
3: E enche na avenida, enche.
4: Tem candidato aí que faz dobradinha com 3, 4 federal, 2, vai vir material de todo mundo.
3: Vem 1.000 de bando, só dele, né?
4: Só dele,
3: mais
4: entendeu?
3: 1.000 do outro, mais 500 do outro.
4: Muda só a cor um pouquinho ali, mas é a mesma coisa. Então, é muita coisa, né? Para a cidade, né? Então, se eu investir lá 50, 100 bid de banda, vai ser em vão e material perdido. E está provado aí que a internet é forte, só que tem um porém.
3: Tem que saber usar, né?
4: eu me considero até meio forte na internet, só que quando você leva para a internet a situação da sua cidade, coisa da sua cidade, você perde o povo da internet. E outra situação da internet é... Até coisa da regra do eleitorado, da situação, né? Da
3: lei eleitoral.
4: A lei eleitoral, ela não entrega a visualização.
3: Sim.
4: Ela não entrega. Você começou com
3: tem um limite, né?
4: O limite, né? Da propaganda
3: do
4: eleitoral.
3: Alcance.
4: Se você alcança aí 10 mil por vídeo, você vai alcançar 300. Vai cortar. E o próprio, a plataforma vai cortar para a pessoa investir.
3: Sim.
4: Né, em engajamento, tá, fazer
3: precisa replicar com os amigos, né?
4: Então, o que acontece? Tem essa situação. Só que os pessoal que destaca, né, eu digo assim, esse pessoal que teve muito voto aí da direita, né, eu digo que é o Xandão que faz a campanha deles, porque a campanha deles é em cima do judiciário lá e tal, desde o tempo
3: protestos,
4: né, vão tirar, né, e não vai tirar, porque eu digo que tirar o Xandão acabou a campanha deles. Então, pode pensar bem, pode ver, todos os caras que foi bem votado na direita só falou do Xandão, não falou de outras coisas.
3: É, os temas mudaram, né? A questão de Supremo, essas isso. coisas, e deixaram as questões que são peculiares para a cidade e para a região,
4: sim.
3: né?
4: Então,
3: né? O discurso,
4: então
3: né?
4: o pessoal da internet, quando vê um vídeo lá, ah, eu vou tirar o Xandão, não sei o quê, começa a multiplicar, compartilhar, ele se vai. E aí tem os cortes da internet, pode, os cortes da internet pode. O candidato da internet, pessoal, o candidato da internet, ele não pode, só pode, ele tem que cadastrar a página dele e ele
3: é
4: fazer aquela página. Agora, se outra pessoa baixar o vídeo dele, fazer o corte, multiplicar, não tem problema. A plataforma isso. vai pagar as molecadas, ganha um dinheiro em cima disso daí,
3: sim.
4: vai dar visualização e deu voto pro pessoal, entendeu?
3: Nós tivemos caso, Lucas Pavanato, a Duda Campopiano, tem sim, vários, né? Sim. O Nicolas, sim. que são realmente hoje chamados os turbos do Brasil Influencers.
4: É,
3: né?
4: Na verdade, é que eu te disse, se for na página dele, talvez eu não tenha isso daí. É que a multiplicação de moleque, o que acontece? É, quem ganha dinheiro com isso, fazendo corte, republicano... Eles investiram nisso, que era o momento, né?
3: Sim.
4: Era o momento disso daí.
3: Era hora.
4: Inclusive, se hoje surgir um outro assunto da internet, eles vão para outro, esquece que
3: tá. Verdade.
4: Lá. Então, eles trabalham em cima de...
3: Temas atuais.
4: Atuais, no momento.
3: É.
4: Você pegar lá a mulher que xingou alguém, não deu lugar lá no avião, já explode. Eles querem ganhar dinheiro, porque da visualização, eles faturam. Não é a página,
3: animais,
4: não é a página do candidato, não é a página, porque não pode, né? Então, não pode usar música, então não é a página do candidato. São
3: regras.
4: E isso ajuda o candidato. Ajuda o candidato. Então, o voto é livre, todo mundo vota em
3: democrático, né?
4: Democrático. Mas a gente saindo para a rua aí, mas ninguém faz nada. Mas como que vai fazer, né? 60% de Bragança votou para fora, como vai fazer?
3: Verdade.
4: Tinha opção aqui.
3: Tinha.
4: Precisava ser eu, precisava ser outro e tal. Então, é uma...
3: O povo reclama, mas na hora de fazer a sua parte, não faz, né, Adriano?
4: Fazer faz.
3: No bom sentido, né? Mas aquilo que nós precisamos assim, aqui para a nossa cidade, para a região.
4: Isso, porque se tem... Veja bem, se tem 94 vagas para estadual, por que não pode ter um para cá, né? Do outro
3: pelo
4: lá,
3: menos um,
4: tá?
3: Né? Uma.
4: É igual vereador, reclama de vereador, mas um bairro fica sem vereador, outro bairro tem 4, 5 vereadores eleitos ainda, mas tudo bem. Então é o seguinte, então foi uma experiência muito boa, e nisso daí foi provado que santo da casa não faz milagre. Porque é verdade, eu não saí pedindo voto, eu saí panfletando na feira, corri atrás.
3: A gente acompanhou você.
4: Mas eu não fui na casa de ninguém, não pedi voto nem para meus irmãos. Nem para o meu filho, não pedi voto para ninguém. Se quisesse votar, estava lá o número na rede.
3: Espontâneo.
4: Verdade.
3: Voto espontâneo.
4: Porque é o seguinte, eu né, entreguei eleito muito tempo para Bragança, sou de Bragança, conheço muita gente. A situação do IPTU, eu fiz mais de 1000 contestações de IPTU, fora os projetos e documentação que eu faço, eu conheço muita
3: gente. Você é engenheiro, né?
4: Eu conheço muita gente. Então, eu não fui na casa de ninguém pedir um voto. Porque você sabe que eu entregava santinho, tudo, eu não pego na mão das pessoas. Não fico abrimentando, fico batendo na costa, porque eu acho que se eu não conheço a pessoa, porque. Claro que depois surge o assunto, começa a conversar.
3: Eu lembro de você, aí muda de figura, né?
4: Aí é outra coisa. Mas chegar lá para pedir o voto, lá, tá bom, tal, eu acho meio estranho.
3: Eu falo, cada candidato tem o seu jeito, seu sim. modo de ser de abordagem, né? Mas, Adriano, foi um prazer recebê-lo aqui, você é do Mobiliza, né?
4: É.
3: E agora, avisando as eleições 26, como é que vai ficar o Mobiliza? Vocês estão organizando aqui em Bragança para ter chapa, alguma coisa?
4: Não sei, mas eu saio candidato a prefeito.
3: É?
4: Candidato a prefeito. Falei isso pro Cláudio Moreno, ele deu risada de mim, rapaz.
3: É um direito, né?
4: É, só que em Bragança eu não saio candidato a nenhum cargo. Né, porque já está provado que santo da casa não faz milagre. Inclusive, lá em cima é provado isso como governador, que veio do
3: Rio,
4: do outro estado. Teve aí a jogadinha do PT agora, que trouxe
3: pessoas a Simone
4: pra cá,
3: e a Marina.
4: Pra lá. O Tiririca é uma prova viva.
3: Foi para
4: o
3: Ceará e dançou, né?
4: Dançou. Ele aqui teve 1.300.000. Ele, se ele saísse por São Paulo, ele levava 200 mil brincando.
3: Levava.
4: 150 mil, 200 mil, por mais que ele esteja queimado. Então,
3: são momentos da política, né?
4: São momentos, é assim mesmo. A política é assim, né? Não é só política.
3: Não, a vida,
4: qualquer coisa que
3: atividade.
4: For concorrer, É assim. Pega uma maratona, só um que vai ganhar, não tem que fazer. Sai,
3: não adianta,
4: uma
3: né?
4: Uma corrida de carro.
3: Você participa, né?
4: Outros, só né? É participante.
3: Mas parabéns, independente do resultado de votos, parabéns por ter colocado o seu nome à disposição. Não, eu acho que isso é importante, gosto. É democrático, aberto, e você se torna uma pessoa conhecida, apesar de tudo, né?
4: Agora, eu fico admirado aí, Jango, com a situação de presidente, né? Com a situação de presidente que está muito igualzinho lá, né? Então, tipo ali, parelhados os dois presidentes, no meu ponto de vista, quer dizer que os dois tá bom. É, porque...
3: Se você olhar,
4: se você olhar na porcentagem, os dois tá bom. Então, se um ganhar, tá bom, porque ganhou pela metade, o outro ganhou pela metade.
3: Tá tudo tá certo.
4: Agora que não podia, tá 80%, 70%, 90%. Porque daí um tinha preferência.
3: Verdade. Então, aí já tinha ganho no primeiro turno, né?
4: Já tinha ganho no primeiro turno. Que nem aconteceu com o governo aqui, E eu vou falar para você a quantia de gente, não aqui, em outros lugares aí de São Paulo, que me falou do Free Fall, não sei o quê, multa. E teve 70%. A quantia de Free Fall que espalhou e vai espalhar. Vai, né? A partir do dia 1º vai ser liberado. E não tem o que fazer.
3: É isso aí. Mas foi um prazer, viu, Dani, em revê-lo. E o espaço da Bragança FM está aberto. Vamos entrar depois em outros temas da construção civil que você é formado.
4: Construção civil, eu sou especialista. Eu me considero um doutor da construção hoje. E, inclusive, vou ter curso online aí. Porque é o seguinte, eu fui servente pouco tempo, encarregado de obra, mestre de obra.
3: Conheci você nessa época.
4: Depois, técnico de edificações. Depois eu fui para engenharia. Então... vou dar curso aí, porque o conhecimento que eu tenho sobre conta, porque engenharia é o seguinte, pessoal. Engenharia, ele é um campo enorme. Então, tem pessoa que se forma engenheiro, vai para o fórum, vai para o banco, prefeitura, Petrobras.
3: São vários segmentos. Vários caminhos,
4: Mas o meu segmento aí na construção e residencial não é, galpão, né? não é coisa grande, que tem bastante... Então, documentação... IPTU,
3: a parte burocrática.
4: Receita Federal, CND de Receita, Receita notifica muita gente aí, cartório.
3: Inca, né?
4: Pessoas aí que vai comprar terreno, rapaz. Mas parece cada incrível. Não pode. Aí
3: você não tem escritura, tem origem.
4: Não tem origem. Ou até a pessoa
3: mora. Usa o capião, né?
4: Mas eu faço muito processinho de uso capião também, tenho parceria com vários advogados. E é o seguinte. Então, eu estou abrindo aí consultoria online e curso para a pessoa deixar de perder dinheiro.
3: De cair em alguma
4: armadilha. Tanto esse curso vale para todo mundo. Vai valer para todo mundo.
3: Você vai me falar, a hora que você abrir o curso, você vai me falar comigo aqui. Vai ser um prazer.
4: Porque, em geral, tanto para quem está estudando, para quem está construindo, ou até para pedreiro, para servente, para tudo. Porque é o conhecimento que eu tenho.
3: Com certeza. Vou passar, é importante passar. Isso. Um abraço, boa semana para você. Obrigado pela sua participação.
4: Obrigado aí pelo espaço aqui. E obrigado aos ouvintes de Bragança.
3: Tá bom. São 10h58. Vamos ao sucesso musical. Voltamos falando de Bragantino, que ganhou ontem do Cruzeiro 4-2.

0: filme, hein?
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0: Confia em
1: mim. 11h07 em Bragança Paulista. Notícia triste, né? Que chega pra gente o mundo da música. Pete, o cantor Netinho. Quem não lembra é que ele gravou aquela música Mila. O Netinho, que estava passando por uma enfermidade já há algum tempo em tratamento, ela nos deixou hoje. Ele que é da Bahia, né, Marcinho? Ele é cantor baiano. O Netinho, que na década de 80 e 90 fez muito sucesso. E uma das músicas, em homenagem a você, Netinho, e todos os seus fãs, a música Mila. Lembra?

0: 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Vamos falar de Red Bull Bragantino. Vamos começar aqui, rodada do Campeonato Brasileiro. Red Bull volta a vencer. E a equipe da Bragança FM esteve lá ao vivo e a cores ontem, transmitindo Cícero de Souza Marques.
1: Luiz Henrique Domingues.
0: Luiz Henrique, bom dia. Depois de um bom jejum, o Bragantino volta a vencer e venceu bem. 4-2 do Cruzeiro. Não é fácil, não.
2: Bom dia, Jango. Bom dia para quem se liga aqui no programa Primeira Mão. Depois de quase 2 meses em jejum, o Bragantino volta a vencer no Campeonato Brasileiro em um jogo maluco de 6 gols. E aí, ó, o Bragantino, a última vez que venceu foi no dia 23 de agosto, diante do Grêmio. Desde então, havia acumulado 2 derrotas consecutivas para São Paulo e para Bahia. Empatou com o Botafogo, depois perdeu para Flamengo e Atlético Mineiro. E na última rodada, antes dessa, empatou com o Mirassol. Mas naquele jogo contra o Mirassol já dava para perceber a insatisfação do elenco, do técnico Wagner Mancini, com os resultados. Red Bull Bragantino não vinha conseguindo performar um bom futebol, mas não vinha tendo, sobretudo, pontaria, não vinha conseguindo converter as chances criadas em gols, tanto que o Bragantino, na partida contra o Mirassol, teve 33 finalizações, mas nenhuma delas certeira, nenhuma delas ao gol. E aí, o time do Red Bull Bragantino estava com esse incômodo, caiu na tabela do Campeonato Brasileiro, sobretudo depois também que o São Paulo venceu Vitória no último domingo, ali no estádio do Morumbis. E aí o Bragantino entrou para essa partida pressionado. E como eu disse com outros colegas de imprensa após essa partida, o Bragantino fez o mais difícil, que foi vencer o Cruzeiro, que é um time extremamente competitivo. O Bragantino venceu o time do Cruzeiro, que é um time muito qualificado. Você olha para o banco de reservas do Cruzeiro e tem um time que poderia ser titular, assim como o time que foi a campo. O Cruzeiro, que ontem contou com uma noite pouco inspirada do Matheus Pereira, mas em compensação o Bragantino contou com uma noite extremamente inspirada de Thiago Volpi, que fez uma partidaça, fechou o gol inclusive no SofaScore, que é um dos principais aplicativos em referência aí a scout, a desempenho. O Thiago Volpi, apesar de levar 2 gols, ele terminou com nota 10 na partida. E o Bragantino poderia ter vencido até por mais, poderia ter vencido por 5, se não fosse o impedimento do Herrera num lance. Mas uma coisa que dá para destacar é que em pelo menos 2 dos 4 gols do Bragantino, o lance surgiu a partir de saiu dos pés ou mãos, se a gente pode dizer assim, do Thiago Volpi. Em 2 oportunidades, o Thiago Volpi, ele faz a defesa, fica com a bola, aciona o Fernando no campo de ataque, e isso dá origem para gols. Isso aconteceu, por exemplo, no terceiro gol do Eric Ramírez, que o Volpi, ele aciona o Fernando ganha na corrida. Ele toca para trás, o Sacha bate na trave e na sequência o Eric Ramírez completa pro gol. E no quarto gol, não foi o Fernando, foi o Herrera que foi acionado. E aí o Bragantino fez o quarto gol, com um belo gol do Herrera. E aí, antes desse quarto gol, o Bragantino tinha feito um que foi anulado, mas porque o Herrera estava um pouco à frente da linha de marcação no momento que recebeu. Mas foi uma partida que o Bragantino demonstrou muita solidez defensiva, muita organização, fechou o primeiro tempo com 3-0, com 3-1, melhor dizendo. Então foi para a segunda etapa com aí um ânimo a mais. Até o Cruzeiro sentiu muito essa partida, sentiu muito resultado, e até o próprio técnico Arthur Jorge, ele sentiu bastante os impactos, ele até sentiu bastante o que foi esse primeiro tempo do Bragantino diante do Cruzeiro, tanto que ele discute com alguns torcedores, ele alegou até xenofobia, porque alguns torcedores estavam chamando ele de português, em referência aí, é claro, à sua nacionalidade, que é justamente a portuguesa, mas a gente sabe que um tom pejorativo quando se chama português. E aí ele ficou na bronca, discutiu com alguns torcedores, nada mais sério aconteceu, mas ele inclusive terminou o primeiro tempo batendo boca com os torcedores na saída para os túneis, túneis de saída. Ele acabou discutindo com a comissão técnica do Bragantino, acabou discutindo com o Anderson Marques, então ficou extremamente nervoso. Na segunda etapa o Cruzeiro voltou, propondo mais um pouco o jogo para contra o Red Bull Bragantino. No entanto, a partida já estava praticamente resolvida, e aí o Bragantino, ele cresceu na partida. O Cruzeiro até chegou a fazer o 3-2 com o Matheus Henrique, e isso deu um respiro, um fôlego novo para o Cruzeiro, que até ativou o modo Eu Acredito, que está muito mais ligado ao rival, mas o Cruzeiro até acreditava em conseguir o empate. No entanto, não foi isso que aconteceu, e aí o Bragantino sacramentou o resultado ali por volta dos 45 minutos da segunda etapa, já encerrando aí o placar, já fechando a marcação. E aí o que dá para tirar de positivo é que o Bragantino, ele soube aí absorver esse período ruim e entrou para esse jogo concentrado. O Bragantino não sentiu o peso do jogo, até o Bragantino nos primeiros momentos ali, depois do pontapé inicial, o Bragantino até ficou um pouco menos com a posse de bola, até deixou o Cruzeiro propor um pouco mais o jogo. Mas depois aí que retomou a posse de bola, mas depois que fez os gols, sobretudo, o Bragantino, ele fez aí um bom primeiro tempo e uma boa segunda etapa também. A segunda etapa, o Bragantino criou menos, mas ele pôde oferecer mais perigo e soube administrar o resultado, que era tudo que o Bragantino precisava fazer para essa segunda etapa. O Mancini ontem fez poucas mudanças, não pôde contar, por exemplo, com o Patrick, que sofreu com problema de amidalite, ele que foi titular contra o Mirassol, mas entrou com o Fabinho, que está entrando muito bem. E algumas boas notícias para essa partida foram, por exemplo, a volta do Gabriel, que não jogava desde o dia 12 de setembro, ou seja, ontem fez um mês exatamente que o Gabriel não entra em campo, além também do Matheus Fernandes, dentre outros nomes. Mas vamos agora ouvir o técnico Wagner Mancini, o Jango, depois aí dessa partida diante do time do Cruzeiro nessa vitória, onde ele falou um pouco sobre por onde que passou esse resultado e também falou sobre a preparação para essa última partida que o Bragantino, enfim, voltou a vencer.
3: Isso monta essas estratégias e no jogo acaba não se oferecendo para isso, né? Mas hoje, felizmente, deu certo. E a tua outra pergunta, sobre a diferença do jogo de hoje para os outros jogos. Eu acho que no jogo de hoje a gente fez o gol, né? Nos outros jogos a gente estava criando também. Nessa sequência aqui nós ficamos sem vitória. Em alguns jogos, acho que nos dois jogos a gente não teve uma boa atuação, mas nos outros jogos a gente vinha tendo oportunidade, mas não vinha botando a bola para dentro. Acho que hoje foi exatamente o contrário. Nós fizemos 5 gols, 1 foi anulado. Eu acho que isso mostra que não só uma evolução na maneira como eu estou finalizando a bola para gol com um pouquinho mais de calma, que isso foi pedido insistentemente essa semana. A gente, nesses últimos jogos, teve várias oportunidades entrando na área com a possibilidade de dar um corte no cara, de dar mais um toque para o companheiro, de servir alguém melhor colocado, e nós estávamos desperdiçando as bolas. E hoje não. Hoje, felizmente, a gente chegou a 4 gols, o que não é fácil. Mas eu gostaria de dizer também que eu não me lembro de ter ganho um outro jogo de 4 onde a gente tenha sofrido tanto, porque nós enfrentamos uma equipe extremamente qualificada, que controla muito o jogo, que tem muito volume por dentro, e nós tivemos que ser bem organizados para suportar essa pressão toda do Cruzeiro.
4: Mancini, boa noite. Sérgio Loredo, da Rádio Futebol Total. E justiça seja feita, né? No jogo passado eu dizia que nunca tinha visto um time tão desorganizado, com a mais com o Mirassol. Hoje foi um time muito efetivo, né? O Cruzeiro tinha mais posse de bola no início e até mais conclusões. E o Red Bull praticamente foi fatal ali quando já faz 1-0, depois fez o segundo gol. Eu pergunto a você, que peso tira de você e dos jogadores uma vitória dessa? Porque o time, em vários jogos, você dizia, vinha até jogando razoavelmente bem. E levou praticamente um turno para você voltar ao time e voltar a fazer 4 gols, que foi 4-2 contra o Remo. Aqui.
3: Contra o Remo.
4: Agora, verdade. Domingo pega o Remo, né? Verdade. Só que em circunstâncias diferentes, porque o Cruzeiro, evidentemente, tem mais qualidade. Então, dessa história dos 4 gols e o peso que, né, para todo o grupo, que agora são 40 pontos, acho que muda um pouco o foco até do próprio torcedor.
3: Olha, era mais do que necessário a vitória hoje, né? Nós sabíamos que quando você obedece uma sequência sem vitórias, isso acaba incomodando, de uma certa forma, todos aqueles que fazem parte do departamento de futebol, né? Incomoda o treinador, incomoda o jogador, incomoda o staff todo, as pessoas que vivem o dia a dia do clube, incomoda o torcedor, incomoda a imprensa, a gente entende isso. E quando as perguntas, às vezes, elas são direcionadas de uma forma negativa, a gente que está aqui também precisa entender que isso faz parte do jogo, faz parte daquilo que está acontecendo. Da mesma forma que eu assumi que no jogo diante do Mirassol, pela vontade de ganhar, eu fiz substituições para botar o time para frente, a gente perdeu em organização. Hoje, nós tivemos que exatamente fazer o contrário. Eu preenchi o meio-campo com a entrada do Gabriel e do Matheus, a entrada do Pita pela do Sacha, praticamente ali é um pelo outro, que os dois jogam mais à frente, a entrada do Herrera no lugar do Barbosa, e teve também a entrada do Eduardo no lugar do Gustavo, que foi por lesão. Mas assim, hoje, com o desenho do jogo, a gente ganhando por 2 gols de diferença, fica um pouco mais fácil da gente mexer, né? Embora hoje eu também achei que o nosso time foi bem organizado, achei que no segundo tempo a gente fez um jogo até melhor do que no primeiro, em termos de organização. No primeiro a gente sofreu um pouquinho ainda, mas é aquele ditado que cada jogo tem a sua história, né? A gente tem que estar atento a tudo, tentar montar boas estratégias. Nós observamos antes da partida que nosso adversário fazia uma saída de 2-2 com 2 zagueiros e 2 volantes subindo os 2 laterais. Isso dificulta muito a tua marcação, porque você tem que abrir a tua linha, e aí quando você abre para marcar por fora, o adversário joga por dentro, a hora que você fecha por dentro, ele joga por fora. Agora, ele nos deu a saída de contra-ataque. E a gente tinha atletas exatamente preparados para isso. E deu certo, né? No futebol você vê o lance do terceiro gol, que a bola bate na trave, o Sacha dribla o cara, chuta, o goleiro defende, aí sobe pro Ramires. É um lance que quando você não está bem na partida, acaba não entrando a bola. E hoje, felizmente, a gente jogou também com isso. Deu certo e a gente está aliviado não só pela vitória, mas pela boa atuação do time. Ganhar de 4 gols de uma equipe que está brigando lá em cima na tabela é sempre motivo de alegria também.
2: Boa noite, Mancini. Luiz Henrique Domingues, da Bragança FM. Na última coletiva, você falou que a parte mais difícil depois dos treinamentos seria conversar com os jogadores sobre os erros cometidos. Como que foi o diálogo com o time nessa semana para virar a chavinha do período ruim que o time vinha vivendo?
3: Olha, nós tivemos uma conversa extremamente franca. Franca mesmo. A gente se fechou no vestiário e falamos algumas coisas que deveriam ser faladas entre nós. E eu acho que quando você tem uma atitude dessa, você mostra para o atleta que nesses momentos a gente não está acima de ninguém. Porque eu falei, o Diego falou, os atletas falaram aquilo que pensavam também, e a gente teve uma conversa extremamente dura, mas necessária, porque nós tínhamos que virar a chave no jogo de hoje. Se nós fôssemos escolher um adversário, talvez não fosse o de hoje para isso. Mas essa vitória diante do Cruzeiro faz com que a gente acredite que nós estávamos devendo um pouco na luta, na briga, na dedicação, também no gesto técnico. Eu acho que aliado a isso, também o fato da gente ter sentado com os atletas e mostrado para eles aquilo que nós temos feito nos jogos, parado, voltado o lance, mostrado, olha, nesse lance não era hora de finalizar, era hora de dar o corte no zagueiro. Assim como teve um gol do Cruzeiro ontem, hoje, onde o Caio dá um corte no nosso zagueiro e aí na sequência sai o gol. Então, às vezes, a gente tem só uma oportunidade e acha que aquela oportunidade é a oportunidade do jogo, né? Então, eu acho que nesse montante, ao longo da semana, a gente teve tempo para não só mostrar para eles, conversar com eles, ter uma conversa dura também, que eu acho que este é um ponto muito importante, até para passar para vocês que há uma cobrança severa dentro de 4 paredes, ela não tem que ser externada, obviamente, ela não tem que ser a céu aberto, janelas abertas, mas ela é necessária em alguns momentos das nossas vidas. Isso não é só no futebol, né? E a gente fez, acho que nós acertamos, né? O Diego está aqui também, esteve na conversa, participou, e eu acho que a gente saiu vitorioso hoje, porque nós tivemos essa mudança de conduta e o time dentro de campo hoje mostrou um espírito diferente dessas últimas partidas onde nós empatamos ou perdemos.
5: Mancini, ainda sobre a estratégia para o jogo de hoje...
2: Então tá aí o técnico Wagner Mancini, comandante do Red Bull Bragantino, após uma vitória por 4-2. Primeira vez que o Bragantino vence o Cruzeiro por mais de 3 gols. A última vez que o Bragantino fez pelo menos 3 gols no Cruzeiro foi lá em 1991, pelo Campeonato Brasileiro. E inclusive foi a primeira vez que o Cruzeiro jogou no estádio municipal Cícero de Souza Marques. A final do ano passado, o Cruzeiro foi quem fez o último, foi o adversário do Bragantino no último jogo lá no estádio Marcelo Stephanie, ou na visão, para quem preferir. Enfim, o Red Bull Bragantino vence mais uma vez o Cruzeiro em Bragança Paulista, deixa a disputa entre os dois times um pouco mais desbalanceada no quesito casa, porque se a gente for ver aí, Jango, o histórico em Bragança Paulista são 11 jogos com 2 vitórias do Cruzeiro, 2 empates e 7 vitórias do Bragantino, mostrando
0: a vantagem,
2: e em compensação lá em Minas Gerais é o contrário, porque o Cruzeiro é quem tem mais vitórias, com 7 vitórias. São 2 empates e o Bragantino tem apenas 1 vitória, sendo que essa vitória foi há mais de 30 anos atrás. Então faz muito tempo que o Bragantino não vence o Cruzeiro lá em Belo Horizonte. Mas a boa notícia é que o Bragantino voltou a jogar bem, agora sobe para a 9ª posição na tabela do Campeonato Brasileiro e respira um pouco mais aliviado. Hoje recebe folga terça-feira, se representa amanhã quarta, e aí segue treinando, porque o próximo final de semana o Bragantino inclusive vai ter uma sequência difícil pela frente. Joga contra o Remo lá em Belém do Pará, que é assim o...
0: A pressão, o caldeirão, né, que fala, né?
2: O caldeirão do Mangueirão, inclusive até o próprio Mancini destacou, eu até fiz uma pergunta relacionada a isso, que o ouvinte pode ouvir durante o programa Gol de Placa, mas que é relacionada à distância, porque o Bragantino vai enfrentar um adversário que é o maior deslocamento que vai fazer no Campeonato Brasileiro, que é até Belém do Pará, que é ali região norte do Brasil, e também uma coisa que o Mancini destacou na resposta dele dessa minha pergunta, foi em relação ao clima. Porque lá é mais quente, fica um pouco mais perto da linha do Equador, acaba interferindo mais em relação a isso. O jogo vai ser à noite.
0: O desgaste.
2: O jogo vai ser 7h30, mas durante o dia você passa por uma variação de temperatura que, querendo ou não, impacta dentro de campo. E depois do time do Remo, porque apesar de o Bragantino enfrentar um time na parte de baixo da tabela, vai ser aí um compromisso difícil pela distância e clima, mas depois disso o Bragantino tem outro jogo fora de casa, que é contra o Palmeiras, no dia 24 de outubro, lá em Barueri, e a gente sabe o momento que o Palmeiras vive, e a gente sabe que time que o Palmeiras é.
0: Então tá aí, o jogo do Bragantino de ontem, a vitória importante, 4-1. Nós tivemos também ontem, o Coritiba empatou com o Botafogo 1-1, e tivemos o Atlético Paranaense, que goleou o Chapecoense por 4-1, e chega agora na terceira colocação, com 53 pontos ganhos no Campeonato Brasileiro.
2: Bom, o Coritiba tá chegando naquela velha máxima do Fernando Seabra, que tá começando a empacar em resultados ruins. A última vitória do time do Coritiba foi no dia 31 de agosto, diante do Remo, mas desde então emenda uma sequência aí de 3 derrotas e 2 empates nos últimos 5 jogos, claro que não necessariamente nessa ordem, mas vem tendo um trabalho ruim, tanto que o Coritiba, que disputava ali 7º, 8º lugar, hoje é o 11º colocado, e tá com uma vantagem bem pequena em relação aí aos times de baixo, porque, por exemplo, o Coritiba é o 11º e logo depois vem a Vitória, que já tá com 36 pontos, 3 pontos apenas. E qualquer tropeço do Coritiba, vitória do Vitória, Vitória já pode ultrapassar o time do Coritiba e aí vai viver um momento preocupante na temporada.
0: Botafogo também, né?
2: Botafogo também, que agora já é o atual aí 13º colocado, perdeu a chance de encostar no Coritiba, perdeu a chance de incomodar o Coritiba, mas o Botafogo tem um fator aí que ainda vive um começo de trabalho com o Tite. Tá certo que já é o 3º jogo do Tite no comando do Botafogo, mas ainda o Tite tá tentando implementar suas ideias. Então vamos ver como que vai ser essa reta final de Campeonato Brasileiro pro Botafogo. E aí o último jogo, o Atlético Paranaense deu a lógica, o Atlético Paranaense muito mais time que a Chapecoense, vive um momento muito bom, goleou a Chape lá em Chapecó. E aí agora passa o Fluminense na tabela do Campeonato Brasileiro e fica apenas a 10 pontos do Palmeiras. Tá meio desgarrado ainda, mas ainda existe o sonho. Afinal, são mais 8 rodadas que temos pela frente. São 24 pontos em disputa. Se num cenário aí, Flamengo e Palmeiras degringolarem completamente, o Atlético pode sonhar com o título, mas é um cenário muito, muito hipotético.
0: Improvável. Nós teremos a rodada já na sexta-feira com Mirassol e Internacional. No sábado, Botafogo e Chapecoense, Atlético Mineiro e Coritiba, Atlético Paranaense, lá na Arena, contra o Palmeiras. O São Paulo recebe no Morumbi, às 17 horas do sábado, a equipe, às 21 horas, o Vasco da Gama, e teremos aí os jogos domingo, Fluminense e Santos, Grêmio e Cruzeiro, olha aí, Bahia e Flamengo, Remo e Bragantino, Corinthians e Vitória. Olha que rodada. Mirassol recebe o Inter, os dois precisando sair lá de baixo. Mirassol está à frente e joga em casa, tem essa vantagem. Botafogo recebe a Chapecoense, deve ganhar 3 pontos, a Chapecoense, né? Vamos falar português, claro, já está
2: rebaixada, porque a Chapecoense tem 18 pontos, são mais 24 pontos em disputa, 24 mais, vai para 42 pontos, mas
0: não salva.
2: Difícil.
0: Atlético Mineiro e Coritiba, aí o Atlético Mineiro tem obrigação de vencer, o Coritiba aí fica na situação também delicada, né? Atlético Paranaense e Palmeiras, esse é o jogo aí que vai, pode definir aí as questões da primeira colocação. São Paulo recebe o Vasco, tem que vencer, o Vasco também tem que vencer, que os dois estão ali naquela pendência ainda de mais 3, 4 pontos. Fluminense e Santos, esse é o jogo da rodada, hein? Pode marcar dizendo para você, o Fluminense que tem aí buscado bons resultados, perdeu por uma infelicidade de uma falha do zagueiro, que acabou o Carrascal fazendo gol, jogou muito bem nessa partida no Clássico. Aí temos Grêmio e Cruzeiro lá, Cruzeiro querendo vencer e o Grêmio. E tem Bahia e Flamengo lá na Bahia. E temos o Remo e Bragantino lá, o Remo também, eu acho que matemática, né? Não tem chance nenhuma de sair da zona da degola, e encerra a rodada com o clássico Corinthians e Vitória. Corinthians que está ali a 1 ponto da zona de rebaixamento, e o Seedorf se apresenta, acho que hoje ou amanhã, né? Acho que hoje.
2: Hoje já faz o primeiro treino.
0: Já faz o primeiro treino. E aí, quer dizer, a cada rodada que passa, o Corinthians vai se complicando. Só não se complicou mais porque ficou no empate ontem o clássico gaúcho, né?
2: E o Corinthians também teve ali uma reta inicial do Fernando Diniz que foi muito boa, que o Corinthians emendou uma sequência de jogos de invencibilidade, isso querendo ou não deu um respiro, só que o Corinthians entrou naquele limbo Fernando Diniz, que começa o trabalho muito bem, oscila algumas vezes, só que aí começa a emendar uma sequência de resultados extremamente negativa, e aí o Corinthians, inclusive com a derrota no último derby paulista, o time do Corinthians já chega a uma sequência extremamente negativa de derrotas. A última vez que o Corinthians venceu no campeonato... Vamos falar o português correto. A última vez que o Corinthians não perdeu no Campeonato Brasileiro foi no dia 9 de agosto aqui contra o Bragantino. Desde então, já perdeu aí para Cruzeiro, perdeu para Coritiba, perdeu para Santos, perdeu para Chapecoense, perdeu para Flamengo, Fluminense, Inter e Palmeiras. Então, fase extremamente delicada do Corinthians no Campeonato Brasileiro. E que tá aí de olho no Internacional, porque o Corinthians já tá ali na beira da zona de rebaixamento, tá com o mesmo número de pontos
0: do Inter. Olha embaixo, olha em cima, melhor olhar para cima, olhar para baixo pode afundar.
2: Né? Tá com o mesmo número de pontos do Inter, só que o Corinthians ainda tá na frente pelo número de vitórias. E assim, o Corinthians só não entrou na zona de rebaixamento no detalhe, porque o Grêmio correu atrás do empate no Grenal e salvou a vida do Corinthians, para falar o português bem correto. Salvou a vida do Corinthians, e aí o Corinthians vai se complicando, contratou um técnico muito questionável. O último trabalho dele foi há 7 anos atrás, com números não muito bons. Ele foi um dos principais responsáveis na campanha de rebaixamento, por exemplo, do Sportivo La Coruña, lá no ano de 2017. Na o La Espanha. Coruña que, para você ter uma noção, Jango...
0: E o Mauro Silva.
2: Mas isso na década de 90.
0: Não, tô falando.
2: Mauro Silva, Djalminha.
0: Era outro.
2: Também o Zinho, não, o Zinho não, o Mazinho, Zinho, também, Mazinho, se não me engano, jogou lá. Mazinho. E o La Coruña passou por um período tenebroso, e assim, acho que a passagem pelo Seedorf foi um dos primeiros passos para isso, tanto que o La Coruña foi voltar para a primeira divisão do futebol espanhol nesse ano, 2026.
0: Sim.
2: Então, um técnico extremamente questionável, que eu não acho que foi a melhor escolha que o Corinthians poderia fazer.
0: Até mas porque ninguém queria o Corinthians.
2: Ninguém queria o Corinthians. Foi
0: mais de 8 técnicos foram
2: levou
0: consultados.
2: Não do Zubeldía, levou não do Ramon Dias, levou não do filho do Ramon Dias, o Emiliano Dias.
0: Tite.
2: O Tite já estava no Botafogo.
0: Não sei, mas tentar.
2: Mas ó, o Carilli também não aceitou.
0: Fábio Carilli.
2: Então, o Corinthians vive um momento extremamente ruim, tanto que até o próprio Gabriel Paulista falou na saída do jogo, na saída do estádio, que a diretoria não protege, ela expõe muito os jogadores. Então, vamos ver como vai se desenhar essa próxima rodada do Campeonato Brasileiro, que, como você disse, tem duelo da parte de baixo com o Mirassol e Inter, mas também tem duelo da parte de cima com o Atlético Paranaense e Palmeiras, e como você falou, mais uma vez, jogo da rodada, o Santos perdeu no último final de semana, mas também no detalhe, nos acréscimos, num jogo que foi maluco ali. Foi. Gabigol faz o primeiro gol do jogo ali aos 43, aí o Atlético empata com um minuto de acréscimo já no segundo tempo. O Borbas, de bicicleta, faz o sétimo gol.
0: Thiago Borbas, hein?
2: Thiago Borbas pertence ao Bragantino, tá emprestado pro Galo. Então vamos ver se aí o Galo vai ficar, porque ele tá fazendo gol lá no Atlético Mineiro. O Borba tá aproveitando, o Eduardo Domingues está aproveitando ele.
0: Sim.
2: Mas isso são cenas dos próximos capítulos, até falando em Bragantino. Cenas dos próximos capítulos que a gente aguarda. Renovação de contrato, Gabriel, Thiago Volpi. Volpi vem sendo uma peça imprescindível no time do Bragantino. Ele ainda falou que não quer conversar sobre isso. Inclusive, essa declaração dele está na nossa página, o Instagram, arroba Braganca FM. Então, confira lá para ver o que o Thiago Volpi disse. E pelo que a gente pode apurar, também tem algumas situações envolvendo o Thiago Volpi que travam, que essas são preferências do próprio Thiago Volpi, que travam
0: pessoal,
2: essa negociação. E aí também tem o caso do Gabriel, que eu já não vejo mais se ele vai. Eu não vejo mais ele no Bragantino renovando ou não, porque ele era titular incontestável até a metade do ano. Pausa para a Copa do Mundo, o time volta, ele machuca a panturrilha, não volta, e aí perde espaço no time titular. Tanto que, como eu destaquei, o Gabriel ele entrou ontem, depois de um mês fora.
0: Sim.
2: O último jogo dele tinha sido no dia 12 de setembro, e ele não teve nenhum problema físico nesse meio período. Sim. Foi perda de espaço. Então aí já são questões que o Bragantino já deve estar trabalhando. Claro, uma delas foi, por exemplo, a contratação do Patrick, que é um volante. Não tem as mesmas características que o Gabriel, não é o mesmo jogador que o Gabriel,
0: sim,
2: mas já é um jogador ali para o setor de meio campo, apesar de ele ter contrato válido apenas até o final do Campeonato Paulista, que é basicamente até o final do começo da temporada.
0: Então tá aí. Você volta logo mais às 16 horas com a tarde sertaneja, depois o Gol de Placa com mais informações do Bragantino, do esporte, fala das meninas do Brasil, tudo isso e muito mais aqui no Momento Esportivo da Bragança FM, no Primeira Mão. E à tarde tem a programação específica aí das 18 às 19 horas, que é o Gol de Placa, tudo sobre a bola.
2: Tudo sobre a bola, falar, repercutir a vitória de ontem do Bragantino, falar das Bragantinas, as jogadoras do Bragantino que ontem venceram na Copa do Brasil Feminina e hoje também foi no futebol feminino, tem Brasil à noite, melhor dizendo, contra a Argentina, mais um amistoso.
0: Segundo jogo.
2: Dessa vez na Arena Pernambuco, lá em Recife.
0: Foi 3-1 o primeiro, vamos ver hoje, né? São 11h39, vamos faturar, voltamos aqui para você ligado no som da região na Bragança FM com vagas de emprego. Vocês querem entrar no mercado de trabalho, oportunidades não faltam aqui.
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6: Existe uma teoria que se chama 90-10, onde uma pessoa tem 90% daquilo que você procura em alguém, só que você foca naqueles 10% que falta. Aí você sai pra rua, se aventura, e realmente você encontra aqueles 10%, mas não se deu conta que perdeu os 90%.

0: É, são 11h48, você ligado aqui no Som da Região na Bragança FM. Aqui você acompanha tudo aquilo que acontece em Bragança, região Bragantina, São Paulo, Brasil, mundo. Daqui a pouco tem o nosso jornal com o Ted Fagundes, estará aqui trazendo várias aquelas ação que houve no Lago Taboão, tudo isso e muito mais. Mas agora chegou a hora de você trabalhar. Começou a semana, passou o feriado, né, Marcinho? Vamos trabalhar vagas de emprego aqui do Primeira Mão.
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0: O Mercado Livre vai realizar amanhã um processo seletivo lá na Avenida Eusébio Savaio 730, no Sindicato dos Papeleiros, nosso amigo Bugalu, a partir das 9 horas até o meio-dia. Se você estiver interessado, o Mercado Livre está abrindo vaga para auxiliar de logística, sendo 2 turnos. Você poderá estar escolhendo o turno que você queira trabalhar. E também, auxiliar de logística, as vagas estão abertas aí com salários que variam de R$ 3.457 a R$ 3.857. São as vagas aí do Mercado Livre para que você possa realmente estar aí ingressando no mercado de trabalho, trabalhando, é o Mercado Livre. A ITP System abre vagas aqui para 4 cargos aqui em Bragança Paulista. Você que é da área, dessa área de informática, tem conhecimento, é coordenador de produção e gestão plástica, auxiliar de PCD e auxiliar de produção e agente de qualidade e gestão plástica. A ITP System abre vagas para esses cargos. Se você estiver interessado, possui currículo, manda no zap 11 97 220 7276. Vou repetir, 97 220 7276. A ITP Systems está abrindo essas vagas e oportunidade de trabalho. Quer trabalhar? O Mercadão tem vagas para você que é padeiro, açougueiro, confeiteiro, repositor e operador de caixa. Você leva o currículo a partir das 13 horas na Américo Fontana 96, na Vila Bianchi. Procure a Neila, fala que você ouviu aqui na Bragança FM, já vai ter marcada aquela entrevista, aquele bate-papo, né, Marcinho? E você vai ter condução, vai ter essa condição de estar trabalhando nessa empresa. A TIM Soluções RH divulga novos empregos para Bragança e também para a região. A TIM Soluções RH tem auxiliar de logística em Itatiba, é auxiliar de vendas aqui em Bragança Paulista e também operador logístico Bragança Paulista e Extrema, técnico em enfermagem aqui para Bragança Paulista, técnico em eletromecânica para Bragança e região, técnico de manutenção Atibaia e Bragança Paulista. E também vagas para vocês que queiram se candidatar, é só enviar no zap 11 99 762 4235. Vou repetir, 99 762 4235. Você acessa o zap e fala a vaga que você pretende, vai ser marcado aquele bate-papo, aquela entrevista, e você passou, você está empregado, né, Marcinho? A MRD Todos abre vagas para retificador. Se você tem conhecimento da área, já trabalhou nisso, tem que ter no mínimo 18 anos, curso técnico ou capacitação do Senai será um diferencial. Noções de matemática e força de vontade e disciplina para trabalhar. A jornada de trabalho é das 6 da manhã até as 14h30, de segunda a sexta. A empresa oferece salário compatível com o mercado, benefícios, café da manhã, pacote de plano assistencial, vale transporte, convênio médico, tudo isso e muito mais. Os interessados mandem no e-mail carlos@mrdtools. .com.br. Vou repetir, carlos@mrdtools.com.br. A MRD Todos está oferecendo essas vagas e oportunidades de emprego. Quer trabalhar? Supermercados União tem vagas para operador de caixa, padeiro, açougueiro, confeiteiro, fiscal de loja e operador de caixa. Se você estiver interessado, é só passar em uma das lojas dos Supermercados União espalhados por Bragança, região Bragantina, e deixar o seu currículo. Fala que você ouviu aqui na Bragança FM, já vai ser bem atendido pela gerente da loja, deixa o seu currículo, vai estar anotado direitinho, aquela entrevista, aquele bate-papo, e você poderá ingressar no União, que oferece R$ 1.000 de vale compras para vocês que são funcionários. Somar o salário dá mais de 3,5 por mês, né, Marcinho? Vai depender da sua boa vontade de querer ingressar no mercado de trabalho. O Marcinho tá querendo. A Leite Sol aqui de Bragança Paulista está abrindo vagas para 3 cargos aqui em Bragança: operador de empilhadeira, auxiliar de produção e auxiliar de carga e descarga. O salário varia de R$ 2.400 a R$ 2.800. Os interessados poderão mandar no zap 9-1313-0904. Vou repetir, 9-1313-0904. Você envia o seu currículo e você poderá trabalhar na Leite Sol aqui em Bragança Paulista. Vagas de emprego também do Supermercados Mendonça. Tem vagas para padeiro, confeiteiro, açougueiro, auxiliar de açougueiro, e também para operador de caixa e repositor e fiscal de loja. Se você estiver interessado, você pode levar pessoalmente o seu currículo lá na Avenida Nossa Senhora da Conceição, no Parque dos Estados, na loja 1, ou na loja 2, fica aberto até meia-noite aqui na Avenida dos Imigrantes. Procure a Tati, procure o Eduardo, fala que você ouviu aqui na Bragança FM e você vai ter esta oportunidade para estar realmente trabalhando. Outra, e terminando aqui a vagas de emprego, a Arco, aqui de Bragança, está abrindo um mutirão de empregos, Marcinho. O salário de R$ 2.306, mais um vale alimentação de R$ 420 em dinheiro, refeição no local. Os interessados em trabalhar na Arco, é só ir comparecer na Expert, aqui localizada na Antônio Pires Pimentel, 1972. Pode comparecer pessoalmente ou envia no zap 11... que é o DDD 97758-0105. Vou repetir, 97758-0105. É a Expert abrindo vagas para Arco aqui em Bragança Paulista. São 11h55, nós vamos embora. Tem horário político, tem o nosso jornal, a programação Primeira Mão de hoje, dessa terça-feira pós-feriado. A todos vocês, uma boa tarde, fiquem com Deus. A gente volta amanhã, se Deus quiser, com a direção-geral da Maria de Lima, a mesa de som do Márcio Rossini e após o sertanejo, bom demais. Uma boa tarde, fiquem com Deus. Até amanhã, se Deus quiser.

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5: É, estamos chegando, são 12h17, esse é o nosso jornal, pressa. Terça-feira, dia 13 de outubro, ano de 2026, nós estamos chegando com muita alegria, com muita informação para você, né? A gente sabe que muita coisa tem acontecido depois de um feriado prolongado, né? Eu sei que muita gente volta capengando, né? E volta com preguiça, não tem o que fazer, né? E a gente vai trazendo essas informações, trazendo os destaques na nossa programação. Vamos com os destaques, né? Onde você fica bem informado. A Andressa já está aqui falando. Hoje a gente está pelo YouTube ou não, Dani? Não? Vamos tentar ver pelo menos pelo YouTube. O pessoal tem mandado muita mensagem aqui no WhatsApp. Aqui a Andressa está falando, cadê vocês, né? Estamos nos recuperando, né? Vamos ver como que o Demetrio faz no YouTube para a gente poder também colocar no YouTube, como fez ontem na transmissão esportiva. Pessoal, olha, eu vou falar para você. A Valquíria tá falando aqui no Zap também, né? Falando, cadê você? Nós vamos resolver, calma. Cada um no seu quadrado. O Valmir tá aqui. Já falando, estou tentando baixar o aplicativo. Um abraço para vocês. Obrigado. Deixa eu ver. A Valéria também está aqui. Então tá certo, tá? A gente vai tentando trazer essas informações para você ficar bem informado, tá? Vamos começar aqui esse trem. Trazendo muita notícia, muita informação para você. A gente sabe que muita coisa tem acontecido. Meu amigo Adãozinho Siqueira, o Adão que está apaixonado, né? Vou falar para você, Adão, que fase a sua, hein? A gente vai trazer algumas informações que são importantes para você. O Washington começou aqui também falando que seguindo a página da Bragança FM. Deixa eu ver, enquanto isso a gente vai também nos comentários das postagens da Bragança FM. Deixa eu ver o Ângelo Titanelli também. O Titanelli, que fase a sua, hein? O que tá acontecendo com você, Titanelli? Deixa eu ver. O Celso Ricardo também tá com a gente, né? Estamos com 49.600 pessoas. O nosso desafio é chegar até sexta-feira a 50 mil pessoas, a 50 mil seguidores, tá? Este é o nosso desafio a partir de agora e a gente vai fazer sexta-feira, tem um sorteio aí pra galera que vai ganhar, né, o prêmio aí, um jantar do Porteira, né? Eita, nós, né? Um jantar especial para duas pessoas. Muita gente participando desse sorteio, hein? Meu Deus do céu, isso aqui, ó, vai dar, como diz, pano pra manga, né? Deixa eu ver. Temos aqui uma informação aonde um homem reage a assalto e um dos suspeitos morre durante a ação. Este homem reagiu a um assalto e um dos suspeitos morreu durante a ocorrência. O caso chamou a atenção e deverá ser investigado pelas autoridades para esclarecer as circunstâncias da ação. Ainda a informação detalhada, né, a dinâmica do assalto e como morreu o suspeito. Né, as autoridades da região estão apurando os fatos para verificar as circunstâncias da reação e novas informações poderão esclarecer o que aconteceu e outras pessoas também envolvidas, tá? O que eu vejo aqui nesse cenário, aqui, isso não é em Bragança, mas é na região, o cidadão para com a moto e aponta a arma para um cara. Pega o celular do rapaz e volta a montar na garupa da moto. Aí o cara fala assim, ó, fica com a mão pro alto. E aí ele percebe que a arma do cara é de brinquedo. Só que a outra que o cara estava não era. Ele toma a moto do cara que estava atrás e mata o cara. Agora, essa situação, o cara mostra, fala assim, viu, tá o celular. Agora, o ladrão ficou apontando a arma pro cara, né? Ah, o cara apontando a mão pro ladrão. Aí chega um certo momento, o que que ele faz? Ele toma a arma do cara. E o cara vai atrás dele e ele pipoca o cara na bala dele. Agora, é muito estranho essa região. Porque, assim, mostra alguma coisa. Os caras, eu não sei o que é ali que os caras estavam vendendo um pro outro. O cara sai, cumprimenta o outro, sai e o cara aponta. Chega o cara com a moto, com a arma apontada pro cara. O cara olhou e falou assim, tá com a arma de brinquedo, mas o outro não. Deixa eu ver aqui. Aí o assaltante estica muito o braço, ele puxa a arma. Quando puxa, ele já, né, atira contra um rapaz. Isso aqui estão falando que é em Bom Jesus, perdões. Né? E aí, dá tala-lhe fogo, Deni. E aí não tem o que fazer. Né? Aí o cidadão vai a óbito. Morre um dos assaltantes. Para você ver esse fato aconteceu, deixa eu ver aqui que a câmera de segurança está mostrando. No final de semana, sexta-feira, né? Galera já na véspera de feriado mandando fogo, né? Vou falar para você, viu? Que fase. Ainda girando as informações, três homens são presos suspeitos de furtar fios de telefonia em Nazaré Paulista. Três homens de 46, 26 e 25, eles foram presos na noite de sábado, suspeitos de furtar fios de telefonia em Nazaré Paulista. A ocorrência foi registrada na estrada Leonel Alves Pinheiro, no bairro Mascate, após a polícia militar receber uma denúncia pelo telefone 190. Ao chegar ao local, os policiais encontraram um dos homens sobre uma escada, outro ao lado e o terceiro mais à frente. Os três indivíduos usavam uniformes e equipamentos de proteção individual. Durante a vistoria em dois veículos, um Ford Ka vermelho e um Ford Fiesta preto, a equipe localizou fios de telefonia e diversas ferramentas que, segundo a ocorrência, seriam utilizados no furto. Questionados pelos policiais, os suspeitos confessaram o crime. Tá certo. Vai fazer o quê, né? Só B.O. Meu Deus do céu. Daqui a pouco a gente vai. Homem é preso por suspeita de tráfico de drogas em Piracanha. Deixa eu ver meu amigo Celso Ricardo de Lima César. Trazendo as suas informações também no Mais Bragança. Traz aqui entre os destaques. Moraes libera Flávio Bolsonaro para retomar visitas a Jair Bolsonaro em prisão domiciliar. Também temos aqui acidente envolvendo duas carreiras. Carretas interdita a Fernão Dias no acesso a Dom Pedro. O acidente ocorreu agora, terça-feira, pela manhã, no acesso da rodovia Dom Pedro, no sentido Atibaia. Equipes da concessionária Motiva Minas estavam no local prestando atendimento e a Polícia Rodoviária Federal foi acionada. Até o momento, o trânsito está totalmente interditado no sentido São Paulo, provocando congestionamento. As circunstâncias do acidente e possíveis informações sobre as vítimas ainda não foram confirmadas. Motoristas devem redobrar a atenção ao passar pela região. Ah, certo. Ali também sempre tem um acidente, né? Sempre tem um acidente ali, meu. Meu Deus do céu. Motorista é preso em flagrante após acidentes com vários feridos. Também vamos ter proteja sua residência, né? Porque olha o que tem tido de assaltos, né? E furtos em Bragança. A galerinha está solta. Meu Deus do céu. Também programa Vias Novas prevê pavimentação em 6 bairros de Bragança nesta terça. Projeto Sementeira reúne literatura, arte e natureza em Bragança também. Também outros destaques: Operação do Lago fiscaliza 17 veículos e registra 25 autuações. Também Bragantino, que conseguiu um bom resultado, hein? Até que enfim venceu, hein? Até que enfim venceu. Ainda trazendo as informações, Defesa Civil realiza avaliação após chuva. Também entre os destaques, festas das crianças movimentam Bragança Paulista também, hein? Daqui a pouco a gente vai ver se a gente consegue falar dessas festas também, que foi importante, né, para a nossa região. Câmeras de segurança registram por volta das 17h30 um homem caminhando pela rua Teixeira, na região do Lago. Ele aparece mexendo em uma lixeira e na sequência tenta abrir portas de dois veículos estacionados. São destaques também da nossa programação. Eu vou fazer o seguinte, eu vou para o rápido intervalo. Daqui a pouco a gente volta com muito mais.
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6: É o nosso jornal. Agora são 12h32, 12 horas e 32 minutos. Para você ligado na programação da Bragança FM, com giro de notícia, com giro de informação. Deixa eu trazer também alguns destaques para você. O governo anuncia perdão de 12,6 bilhões em dívidas de mês a 12 dias do pleito. Morre Netinho, cantor do hit Mila, aos 60 anos. Quem não cantou essa música aí, Mila, né? Eita, né? O cantor será cremado em cerimônia reservada. Também após visitar Jair Bolsonaro, Flávio Recui diz que votará pelo fim da escala 6-1. Cássio volta a derrubar canal Exército de Lula, até as regras serem cumpridas, diz ele. Poder e data, diferença entre Lula e Flávio cai 4%, tem aí o trabalho do Lula nas redes sociais, tentando reverter esta situação. Já em outras informações aqui, de outras pesquisas, tem a Alvorada, pesquisa Alvorada diz que Flávio está com 51%, Lula 49%, na pesquisa do pleito anterior estava 53 para o Flávio e 47 para o Lula, Então aí a distância do Lula caindo, contra o Flávio, a última pesquisa Poder Data. Ainda girando as informações para você ficar bem informado, alguns destaques para você que está ligado na programação. Tem aí quem comentou ontem foi o Sérgio Silva. O Bragantino conseguiu um resultado bom. Faz tempo que eu não ouço falar desse resultado para o Bragantino, um resultado bom. São 12h34, vamos ouvir.
7: E amigos da Bragança FM, jogo hoje em Bragança Paulista, depois de 6 jogos sem comemorar uma vitória no Campeonato Brasileiro, o Bragantino veio para esse confronto contra a equipe do Cruzeiro. Sabíamos que era um jogo muito difícil contra a equipe do Cruzeiro. Praticamente todos os torcedores imaginávamos que o Bragantino poderia computar mais uma derrota hoje pelos resultados que tinha anteriormente. Mas o Bragantino começou o jogo aqui hoje em Bragança Paulista, sabendo que o Cruzeiro era superior, tinha jogador com melhor qualidade do que o Massa Bruta, e o time do Bragantino começou se defendendo no começo da partida. O Bragantino se defendeu, tanto é que o Bragantino só foi chegar no ataque somente depois dos 13 minutos, que foi dar ali fazer com que o goleiro do Cruzeiro, o Otávio, pegasse na bola, porque o Cruzeiro ficou pressionando o Red Bull Bragantino no começo, mas aos pouquinhos o Massa Bruta foi se soltando e acabou que marcando o primeiro gol. Daí o torcedor foi a delírio. É lógico que houve também falha da defesa do Cruzeiro, foi de bola parada que o Bragantino abriu o marcador em Bragança Paulista, mas o Bragantino continuou pressionando e no outro escanteio novamente o Bragantino desceu pela esquerda, levantou a bola na área novamente e o Bragantino novamente de bola parada marcou o segundo gol. Já estava 2-0 para o Bragantino na primeira etapa, ou seja, o Bragantino já começou a ganhar confiança e acabou que cada minuto que passava pressionando ainda mais o Cruzeiro, que apesar de ter um bom time, ficou bastante, teve dificuldades na marcação, principalmente aqui no campo de defesa, pelo setor de esquerdo do gramado, onde o Bragantino teve bastante oportunidade de descer para o ataque. Tanto é que no segundo tempo, o técnico Arthur Jorge já fez as mudanças ali no campo de defesa da equipe do Cruzeiro, porque viu que a situação poderia ficar mais complicada para a equipe do Massa Bruta. E o Bragantino conseguiu marcar o terceiro gol na primeira etapa. Ou seja, o Bragantino conseguiu marcar o terceiro gol, daí praticamente o torcedor do Bragantino já sabia que o jogo de hoje poderia sim somar 3 pontos para a equipe do Massa Bruta. Mas o Cruzeiro marcou um gol também na primeira etapa, daí foi 3-1 na primeira etapa, daí veio para o segundo tempo, o torcedor fica um pouco desconfiado, de medo do Bragantino levar um segundo gol e de repente sofrer empate novamente em Bragança Paulista, já que o Bragantino vinha ao longo desse campeonato, principalmente nos últimos 6 jogos, tendo bastante dificuldades nos jogos em Bragança Paulista, e principalmente porque o Cruzeiro tem uma grande equipe, e o Bragantino soube administrar, o Bragantino soube administrar na segunda etapa, o Cruzeiro começou a pressionar bastante a equipe do Massa Bruta, o Braga conseguiu tentar ficar ali com posse de bola mais tempo para poder dificultar as coisas do Cruzeiro, mas o Cruzeiro acabou que marcando o segundo gol, e aí ficou 3-2, faltando, ainda tinha muito jogo pela frente, daí as coisas ficou meio dramática por parte do Bragantino, principalmente pro torcedor que estava bastante apreensivo, principalmente com o segundo gol marcado pelo Cruzeiro, mas o Bragantino conseguiu no finalzinho da partida, logo nos acréscimos ainda, o Herrera, que já tinha feito uma grande jogada pela direita e marcado um gol que o árbitro corretamente invalidou, o Herrera conseguiu também marcar o gol dele aqui, marcar 4-2 para o Red Bull Bragantino, daí as coisas ficaram mais tranquilas, já estava no finalzinho do jogo e praticamente o Bragantino conseguiu ali, naquele momento, concretizar a vitória em Bragança Paulista, jogando diante desse adversário difícil que é o Cruzeiro. Ganhou de uma grande equipe, o resultado foi muito justo, viu, Márcio? Mas a gente também precisa saber que tem que continuar jogando com essa determinação, com essa humildade, para tentar conseguir mais vitórias pela frente, para alcançar aí os 45 pontos e permanecer aí na Série A do Campeonato Brasileiro. Menções honrosas novamente no jogo de hoje, pela atuação do goleiro Thiago Volpe, que fez uma grande partida, apesar do Braga ter vencido por 4-2, mas o Thiago Volpe também fez uma grande partida no jogo de hoje e com toda certeza foi também uma peça importantíssima para que o Braga saísse com a vitória neste jogo contra esse adversário difícil que é o Cruzeiro, uma grande equipe, tem um grande elenco, tem banco de reserva de qualidade, está praticamente ali entre os primeiros colocados do Campeonato Brasileiro, e esta vitória com toda certeza serve para dar confiança para o elenco do Bragantino para a sequência da temporada. O Braga que tem aí no próximo final de semana jogo difícil contra a equipe do Remo em Belém do Pará, o Remo numa situação difícil do campeonato, e o Bragantino com essa vitória acredito que vai motivado para Belém do Pará para tentar buscar um grande resultado também, viu, Márcio? Esse foi o Bragantino de hoje, que soma 3 pontos, vai a 40 pontos o Massa Bruta e fica numa situação bem confortável dentro do Campeonato Brasileiro.
6: Tá certo, agora são 12h39, 12h39 para você que está curtindo a nossa programação. Vamos girando aqui os destaques. Tem aqui, depois do Márcio Sunza, falando dos resultados, né? Samu de Piauzinho realiza parto, né? Em Pedra Bela durante a madrugada. Vou falar pra você, viu? Galera resolve nascer do Neida, né? Aí vai lá uns socorristas, fazem o parto e vamos que vamos. E o Corinthians, hein? Tomou a bordoada do Palmeiras, hein? Eu ia falar de qual foi o resultado, mas ia ficar estranho aqui no ar, né? Mas olha, tomou uma bordoada de Hernim Medeiros, né? Que, olha, surpreende a todo mundo, né? E agora o Corinthians contratou o Seedorf, né? Não sei se vai resolver o BO não, hein? Será, como diz o amigo? Será, né? Não sei não, viu? O Valmir tá falando aqui comigo, né? Pelo Zap. Tá falando aqui, tudo bem, Ted? Cadê você no Face? A gente tá no YouTube, tá, gente? Ainda não, né? A gente vai para migrar para lá, igual está tendo as transmissões do futebol. A gente vai migrar para lá, tá bom? pelo YouTube que a gente vai estar fazendo os jogos, né? E a gente vai estar fazendo um programa para lá também. Tá falando aqui, Ted, como é que eu faço para ver a imagem? Hoje não estamos com a imagem, tá bom, Débora? Um abraço para você. Recebeu o vídeo do assaltante aqui no Santa Rita? Já vi esse vídeo aqui, né? Inclusive vamos falar daqui a pouquinho destes casos de furtos aqui na cidade, que aumentaram muito, hein? Aumentaram muito, né, esses casos de furtos aqui na cidade. Um negócio, assim, absurdo, gente. Algo assim que nos chama a atenção pela questão de nós estarmos

0: Japão. Um abraço também para a galera que está curtindo aqui. O Ângelo também está com a gente. Obrigado a vocês aí pelo carinho da audiência. Muita gente curtindo a nossa programação. E dizer para você que essa semana nós queremos chegar a 50 mil seguidores, tá? Nós estamos prontos aí para chegar. Estamos com 49.600. Então falta 400 pessoas aqui, a gente já resolve esta situação aí também, tá? O meu amigo Celso Ricardo de Lima César, né? O irmão mais novo do João Batista, ele tá trazendo aqui uma informação, né? Que o motorista foi preso em flagrante após acidente, né? Este caso foi Nazaré Paulista, né? A gente vai falar sobre isso. Mas também temos uma informação que é importante a gente trazer aqui com detalhes, né? Que é a questão dessa situação que aconteceu em Pedra Bela também, né? E também pelo Jardim Santa Rita. E também pela Rua Teixeira. As câmeras de segurança registraram por volta das 17h30 do último domingo, dia 11, um homem caminhando pela Rua Teixeira, lá no bairro do Taboão. Nas imagens, ele aparece mexendo em uma lixeira e, na sequência, tentando abrir as portas de dois veículos estacionados, além de olhar para o interior dos automóveis. A situação chama atenção para os cuidados com os objetos deixados dentro do carro. Pertences visíveis podem atrair a atenção de criminosos e aumentar o risco de furtos. A orientação é evitar deixar bolsas, celulares, carteiras e outros objetos de valor à vista no interior dos veículos. Né? A orientação é essa para você tomar cuidado. Já um casal foi preso em flagrante na madrugada de domingo em Lindóia após ser abordado em um veículo furtado no município de Socorro. Segundo o boletim de ocorrência, guardas civis municipais receberam informação sobre o furto ocorrido em Socorro por meio de um grupo policial no WhatsApp. Durante o patrulhamento nas proximidades do estabelecimento Quali, os agentes avistaram um Fiat Palio branco que trafegava no sentido contrário. A equipe realizou o retorno para abordar o veículo e contou com o apoio da polícia militar que estava nas proximidades. A abordagem ocorreu em frente à base da Guarda Civil Municipal de Lindóia. Após a verificação, foi constatado que o automóvel do ano de 2001 e 2002 era o mesmo relacionado ao furto em Socorro. O veículo foi recuperado por volta da 1h26. Conforme o boletim de ocorrência, as vítimas não presenciaram, né, a subtração do automóvel e não reconheceram o casal como autor do furto. Durante os interrogatórios, os dois optaram por permanecer em silêncio. Após analisar as circunstâncias da ocorrência, as autoridades policiais ratificou a prisão, né, em flagrante dos dois suspeitos por furto, com enquadramento provisório no artigo 155 do Código Penal, combinado com o artigo 29, referente ao concurso de pessoas. O caso foi registrado no boletim de ocorrência da Delegacia de Serra Negra. Agora são 12h46, tem mais um intervalo para a gente ir. E daqui a pouco a gente volta lá perto de casa, hein? Teve acidente lá. Eita, nós. Vou pro intervalo, eu volto já.
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3: São 12h49, estamos de volta aqui com a programação da Bragança FM 79.7, a gente interagindo, trazendo as notícias, trazendo as informações para você ficar bem informado. Agora são 12h49, o Valmir tá falando aqui. Eita, nós, eu falava pra você, viu? O Gugu tá perguntando se tem notícia se a Fernão Dias está interditada em Atibaia. Até meia hora atrás ainda estava, mas agora já liberou pelo menos uma parte da via, viu, Gugu? Já tá liberado, tá? Então pode ir tranquilo por lá. A Valquíria tá aqui, ó, falando: Ted, tudo bem? Estamos te assistindo, te ouvindo pelo aplicativo hoje. O que aconteceu com você? Tamo aí, né? Eu não sei o que acontece. Chega eleição, a turma barra nós, né? Toda eleição é a mesma coisa. Será que nós falamos alguma coisa que não devia? Porque, entendeu? Eu já perdi, ó, eu, pessoa física, Sérgio Fagundes e Souza. Eu já perdi três Facebook por causa de política, cara. Não posso xingar ninguém mais. Eu perdi o meu direito de ir e vir. Mas, não posso ainda falar o que é, mãe. A turma bloqueia a gente por nada, sabe? Eu não sei. Não sei o que eu faço da minha vida, mas... Aí o Facebook eu desisti. Facebook eu já não tenho mais. Ah, tem gente que pesquisa lá e me acha, mas eu não uso. Não tenho, não consigo entrar. Entendeu? Não consigo mexer. Porque tem uma galera que fica me bloqueando, né? Tá tudo, não concordo, tá. Aí, não satisfeito, eu não sei o que o Demetrio também andou aprontando aí. Aí, no jogo, bloquearam nós, entendeu? E eu tô um santo, cara. Falta uma auréola. Entendeu? Não faço nada de errado, tô aqui de boa. Eu não falei mal de ninguém ultimamente, entendeu? Tô quieto. Tô até... Fui até na psicóloga, falar assim... Por que eu tô quieto? Eu tô quieto, não tô falando mal de ninguém. Apesar que tem uns que merecem. Entendeu? Aliás, quando eu falo mal, não é falar mal, é que a pessoa fez algo mal. Aí eu estou só reportando, né, o que a pessoa fez, entendeu? E aí a galera tá aí, ó, né? Manda bloquear, manda excluir página. Essa galerinha aí que do sol da meio-dia, como diz meu pai, a galera do meio-dia acordou. Tem a galera que acorda meio-dia. Ah, parece que a vida começa meio-dia. Aí, de madrugada, sabe tudo o que acontece na madrugada. Né? Tá parecendo um amigo meu aí, o Zé Tapera. Sabe tudo o que aconteceu de madrugada. Sabe que o Sérgio Silva caiu de moto de madrugada no Lava Pés. entendeu? Sabe tudo daquela região. Sabe do Walter e do Valtinho, que vão lá também. É segundo o Zé Tapera, não sou eu que tô falando. Zé Tapera que fala. Entendeu? Então é isso. Pare de bloquear nós aí no Facebook. Entendeu? Nós é bonzinho, nós é legal. A galera aqui, a moça tá falando aqui. Esse telefone é do Teddy? É, do Teddy. É cobrança. Se for cobrança, não é. Entendeu? Para. Entendeu? Se for de boa, até é o Ted, sim. Deixa eu ver aqui, ó. É, mais um acidente de trânsito registrado na noite de domingo, por volta das 19h35, da rua Major Fernando Vale, Vila Mota. Segundo testemunhas, a colisão ocorreu cerca de 50 metros, né, do local onde o carro capotou durante a madrugada. No momento, né, do acidente, ouvia quando um motorista perdeu o controle da direção e colidiu contra a traseira de um veículo que estava parado na via. Ninguém ficou ferido. A ocorrência resultou apenas danos materiais. O que que acontece? Na semana passada, teve no mesmo lugar um acidente. E aí o carro... Não, aqui mesmo, nessa rua aqui. O carro capotou. Ele virou de barriga para cima. Aí o que que acontece, né? No mesmo lugar, não satisfeito, outro acidente, e aí o carro capotou. Então a gente vê que tem muitas dificuldades. Agora, eu quero dizer para vocês, às 12h54, talvez me bloqueiem agora pelo que eu vou falar, eu vi que o piscinão alagou na sexta-feira. Não, o Zé Savaio.
4: Nossa, aquilo lá?
3: Falaram que foi um bueiro que entupiu, né? Mas não suportou a chuva não, hein, gente? Ali perto da antiga rodoviária, deu uma alagadinha. A Avenida dos Imigrantes, lá na altura da Igreja Edificando em Cristo, estava lá, alagou, você não conseguia nem sair da garagem da igreja. Deixa eu ver outro lugar que alagou. Ah, José Savai, já falei, né? Ali encheu um pouco d'água, não digo que alagou, tá? Ali na região aqui, onde tem um posto de gasolina, na Pires Pimentel, que sempre alaga ali, perto da Marabras, ali também deu uma alagadinha, ou seja, tem muita coisa a ser feita, apesar que, e fora o lava-pés, tá, gente? Movimentação intensa de carro aqui nessa região perto do Casper, ali também deu uma segurada também em termos de informações, tá? Então, o que que eu percebi? Que vai precisar fazer uma manutenção aí, tá, prefeitura? Tá? Porque chegou agora essa época de calor, que tá chegando aí para dezembro, assim, esquentou, choveu. Vai continuar quente, mas vai chover bastante, né? Os temporais, eu não sei como que tá hoje o tempo e a temperatura para hoje. Depois, dentro do Bragança FM no ar, a gente solta essa informação, né? Se vai chover ou não. Mas, assim, o que a gente percebe muito, né? É que tem... né, que mudar um pouquinho mais a situação de manutenção em relação às coisas que estão em Bragança. Por exemplo, Bragança Paulista, né, no seu tempo de temperatura, o que se mostra hoje? Que provavelmente choveu um pouquinho de manhã, né? Deu uma garoazinha, como diz um amigo meu. O que se pode dizer que à tarde para a noite talvez chova um pouquinho, tá? Temperatura neste momento é de 24 graus, a máxima deve chegar a 28, né? Ainda agora, mas provavelmente tenha chuva para quarta, para quinta, né? Então essa questão da chuva deve prevalecer. Às 12h57, esse foi o nosso jornal. A gente vai para o intervalo e voltamos com Bragança FM no ar.
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4: É, agora são 13 horas e 9 minutos. Direção-geral de rádio de Maria de Lima, a técnica do Deli Medeiros. Eu sou o Ted Fagundes, vou com você até às 16 horas. A partir de agora, vamos girando os destaques do programa de hoje.
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4: Girando as manchetes do dia, após impasse judicial, campanha registra canal Exército do Lula no TSE. Netinho, um dos ícones do Axé Music, morre aos 60 anos, né? O câncer, né, que ele teve no sistema linfático vitimou o cartão, o cantor. E um cartão depositado tá dando o que falar, né? Porque ninguém acha o Pix de uma empresa. Um cidadão, Denis, recebeu um Pix de 2 milhões. 2 milhões, Demétrio Campos. Imagine só você curtindo o feriado com o Paim, daqui a pouco aparece 2 milhões na sua conta. 2 milhões. Aí, o dinheiro tá na conta. É... Aí o que que acontece? O seu dinheiro tá na conta e ele tá tentando devolver. Quando coloca para devolver, diz conta não existente. Eu acho que alguém, né, recebeu um dinheiro não tão puro e mandou para esse cara. Falou assim, ó, vou mandar para esse rapaz aqui. Lembra do... É que eu não posso falar. É o que a turma falava antigamente quando jogava pedra para cima. Sabe? Aquela brincadeira de criança. É. Enfim, aí o que que acontece? O cara foi, né, recebeu, mas a polícia tá tentando desvendar, sabe, né, da onde veio o nome da empresa, mas não consta que essa empresa exista mais, entendeu? É algo incrível. Como diria os meus amigos locutores de Jundiaí, parece mentira, mas é verdade. Após liminar cair, torcida do Vasco esgota ingressos para o jogo contra o Boca. Ainda girando, Cruzeiro leva 4 e expõe problema defensivo. Corinthians também perde de 4 gols e fica aí, né, com dificuldades no Brasileirão. Arthur Jorge diz: não gosto de Bragança. Toda vez este povo é xenofóbico comigo. Diz Arthur Jorge, técnico do Cruzeiro. E ele ficou bravo. Eu nunca vi esse Arthur Jorge bravo, né? Mas também o pai tava incentivando a criança a xingar o cara, né? E aí foi feia a situação. Eu acho que o Red Bull vai tomar uma punição e vai ter que vir a público pedir desculpa pro cara. Porque parece a criança. Já assistiu aquele filme Denis ou Pimentinha? A criança tava assim virada no Jiraiya xingando o cara. E o cara fala, aí o Arthur já falou assim, viu, seu filho tá me humilhando aqui. Ele fala, não, eu que tô mandando. Tipo, segue o jogo, como diz Marcos Souza. Vou falar pra você, viu? Crítico da PEC do fim da 6 por 1 Flávio agora volta atrás e diz que é a favor. Ainda girando, Faquinha avalia com o diretor da Polícia Federal menções a ministros. Ainda girando, filho de John Lennon, né, rebate boato sobre herança do cantor. Desabafo de Gabriel Paulista expõe atrito entre elenco e presidente do Corinthians. Gabriel diz: eles não nos defendem. Ainda girando as informações, como influenciadora foi parar no comando de negócios da máfia italiana. Vou falar pra você, grana. Oh, preciso de alguém aqui com grana e vai dando grana pro povo, né? E não tem o que fazer. Na hora que a galera vê a grana, meu amigo, né? Vou falar pra você. É, meu Deus do céu. Cantor constrói carro de 80 mil para divulgar carreira em São Paulo. Danilo fala após cirurgia e brinca com o filho torcedor do Fluminense. Chorou em dobro. Não é só Dorival, técnico do São Paulo, que acumulam críticas ao CT. Corinthians vive a mesma coisa. São 13h14, direção-geral de rádio de Maria de Lima, a técnica de Derli Medeiros. Eu sou o Ted Fagundes, com você até às 16 horas.
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4: É, essa música tem o nome da primeira namorada de Demetrio Campos. Mila, netinho.

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1: São 13h41, 13h41, o giro de notícia, o giro de informação, né? Vamos com a linha de número 1 da Rádio 2, Rádio 2 de notícias no ar.
2: Oi, eu sou Fabíola Altran e estes são os destaques de hoje. A maioria das crianças migrantes que chegaram à Europa pelas principais rotas migratórias no ano passado estavam sozinhas. É o que mostra um relatório da ONU. Ainda sobre infância, a Organização Mundial da Saúde alerta que crianças com menos de 10 anos não devem tomar remédios contra a obesidade, injeções para perder peso e nem passar.

0: 2, Fabiola Altran.
1: Tá certo, ainda girando as informações às 13h43. Cada mensagem que eu recebo, que olha, tem hora que... Olha, tem hora que é melhor parar. São 13h43, 13h43. E os vestibulares da FATEC, hein? Que recebe inscrições até o dia 100 de novembro. Isso é importante a gente trazer essa informação. Agora são 13h43, 13h43. Para você que está curtindo a nossa programação, você ligado, 13h44, agora mudou o ponteiro, tem a informação chegando para você.
2: O Centro Paula Souza abriu as inscrições para o vestibular das FATECs, as Faculdades de Tecnologia do Estado de São Paulo. Ao todo, são mais de 21 mil vagas, sendo 7.920 delas reservadas para o ingresso pelo Provão Paulista. As vagas estão distribuídas entre os 96 campos do estado, que juntos oferecem mais de 100 cursos nas áreas de tecnologia da informação, engenharia, gestão, logística, agronegócio, turismo e gestão de pessoas, incluindo novos campos e novos cursos em diversas regiões. As inscrições podem ser feitas até 6 de novembro pelo site vestibular.fatec.sp.gov.br. A taxa é de R$ 90,00 e o pagamento pode ser feito em agências bancárias, internet banking ou cartão de crédito pela GetNet, até a data limite. A inscrição só é confirmada após a compensação do pagamento. Podem participar candidatos que já concluíram ou estão cursando o terceiro ano do ensino médio ou equivalente, além de treineiros. É preciso ler o manual do candidato, preencher o formulário online e responder ao questionário socioeconômico, escolhendo um curso de primeira e outro de segunda opção, em qualquer FATEC e período disponível. Quem precisar de computador e internet para se inscrever, pode procurar uma unidade FATEC, verificando o horário de atendimento com a própria unidade. O Centro Paula Souza oferece bônus de 3% para candidatos autodeclarados afrodescendentes e de 10% para quem cursou todo o ensino médio em escola pública, podendo chegar a 13% para quem se enquadra nos dois critérios. É necessário conferir as condições no edital. A prova está marcada para 13 de dezembro. Mais informações estão disponíveis em vestibular.fatec.sp.gov.br. Rodrigo Sotter, para a Agência SP.
1: Tá certo, você ligado na nossa programação. E a baleia, hein, que engoliu um jovem lá no Chile. Rapaz, e depois, né, vou falar pra você, soltou, jogou pra fora. Pô, não, esse... tá ruim o negócio. Fez lembrar de Jonas, né? Claro que a Bíblia não fala que era uma baleia, mas era um peixe grande, a gente imagina que seja, né? Mas tá lá o cara, tranquilão. Daqui a pouco, engoliu, falou, não, não vai fazer bom isso aqui. Vou falar pra você, olha aí dele. Olha aí, vou falar pra você, cada uma. Aí daqui a pouco, imagine só, né? O cara lá dentro da barriga, você agora, moiou. Aí ele falou, não, não vai fazer bem isso aqui. Mamãe falou pra eu não comer qualquer coisa por aí. Vou falar pra você, hein? E olha isso, viu? As coisas estão piorando dele. Olha aí. Meu Deus do céu. Meu Deus do céu. Olha. Vamos com as 13h47, a linha de número 2, né? A Rádio 2 de Notícia no ar.
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4: Eu sou Humberto Ferretti e esse é o Giro Rural. O preço do café arábica voltou a cair nos últimos dias. Dados do CPEA indicam que a saca chegou a ser vendida na casa de R$ 1.540. O Robusta também ficou mais barato, negociado em torno de R$ 955. No geral, a oferta está acima da demanda, o que contribui para que o poder de compra do produtor diminua. Em São Paulo, é preciso vender quase 20% mais café arábica que no mês de agosto para comprar a mesma quantidade de adubo. Menos mal que boa parte dos agricultores contra

0: aumentou os insumos usados agora de maneira antecipada. Depois de uma sequência de altas, a cotação do arroz estacionou no campo nos últimos dias. No Rio Grande do Sul, maior produtor nacional, a saca do grão em casca é vendida a R$ 82,00, indicam dados do CPEA. A explicação é o fato de que a demanda por arroz esfriou, já que muito comprador deu um tempo no fechamento de negócios, inclusive para forçar cotações menores. Mas também pesa a demanda menor lá na ponta, por parte do consumidor final. Depois de crescer quase 60% na safra 24-25, a produção de amendoim será a maior no ciclo 25-26. A Conab fala em uma colheita total de quase 1 milhão e 300 mil toneladas na soma das duas safras, um avanço de 10%. A área plantada deve ser pouca coisa maior, o que indica que o crescimento da safra será puxado pelo rendimento das plantações, que pode passar de 4,5 toneladas por hectare.
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2: É, agora são 13h49, 13h49 para você ligado na nossa programação. Deixa eu falar aqui para a gente encerrar esse giro. Tem aqui, ó, essa situação dos incêndios florestais na Amazônia, né? O governo de São Paulo vai reforçar o combate a incêndio, vai ajudar nessa força-tarefa. Agora são 13h49.
3: O governo do estado de São Paulo reforça o apoio ao combate aos incêndios florestais que atingem o estado do Amazonas. Uma aeronave da Azul Linhas Aéreas decolou do aeroporto de Viracopos, em Campinas, levando uma força-tarefa composta por 25 bombeiros especializados em combate a incêndio e 5 integrantes da Defesa Civil Estadual, sob o comando do capitão Fábio Scapassassi. Após o desembarque em Manaus, a equipe se reúne com as autoridades locais do Amazonas para definir as frentes de trabalho no combate às chamas na região. Entre os equipamentos enviados estão 11 mil litros de retardante, substância que pode ser até 5 vezes mais eficiente que a água no combate ao fogo, além de drones equipados com câmeras térmicas, usados para monitorar áreas de difícil acesso e planejar as ações de combate à distância. A operação ainda conta com estações de energia, placas solares e conexão via internet satelital, recursos que garantem autonomia à equipe, mesmo em regiões remotas da floresta amazônica. Para detalhar como vai funcionar essa força-tarefa enviada ao Amazonas, acompanhe a fala do capitão Maxwell de Souza, diretor de comunicação da Defesa Civil do Estado de São Paulo.
4: O governo do Estado de São Paulo mobiliza uma força-tarefa para apoiar no combate aos incêndios no estado do Amazonas. Serão enviados 30 profissionais, são 25 militares especializados em combate a incêndio do Corpo de Bombeiros e 5 integrantes da Defesa Civil do Estado. A equipe embarca hoje num voo da Azul em direção a Manaus, e lá já integram a força-tarefa. A equipe será designada para uma frente de combate a um dos vários focos de incêndio existentes lá na região. Eles levam consigo 11 mil litros de retardante. O produto reduz em até 5 vezes o tempo de combate a incêndio e impede que haja a reignição das chamas. Levam também 2 drones de combate a incêndio. Esses equipamentos são muito importantes porque eles permitem que o fogo seja combatido à distância, colocando em segurança os agentes. Também levam com eles bombas costais, abafadores, materiais de proteção e levam também 4 cisternas. As cisternas possuem uma capacidade de armazenamento de até 24 mil litros de água. Com isso, é possível que a equipe tenha autonomia no combate, ou seja, possuem um reservatório de água que permite que eles continuem combatendo fogo sem a necessidade de se deslocarem em grandes distâncias para esse abastecimento. Toda essa força-tarefa de São Paulo é mobilizada para ajudar o estado do Amazonas nesse momento que eles tanto precisam. E claro, se houver necessidade do envio de mais profissionais e mais equipamentos, isso será feito com toda certeza.
3: Além da equipe em ação direta no combate às chamas, o governo de São Paulo enviou também 4 cisternas, com capacidade conjunta de armazenamento de até 24 mil litros de água, que vão poder abastecer tanto as equipes em solo quanto os helicópteros utilizados em locais remotos da floresta. Todo o transporte da operação, incluindo profissionais e equipamentos, foi realizado pela Azul Linhas Aéreas sem custo para o governo do estado de São Paulo. Segundo o governo de São Paulo, novos profissionais e equipamentos poderão ser enviados ao Amazonas conforme a necessidade da operação for identificada ao longo dos próximos dias. A ação é apresentada pelo governo estadual como parte da cooperação entre os estados brasileiros no combate a incêndios florestais. O próprio estado de São Paulo enfrentou uma temporada especialmente severa de queimadas em 2024, mas registrou queda de 91% no número de focos de incêndio em 2025, na comparação com o ano anterior. Mais informações sobre a força-tarefa e as próximas etapas da operação estão disponíveis no site da Agência SP. Rodrigo Sotter, para a Agência SP.
2: Tá certo, Sotter. Esse foi o Giro de Notícia, um giro de informação.
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1: São 14h16, girando as informações. Queria falar um pouquinho de esporte. Se você acha o Wagner Mancini aí, o Derli Medeiros, ele está falando conosco depois desse resultado, né? Vitória importante, né, para o Mancini principalmente. Vamos ouvi-lo.
2: Luiz Henrique Domingues, da Bragança FM. Na última coletiva você falou que a parte mais difícil depois dos treinamentos seria conversar com os jogadores sobre os erros cometidos. Como que foi o diálogo com o time nessa semana para virar a chavinha do período ruim que o time vinha vivendo?
3: Olha, nós tivemos uma conversa extremamente franca. Franca mesmo. A gente se fechou no vestiário e falamos algumas coisas que deveriam ser faladas entre nós. E eu acho que quando você tem uma atitude dessa, você mostra para o atleta que nesses momentos a gente não está acima de ninguém. Porque eu falei, o Diego falou, os atletas falaram aquilo que pensavam também, e a gente teve uma conversa extremamente dura, mas necessária, porque nós tínhamos que virar a chave no jogo de hoje. Se nós fôssemos escolher um adversário, talvez não fosse o de hoje para isso. Mas essa vitória diante do Cruzeiro faz com que a gente acredite que nós estávamos devendo um pouco na luta, na briga, na dedicação, também no gesto técnico. Eu acho que aliado a isso, também o fato da gente ter sentado com os atletas e mostrado para eles aquilo que nós temos feito nos jogos, parado, voltado o lance, mostrado, olha, nesse lance não era hora de finalizar, era hora de dar o corte no zagueiro. Assim como teve um gol do Cruzeiro ontem, hoje, onde o Caio dá um corte no nosso zagueiro e aí na sequência sai o gol. Então, às vezes, a gente tem só uma oportunidade e acha que aquela oportunidade é a oportunidade do jogo, né? Então, eu acho que nesse montante, ao longo da semana, a gente teve tempo para não só mostrar para eles, conversar com eles, ter uma conversa dura também, que eu acho que este é um ponto muito importante, até para passar para vocês que há uma cobrança severa dentro de quatro paredes, ela não tem que ser externada, obviamente, ela não tem que ser a céu aberto, janelas abertas, mas ela é necessária em alguns momentos das nossas vidas. Isso não é só no futebol. E a gente fez, acho que nós acertamos, né? O Diego está aqui também, esteve na conversa, participou, e eu acho que a gente saiu vitorioso hoje porque nós tivemos essa mudança de conduta e o time dentro de campo hoje mostrou um espírito diferente dessas últimas partidas onde nós empatamos ou perdemos. Os dois gols a gente observou, vendo os últimos jogos do Cruzeiro, que tinham uma certa deficiência lá no primeiro pau, né? Era um time que marcava muito forte do meio para o segundo pau e não que havia uma fragilidade, mas que ali era um ponto bacana da gente tentar explorar. E isso foi feito nos treinamentos, a gente tentou intensificar ali com mais atletas ocupando aquele setor, deu certo, às vezes a gente faz isso, monta essas estratégias e no jogo acaba não se oferecendo para isso, né? Mas hoje, felizmente, deu certo. Sobre a diferença do jogo de hoje para os outros jogos, eu acho que no jogo de hoje a gente fez o gol, né? Nos outros jogos a gente estava criando também. Nessa sequência aqui nós ficamos sem vitória. Em alguns jogos, acho que nos dois jogos a gente não teve uma boa atuação, mas nos outros jogos a gente vinha tendo oportunidade, mas não vinha botando a bola para dentro. Acho que hoje foi exatamente o contrário. Nós fizemos 5 gols, 1 foi anulado. Eu acho que isso mostra que não só uma evolução na maneira como eu estou finalizando a bola para gol com um pouquinho mais de calma, que isso foi pedido insistentemente essa semana. A gente, nesses últimos jogos, tinha teve várias oportunidades entrando na área com a possibilidade de dar um corte no cara, de dar mais um toque para o companheiro, de servir alguém melhor colocado, e nós estávamos desperdiçando as bolas. E hoje não, hoje infelizmente a gente chegou a 4 gols, o que não é fácil, mas eu gostaria de dizer também que eu não me lembro de ter ganho um outro jogo de 4 onde a gente tenha sofrido tanto, porque nós enfrentamos uma equipe extremamente qualificada, que controla muito o jogo, que tem muito volume por dentro, e nós tivemos que ser bem organizados para suportar essa pressão toda do Cruzeiro. Era mais do que necessário a vitória hoje, né? Nós sabíamos que quando você obedece uma sequência sem vitórias, isso acaba incomodando, de uma certa forma, todos aqueles que fazem parte do departamento de futebol, né? Incomoda o treinador, incomoda o jogador, incomoda o staff todo, as pessoas que vivem o dia a dia do clube, incomoda o torcedor, incomoda a imprensa, a gente entende isso. E quando as perguntas, às vezes, elas são direcionadas de uma forma negativa, a gente que está aqui também precisa entender que isso faz parte do jogo, faz parte daquilo que está acontecendo. Da mesma forma que eu assumi que no jogo diante do Mirassol, pela vontade de ganhar, eu fiz substituições para botar o time para frente, a gente perdeu em organização. Hoje, nós tivemos que exatamente fazer o contrário. Eu preenchi o meio campo com a entrada do Gabriel e do Matheus, a entrada do Pita pela do Sacha, praticamente ali é um pelo outro, que os dois jogam mais à frente, a entrada do Herrera no lugar do Barbosa, e teve também a entrada do Eduardo no lugar do Gustavo, que foi por lesão. Mas assim, hoje, com o desenho do jogo, a gente ganhando por 2 gols de diferença, fica um pouco mais fácil da gente mexer, né? Embora hoje eu também achei que o nosso time foi bem organizado, achei que no segundo tempo a gente fez um jogo até melhor do que no primeiro, em termos de organização. No primeiro a gente sofreu um pouquinho ainda, mas é aquele ditado que cada jogo tem a sua história, né? A gente tem que estar atento a tudo, tentar montar boas estratégias. Nós observamos antes da partida que nosso adversário fazia uma saída de 2-2 com 2 zagueiros e 2 volantes subindo os 2 laterais. Isso dificulta muito a tua marcação, porque você tem que abrir a tua linha, e aí quando você abre para marcar por fora, o adversário joga por dentro, a hora que você fecha por dentro, ele joga por fora. Agora, ele nos deu a saída de contra-ataque, e a gente tinha atletas exatamente preparados para isso, e deu certo, né? No futebol você vê o lance do terceiro gol, que a bola bate na trave, o Sacha dribla o cara, chuta, o goleiro defende, aí sobe pro Ramires. É um lance que, quando você não está bem na partida, acaba não entrando a bola, e hoje felizmente a gente jogou também com isso, deu certo, e a gente está aliviado, não só pela vitória, mas pela boa atuação do time. Ganhar de 4 gols de uma equipe que está brigando lá em cima na tabela é sempre motivo de alegria também. Nos números, e a gente tem acesso a todos os números do campeonato, todas as equipes têm, e nós e o Cruzeiro somos as duas equipes que mais jogam em transição, né? Os números marcavam isso. Então nós tínhamos que tentar explorar o que nós temos de forte e tentar neutralizar o que eles têm de forte, porque se nós saíssemos atrás no placar e tivéssemos que jogar para cima do Cruzeiro, certamente a gente sofreria assim como eles sofreram. O fato da gente sair na frente deu para a gente a possibilidade da estratégia que foi montada de jogar um pouquinho mais baixo hoje. Se vocês forem lembrar, lá no jogo do Mineirão, a gente sai na frente, tem várias oportunidades para fazer o segundo gol, e acaba perdendo o jogo em 2 lances de bola saída das laterais nas costas da nossa zaga. Então eles também são especialistas nisso, né? E a gente sabia que hoje, diante daquilo que foi visto, ao longo da semana. Nós tínhamos que marcar um pouquinho mais baixo para tirar o espaço que normalmente a gente deixa nas costas da nossa zaga e tentar a gente jogar em transição. E foi o que deu certo, ao meu ver. A gente se sente muito seguro, não só com o Volpi, mas com o Cleiton também. O Volpi fez um jogo hoje quase sem erros, né? Não só na parte que é o seu forte, que é usando as mãos ali debaixo do gol e tudo mais. Ele saiu em bolas interessantes também, deu soco em duas ou três bolas de perigo. E num jogo onde a gente não queria sair jogando, porque nós sabíamos que era importante nós termos o contra-ataque. Então, a partir do momento em que eu ponho a bola no chão, como normalmente ele faz, e sai jogando baixo, a equipe do Cruzeiro ia nos marcar, ia subir a marcação, e a gente certamente teria dificuldade, como o lance do gol sai assim, né, do gol deles. Então, a partir daí, nós demos, entre aspas, a autorização para ele para fazer as bolas longas, e ele fez todas com perfeição. Até mesmo em tiro de meta, ele achou o Fernando várias vezes em situação boa. Eu acho que ele foi fundamental hoje, não só na parte defensiva, como em muitos lances ofensivos nossos, até mesmo na marcação de um dos gols aí citado por você. O fato dele ser um dos líderes, um dos caras que comanda o time dentro de campo, hoje diversas vezes ele foi até o banco de reservas falar, ele estava muito ligado no jogo. É importante a gente falar sobre isso, porque às vezes o torcedor e até mesmo a imprensa fica um pouco distante dessas informações.
1: Tá certo, agora são 14h27, tá aí, né, o técnico Wagner Mancini. Lembrando que o Bragantino venceu pelo placar de 4-2, mas tivemos no sábado Vasco 0, Remo 0, São Paulo 2, Vitória 1, Atlético 2, Santos 1, Flamengo 1-0 em cima do Fluminense, Palmeiras 4, Corinthians 1, Grêmio 1, Internacional 1, Bahia 1, Mirassol 0, Coritiba 1, Botafogo 1, Chapecoense 1, Atlético Paranaense 4 e os 4-2 de Bragantino e Cruzeiro. Classificação, os 5 primeiros, né, que tem vaga aí na Libertadores: Flamengo 64, Palmeiras 63, Atlético Paranaense 53, Fluminense 51 e Bahia tem 49 pontos. Tá? São os 5 primeiros. Zona de rebaixamento: Internacional 32, Grêmio 31, 25 para o Remo, Chapecoense 18. Chapecoense e Remo já foram, tá? Lembrando que eu acho que devem brigar ainda para não cair, pelo menos nesse momento. Vitória, Botafogo, Vasco, Mirassol e Corinthians estão ali na casa do chapéu. 14h28, esse foi o Giro de Notícias, o Giro de Informação.
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1: Toda a região, são 14h47, 14h47, é o giro de notícia, é o giro de informação para você ficar bem informado. Vamos com a linha de número 4, hein? Com a número 3, a Rádio 2 de Notícias, uma...
2: Eu sou Humberto Ferret e esse é o podcast Na Bola.
3: Vão começar as semifinais dos principais torneios continentais da América do Sul. Nesta terça-feira, tem duelo entre dois gigantes, Boca Juniors e Vasco. Eles medem forças no temido estádio La Bombonera, em Buenos Aires, no duelo de ida das semifinais da Copa Sul-Americana. A bola rola às 9h30 da noite, no horário de Brasília. Quem avançar fará a grande final contra Atlético Mineiro ou Montevideo City Torque. Eles se enfrentam na quarta-feira em Belo Horizonte. Também na quarta tem duelo brasileiro por uma vaga na semifinal da Libertadores. Às 9h30, o Fluminense recebe o Palmeiras, atual vice-campeão. Já o Flamengo.

0: atual campeão, faz o jogo de ida da semifinal da Libertadores na quinta fora de casa contra o Estudiantes. Em todos os casos, os duelos de volta serão na semana que vem.
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2: Tá certo, agora são 14h49, vamos ouvir, né, ele que foi candidato a deputado estadual, o Adriano Pires, foi o único que a gente não teve contato, mas durante a semana ele veio pra cá, falou com o Jango, e a gente ouve a partir de agora.
3: Adriano, eu queria que você falasse, você que já foi candidato a vereador por duas circunstâncias, se você acabou deixando um pouquinho a política. E agora você volta e vem a candidato a deputado, até de última hora, a gente soube disso. Eu queria que você falasse dessa experiência, sempre é uma experiência nova quando você sai de uma campanha, né?
4: Sim, eu tive campanha minha aí para vereador, que eu fui até bem votado e tal, e a última não foi muito bem votada, e fiquei um bom tempo fora, fui fazer faculdade e tal. E agora voltei como candidato a deputado. Só que hoje mudou, né? Mudou porque tem redes sociais, está provado, né? Está provado que as redes sociais aí é muito mais forte do que uma campanha de rua. E está provado também que campanha de rua o voto custa dinheiro. Voto custa dinheiro, porque não investir em campanha de rua com equipe, mesmo com equipe, não é fácil.
3: Não.
4: Então, os apoiadores, né, tudo envolve aí um
3: custo, né?
4: Um custo muito alto, porque eu, inclusive, eu tive aí bid banner e adesivo, André do Prado e com o governador, e não usei, né, pessoal? Como que eu vou colocar bid banner, tirar bid banner, leva e tal?
3: Sozinho, né?
4: Não é que é sozinho.
3: No bom sentido, né?
4: Você tem que estar com o... Vai ter que investir. Não, eu podia até investir nisso, mas não ia dar em nada, entendeu? Bragança não cabia mais lugar para o Big Band, mas eu acho que tem que ter regra para o Big Band.
3: Sim.
4: Pode usar.
3: Acho que isso
4: a pessoa colocar 10, por exemplo, no Parque dos Estados, no Lago de
3: Itapuã. Ser limitado, né?
4: Limitado.
3: Em alguns espaços públicos.
4: Porque tem,
3: né,
4: pessoas que veem esse material, faz dobradinha com deputados.
3: E enche na avenida, enche.
4: Tem candidato aí que faz dobradinha com 3, 4 federal, 2, vai vir material de todo mundo. É muita coisa, né, para a cidade, né? Então, se eu investir lá 50, 100 bid de banner, vai ser em vão e material perdido. E está provado aí que a internet é forte, só que tem um porém.
3: Tem que saber usar, né?
4: eu me considero até meio forte na internet, só que quando você leva para a internet situação da sua cidade, coisa da sua cidade, você perde o povo da internet. E outra situação da internet é até coisa da regra do eleitorado, da situação, né, da lei eleitoral, ela não entrega a visualização.
3: Sim.
4: Não entrega. Começou com o limite, né, da propaganda
3: do eleitoral. Alcance.
4: Se você alcança aí 10 mil por vídeo, você vai alcançar 300 e vai cortar. Vai cortar e o próprio, a plataforma vai cortar para a pessoa investir,
3: sim,
4: né, em engajamento, tá, fazer uma... Então, o que acontece? Tem essa situação. Só que os pessoal que destaca, né? Eu digo assim, esse pessoal que teve muito voto aí da direita, né? Eu digo que é o Xandão que faz a campanha deles, porque a campanha deles é em cima do judiciário lá e tal, desde o tempo
3: protestos,
4: que protesto, né? Vão tirar, né? E não vai tirar, porque eu digo que tirar o Xandão, acabou a campanha deles. Então, pode pensar bem, pode ver, todos os caras que foi bem votado, na direita só falou do Xandão, não falou de outras coisas. O pessoal da internet, quando vê um vídeo, eu vou tirar o Xandão, não sei o quê, começa a multiplicar, compartilhar, ele se vai. E aí tem os cortes da internet, pode, os cortes da internet pode. O candidato da internet, pessoal, ele não pode, ele tem que cadastrar a página dele e ele fazer aquela página. Agora, se outra pessoa baixar o vídeo dele, fazer o corte, multiplicar, não tem problema. A plataforma vai pagar as molecadas, ganha um dinheiro em cima disso daí,
3: sim,
4: vai dar visualização e deu voto pro pessoal, entendeu? Veja bem, se tem 94 vagas para estadual, por que não pode ter um para cá, né? Do outro pra
3: pelo
4: lá,
3: menos um, né?
4: Uma. É igual vereador, reclama vereador, mas um bairro fica sem vereador, outro bairro tem 4, 5 vereadores eleitos ainda, mas tudo bem. Então é o seguinte, Então foi uma experiência muito boa. E nisso daí foi provado que santo da casa não faz milagre. Porque eu, não, é verdade, eu não saí pedindo voto, eu saí panfletando na feira, corri atrás.
3: A gente acompanhou você.
4: Mas eu não fui na casa de ninguém, não pedi voto nem para meus irmãos, nem para o meu filho, não pedi voto para ninguém. Se quisesse votar, estava lá o número na
3: feira. Espontâneo.
4: Verdade.
3: Voto espontâneo.
4: Porque é o seguinte, eu entreguei eleito muito tempo, Bragança, sou de Bragança, conheço muita gente. A situação do IPTU, eu fiz mais de 1000 contestações de IPTU, fora os projetos e documentação que eu faço, eu conheço muita gente.
3: Você é engenheiro, né?
4: Eu conheço muita gente. Então, eu não fui na casa de ninguém pedir um voto. Porque eu você sabe que eu entregava santinho, tudo, eu não pego na mão das pessoas. Não fico cumprimentando, fico batendo na costa, porque eu acho que se eu não conheço a pessoa, porque claro que depois surge o assunto, começa a conversar, a gente, mas chegar lá para pedir o voto, lá, oh, tá bom, tal, eu acho meio estranho. Só que em Bragança eu não saio candidato a nenhum cargo, né? Porque já está provado que santo da casa não faz milagre. Inclusive, lá em cima é provado isso como governador, que veio
3: do
4: outro estado. Teve aí a jogadinha do PT agora, que
3: a Simone e a Marina.
4: Pra lá. É. O Tiririca é uma prova viva.
3: Foi pro Ceará e dançou, né?
4: Dançou ele aqui, teve 1.300.000. Ele, se ele saísse por São Paulo, ele levava 200 mil brincando.
3: Levava.
4: 150 mil, 200 mil, por mais que ele esteja queimado. Então,
3: são momentos da política, né?
4: São momentos, é assim mesmo. A política é assim.
2: É, agora são 14h55 para você que está curtindo a nossa programação. Vamos para a gente encerrar a linha de número 4, a Rádio 2 de Notícias no ar.
5: Quase metade dos municípios que participaram de um recente levantamento do Ministério da Saúde apresentou índices de alerta ou risco para a presença do mosquito Aedes aegypti, transmissor da dengue, chikungunya e zika. Segundo o levantamento rápido de índices para o Aedes aegypti, o Lira-A, dos 3.732 municípios que enviaram dados ao governo federal, 49,2% registraram situação de alerta ou risco de infestação. Apesar desse cenário, o país apresentou redução expressiva nos casos das principais arboviroses. De acordo com o Ministério da Saúde, os casos prováveis de dengue caíram cerca de 70% em 2026, na comparação com o mesmo período do ano passado. Até o fim de setembro, foram registrados aproximadamente 470 mil casos, contra 1,5 milhão em 2025. A chikungunya também apresentou queda de 43% e os registros de zika recuaram 35%. O levantamento mostra ainda onde o mosquito continua encontrando mais condições para se reproduzir. Os principais criadouros estão em recipientes comuns do dia a dia, como vasos e pratos de plantas, garrafas e outros pequenos reservatórios, que responderam por mais de 42% dos focos identificados. Caixas d'água, tonéis e cisternas aparecem em seguida com 26% dos criadouros, enquanto pneus e resíduos sólidos respondem por 23%. O Ministério da Saúde alerta que a chegada do verão e o avanço do fenômeno El Niño exigem atenção redobrada. Entre as estratégias adotadas estão o uso de armadilhas para monitoramento do mosquito, aplicação de larvicidas e ampliação das ações de vigilância. A orientação para a população continua a mesma: eliminar locais com água parada, manter reservatórios de água fechados e fazer inspeções frequentes dentro e ao redor das residências. Da Rádio 2, Milena Abreu.
2: São 14h58, esse foi o Giro de Notícias, o Giro de Informação.
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1: É, agora são 15h31, 15h31, o giro de notícias, o giro de informações. A linha de número 5, né? A Rádio 2 de notícias, girando os destaques.
2: A partir de 2027, o Pix vai poder ser utilizado em conta salário. É que o Banco Central aprovou novas atualizações no regulamento do sistema na regulação publicada em 18 de setembro. O que amplifica o PIX automático nas contas salário e o cancelamento do PIX cobrança após o pagamento. O que muda? A partir de 1º de julho do ano que vem, clientes vão poder habilitar o pagamento de débitos automáticos de contas fixas, por exemplo, contas de água, luz e outras mensalidades, mas ainda manter a restrição de outras transferências livres. Nesse novo formato, há a possibilidade de cobrança híbrida, que reúne em um mesmo documento o código de barras do boleto e o QR Code do Pix Cobrança. Esse tipo de cobrança já está disponível por algumas empresas, mas o Banco Central reforçou normas de segurança para evitar cobranças indevidas ou duplicidade de pagamento. Assim, haverá regras para cancelamento automático do Pix e cobrança após o pagamento do boleto. Da Rádio 2, Fabiola Altran.
1: Tá certo, são 15 horas e 33 minutos, voltando para falar da vitória do Bragantino por 4-2 contra o Cruzeiro, e o Sérgio Silva comentou esse resultado.
3: E amigos da Bragança FM, jogo hoje em Bragança Paulista, depois de 6 jogos sem conseguir e sem comemorar uma vitória no Campeonato Brasileiro. O Bragantino veio para esse confronto contra a equipe do Cruzeiro. Sabíamos que era um jogo muito difícil contra a equipe do Cruzeiro. Praticamente todos os torcedores imaginávamos que o Bragantino poderia computar mais uma derrota hoje pelos resultados que tinha anteriormente. Mas o Bragantino começou o jogo aqui hoje em Bragança Paulista, sabendo que o Cruzeiro era superior, tinha jogador com melhor qualidade do que o Massa Bruta, e o time do Bragantino começou se defendendo no começo da partida. O Bragantino se defendeu, tanto é que o Bragantino só foi chegar no ataque somente depois dos 13 minutos, que foi dar ali fazer com que o goleiro do Cruzeiro, o Otávio, pegasse na bola, porque o Cruzeiro ficou pressionando o Red Bull Bragantino no começo, mas aos pouquinhos o Massa Bruta foi se soltando e acabou que marcando o primeiro gol. Daí o torcedor foi a delírio. É lógico que houve também falha da defesa do Cruzeiro, foi de bola parada que o Bragantino abriu o marcador em Bragança Paulista, mas o Bragantino continuou pressionando, e no outro escanteio novamente o Bragantino desceu pela esquerda, levantou a bola na área novamente, e o Bragantino novamente de bola parada marcou o segundo gol. Já estava 2-0 para o Bragantino na primeira etapa, ou seja, o Bragantino já começou a ganhar confiança e acabou que cada minuto que passava pressionando ainda mais o Cruzeiro, que apesar de ter um bom time, ficou bastante, teve dificuldades na marcação, principalmente aqui no campo de defesa, pelo setor de esquerdo do gramado, onde o Bragantino teve bastante oportunidade de descer para o ataque. Tanto é que no segundo tempo, o técnico Arthur Jorge já fez as mudanças ali no campo de defesa da equipe do Cruzeiro, porque viu que a situação poderia ficar mais complicada para a equipe do Massa Bruta. E o Bragantino conseguiu marcar o terceiro gol na primeira etapa. Ou seja, o Bragantino conseguiu marcar o terceiro gol, daí praticamente o torcedor do Bragantino já sabia que o jogo de hoje poderia sim somar 3 pontos para a equipe do Massa Bruta. Mas o Cruzeiro marcou um gol também na primeira etapa, daí foi 3-1 na primeira etapa, daí veio para o segundo tempo, o torcedor fica um pouco desconfiado, de medo do Bragantino levar um segundo gol e de repente sofrer um empate novamente em Bragança Paulista, já que o Bragantino vinha ao longo desse campeonato, principalmente nos últimos 6 jogos, tendo bastante dificuldades nos jogos em Bragança Paulista, e principalmente porque o Cruzeiro tem uma grande equipe e o Bragantino soube administrar. O Bragantino soube administrar na segunda etapa. O Cruzeiro começou a pressionar bastante a equipe do Massa Bruta. O Braga conseguiu tentar ficar ali posse de bola, mais tempo para poder dificultar as coisas do Cruzeiro, mas o Cruzeiro acabou que marcando o segundo gol. E aí ficou 3-2, faltando, ainda tinha muito jogo pela frente, daí as coisas ficou meio dramática por parte do Bragantino, principalmente por torcedor que estava bastante apreensivo, principalmente com o segundo gol marcado pelo Cruzeiro. Mas o Bragantino conseguiu no finalzinho da partida, logo nos acréscimos ainda, o Herrera, que já tinha feito uma grande jogada pela direita e marcado um gol que o árbitro corretamente invalidou, o Herrera conseguiu também marcar o gol dele aqui, marcar 4-2 para o Red Bull Bragantino. Daí as coisas já ficaram mais tranquilas, já estava no finalzinho do jogo e praticamente o Bragantino conseguiu ali, naquele momento, concretizar a vitória em Bragança Paulista, jogando diante desse adversário difícil que é o Cruzeiro. Ganhou de uma grande equipe, o resultado foi muito justo, viu, Márcio? Mas a gente também precisa saber que tem que continuar jogando com essa determinação, com essa humildade, para tentar conseguir mais vitórias pela frente, para alcançar aí os 45 pontos e permanecer aí na Série A do Campeonato Brasileiro. Menções honrosas novamente no jogo de hoje, pela atuação do goleiro o Thiago Volpe, que fez uma grande partida, apesar do Braga ter vencido por 4-2, mas o Thiago Volpe também fez uma grande partida no jogo de hoje e com toda certeza foi também uma peça importantíssima para que o Braga saísse com a vitória neste jogo contra esse adversário difícil que é o Cruzeiro. Uma grande equipe, tem um grande elenco, tem banco de reserva de qualidade, está praticamente ali entre os primeiros colocados do Campeonato Brasileiro, e esta vitória com toda certeza serve para dar confiança para o elenco do Bragantino para a sequência da temporada. O Braga, que tem aí no próximo final de semana jogo difícil contra a equipe do Remo em Belém do Pará, o Remo numa situação difícil do campeonato, e o Bragantino com essa vitória acredito que vai motivado para Belém do Pará para tentar buscar um grande resultado também, viu, Márcio? Esse foi o Bragantino de hoje, que soma 3 pontos, vai a 40 pontos o Massa Bruta e fica numa situação bem confortável dentro do Campeonato Brasileiro.
1: Tá certo, esse é o Sérgio Silva. Vamos para a linha de número 6, a Rádio 2, destacando as informações.
4: O percentual de famílias brasileiras com dívidas caiu pela primeira vez em 2026. É o que mostra a pesquisa de endividamento e inadimplência do consumidor, divulgada pela Confederação Nacional do Comércio, a CNC. Segundo o levantamento, 81,7% das famílias tinham algum tipo de dívida em setembro. O índice ficou abaixo do registrado em agosto e interrompe uma sequência de altas observadas ao longo do ano. A inadimplência também apresentou recuo. A parcela de famílias com contas em atraso caiu para 29,6%, o menor nível desde março. Ainda de acordo com a pesquisa, apenas 18 em cada 100 brasileiros não tinham no mês passado nenhum tipo de dívida, como cartão de crédito, empréstimos ou financiamentos. Apesar da melhora nos indicadores gerais, a CNC faz um alerta. O tempo médio de atraso das dívidas aumentou pelo segundo mês seguido e chegou a 65 dias. É o maior patamar desde novembro de 2024. Quase metade das dívidas em atraso já acumula mais de 90 dias sem pagamento. Da Rádio 2, Milena Abreu.
1: Tá certo, Milena Abreu, 15h39. Esse foi o Giro de Notícias, o Giro de Informação.
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É, agora são 15h55, 15h55. Eu vou falar pra você, quanto mais mexe no celular do Vorcaro, é igual o celular do Demétrio. Você se surpreende. Né? Agora o Vorcaro era sócio oculto de agência de prostituição. Que fase do Vorcaro, viu? É, e tem mensagens que citam Cássio Nunes, né, e quarto com 5 meninas em festa de Vorcaro. É estranho essas situações, né? Áudios indicam envolvimento de ex-banqueiro com agência de prostituição. São 15h56. Na sequência, tem Tarde Sertaneja. Fiquem todos com Deus. Até a próxima.

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7: Alô pra você que se liga aqui na Bragança FM, estamos chegando agora com o programa Tarde Sertaneja.
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7: Hoje, terça-feira, dia 13 de outubro, terça com cara de segunda, né, Demetrio Campos? Depois aí de feriado prolongado, como que vocês passaram de feriado? Conta aí pra nós, o nosso WhatsApp tá aberto, pra você também pedir sua música, mandar sua mensagem no nosso WhatsApp 4034-1467, mas hoje é aquela terça-feira com jeitinho de segunda, até tava meio perdido do tempo hoje a hora que acordei, mas tá com... Amanhã já é quarta, pô, semana tá voando, a semana começa no meio. Não é isso aí não pode, pô. Semana começar no meio, não tô reclamando de feriado prolongado, não. Mas, pô, semana começar no meio é esculacho. Esculacho demais. Mas a gente tá de volta aqui na programação da Bragança FM com o programa Tarde Sertaneja, pra trazer aquela boa e velha música sertaneja pra vocês, divertir e entreter vocês aqui na tarde da Bragança FM. Mas a gente também te mantém muito bem informado do que acontece em Bragança Paulista, na região, no Brasil e no mundo, aqui no programa Tarde Sertaneja, com a apresentação minha, Luiz Henrique Domingues, a partir de agora, 16 horas e 6 minutos.
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7: Destacando informações que estão no nosso Instagram, @BragancaFM. SAMU de Pinhalzinho realiza parto durante atendimento na cidade de Pedra Bela. O caso aconteceu na madrugada de segunda-feira, dia 12, no bairro Pitangueiras e foi registrado por volta das 3 horas da manhã. Casal é preso em flagrante com um veículo furtado na cidade de Socorro. O caso aconteceu na madrugada do último domingo na cidade de Lindóia, mas o veículo havia sido roubado na cidade de Socorro. Homem é preso por suspeita de tráfico de drogas em Piracaia. É, o caso aconteceu na manhã do último domingo na rua Monza, no bairro San Marino, em Piracaia. Três homens são presos suspeitos de furtar fios de telefonia em Nazaré Paulista. O caso aconteceu no último sábado e foi registrado na estrada Leonel Alves Pinheiro, no bairro Mascate. O programa Vias Novas prevê obras de pavimentação em diversos pontos de Bragança Paulista. Lembrando que o programa continua nesta terça-feira, dia 13. O projeto Sementeira oferece programação cultural gratuita em Bragança Paulista. O evento vai acontecer entre os dias 15 de outubro e 17 de novembro e é o projeto Sementeira, que inclui atividades gratuitas integrando literatura, artes visuais, cultura popular, educação e contato com a natureza. E Operação Noite Tranquila registra 25 autuações no Lago do Taboão. A operação foi realizada na noite do último sábado. E ainda hoje você também vai acompanhar as informações da Câmara Municipal, que está com a 37ª sessão ordinária acontecendo nesta terça-feira. 16 horas e 9 minutos, estes foram os destaques do programa de hoje.
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7: Com direção de rádio de Maria de Lima, parte técnica dele, Demétrio Campos, e a apresentação minha, Luiz Henrique Domingues. Eita, estamos começando agora o programa Tarde Sertaneja, e a gente segue aqui no ar até as 19 horas, mas o programa Tarde Sertaneja encerra às 18 horas, isso porque a partir das 18 horas começa o programa Gol de Placa, aqui pra gente trazer informações do Bragantino, tudo isso e muito mais. Lembrando que você pode participar do nosso programa, o WhatsApp está aberto, é o 4034-1467. 16 horas e 9 minutos, fique agora com mais um sucesso aqui na nossa programação.

0: são 16h14, 4h14, você acabou de ouvir João Carreiro, Cigana, cantando Cigana aqui na programação da Bragança FM.
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0: Muito bem, vamos com mais uma previsão do tempo para você ficar esperto sobre o tempo e a temperatura para esta semana, esta praticamente penúltima semana do mês, né, Metro? Minhas contas não estão erradas? É. Penúltima semana do mês de outubro, hoje dia 13 de outubro, não, estamos no, no meio do mês já, né? É, estamos praticamente segunda, estamos perto do fim do mês, porque faltam aí 18 dias para o dia 31 de outubro, faltam 18 dias para o Halloween, que não é comemorado aqui no Brasil, mas enfim, a gente traz as informações da previsão do tempo sobre esse meio do mês de outubro. Muito bem, segundo a agência Climatempo, neste momento na cidade de Bragança Paulista está fazendo 23 graus, clima parcialmente chuvoso, tá aquele famoso céu nublado, chove pouco, dá uns sustinhos, mas enfim, essa é a temperatura, que inclusive não é a temperatura máxima prevista para hoje, já que era de 28 graus prevista anteriormente, e a gente está no período de queda de temperatura depois do período mais quente do dia. Inclusive, pode voltar a esfriar bastante ali por volta das 20, 22 horas, quando os termômetros se registrarem 21 e 19 graus. Já para quarta-feira, temperatura mínima prevista de 18 graus, máxima de 27, e segundo a agência Climatempo, não se tem informações sobre chances de chuva. Mas a tendência é que, se for para chover, chova ali entre as 22 horas e a chuva, assim, na verdade, entre 14 e 16 horas e também às 22 horas. E também na quinta-feira, dia 15 de outubro, a chuva que começa lá na sexta-feira, ela persiste, na terça-feira ela persiste durante a madrugada e segue durante todo o dia, sendo que a temperatura mínima prevista para quinta-feira é de 19 graus, máxima de 24, sendo que o período mais quente de quinta-feira vai ser ali por volta da meio-dia, com 24 graus, e o período mais frio ali por volta das 8 da manhã, com 19 graus, o que não é uma variação de temperatura muito grande, mas vai mudar um pouco a temperatura. E aí na sexta-feira, dia 16 de outubro, temperatura mínima prevista de 17 graus, máxima de 23, podendo chover ali entre as 6 horas da manhã e também às 16 horas, para ali por volta das 18 horas, mas volta a chover ali por volta das 20, 22 horas, sendo que o período mais frio de quinta-feira vai ser tanto de manhã quanto à noite, tanto às 6 horas da manhã quanto às 22 horas, com 18 graus, e o período mais quente de sexta-feira vai ser ali por volta do meio-dia, com 23 graus, temperatura essa que permanece ali, que persiste às 14 horas, sendo esses os períodos mais quentes de sexta-feira na previsão do tempo para esta semana do mês de outubro. Bom, e depois de ouvir as informações de Bragança Paulista referente à previsão do tempo, vamos agora com a Defesa Civil do Estado para trazer informações sobre outras regiões de São Paulo.
2: A Defesa Civil informa.
3: Na terça-feira, dia 13, o sol aparecerá entre muitas nuvens, com períodos de céu nublado, o que deverá amenizar o calor em parte do estado de São Paulo. Ao longo do dia, estão previstas pancadas de chuvas isoladas em todo o território paulista, que poderão vir acompanhadas de raios e rajadas de vento. Essas condições estarão associadas à atuação de um cavado meteorológico e à passagem de uma nova frente fria pelo oceano. Até o momento, os modelos meteorológicos não indicam risco de acumulados significativos de chuva. No entanto, há possibilidade de temporais isolados, o que requer atenção, especialmente nas áreas mais vulneráveis, devido às chuvas ocorridas nos dias anteriores. Na capital, as temperaturas devem variar entre 18 e 28 graus. Já em Penápolis, a mínima prevista é de 23 e a máxima de 35. Em dias chuvosos, consulte a previsão do tempo e fique atento aos alertas da Defesa Civil do Estado de São Paulo, acompanhando as principais redes sociais do governo.
2: Defesa Civil do Estado de São Paulo.
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0: Fique agora com a Ana Castela, é que eu não te esqueci.

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1: É, são 16 horas e 32 minutos, 4h32. Esse é o programa Tarde Sertaneja, que acabou de tocar a música de Cleiton e Romário junto com Zé Felipe, Se Eu Te Perdoar, que alguns entendem algumas coisas, alguns entendem outras, mas é só você procurar lá a letra da música que você vai entender exatamente. Não vou expor nomes, tá, Demétrio? Mas algumas pessoas entendem algumas coisas, algumas entendem outras, tá bom, Demétrio? Eu não vou expor seu nome, tá bom, Demétrio? Não vou expor seu nome, tá bom?
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1: Muito bem, vamos para mais um giro de notícias aqui para você se manter muito bem informado do que acontece em Bragança Paulista, na região, no Brasil e no mundo. Agora uma notícia que repercutiu durante o final de semana, em que inclusive está no nosso Instagram, @BragancaFM. Operação Noite Tranquila registra 25 autuações no Lago do Taboão em Bragança Paulista. A Guarda Civil Municipal e a Polícia Militar realizaram na noite do último sábado a Operação Noite Tranquila na Avenida Alfeu Grimelo, na região do Lago do Taboão em Bragança Paulista. A ação contou com bloqueio viário e fiscalização de veículos e pessoas. A operação teve como objetivo prevenir irregularidades e combater a perturbação do sossego público e reforçar a segurança na região. A iniciativa integra atividades do Gabinete de Gestão Integrada, o GGI, e contou com a participação da equipe de rondas ostensivas municipais. Durante a fiscalização, a GCM vistoriou 17 veículos, averigou 15 pessoas e registrou 21 autuações, além de recolher 3 motocicletas. Já a Polícia Militar aplicou 4 autuações, removeu um veículo e abordou 8 pessoas que não eram condutoras. Ao todo, as duas corporações registraram 25 autuações e a Prefeitura orienta moradores e frequentadores a respeitarem as normas de trânsito e de convivência, contribuindo para a organização dos espaços públicos e a tranquilidade na região do Lago do Taboão. Bom, ainda girando informações e notícias, nesta terça-feira, dia 13, apesar de ser volta de feriado, as atividades voltam normalmente na Câmara Municipal, que conta com a 37ª sessão ordinária. Até agora já foram votados 2 projetos, sendo um deles que altera e acresce dispositivos à Lei Municipal número 4.311, de 11 de maio de 2020 e de 2012, que dispõe sobre o Estatuto de Proteção e Controle dos Animais no município de Bragança Paulista. Essa alteração e essas alterações e acréscimos foram aprovadas em segundo turno, melhor dizendo, e aí foram aprovadas por unanimidade. O que também foi aprovado por unanimidade em primeiro turno é a inclusão no calendário oficial de datas e eventos do município de Bragança Paulista sobre o Dia do Evangélico, que passa a ser comemorado no terceiro domingo do mês de agosto. E também foi aprovado por unanimidade por todos os vereadores, lembrando que hoje não teve nenhuma ausência na 37ª sessão ordinária da Câmara Municipal de Bragança Paulista. E falando nessa 37ª, vamos dar um pulo na Câmara Municipal de Bragança Paulista para ouvir o vereador Bruno Sucesso falando sobre algumas questões de Bragança Paulista, sobretudo sobre via sobre o recapeamento de vias e algumas manutenções realizadas pela cidade.
2: Falando de desafios aqui, ouvindo atentamente todos os vereadores que trouxeram aqui, a gente vê também que a Secretaria de Serviço tem que enfrentar algumas questões de organização, vamos dizer assim. Hoje eu até ia passar a imagem, mas acabei me esquecendo de enviar aqui no departamento, mas quando eu for publicar esse vídeo na rede social, eu coloco ele para as pessoas poderem ver como está a situação hoje do acesso do Parque dos Estados pela Chácara Julieta Cristina. A vereadora Sônia trouxe aqui falando que houve novamente um alagamento lá e todos os bloquetes que ficaram quase 10 meses para ser recolocados no lugar foi novamente removido por causa da chuva. Então é algo recorrente, algo que tem acontecido com frequência já, que precisa ser feito de outra forma. Não precisa ser técnico para entender que da forma que está sendo colocado lá, está sendo simplesmente feita a manutenção, não está dando certo. A primeira chuva que veio, nem foi chuva tão forte assim, acabou já removendo os bloquetes. E para quem não conhece aquela área da Zona Norte, a Julieta Cristina, o acesso pela Chácara Julieta Cristina, ao lado do Tio Nicola, é uma área muito importante para os moradores daquela região. Quando a gente vai no trevo lá do Parque dos Estados, em horário de pico, hoje, após as 17 horas, se você for lá, você vai ver como é difícil você acessar o bairro. Então as pessoas utilizam muito aquele acesso de Tuiuti, até para cortar caminho, enfim. E com aqueles bloquetes, ele forma, além de ficar perigoso para o motociclista, também para as pessoas, o automóvel mesmo, já teve vários danos lá, vários relatos de pessoas que acabaram estourando o amortecedor, enfim, já sofreram acidente lá, motociclista, e cair por causa do buraco, principalmente se vir uma chuva, vai formar uma poça d'água lá que as pessoas vão cair. Então, pedi para o Dudu levar essa demanda lá para a Secretaria de Serviço, que não espere mais 10 meses para que possa fazer a manutenção. E se for fazer, fazer algo realmente que fique lá, não que seja algo paliativo, só para colocar o bloquete no lugar, coloca uma massinha de cimento lá, juntou o bloquete, a primeira chuva já vai levar. Então, não sei, eu não sou técnico para entender o que precisa ser feito. Mas uma coisa que eu sei é que precisa ser feito algo que dure lá. Sei lá, elevar mais aquela parte da barragem, sei, pensar em algo maior ainda, fazer uma ponte de ligação, não sei o que precisa ser feito lá. Mas somente colocar a massa no bloquete, sim, sinceramente, na primeira chuva que vir, vai levar embora novamente e vai gerar todo esse transtorno novamente para os moradores daquela região.
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1: Então tá aí, Bruno Sucesso, vereador de Bragança Paulista durante a 37ª sessão ordinária de 2026, falando sobre algumas questões, sobretudo de manutenção pela cidade. Bom, ainda gerando notícias, gerando informações, hoje durante o programa Primeira Mão, o Jango entrevistou o candidato a deputado estadual, que foi candidato a deputado estadual, Adriano Pires, aqui no programa Primeira Mão, onde ele falou um pouco sobre essa candidatura e também sobre o cenário político que a gente vai ouvir agora.
3: Adriano, eu queria que você falasse, você que já foi candidato a vereador por duas circunstâncias, se você acabou deixando um pouquinho a política. E agora você volta e vem a candidato a deputado, até de última hora, a gente soube disso. Eu queria que você falasse dessa experiência, sempre é uma experiência nova quando você sai de uma campanha, né?
4: Sim, eu tive campanha minha aí para vereador, que eu fui até bem votado e tal, e a última não foi muito bem votada, e fiquei um bom tempo fora, fui fazer faculdade e tal, e agora voltei como candidato a deputado. Só que hoje mudou, né? Mudou porque tem redes sociais, está provado, né? Está provado que as redes sociais aí é muito mais forte do que uma campanha de rua. E está provado também que campanha de rua o voto custa dinheiro. Voto custa dinheiro, porque não investir em campanha de rua com equipe, mesmo com equipe, não é fácil.
3: Não.
4: Então, os apoiadores, né, tudo envolve aí uma
3: equipe, custo, né?
4: Um custo muito alto, porque eu, inclusive, eu tive aí bid banner e adesivo, André do Prado e com o governador, e não usei, né, pessoal? Como que eu vou colocar bid banner, tirar bid banner, leva e tal?
3: Sozinho, né?
4: Não é que é sozinho.
3: No bom sentido, né?
4: Você tem que estar com o... Vai ter que
3: com investir, recurso, né?
4: Investir. Não, eu podia até investir nisso, mas não ia dar em nada, entendeu? Eu vou. Bragança não cabia mais lugar para o Big Band, mas eu acho que tem que ter regra para o Big Band.
3: Sim.
4: Pode usar,
3: acho,
4: mas
3: que isso
4: a
3: foi...
4: pessoa colocar 10, por exemplo, no Parque dos Estados, no Lago de
3: Itapuã. Ser limitado, né?
4: Limitado.
3: Em alguns espaços públicos.
4: Porque tem,
3: né,
4: pessoas que veem esse material, faz dobradinha com deputados.
3: E enche na avenida, enche.
4: Tem candidato aí que faz dobradinha com 3, 4 federal, 2, vai vir material de todo mundo. É muita coisa, né, para a cidade, né? Então, se eu investir lá 50, 100 bidibando, vai ser em vão e material perdido. E está provado aí que a internet é forte, só que tem um porém.
3: Tem que saber usar, né?
4: eu me considero até meio forte na internet, só que quando você leva para a internet a situação da sua cidade, coisa da sua cidade, você perde o povo da internet. E outra situação da internet é até coisa da regra do eleitorado, da situação, né? A lei eleitoral, ela não entrega a visualização.
3: Sim.
4: Ela não entrega. Começou o limite, né, da propaganda do eleitoral.
3: Alcance.
4: Se você alcança aí 10 mil por vídeo, você vai alcançar 300, vai cortar. Vai cortar e a própria plataforma vai cortar para a pessoa investir,
3: sim,
4: né, em engajamento, tal, fazer uma... Então, o que acontece? Tem essa situação. Só que os pessoal que destaca, né? Eu digo assim, esse pessoal que teve muito voto aí da direita, né? Eu digo que é o Xandão que faz a campanha deles, porque a campanha deles é em cima do judiciário lá e tal, desde o tempo
3: protestos,
4: não, protesto, e... né, vão tirar, né, e não vai tirar, porque eu digo que tirar o Xandão, acabou a campanha deles. Então, pode pensar bem, pode ver, todos os caras que foi bem votado na direita só falou do Xandão, não falou de outras coisas. O pessoal da internet, quando vê um vídeo lá, eu vou tirar o Xandão, não sei o quê, começa a multiplicar, compartilhar, se vai. E aí tem os cortes da internet, pode. Os cortes da internet pode. O candidato da internet, pessoal, ele não pode, ele tem que cadastrar a página dele e ele
3: é
4: fazer aquela página. Agora, se outra pessoa baixar o vídeo dele, fazer o corte, multiplicar, não tem problema. A plataforma vai pagar as molecadas, ganha um dinheiro em cima disso daí,
3: sim,
4: vai dar visualização e deu voto pro pessoal, entendeu? Veja bem, se tem 94 vagas para estadual, por que não pode ter um para cá, né?
3: Do outro
4: pra
3: pelo lá, menos um, né? Uma.
4: É igual vereador, recanto vereador, mas um bairro fica sem vereador, outro bairro tem 4, 5 vereadores eleitos ainda, mas tudo bem. Então é o seguinte, então foi uma experiência muito boa, e nisso daí foi provado que santo da casa não faz milagre. Porque é verdade, eu não saí pedindo voto, eu saí panfletando na feira, corri atrás.
3: A gente acompanhou você.
4: Mas eu não fui na casa de ninguém, não pedi voto nem para meus irmãos, nem para o meu filho, não pedi voto para ninguém. Se eu quisesse votar, estava lá o número na
3: rede. Espontâneo.
4: Verdade.
3: Voto espontâneo.
4: Porque é o seguinte, eu entreguei eleito muito tempo, sou de Bragança, conheço muita gente. A situação do IPTU, eu fiz mais de 1000 contestações de IPTU, fora os projetos e documentação que eu faço, eu conheço muita gente.
3: Você é engenheiro, né?
4: Eu conheço muita gente. Então, eu não fui na casa de ninguém pedir um voto. Porque e você sabe que eu entregava santinho, tudo, eu não pego na mão das pessoas. Não fico cumprimentando, fico batendo na costa, porque eu acho que se eu não conheço a pessoa, porque claro que depois surge o assunto, começa a conversar, gente, mas chegar lá para pedir o voto, lá, tá bom, tal, eu acho meio estranho. Só que em Bragança eu não saio candidato a nenhum cargo, né? Porque já está provado que santo da casa não faz milagre. Inclusive, lá em cima é provado isso como governador, que veio
3: do
4: outro estado. Teve aí a jogadinha do PT agora, que
3: a Simone
4: pra cá,
3: e a Marina.
4: Pra lá. O Tiririca é uma prova viva.
3: Foi pro Ceará e dançou, né?
4: Dançou ele aqui, teve 1.300.000.

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0: Muito bem, são 17 horas e 11 minutos. Essa foi Simone Mendes cantando Direitos Iguais aqui na programação da Bragança FM, o som da região.
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0: Bom, você já sabe, toda terça-feira, hoje é terça-feira, inclusive, por mais que não pareça, toda terça-feira, você já sabe, aqui na programação da Bragança FM, tem aquele bate-papo com as comissões da OAB de Bragança Paulista, e hoje estamos falando com a comissão, com membros da Comissão Advogada Mulher, a Aline Nogueira e também a Patrícia Gonçalves aqui na nossa programação, elas que são advogadas criminalistas e fazem parte dessa comissão. Muito obrigado por estarem aqui na nossa programação hoje conversando com a gente.
2: Boa tarde, nós que agradecemos, nós agradecemos ao apresentador, também queremos cumprimentar aqui os ouvintes da rádio. E nós estamos aqui hoje para falar um pouquinho sobre feminicídio, o que é feminicídio, como a lei funciona, como se prevenir. E eu estou com a minha colega, a doutora Patrícia. Que honra, doutora.
3: Boa tarde a todos. É muito bom trazer informação, ainda mais nos tempos que estamos vivendo atualmente, com tanta desinformação. Feminicídio, ele existe e está na lei. E é isso que a gente vai trazer um pouquinho aqui hoje.
0: Bom, para começar, acho que começar até do começo, para entender o que é feminicídio. Ultimamente, eu não vou entrar nesse mérito, mas ultimamente criou-se muita discussão sobre diferenciar o homicídio do feminicídio, por que que o feminicídio é tratado como um crime à parte, se é que a gente pode dizer assim, entre muitas aspas. Mas primeiro falar o que consiste o crime feminicídio.
2: Isso mesmo. O feminicídio, ele é um crime autônomo, ele não é uma qualificadora. Embora em 2015 ele era uma qualificadora, tá? E a pena era de 15 a 30 anos, e só recentemente, agora em 2024, ele passou a ser um crime autônomo, a pena ela é de 20 a 40 anos. O feminicídio, ele envolve o crime contra a mulher, mas desde que haja uma convivência familiar, um contexto doméstico, ou seja, por menosprezo ou discriminação diante do sexo feminino. Por exemplo, o cara foi lá, terminou com a mulher, não aceita o término, ele veio e deu um tiro, feminicídio. Outro exemplo, o cara chega lá, olha assim e fala, lugar de mulher é no fogão, não é aqui nessa empresa fazendo isso. Começa uma discussão, ela vai para cima dele, ele vai e mata ela, feminicídio. Diferente é, por exemplo, o femicídio, que é tratado como o homicídio. A mulher foi assaltada, matou. É um latrocínio. Uhum. Então, a lei, ela vai ter que ver quais são os requisitos. E o requisito de feminicídio é sempre que envolver o contexto da violência contra a mulher no contexto doméstico, familiar, seja por menosprezo ou discriminação.
0: Uhum. Tem alguma coisa a acrescentar, Patrícia?
3: Eu acredito, né, que ao longo da história as mulheres tiveram que ir conquistando coisas, e isso vem aí também de dados, né? Desde que foi criado o feminicídio, a gente tem o feminicídio lá de 2015 ainda, quando era uma qualificadora, a gente tem ali dados de 13 mil mulheres que foram mortas em razão de ser mulher, ali do contexto da casa mesmo, entre marido e mulher, um irmão, porque a gente tem uma investigação, né? Um processo que diz isso. Então, tem dados que asseguram isso. Não é algo que foi criado aleatoriamente, é porque teve um grande número de mulheres que estavam sofrendo com aquilo e, evidentemente, a gente precisou ali criar mecanismo para aquilo.
0: E no panorama de Bragança Paulista, como que está essa questão? Esse ano a gente teve um caso bem evidente, foi o caso da Luene. Em Bragança Paulista, como que vocês enxergam, pelo menos até no campo de trabalho de vocês, vocês enxergam esse tipo de crime? O quanto tem sido cometido ultimamente?
2: Olha, cresceu bastante. No escritório na qual eu trabalho, ali no Souza e Pereira, nós tivemos um aumento, principalmente no primeiro trimestre desse ano. medida protetiva, então, desforrando. As guardiãs da Maria da Penha, elas têm feito um trabalho muito eficaz. Quero aqui já aproveitar e parabenizar também a nossa guarda, que tem feito um trabalho maravilhoso e tem tido um aumento. E olha, são por motivos absurdos. A maioria é porque o parceiro não aceita o fim do relacionamento, ou é porque o parceiro ele tem um sentimento de posse, ou ele é ciumento demais. Então, ele vai fazer uma ameaça, seja ela uma... Ela vai se sentir tão amedrontada que ela vai levar um tempo para fazer essa denúncia. E era isso que a gente veio aqui falar hoje, sobre esse trabalho de conscientização. Porque a mulher tem levado um tempo, não tem sido automático. Se a gente for comparar em dados estatísticos, a maioria das mulheres que denunciam assim que acontece é baixíssimo. Leva um tempo muito grande, exatamente por medo dessa desinformação, de achar que nada pode ser feito e que o parceiro, se souber, vai querer matar ela. Simples assim.
3: É, o crescimento é evidente, né? É difícil a gente chegar na DDM e não estar cheio, ou com a guarda, ou com criança, muitas das vezes, ou com ocorrência em andamento. Muito difícil. Todas as últimas vezes que eu estive na DDM, tinha alguma coisa acontecendo. Então, é evidente o crescimento. Não sei se é por conta dos discursos, ou porque a gente precisa mesmo de educações mais firmes, né, com relação a isso, porque... Estamos criando lei e, mesmo assim, os números não param de crescer. Então, é bem complexo a gente dizer o porquê. A gente fala que a lei existe e existem muitos casos que a gente presencia todos os dias.
0: E, por exemplo, esse ano Bragança Paulista ampliou o atendimento do Núcleo de Atendimento a Vítimas de Violência. O quão isso tem ajudado, principalmente o trabalho de vocês e até da comissão... da advogada mulher, até depois a gente entra no assunto sobre a comissão, mas o quanto o NAVE tem ajudado o trabalho de vocês?
2: Tem ajudado porque ele tem conscientizado. As pessoas sabem que agora as mulheres sabem que tratam de um crime. Por exemplo, antes uma mulher via outra sofrendo violência e tem aquele velho ditado, né, que briga de marido e mulher, ninguém mete a colher, e deve se meter sim. Você vê uma amiga sua, vê sua irmã, vê alguém e não tinha essa conscientização. Agora, uma mulher tendo a informação de que aquilo é crime, que ela pode procurar a DDM, que ela pode denunciar, que ela tem mil coisas para fazer, tem auxiliado no nosso trabalho, até porque a nossa cartela de clientes tem aumentado, sim, né? Por causa desse crime. Então, tem ajudado muito mesmo.
3: E eu acredito que essa ampliação... ela é boa porque antes a gente tinha a DDM de segunda a sexta, horário comercial. E muitas das vezes, como ocorre em um contexto doméstico, se ocorria ali no final de semana, poderia ser que não houvesse uma denúncia, porque pensava, ah, a DDM está fechada, que é a Delegacia da Mulher, que é especialista só por esse lado. Então, se deixava para fazer na segunda-feira. Mas poderia ser que chegasse segunda-feira, não tinha mais nem... nada para ser resolvido. Então, essa ampliação ajuda nesse sentido de, a qualquer momento, a mulher pode ir lá e denunciar. Sofreu uma violência ou algum tipo de ameaça, pode ir lá pedir uma medida ou pode buscar algum tipo de ajuda, né? Tem algumas ONGs que estão presentes ali também, e isso acaba reforçando e trazendo uma segurança maior. Porque antes a gente tinha só o plantão aberto ali, poderia ser que a mulher não se sentisse tão segura, né, de ir até o plantão, mas hoje a gente tem a DDM ali em 24 horas, que é a Delegacia da Mulher. Então, isso acaba ajudando de uma forma assim, ótima, de que todo momento a mulher pode ter essa possibilidade ali de fazer a denúncia numa delegacia apropriada.
0: E onde que entra a Comissão Advogada Mulher dentro de todo esse contexto? Onde que entra a participação? É claro que vocês são advogadas criminalistas, trabalham com isso, mas onde que entra a comissão?
2: A comissão, ela tem trabalhado muito com conscientização, porque nós notamos que, como eu falei um pouquinho aqui para você, assim que começou a ter conscientização, as mulheres começaram a ter noção do que é isso. Embora os dados falem que tem se aumentado o feminicídio, e tem, mas é porque agora a mulher não é tratada como número. Antes, a gente ia ver a tabela de índice de crime no nosso país, eram só homicídios num todo. Agora, como a gente tem um crime autônomo falando de quantas mulheres morrem, a mulher começou a ter uma voz e entender que, diante de um homem, biologicamente, a mulher ela é mais frágil. Então, a conscientização, as mulheres têm entendido que é crime, que ela não tem que viver sob uma pressão psicológica, uma violência psicológica, tem muito isso. E a conscientização que a OAB tem feito tem sido grandiosíssima, e nós temos também muitos projetos para o ano que vem, né? Um deles, por exemplo, são trabalhar com as nossas adolescentes. Saber que elas não precisam passar por tantas coisas que, por exemplo, as nossas avós passaram e era normal. Uhum. Na época das nossas avós, era normal. O marido chegava bravo na casa porque teve um dia ruim e deu um trabalho. Deu um tapa na cara dela porque ele estava bravo. Então, a filha da nossa avó via, cresceu vendo aquilo, achando que também era normal. Não entendia que era um crime. Agora, as nossas adolescentes estão tendo essa conscientização. A gente quer aumentar isso para entender que elas não precisam passar o que as nossas avós passaram.
3: Isso, eu acredito que o trabalho da comissão nessas rodas de conversa, da gente sempre está pensando o quê? Além da lei, a nossa atuação, né? O que a gente trabalha ali e vê todos os dias como advogada, o que mais a gente pode fazer? Será que é só punir? Será que a gente tem que trabalhar de outras formas, conversar mais? Ou realmente pesquisar o que a gente pode mudar, né? Além da lei, porque está se criando lei e o cenário continua ruim, né? Então, alguma coisa a gente precisa fazer. E a gente vem falando muito sobre isso, sentando, conversando, o que a gente pode falar, o que a gente pode fazer e de que forma a gente pode abordar, já que a abordagem, muitas das vezes, da forma que estava sendo feita, não está contribuindo, o que a gente pode mudar. Porque quando uma coisa não está funcionando, a gente sempre tem que sentar ali, conversar e verificar novas possibilidades. E eu acredito que a comissão está trabalhando bem nisso.
0: E como procurar a comissão, além desse projeto, como vocês estão falando, a partir do ano que vem, conversar com as adolescentes?
2: Com as adolescentes, sim. Uhum. Podem estar através do site da OAB, das nossas redes sociais, indo até a OAB. A gente tem uma recepção muito informativa, acolhedora. Se precisar de serviço advocatício, nós estamos lá. Porque as pessoas, falando em conscientização, a maioria das mulheres não sabem que a melhor pessoa para te instruir é um advogado. Ela vai falar quais são os seus direitos e os seus deveres também. Então, a OAB de Bragança, ela está aberta a isso. A comissão da mulher advogada está lá para isso, para tirar todas as dúvidas, para instruir a mulher.
0: Bom, são 17 horas e 24 minutos, estamos conversando com as advogadas criminalistas e membros da Comissão Advogada Mulher, tanto a Aline Nogueira quanto também a Patrícia Gonçalves. Bom, o espaço está aberto para consideração final, uma mensagem que vocês queiram passar para quem está nos ouvindo em relação a todo esse tema que a gente abordou.
2: Olha, o que eu tenho a dizer é que se conscientize, é crime qualquer tipo de violência contra a mulher. Ele é crime, ele vai ter uma tipificação legal para isso. A mulher, ela não está sozinha. Nós temos, como falei aqui, as guardiãs da Maria da Penha. Nós temos o serviço advocatício para poder instruir a mulher. Até também contra uma violência patrimonial, que muitas mulheres elas não saem de um relacionamento por causa disso. E embora nós estejamos em ano eleitoral, político aí, entender que o feminicídio ele não pode ser uma pauta de direita ou de esquerda, mas sim de todo cidadão. Nós não podemos usar as pautas, esse discurso como desculpa, ou para dizer que foi por causa da direita ou da esquerda que aumentou ou diminuiu, não. Nós temos que entender que é crime, independente da pauta, e as pessoas devem sim buscar ajuda e não ficar escondida ou com medo.
3: Eu agradeço o espaço aqui hoje, a OAB agradece esse espaço, e o que a gente quer deixar aqui hoje é que a gente precisa muito falar sobre isso, sobre feminicídio, falar sobre essas violências, porque está crescendo, né? E não adianta a gente só punir depois da morte que acabou levando uma vida. A gente tem que começar a pensar o que, que a gente pode mudar na sociedade para diminuir isso, já que a lei está aí, está sendo imposta, né, e está sendo cumprida, mas muitas das vezes os números mostram que isso não está ajudando. Está ali punindo, porém não está vendo resultado de, tipo, de diminuir. Então a gente precisa conversar e tentar criar novas soluções além de punir. Além de punir só depois que se perdeu uma vida.
0: Bom, são 17 horas e 26 minutos. Mais uma vez, muito obrigado, Patrícia, também obrigado, Aline, por estarem falando com a gente aqui nessa terça-feira aqui no programa Tarde Sertaneja.
2: Muito obrigado, nós te agradecemos a oportunidade.
0: Bom, esse foi o bate-papo semanal aqui com o pessoal, com as comissões do OAB de Bragança Paulista aqui no programa Tarde Sertaneja, hoje com membros da Comissão Advogada Mulher. E agora a gente vai para um bloco musical com Marcos e Belucci, Pena Que Você Já Namora. Daqui a pouco a gente volta com o programa Tarde Sertaneja.
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1: Muito bem, são 17 horas e 51 minutos. Esses foram Diego e Vitor Hugo aqui na programação da Bragança FM. Guilherme Benuto, Eu Duvido, com Panda aqui na programação da Bragança FM, cantando o Eu Duvido, mais um sucesso para vocês aqui na nossa programação, no programa Tarde Sertaneja, que traz muita informação do seu cotidiano aqui da cidade, mas tem notícias que impactam no seu cotidiano, que vem lá direto do campo, e é o que a gente traz hoje lá no nosso Giro Rural desta terça-feira, já que é um começo de semana útil praticamente.
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3: Eu sou Humberto Ferretti e esse é o Giro Rural. O preço do café arábica voltou a cair nos últimos dias. Dados do CPEA indicam que a saca chegou a ser vendida na casa de R$ 1.540. O Robusta também ficou mais barato, negociado em torno de R$ 955. No geral, a oferta está acima da demanda, o que contribui para que o poder de compra do produtor diminua. Em São Paulo, é preciso vender quase 20% mais café arábica que no mês de agosto para comprar a mesma quantidade de adubo. Menos mal que boa parte dos agricultores contratou os insumos usados agora de maneira antecipada. Depois de uma sequência de altas, a cotação do arroz estacionou no campo nos últimos dias. No Rio Grande do Sul, maior produtor nacional, a saca do grão em casca é vendida a R$ 82,00, indicam dados do CPEA. A explicação é o fato de que a demanda por arroz esfriou, já que muito comprador deu um tempo no fechamento de negócios, inclusive para forçar cotações menores. Mas também pesa a demanda menor lá na ponta, por parte do consumidor final. Depois de crescer quase 60% na safra 24-25, a produção de amendoim será a maior no ciclo 25-26. A Conab fala em uma colheita total de quase 1 milhão e 300 mil toneladas na soma das duas safras, um avanço de 10%. A área plantada deve ser pouca coisa maior, o que indica que o crescimento da safra será puxado pelo rendimento das plantações, que pode passar de 4,5 toneladas por hectare.
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1: É 17 horas e 54 minutos, esse foi mais um Giro Rural aqui no programa Tarde Sertaneja, nessa terça-feira que representa um comecinho de semana, né, Demetrio? Primeiro dia útil da semana, o feriado bagunçou um pouco a percepção de tempo, mas hoje é terça-feira, mas amanhã já é quarta-feira. Travou tudo. Eu também tava pensando que hoje era segunda-feira. Estamos no planeta Terra, Demetrio, estamos Bragança Paulista, terça-feira, dia 13 de outubro, que chega no fim do programa Tarde Sertaneja. É isso mesmo, estamos chegando ao fim de mais um programa Tarde Sertaneja, porque daqui a pouco tem a hora da Ave Maria, depois também tem o programa Gol de Placa para repercutir a vitória de ontem do Bragantino, que voltou a vencer no Campeonato Brasileiro. Chovendo não dá para saber, aqui no estúdio não tem janela, só se colocar a mãozinha para fora da janela e aí ver se está chovendo ou não. Mas a gente vai trazer mais informações da previsão do tempo amanhã a partir das 16 horas com o programa Tarde Sertaneja, que volta amanhã. Eu volto às 11 horas da manhã com o Jango durante o programa Primeira Mão, depois o programa Tarde Sertaneja volta a partir das 16 horas. Aqui teve direção de rádio de Maria de Lima, parte técnica dele Demetrio Campos e apresentação minha Luiz Henrique Domingues. E que hoje chega ao fim com o sucesso de Country Beat com Teodoro Sampaio, Se Ela Me Largar, aqui na nossa programação. Muito obrigado pela audiência de todos vocês. O programa Tarde Sertaneja volta amanhã. Valeu!

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Boa noite, querido irmão, querida irmã, ouvinte da Bragança FM, que bom estarmos juntos mais uma vez. Em nome do Pai, do Filho e do Espírito Santo. Amém. Salve Maria e viva Nossa Senhora Aparecida! Viva! Meu querido irmão, minha querida irmã, ontem, dia da padroeira, nós rezamos, nós nos alegramos, nós nos emocionamos com a festa da padroeira, com a nossa mãe querida, nós nos consagramos a ela. Por isso, nesse mês de outubro, toda terça-feira, eu quero contar alguns milagres sobre a intercessão de Nossa Senhora. E hoje eu gostaria de relembrar com vocês um mistério. Na antiga aldeia dos pescadores, lá no comecinho, antes de existir a basílica, as famílias se reuniam para rezar diante da imagem da santa, iluminada por duas velas. Certa vez, as velas se apagaram. Silvana, da Rocha, levantou-se para reacendê-las, mas antes de se aproximar, as velas acenderam-se sozinhas. A verdadeira luz nunca

0: é mais um dos milagres que aconteceram lá nos primórdios, quando a imagem ainda era venerada nas casas dos pescadores na vilinha. Vamos rezar, meus irmãos. Vamos ainda com fé no coração, ainda com esse sentimento do dia da padroeira. Vamos rezar. Ó Senhora da Conceição Aparecida, que sois a Mãe de Deus e minha Mãe, cheia de misericórdia, volvei para mim vosso olhar compadecido e atendei-me nesta minha necessidade e aflição. Faça aqui seu pedido, meu irmão, pedindo a intercessão de Nossa Senhora Aparecida. Família, saúde, dificuldade financeira, não existe graça que a mãe não possa dar. Vós que fizestes cair as correntes do pobre escravo, curastes a menina cega e operastes prodígios que não têm conta, atendei-me também a mim, que me recomendo a vossa poderosa proteção. Prometo-vos, ó Mãe Aparecida, crescer no amor a vós e tudo fazer pelo aumento da vossa devoção. Não deixeis de atender-me, ó Rainha do Brasil, e estendei-me vosso manto protetor sobre mim, sobre minha família e sobre a querida pátria brasileira. Assim seja. Nossa Senhora Aparecida, Rainha e Padroeira do Brasil, todos, rogai por nós. Entregamos nossa vida, mais uma vez, a ela. A mãezinha querida. Ave Maria, cheia de graça, Senhor é convosco. Bendita sois vós entre as mulheres. Bendito é o fruto do vosso ventre, Jesus. Santa Maria, Mãe de Deus, rogai por nós, os pecadores, agora e na hora de nossa morte. Amém. Que Deus abençoe você, meu irmão, minha irmã. Até semana que vem, se Deus quiser, com as bênçãos e as graças de Nossa Senhora Aparecida. Em nome do Pai, do Filho e do Espírito Santo. Amém.
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1: 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Alô pra você que se liga em esportes, estamos chegando agora com o programa Gol de Placa.
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1: Tenham todos um ótimo fim de tarde, começo de noite desta terça-feira, dia 13 de outubro, começo de semana. Isso porque aí teve feriado ontem, a gente sabe que feriado é o dia oficial de não fazer absolutamente nada, mas estivemos trabalhando ontem no feriado para trazer as informações e emoções de Bragantino e Cruzeiro, com o Bragantino voltando a vencer, para alívio da torcida do Massa Bruta e também do técnico Wagner Mancini.
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1: Bragantino vence Cruzeiro e derruba uma sequência de 6 jogos sem vencer. Palmeiras já se prepara para a semifinal da Libertadores e não vai contar com Vitor Roque para o jogo contra o Fluminense. Santos paga dívidas e derruba 3 transfers bans, mas o clube continua com 4 punições. Santos pagou dívidas referentes ao mecanismo de solidariedade em relação aos atletas Álvaro Barreal, Benjamin Rolaser e João Basso. No São Paulo, técnicos acumulam críticas à estrutura no centro de treinamento da Barra Funda. O Dorival Júnior teceu duras críticas na última partida do São Paulo, depois da vitória contra o Vitória. No Corinthians, Hugo Souza, Gabriel Paulista e Ranieri ficam de fora das atividades do treino no primeiro treino de Clarence Seedorf no comando do Corinthians. E a Fórmula 1 firma contrato com Ruanda e vai voltar a ter corridas na África, no continente africano, desde a década de 90. A última vez foi em Kyalami, na África do Sul. 18 horas, 14 minutos. Estes foram os destaques do programa de hoje.
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1: Com direção de rádio de Maria de Lima, a parte técnica dele, Demétrio Campos, e a apresentação minha, Luiz Henrique Domingues, o programa Gol de Placa é um oferecimento de Dog Mil, alimento 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

0: É, o Red Bull Bragantino enfim venceu, depois de viver aí uma seca de 6 jogos sem vencer. Ontem enfrentou o Cruzeiro no estádio municipal Cícero de Souza Marques, venceu pelo placar de 4-2. E agora respira um pouco mais aliviado, não só a torcida do Bragantino, mas também o técnico Wagner Mancini, que estava pressionado, até porque venceu um adversário de primeira prateleira do futebol brasileiro, que foi o time do Cruzeiro. Os gols da partida foram marcados por Lucas Barbosa, que abriu o placar aos 13 minutos do primeiro tempo, Caio Jorge, que fez contra para o Bragantino, que fez contra, enfim, a favor do Bragantino contra o Cruzeiro, ali aos 20 minutos do segundo, do primeiro tempo, Eric Ramírez, que fez o terceiro aos 30 do primeiro tempo. Já o time do Flamengo, o time do Cruzeiro, melhor dizendo, descontou ali aos 43 minutos ainda da primeira etapa, enquanto o Matheus Henrique fez ali aos 44 minutos já da segunda etapa, dando um respiro para o time do Cruzeiro, mas quem apagou a esperança do time cruzeirense foi o José Herrera, que fez o quarto gol do Bragantino ali com um minuto de acréscimo já do segundo tempo. Agora, passando a ficha técnica da partida, depois de passar os gols, vamos agora às escalações, substituições e cartões levados durante essa partida. O time do Red Bull Bragantino, que foi pressionado para essa partida, foi escalado com Thiago Volpi no gol, o Rian ali na lateral direita, Gustavo Marques e Guzmán Rodríguez como dupla de zaga, e na lateral esquerda jogou o Juninho Capixaba. No meio campo jogaram Eric Ramírez, Fabinho e Wallace Ian, e o trio de ataque foi de Lucas Barbosa aberto pela direita, Fernando aberto pela esquerda e Eduardo Sacha ali mais centralizado. Thiago Volpi, que inclusive, segundo o SofaScore, que é uma das principais referências de estatísticas esportivas, classificou a atuação do Thiago Volpi na noite de ontem como nota 10. E de fato foi uma atuação espetacular do goleiro do Massa Bruta. E aí o time do Red Bull Bragantino, durante a partida treinada pelo técnico Wagner Mancini, fez algumas alterações. Por exemplo, ali por volta dos 13 minutos, ele tirou o Gustavo Marques para colocar o Eduardo Santos. Gustavo Marques, que precisou ser substituído, teve um momento que ele acabou caindo no gramado, sentindo dores e não teve condições de continuar. E aí o Eduardo Santos entrou no lugar dele. Mas aí, lá por volta dos 20, 21 minutos, o Wagner Mancini tirou o Wallace Ian, Eduardo Sacha e Ramírez para as entradas de Gabriel, Isidro Pita e Matheus Fernandes. E aí a última alteração aconteceu ali por volta dos 36 minutos, tirando o Lucas Barbosa para colocar o José Herrera. E o Bragantino ainda poderia ter tido um placar maior, chegou a fazer um quinto gol, no entanto o gol do Fernando foi anulado por conta do impedimento do Herrera no começo da jogada, e aí o Red Bull Bragantino fez os 4 gols e acabou saindo vencedor. Os únicos amarelados dessa partida foram o Guzmán Rodríguez e também o Rian, mas nenhum deles estava pendurado, então não desfalca o Bragantino na próxima partida. E agora o Red Bull Bragantino soma aí 40 pontos e é o atual 9º colocado do Campeonato Brasileiro. Mas depois de passar as informações do Bragantino, vamos agora com as informações do Cruzeiro. É, o time do Cruzeiro, que veio para Bragança Paulista atrás de uma vitória, acabou encontrando nada mais que a derrota, e isso inclusive gerou crise no time do Cruzeiro. O time treinado pelo técnico Arthur Jorge foi escalado com Otávio no gol, William na lateral direita, o João Marcelo e Juan Jesus como dupla de zaga, e na lateral esquerda jogou o Gabriel Rojas. Ali no meio campo jogaram Zé Lucas, Gerson e Matheus Pereira, e o trio de ataque foi de Kenny Arroio, Felipe Moraes e Caio Jorge, que inclusive foi autor de um gol contra. Durante a partida, o técnico Arthur Jorge fez algumas alterações. Por exemplo, no começo da segunda etapa, ele tirou o Rojas e também o William para as entradas de Fabrício Bruno e Matias Vinha. Também ele tirou ali, já por volta dos 18 minutos, o João Marcelo e também o Zé Lucas para as entradas de Matheus Henrique e Wesley. E a última alteração do técnico português do time do Cruzeiro foi a saída de Felipe Moraes para a entrada de Bruno Rodrigues. Os únicos cartões amarelos do time do Cruzeiro nessa partida foram de William e também de Felipe Moraes. E o Felipe Moraes, inclusive, estava pendurado e fica de fora de soco o Cruzeiro para a partida contra o Grêmio. Com isso, com essa derrota, o Cruzeiro perde a chance de chegar no G4 do Campeonato Brasileiro, permanece na 6ª colocação com 48 pontos somados até o momento. Então, esses foram os dados da partida de ontem entre Cruzeiro e Red Bull Bragantino. Inclusive, um destaque que o Arthur Jorge, ele discutiu com torcedores na entrevista coletiva, ele inclusive apontou que foi alvo de xenofobia, o que pude escutar de alguns torcedores que estavam próximos ao momento de discussão. que teriam chamado ele de português, mas num sentido pejorativo. O Arthur Jorge falou algo que um torcedor não gostou por estar do lado do filho dele. E aí iniciou-se a discussão, e aí essa discussão inclusive estendeu-se de Arthur Jorge também para a comissão técnica do Red Bull Bragantino, mas tirando o fim do primeiro tempo, aí colocaram panos quentes nessa situação e o técnico do Cruzeiro voltou um pouco mais calmo para a segunda etapa. Bom, depois desse jogo e da nossa jornada esportiva, inclusive, o nosso narrador Sérgio Silva, ele deu a sua impressão sobre o que foi esse Bragantino e Cruzeiro, que o Bragantino venceu pelo placar de 4-2, voltando a vencer depois de uma sequência negativa de 6 jogos sem vitórias. Então fique agora com Sérgio Silva, nosso narrador, o homem gol da Bragança FM.
1: E amigos da Bragança FM, jogo hoje em Bragança Paulista, depois de 6 jogos sem conseguir e sem comemorar uma vitória no Campeonato Brasileiro. O Bragantino veio para esse confronto contra a equipe do Cruzeiro. Sabíamos que era um jogo muito difícil contra a equipe do Cruzeiro. Praticamente todos os torcedores imaginávamos que o Bragantino poderia computar mais uma derrota hoje pelos resultados que tinha anteriormente. Mas o Bragantino começou o jogo aqui hoje em Bragança Paulista, sabendo que o Cruzeiro era superior, tinha jogador com melhor qualidade do que o Massa Bruta, e o time do Bragantino começou se defendendo no começo da partida. O Bragantino se defendeu, tanto é que o Bragantino só foi chegar no ataque somente depois dos 13 minutos, que foi dar ali fazer com que o goleiro do Cruzeiro, o Otávio, pegasse na bola, porque o Cruzeiro ficou pressionando o Red Bull Bragantino no começo, mas aos pouquinhos o Massa Bruta foi se soltando e acabou que marcando o primeiro gol. Daí o torcedor foi a delírio. É lógico que houve também falha da defesa do Cruzeiro, foi de bola parada que o Bragantino abriu o marcador em Bragança Paulista, mas o Bragantino continuou pressionando e no outro escanteio novamente o Bragantino desceu pela esquerda, levantou a bola na área novamente, o Bragantino novamente de bola parada marcou o segundo gol. Já estava 2-0 pro Bragantino na primeira etapa, ou seja, o Bragantino já começou a ganhar confiança e acabou que cada minuto que passava pressionando ainda mais o Cruzeiro, que apesar de ter um bom time, ficou bastante, teve dificuldades na marcação, principalmente aqui no campo de defesa, pelo setor de esquerdo do gramado, onde o Bragantino teve bastante oportunidade de descer pro ataque. Tanto é que no segundo tempo, o técnico Arthur Jorge já fez as mudanças ali no campo de defesa da equipe do Cruzeiro, porque viu que a situação poderia ficar mais complicada para a equipe do Massa Bruta. E o Bragantino conseguiu marcar o terceiro gol na primeira etapa. Ou seja, o Bragantino conseguiu marcar o terceiro gol, daí praticamente o torcedor do Bragantino já sabia que o jogo de hoje poderia sim somar 3 pontos para a equipe do Massa Bruta. Mas o Cruzeiro marcou um gol também na primeira etapa, daí foi 3-1 na primeira etapa, daí veio para o segundo tempo, o torcedor fica um pouco desconfiado, de medo do Bragantino levar um segundo gol e de repente sofrer um empate novamente em Bragança Paulista, já que o Bragantino vinha ao longo desse campeonato, principalmente nos últimos 6 jogos, tendo bastante dificuldades nos jogos em Bragança Paulista, e principalmente porque o Cruzeiro tem uma grande equipe, e o Bragantino soube administrar, o Bragantino soube administrar na segunda etapa. O Cruzeiro começou a pressionar bastante a equipe do Massa Bruta, o Braga conseguiu tentar ficar ali com posse de bola mais tempo para poder dificultar as coisas do Cruzeiro, mas o Cruzeiro acabou que marcando o segundo gol, e aí ficou 3-2, faltando, ainda tinha muito jogo pela frente. Daí as coisas ficou meio dramática por parte do Bragantino, principalmente pro torcedor, que estava bastante apreensivo, principalmente com o segundo gol marcado pelo Cruzeiro. Mas o Bragantino conseguiu no finalzinho da partida, logo nos acréscimos ainda, o Herrera, que já tinha feito uma grande jogada pela direito e marcado um gol que o árbitro corretamente invalidou, o Herrera conseguiu também marcar o gol dele aqui, marcar 4-2 para o Red Bull Bragantino. Daí as coisas ficaram mais tranquilas, já estava no finalzinho do jogo e praticamente o Bragantino conseguiu ali, naquele momento, concretizar a vitória em Bragança Paulista, jogando diante desse adversário difícil que é o Cruzeiro. Ganhou de uma grande equipe, o resultado foi muito justo, viu, Márcio? Mas a gente também precisa saber que tem que continuar jogando com essa determinação, com essa humildade, para tentar conseguir mais vitórias pela frente, para alcançar aí os 45 pontos e permanecer aí na Série A do Campeonato Brasileiro. Menções honrosas novamente no jogo de hoje pela atuação do goleiro goleiro Thiago Volpe, que fez uma grande partida, apesar do Braga ter vencido por 4-2, mas o Thiago Volpe também fez uma grande partida no jogo de hoje e com toda certeza foi também uma peça importantíssima para que o Braga saísse com a vitória neste jogo contra esse adversário difícil que é o Cruzeiro, uma grande equipe, tem um grande elenco, tem banco de reserva de qualidade, está praticamente ali entre os primeiros colocados do Campeonato Brasileiro, e esta vitória com toda certeza serve para dar confiança para o elenco do Bragantino para a sequência da temporada. O Braga que tem aí no próximo final de semana jogo difícil contra a equipe do Remo em Belém do Pará, o Remo numa situação difícil do campeonato, e o Bragantino com essa vitória acredito que vai motivado para Belém do Pará para tentar buscar um grande resultado também, viu, Márcio? Esse foi o Bragantino de hoje, que soma 3 pontos, vai a 40 pontos massa bruta e fica numa situação bem confortável dentro do Campeonato Brasileiro.
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0: São 18 horas e 26 minutos. Esse foi Sérgio Silva, nosso narrador, dando a sua impressão sobre essa vitória do Bragantino pelo placar de 4-2. Bom, vamos para um rápido intervalo e daqui a pouco a gente volta aqui na programação da Bragança FM trazendo mais informações sobre esse jogo, ouvindo o técnico, ouvindo jogadores aqui no Som da Região.
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7: É, são 18 horas e 30 minutos, 6:30 da tarde, você está ouvindo o programa Gol de Placa aqui na programação da Bragança FM, o som da região, trazendo muita informação do mundo do esporte, repercutindo a partida de ontem entre Red Bull Bragantino e também o time do Cruzeiro. Bom, depois de aí trazer informações, depois aí também de ouvir o nosso comentarista, vamos agora ouvir personagens dessa partida, dentre eles o principal destaque do Bragantino na noite de ontem, que foi Thiago Volpi, goleiro do Massa Bruta, que fechou o gol, tirou nota 10 nas atuações e fez uma partida assim de gala na noite de ontem. A gente vai ouvir ele agora na zona mista, que a gente conversou com ele na zona mista do estádio municipal Cícero de Souza Marques.
8: Volpi, eu gostaria que você falasse um pouco mais da sua atuação individual e também em relação ao coletivo do Bragantino hoje. É uma vitória que dá uma sensação de alívio para vocês também?
9: Olha, eu acho que sim, a gente precisava, é óbvio que a gente precisava ganhar, como eu falei anteriormente, a gente vinha jogando bem e o resultado, a vitória não estava acontecendo, né? Então hoje eu acho que a gente consegue complementar isso, jogar bem e no final terminar com a vitória, que era importante para seguir somando pontos, seguir atrás da meta que a gente tem de buscar pelo menos uma pré-Libertadores. E depois a questão da atuação, cara, feliz, agradecido com Deus pela oportunidade de ter feito um grande jogo. Esses são aqueles jogos que sempre ficam na memória, né? Jogos de bastante destaque, onde a bola acaba chegando bastante, a gente acaba sendo efetivo. E feliz, acho que a palavra que resume o contexto geral é felicidade.
7: E Volpi, você vai aumentando de produção, principalmente no período que a gente já vai chegando no final da temporada, que é quando seu contrato acaba. Como que fica a sua expectativa para a renovação diante desse momento?
9: Bom, eu tô bem tranquilo quanto à situação, acho que todos sabíamos de como era o contrato, que era um contrato curto, de um contrato de um ano, e desde o princípio o objetivo era poder fazer focado esse um ano de contrato e assim, honestamente, tô tranquilo, tô feliz, me sinto bem aqui no Red Bull, e é uma questão assim que não gostaria de conversar agora. Eu acho que sempre uma renovação de contrato, ela tira um pouco o foco do que a gente tem que fazer. Como eu falei, quando eu vim para cá e vim num contrato de um ano só, eu saberia que existiria essa possibilidade de chegar perto do final e ter essas conversas, né? Mas hoje o meu objetivo, ele é somente terminar o Campeonato Brasileiro da melhor maneira possível, ajudar o Red Bull Bragantino a chegar onde ele merece estar, que é pelo menos uma pré-Libertadores, e depois ver o que vai acontecer no futuro quanto a uma renovação, ficar aqui ou não.
10: Você falou de pré-Libertadores. Bom, antes de começar o jogo, vocês estavam a 5 pontos da zona do rebaixamento. Agora começa a se aproximar um pouco no pelotão de cima. Vai para a nona colocação. Você acredita que dá tempo ainda? Dá para somar mais pontos com o restante dos adversários que está aí? Qual que é a expectativa a partir de agora?
9: Bom, o foco sempre foi esse, né? A gente fez um grande primeiro turno, terminamos acho que no G5, se não me engano, G5 ou G6. Depois, infelizmente, esse começo de segundo turno ele não foi o melhor possível pra gente, mas eu acho que ainda temos muitos pontos em disputa, muitos confrontos de equipes que estão brigando por essa posição também contra equipes que estão lá embaixo, que precisam se afastar da zona de rebaixamento. Então eu acredito, acho que pelo que a gente fez no primeiro turno, pela sequência que a gente teve, eu acho que uma vitória como a de hoje dá confiança, dá moral para a gente poder chegar forte aí nesses últimos 8 jogos do Campeonato Brasileiro, que, como a gente bem sabe, nesses 8 jogos acontecem muitas coisas, muitas reviravoltas, quem tava não tá mais, quem não tava pode estar. A gente sabe como que é o nosso campeonato e que de verdade é nas últimas 8 rodadas que o bicho começa a pegar, então a gente espera poder alcançar essa meta de papel Libertadores.
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7: Então tá aí, Thiago Volpi, goleiro do Red Bull Bragantino, após a vitória por 4-2, ele que foi um dos destaques do time na vitória de ontem. Quem também foi um dos destaques na parte ofensiva foi o Fernando, camisa número 11 do Red Bull Bragantino, que também conversou com a gente na zona mista do estádio municipal, Cícero de Souza Marques.
11: Eu que joguei muito pouco aqui, então sair da Europa pra vir é totalmente um jogo diferente, então a adaptação fez jogo a jogo, então a sequência dos jogos me ajudaram bastante e hoje eu tô podendo desfrutar. Então, os jogos estão me ajudando cada vez mais.
7: E qual o peso que essa vitória tem para o elenco? Tira aí um fardo que o elenco vinha tendo?
11: Ah, sim, com certeza. Que a gente vinha jogando bem os jogos, mas os resultados não estavam meio que acontecendo. Então, hoje fizemos uma boa partida. Então, tira um peso muito grande. Agora é pensar no Remo.
10: A expectativa contra o Remo, já que hoje vocês conseguem sair daqui com a moral bastante elevada.
11: Ah, é a confiança, né? Então, que nem eu falei, os jogos a gente sempre vem batendo na trave e vem jogando bem. Então hoje a gente pôde desfrutar, fazer um bom resultado com a grande equipe. Então isso dá uma confiança para o próximo jogo.
12: Fernando, você finalizou algumas vezes, né? E quando a bola entrou, o gol acabou sendo anulado. Fica nessa ansiedade também pelo gol. Muito contra-ataque, muito drible, mas tá faltando o golzinho?
11: Sim, eu sou um tipo de cara que arrisco bastante. Então eu sempre vou ter chance de gol, mas estou tendo paciência que uma hora a bola vai entrar.
12: Tá certo. Valeu.
7: Valeu, Fernando. Obrigado.
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7: Então tá aí o Fernando, jogador do Red Bull Bragantino, após aí a vitória do Bragantino pelo placar de 4-2. E depois da partida, quem também conversou com a imprensa, mas dessa vez em entrevista coletiva, foi Wagner Mancini, que falou um pouco sobre esse momento do Massa Bruta.
13: Presidente Domingos da Bragança FM. Na última coletiva você falou que a parte mais difícil depois dos treinamentos seria conversar com os jogadores sobre os erros cometidos. Como que foi o diálogo com o time nessa semana para virar a chavinha do período ruim que o time vinha vivendo?
14: Olha, nós tivemos uma conversa extremamente franca. Franca mesmo. A gente se fechou no vestiário e falamos algumas coisas que deveriam ser faladas entre nós. E eu acho que quando você tem uma atitude dessa, você mostra para o atleta que nesses momentos a gente não está acima de ninguém. Porque eu falei, o Diego falou, os atletas falaram aquilo que pensavam também, e a gente teve uma conversa extremamente dura, mas necessária. Porque nós tínhamos que virar a chave no jogo de hoje. Se nós fôssemos escolher um adversário, talvez não fosse o de hoje para isso. Mas essa vitória diante do Cruzeiro faz com que a gente acredite que nós estávamos devendo um pouco na luta, na briga, na dedicação, também no gesto técnico. Eu acho que aliado a isso, também o fato da gente ter sentado com os atletas e mostrado para eles aquilo que nós temos feito nos jogos, parado, voltado o lance, mostrado, olha, nesse lance não era hora de finalizar, era hora de dar o corte no zagueiro, assim como teve um gol do Cruzeiro ontem, hoje, onde o Caio dá um corte no nosso zagueiro e aí na sequência sai o gol. Então às vezes a gente tem só uma oportunidade e acha que aquela oportunidade é a oportunidade do jogo, né? Então eu acho que nesse montante ao longo da semana a gente teve tempo para não só mostrar para eles, conversar com eles, ter uma conversa dura também, que eu acho que este é um ponto muito importante até para passar para vocês, que há uma cobrança severa dentro de quatro paredes, ela não tem que ser externada, obviamente, ela não tem que ser a céu aberto, janelas abertas, mas ela é necessária em alguns momentos das nossas vidas. Isso não é só no futebol. É. E a gente fez, acho que nós acertamos, né? O Diego está aqui também, esteve na conversa, participou, e eu acho que a gente saiu vitorioso hoje porque nós tivemos essa mudança de conduta e o time dentro de campo hoje mostrou um espírito diferente dessas últimas partidas onde nós empatamos ou perdemos. Os dois gols a gente observou, vendo os últimos jogos do Cruzeiro, que tinham uma certa deficiência lá no primeiro pau, né? Era um time que marcava muito forte do meio para o segundo pau e não que havia uma fragilidade, mas que ali era um ponto bacana da gente tentar explorar, e isso foi feito nos treinamentos, a gente tentou intensificar ali com mais atletas ocupando aquele setor, deu certo, às vezes a gente faz isso, monta essas estratégias e no jogo acaba não se oferecendo para isso, né? Mas hoje felizmente deu certo. Sobre a diferença do jogo de hoje para os outros jogos, eu acho que no jogo de hoje a gente fez o gol, né? Nos outros jogos a gente estava criando também, nessa sequência que nós ficamos sem vitória, em alguns jogos, acho que nos dois jogos a gente não teve uma boa atuação, mas nos outros jogos a gente vinha tendo oportunidade, mas não vinha botando a bola para dentro. Acho que hoje foi exatamente o contrário, nós fizemos 5 gols, 1 foi anulado. Eu acho que isso mostra que não só uma evolução na maneira como eu estou finalizando a bola para gol com um pouquinho mais de calma, que isso foi pedido insistentemente essa semana. A gente, nesses últimos jogos, teve várias oportunidades entrando na área com a possibilidade de dar um corte no cara, de dar mais um toque para o companheiro, de servir alguém melhor colocado, e nós estávamos desperdiçando as bolas. E hoje não. Hoje, infelizmente, a gente chegou a 4 gols, o que não é fácil. Mas eu gostaria de dizer também que eu não me lembro de ter ganho um outro jogo de 4 onde a gente tenha sofrido tanto, porque nós enfrentamos uma equipe extremamente qualificada, que controla muito o jogo, que tem muito volume por dentro, e nós tivemos que ser bem organizados para suportar essa pressão toda do Cruzeiro. Era mais do que necessário a vitória hoje, né? Nós sabíamos que quando você obedece uma sequência sem vitórias, isso acaba incomodando de uma certa forma todos aqueles que fazem parte do departamento de futebol, né? Incomoda o treinador, incomoda o jogador, incomoda o staff todo, as pessoas que vivem o dia a dia do clube, incomoda o torcedor, incomoda a imprensa, a gente entende isso. E quando as perguntas, às vezes, elas são direcionadas de uma forma negativa, a gente que está aqui também precisa entender que isso faz parte do jogo, faz parte daquilo que está acontecendo. Da mesma forma que eu assumi que no jogo diante do Mirassol, pela vontade de ganhar, eu fiz substituições para botar o time para frente, a gente perdeu em organização. Hoje, nós tivemos que exatamente fazer o contrário. Eu preenchi o meio campo com a entrada do Gabriel e do Matheus, a entrada do Pita pela do Sacha, praticamente ali é um pelo outro, que os dois jogam mais à frente, a entrada do Herrera no lugar do Barbosa, e teve também a entrada do Eduardo no lugar do Gustavo, que foi por lesão. Mas assim, hoje, com o desenho do jogo, a gente ganhando por 2 gols de diferença, fica um pouco mais fácil da gente mexer, né? Embora hoje eu também achei que o nosso time foi bem organizado, achei que no segundo tempo a gente fez um jogo até melhor do que no primeiro em termos de organização. No primeiro a gente sofreu um pouquinho ainda, mas é aquele ditado que cada jogo tem a sua história, né? A gente tem que estar atento a tudo, tentar montar boas estratégias. Nós observamos antes da partida que nosso adversário fazia uma saída de 2-2 com dois zagueiros e dois volantes subindo os dois laterais. Isso dificulta muito a tua marcação, porque você tem que abrir a tua linha, e aí quando você abre para marcar por fora, o adversário joga por dentro, a hora que você fecha por dentro, ele joga por fora. Agora, ele nos deu a saída de contra-ataque.
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7: Bom, então esse foi o técnico Wagner Mancini após a vitória de 4-2 do Bragantino sobre o Cruzeiro. Como eu destaquei, agora o Bragantino respira um pouco mais aliviado e inclusive recebeu folga hoje, nesta terça-feira, dia 13 de outubro. E aí se reapresenta amanhã no CPD em Atibaia, já visando a preparação para a partida contra o Remo, que acontece no próximo domingo, dia 18 de outubro. Bom, queria aproveitar e mandar um abraço aqui no programa Gol de Placa, aqui pro Guilherme, que tá na nossa audiência. Ele que tá de folga hoje, trabalhou no final de semana, tava nos acompanhando ontem na jornada enquanto trabalhava, e agora tá nos acompanhando, tá de folga. Queria mandar um abraço pra ele também, pra filha Laura, também pra esposa dele, a Luana, e também mandar um abraço pro meu parceiro Marcão, que também tá na nossa audiência. Um abraço, Marcão, tamo junto. Então, esse é o programa primeiro programa Gol de Placa aqui na programação da Bragança FM. Depois daí a gente ter repercutido essa vitória do Bragantino no programa Primeira Mão, agora trazendo mais informações no programa Gol de Placa. Bom, são 18 horas 45 minutos, vamos para um rápido intervalo e daqui a pouco a gente volta com o sorteio do Palpitão, também aí trazendo as informações da rodada, o que aconteceu na tarde de hoje, inclusive com a base do Bragantino na semifinal do Campeonato Brasileiro Sub-17.
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7: Muito bem, são 18 horas, 50 minutos, 10 para 7, você está ouvindo o programa Gol de Placa, aqui na programação da Bragança FM. No programa Gol de Placa, que hoje repercutiu aí a vitória do Bragantino para cima do Cruzeiro no último final de semana. 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Bom, Red Bull Bragantino e Cruzeiro fecharam essa 30ª rodada do Campeonato Brasileiro, e esse não foi o único jogo da rodada. Como eu destaquei, encerrou essa rodada que começou no último sábado, dia 10 de outubro. E agora a gente vai trazer as informações da rodada para vocês. Essa rodada que começou

0: No sábado começou com um empate de 0-0 entre Remo e Vasco da Gama em São Januário. Já no sábado, no último jogo de sábado, São Paulo venceu por 2-1 Vitória. E aí, no domingo, o Atlético Mineiro venceu por 2-1 Santos. O Flamengo venceu por 1-0 o time do Fluminense no clássico Fla-Flu. E no clássico do Derby Paulista, o Palmeiras goleou por 4-1 o Corinthians. E no último clássico da rodada, que aconteceu simultaneamente a Palmeiras e Corinthians e Flamengo e Fluminense, o clássico Grenal terminou empatado em 1-1 entre Grêmio e Internacional. E o último jogo de domingo, o Bahia venceu por 1-0 o time do Mirassol. Já ontem, segunda-feira, às 16 horas, o Coritiba empatou em 1-1 com o Botafogo. O Atlético Paranaense goleou por 4-1 a Chapecoense fora de casa. E o Bragantino venceu por 4-2 o time do Cruzeiro. E com isso, a tabela se encerra, essa rodada se encerra com a tabela da seguinte maneira. Flamengo ainda é o líder do campeonato com 64 pontos, enquanto o Palmeiras permanece atrás com 63. O terceiro colocado agora é o Atlético Paranaense, que ganha uma posição, tem 53 pontos na terceira posição. E o quarto é o Fluminense, que tem 51 pontos. O quinto é o Bahia, que agora assume a quinta colocação com 49 pontos. E o sexto é o Cruzeiro, que tem 48 pontos. O sétimo é o Atlético Mineiro, com 47. O oitavo é o Santos, com 42. O nono é o Bragantino, com 40. E aí o décimo é o São Paulo, com 39. Quem também tem 39 pontos é o Coritiba, que é o 11º colocado, mas o São Paulo está na frente por conta do número de vitórias. São Paulo tem 11, enquanto o Coritiba tem 10. O 12º colocado é o Vitória, com 36. O 13º é o Botafogo, com 36 também. Lembrando que o Vitória está na frente também por número de vitórias. Tem 10 vitórias, enquanto o Botafogo tem apenas 9. Continuando a tabela, o 14º colocado é o Vasco da Gama, com 35, o 15º é o Mirassol, com 33, e o Corinthians é o 16º, com 32 pontos. E assim fechando os times que não estão sendo rebaixados até o momento. Agora abrindo o Z4 do Campeonato Brasileiro, o Internacional é o 17º, com 32, o Grêmio é o 18º, com 31, enquanto o Remo é o 19º, com 25, uma margem um pouco maior. E aí, o 20º colocado, Lanterninha, é a Chapecoense, que tem 18 pontos somados. Lembrando que o Inter tem o mesmo número de pontos que o Corinthians, mas ainda está na zona de rebaixamento, porque o Corinthians tem 8 vitórias, enquanto o Inter tem apenas 7. Por isso, o Colorado está atrás do Corinthians. E a rodada do Campeonato Brasileiro, a 31ª rodada, ela continua nessa sexta-feira, dia 16 de outubro, com Mirassol e Internacional, mas que a gente traz mais informações durante a semana. Isso porque a gente ainda precisa atualizar o que aconteceu no dia de hoje no mundo do esporte, com destaque para o jogo de hoje à tarde entre Red Bull Bragantino e também Fortaleza lá no mini estádio do CPD em Atibaia, partida válida pelas quartas de final do Campeonato Brasileiro Sub-17. Depois de uma derrota lá no CT Ribamar Bezerra em Fortaleza na semana passada, Bragantino hoje jogando no seu CT, em seus domínios, as Crias Massa Bruta venceram por 3-0 o Fortaleza, reverteram uma desvantagem no placar agregado e aí se classificam para as semifinais. Tivemos aí a definição de outros semifinalistas na tarde de hoje, como é o caso do Atlético Mineiro, que perdeu para o Palmeiras por 3-1 na Arena Barueri, mas como o jogo de ida lá na Arena MRV terminou com vitória das Crias do Galo pelo placar de 3-0, o placar agregado fechou em 4-3. E aí o Palmeiras acabou sendo eliminado. E aí, o outro semifinalista que foi definido foi o Cruzeiro, que venceu o jogo de ida por 2-0 na semana passada, e no jogo de volta, no Rio de Janeiro, empatou em 2-2 com o Fluminense. E aí, o último semifinalista está para ser decidido, o Flamengo, e está entre Flamengo e Corinthians. Lembrando que o Flamengo venceu o jogo de ida na semana passada por 1-0, e o Corinthians, neste momento, vai vencendo por 2-0 e vai garantindo a classificação. E, inclusive, esse duelo de Corinthians e Flamengo define o adversário do Red Bull Bragantino na próxima fase, aí nas semifinais do Campeonato Brasileiro Sub-17. E ainda ontem também as Bragantinas entraram em campo, foi a vez do time feminino do Red Bull Bragantino entrar em campo pelas quartas de final da Copa do Brasil feminina, e elas venceram por 2-0 a Ferroviária de Araraquara, jogo de ida. Lembrando que o jogo de volta acontece na semana que vem, aí aqui em Bragança Paulista, e as Bragantinas têm que defender aí uma vantagem de 2 gols no agregado para chegar à semifinal inédita na história. Então tá aí as informações de outras categorias do Bragantino. E atualizar para vocês o que aconteceu na tarde de hoje no futebol internacional. Afinal, tivemos aí partidas da Liga dos Campeões da Europa, segunda rodada da fase de liga da Champions League, torneio, o maior torneio de seleções do mundo, e que aí terminou com os destaques da vitória do Sporting em Lisboa por 2-0 para cima do Lan da França, enquanto o Arsenal venceu por 3-0 o Lille também da França. Já o Atlético de Madrid venceu por 2-0 o Manchester United. O Barcelona goleou por 4-1 o Galatasaray da Turquia. O Clube Brugge da Bélgica venceu por 4-3 a Inter de Milão, enquanto o RB Leipzig venceu por 1-0 o PSV Eindhoven da Holanda e o Viking empatou em 3-3 com o Bayern de Munique. Então tá aí uma zebra, o Bayern de Munique empatando 3-3 com o time norueguês do Viking. E aí o último jogo de hoje ficou por conta de Villarreal da Espanha contra Napoli, que terminou com vitória do Villarreal pelo placar de 3-1. E ainda hoje ainda acontecem jogos, às 8h30 a seleção brasileira feminina entra em campo na Arena Pernambuco em amistoso, um outro amistoso contra a seleção argentina, depois de terem vencido as argentinas no final de semana pelo placar de 3-1, agora tem um compromisso em Recife na Arena Pernambuco às 8h30 da noite. E ainda hoje, pouquinho antes, às 19h30, acontece a partida que encerra a 32ª rodada da Série B, que é o duelo entre Atlético Clube de Minas Gerais contra Londrina na Arena Sicred, lá na cidade de São João del Rei, às 19h30. E hoje, às 9h30 da noite, começa as semifinais da Copa Sul-Americana e é o duelo entre Boca Juniors e Vasco da Gama, que se enfrentam na La Bombonera, em Buenos Aires, às 21h30, jogo de ida. Então tá tudo em aberto. Essa semana, inclusive, temos aí Palmeiras e Fluminense, o Flamengo contra o Estudiantes de La Plata pela Libertadores, e além de Boca Juniors e Vasco da Gama pela Sul-Americana, também tem Atlético Mineiro e Montevideo City Torque nessa fase decisiva da Copa Continental da América do Sul. Bom, são 18 horas e 58 minutos. Com essas informações aí da agenda esportiva de hoje, eu chego ao fim de mais um programa Gol de Placa. Programa Gol de Placa desta terça-feira, dia 13 de outubro, trazendo muita informação, repercutindo o Bragantino, trazendo sorteio, trazendo aí a rodada do Campeonato Brasileiro, tudo isso e muito mais aqui no programa Gol de Placa, que teve direção de rádio de Maria de Lima, parte técnica dele, Demétrio Campos, e apresentação minha, Luiz Henrique Domingues, e foi um oferecimento de Dog Meal, 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Muito obrigado pela audiência de todos vocês. Tenham todos uma ótima semana, um ótimo fim de terça-feira. Eu volto amanhã às 11 horas da manhã com o Jango durante o programa Primeira Mão. E o programa Gol de Placa volta amanhã a partir das 18 horas, logo depois da hora da Ave Maria aqui na programação da Bragança FM. Fique agora com a Voz do Brasil. Eu volto amanhã. Valeu, falou, fui!
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2: Às 7h30 da noite, dentro do programa A Voz do Brasil, que está começando agora. Boa noite.
3: Em Brasília, 19 horas.
4: Do Brasil. As notícias do governo federal que movimentaram o país no dia de hoje.
5: Olá, boa noite.
3: Boa noite para você que nos acompanha em todo o país.
5: Terça-feira, 13 de outubro de 2026.
3: Vamos aos destaques do dia.
5: Direito do consumidor.
3: Medida provisória estabelece regras para identificar chamadas telefônicas e coibir fraudes e ligações indesejadas.
5: Decreto atualiza o funcionamento dos serviços de atendimento ao cliente. Luana Karen.
6: Em outra frente, está a obrigação de ter sempre uma pessoa para atender demandas no serviço telefônico ou no canal digital.
3: Segurança pública.
5: Ação conjunta estabelece medidas para combater o uso irregular de telefones em unidades prisionais. Thaísa Vitória.
7: O decreto estabelece o bloqueio de terminais de comunicação móvel individualizados e também dos sinais de radiocomunicação no perímetro de segurança penitenciária cadastrado.
3: Comércio exterior.
5: Vendas para países do Mercosul e União Europeia registram crescimento.
3: Exportações acumulam mais de 284 bilhões de dólares entre janeiro e setembro. Graziele Bezerra.
8: Atualmente, o Brasil tem 700 parceiros que aprovam as práticas sanitárias internas e compram dos produtores brasileiros.
5: Hoje, na apresentação da Voz do Brasil, eu, Mariana Jungmann e Luciano Seixas.
3: E acompanhe a gente ao vivo. Acesse radiogov.ebc.com.br ou o canal Gov na sua TV aberta.
5: Foram publicadas hoje duas medidas que regulamentam a relação entre empresas e consumidores.
3: A primeira delas visa combater fraudes e ligações indesejadas com regras mais severas às operadoras.
5: A segunda medida é um decreto que aprimora os serviços de atendimento ao consumidor para produtos e serviços públicos.
6: Para combater fraudes telefônicas, a medida provisória publicada nesta terça-feira estabelece que as operadoras envolvidas em uma ligação têm a obrigação de assinar digitalmente as chamadas. Com isso, será possível saber, antes de atender ao telefone, se aquela chamada vem de um número certificado. Como detalha o secretário nacional de direitos digitais, Victor Fernandes.
9: Se aquele número de telefone não corresponder ao número de uma pessoa real, e a Anatel vai ter um cadastro dos números a partir dos blocos de numeração, se aquela chamada não for autenticada, o nosso celular não vai nem tocar. É uma espécie de direito do consumidor de não ser importunado. A gente começa a ter uma segurança maior de que aquela ligação é uma chamada legítima.
6: Além disso, a MP estabelece um limite percentual para chamadas curtas, que são aquelas com menos de 6 segundos de duração. Quem fizer ligações em massa poderá sofrer um bloqueio temporário de 15 dias. A Anatel regulamentará os detalhes em até 60 dias e as operadoras que descumprirem a medida poderão ser punidas. Em outra frente, um decreto estabelece regras para aprimorar o serviço de atendimento ao consumidor. Entre elas, está a obrigação de ter sempre uma pessoa para atender demandas no serviço telefônico ou no canal digital. Quem explica é o secretário nacional do consumidor, Ricardo Morichita.
10: A gente está cuidando daquilo que é o mínimo, daquilo que é o essencial, e permitir que o consumidor fale com uma outra pessoa, tenha as informações e possa encaminhar as suas demandas. 7 dias por semana, das 8 às 8.
6: O decreto também determina a continuidade do atendimento e estabelece prazos máximos de espera para falar com um atendente, até 20 segundos para, no mínimo, 80% das demandas atendidas. O ministro da Justiça e Segurança Pública, Wellington César Lima e Silva, falou do esforço conjunto para pôr em prática as medidas de proteção ao consumidor.
11: Envolve diversos ministérios, muitas agências, para chegar num ponto de compreensão de todos os setores que demandam e que também não haja a inobservância das formalidades legais e do acolhimento das legítimas pretensões dos diversos setores da sociedade.
6: A Secretaria Nacional do Consumidor será responsável por fiscalizar e aplicar sanções às empresas que descumprirem as regras. Reportagem Luana Karen.
3: Combate à comunicação ilícita dentro dos presídios brasileiros.
5: Um decreto publicado hoje cria um programa nacional para bloqueio de celulares e de sinais de rádio nas unidades prisionais de todo o país.
3: Para que os bloqueios sejam realizados, os estados e o Distrito Federal precisam aderir de forma voluntária ao programa.
5: Com a adesão, poderão solicitar a aplicação da medida junto à Agência Nacional de Telecomunicações, a Anatel.
12: Foi publicado nesta terça-feira no Diário Oficial da União o decreto que cria o Programa Nacional de Neutralização de Comunicações Ilícitas em Estabelecimentos Penais. Na prática, a medida cria as condições para o bloqueio de celulares utilizados irregularmente em presídios e de sinais de radiocomunicação nos perímetros de segurança penitenciária. Para garantir que não haja comunicação ilícita de dentro dos presídios, o decreto estabelece o bloqueio de terminais de comunicação móvel individualizados, identificados pelo Código Internacional de Identificação de Equipamento Móvel, conhecido como IMEI, e também dos sinais de radiocomunicação no perímetro de segurança penitenciária cadastrado, por meio de bloqueadores de sinais de radiocomunicação. Para que esses bloqueios possam ser feitos, é preciso a adesão voluntária de estados e do Distrito Federal, que poderão solicitar a medida para a Agência Nacional de Telecomunicações, a Anatel. Os bloqueadores de sinal serão operados pelas autoridades estaduais e a Anatel será responsável por planejar, coordenar e fiscalizar o uso dos equipamentos. O mesmo decreto cria também o Cadastro Nacional de Perímetros de Segurança Penitenciária. Por meio dele serão fornecidas informações como as coordenadas georreferenciadas do perímetro de segurança, a descrição da unidade e de seu entorno. Assim, será possível preservar o sinal para núcleos habitacionais e equipamentos públicos próximos. Thaisa Vitória para a Voz do Brasil.
3: O agronegócio e a indústria brasileira firmam novos parceiros comerciais.
5: Os Emirados Árabes Unidos são o mais recente destino das exportações do país, com envio de pescados de captura e cultivo.
3: Além disso, o agronegócio brasileiro diversificou parcerias com a venda de frutas e grãos para a Ásia, África e América Latina.
13: Os Emirados Árabes são os mais novos parceiros comerciais do Brasil, que passou a exportar pescado de captura e de cultivo para o país do Oriente Médio. Kuwait, Nicarágua, Síria, Bangladesh, Costa Rica, Malásia e Nigéria são outros parceiros recentes da agroindústria brasileira e importam principalmente mamão, berinjela, maçã e milho em grãos. Atualmente, o Brasil tem 700 parceiros que aprovam as práticas sanitárias internas e compram dos produtores brasileiros. As exportações brasileiras tiveram alta de 10,4% neste ano, segundo o ministro do Desenvolvimento, Indústria, Comércio e Serviços, Márcio Elias. Em relação aos países membros do Acordo Mercosul-União Europeia, o aumento das exportações foi de 30%. Para o ministro, essa expansão de mercado se deve à articulação de diversos setores da economia brasileira e à busca por diversificação.
14: A atuação ou uma política de desenvolvimento para o agro, ela não envolve só a produção agropecuária, envolve muito mais do que isso. Por isso que a missão número um da nova indústria Brasil é justamente a agroindústria e todas as cadeias ou toda a cadeia produtiva que ela envolve, de máquinas, fertilizantes, tecnificação, serviços, tecnologia. Eu falo, vai da semente à indústria espacial. vai da semente à previsão do tempo, à meteorologia, ao radar, ao sistema de irrigação, tudo isso envolve a agroindústria. E quando a gente fala...
13: No acumulado de janeiro a setembro de 2026, as vendas externas ultrapassaram 284 bilhões de dólares. Os setores que mais exportam são indústria de transformação, que vende matéria-prima para indústria, indústria extrativista e agropecuária. Reportagem Graziele Bezerra.
15: Encerrou neste domingo a Operação Nossa Senhora Aparecida 2026, que fiscalizou as rodovias federais de todo o país.
16: A Polícia Rodoviária Federal concentrou esforços na rodovia Presidente Dutra, que dá acesso à cidade de Aparecida, em São Paulo, e também na BR-316, que dá acesso a Belém, no Pará.
15: A ação da PRF buscou coibir acidentes no entorno desses municípios, por conta da grande movimentação de pessoas que caminharam pelas estradas em direção ao Santuário Nacional de Aparecida e Auxílio de Nazaré.
16: Foram registrados 926 acidentes, com 68 mortes e mais de 900 feridos. De acordo com a porta-voz da PRF, Natália Guimarães, foram cerca de 45 mil testes de alcoolemia aplicados nas estradas durante o feriado.
17: Em todo o país, a PRF fiscalizou mais de 124 mil pessoas e veículos, o que gerou quase 44 mil testes de alcoolemia e 747 infrações envolvendo embriaguez. Nós também tivemos quase 4 mil ultrapassagens irregulares, o que geram justamente as colisões frontais, acidente que mais gera morte nas rodovias, e também 22 mil infrações por excesso de velocidade.
15: E uma correção, a operação Nossa Senhora Aparecida foi encerrada na segunda-feira, dia do feriado. A PRF apreendeu ainda mais de 2 toneladas de maconha e 34 quilos de cocaína. Ao todo, 356 pessoas foram detidas.
16: O Amazonas registrou 549 focos de incêndios florestais nos últimos 2 dias, mais da metade do total contabilizado em todo o mês de outubro do ano passado.
15: O Ministério da Integração e do Desenvolvimento Regional reconheceu situação de emergência em 36 municípios por conta dos episódios.
16: Uma força-tarefa entre a União, governo estadual e municípios atua no combate aos focos e na assistência às pessoas atingidas.
18: Os ministros do Meio Ambiente e Mudança do Clima, João Paulo Capobianco, e da Integração e do Desenvolvimento Regional, Valdez Góes, sobrevoaram áreas atingidas pelo fogo na região de Altazes, no Amazonas. A comitiva também acompanhou as operações no Centro Integrado de Comando e Controle em Manaus. O ministro do Meio Ambiente e Mudança do Clima, João Paulo Capobianco, anunciou o reforço das ações de combate ao fogo.
19: Nós estamos trabalhando em parceria com o governo do Amazonas e todos os estados da Amazônia, conforme hoje o comandante apresentou para nós, para ampliar a rede de ação do Corpo de Bombeiros.
18: Foram encontrados focos de incêndio em áreas de floresta preservada e de difícil acesso, o que indica a possibilidade de ação humana e intencional. O ministro da Integração e do Desenvolvimento Regional, Valdez Góes, destacou a mobilização conjunta dos governos federal, estadual e municipal. Ressaltou ainda que, além de combater os incêndios, é necessário garantir assistência às pessoas atingidas.
20: Uma coisa é enfrentar em todas as frentes e empregar toda a força que puder, governo federal junto com o estado e municípios, para apagar o fogo. A outra é assistir pessoas que já estão, de alguma forma, precisando de ajuda humanitária, de assistência médica, com resultado do incêndio.
18: Ao todo, o governo federal mobilizou 11 aeronaves e 250 brigadistas. 6 aeronaves já chegaram ao estado e outros 40 brigadistas estão a caminho. Desde o início da temporada, o IBAMA extinguiu 236 incêndios no Amazonas e ainda atua no combate a outros 22 focos ativos. Reportagem Pablo Mundim.
15: E diante do aumento das queimadas no Amazonas, o Ministério da Saúde mobilizou a Força Nacional do SUS para reforçar os serviços de saúde na região.
16: A equipe técnica da pasta desembarcou no estado para mapear as principais demandas e garantir atendimento à população, incluindo as comunidades indígenas.
15: Uma das principais preocupações é com o aumento das doenças respiratórias causadas pela exposição à fumaça, principalmente em crianças e idosos.
16: Com o diagnóstico, o Ministério da Saúde vai planejar a disponibilidade de profissionais para atuar na região, além de insumos e transporte de pacientes que precisam de atendimento prioritário.
15: Pela primeira vez no país, produtos artesanais de higiene pessoal e cosméticos têm regras específicas para a produção e comercialização.
16: As novas diretrizes foram aprovadas pela Agência Nacional de Vigilância Sanitária, Anvisa, e publicadas no Diário Oficial da União.
15: Agora, esses produtos contam com normas específicas mais simples, que levam em consideração a realidade dos produtores artesanais.
0: Há cerca de um ano, Juliana Viola fez uma transição de carreira para se dedicar ao que realmente gosta: produzir sabonetes, shampoos, difusores de ar de forma artesanal. Ela conta que tem todo o cuidado ao comprar matéria-prima para garantir que seus produtos não provoquem danos à saúde de seus clientes.
21: Todos os óleos essenciais que eu utilizo, toda matéria-prima, elas têm a certificação. Então, e as ervas que eu compro são de ótima procedência, só compro em locais que me certificam da segurança.
0: Quem fabrica de forma artesanal produtos de higiene pessoal, como sabonetes em barra, óleos e manteigas corporais, shampoos sólidos, perfumes, desodorantes naturais, sais de banhos e outros produtos similares, assim como Juliana, não vai mais precisar seguir as mesmas exigências aplicadas às grandes indústrias nacionais. É que a Agência Nacional de Vigilância Sanitária, Anvisa, resolveu simplificar a vida desses produtores artesanais. O diretor substituto da Agência Nacional de Vigilância Sanitária, Anvisa, Marcelo Moreira, explica o que muda para esses produtores.
22: Eles deverão controlar adequadamente as matérias-primas que são utilizadas na fabricação desses produtos. Eles devem evitar contaminações, manter os produtos organizados e devem avaliar a qualidade do produto final antes de colocá-lo à venda da população. Produtos, eles deverão informar o consumidor a composição do produto, a data da fabricação, o prazo de validade, o endereço de produção, contatos do produtor e a identificação clara de que esse produto trata-se de um produto artesanal.
0: As normas se aplicam a quem produz em pequena escala, de forma predominantemente manual, com domínio completo de todas as etapas, como, por exemplo, a escolha dos ingredientes até a embalagem, sem terceirizar nenhuma parte do processo. Sobre a comercialização, a norma prevê que o produtor poderá fazer vendas em loja própria, feiras de artesanato, redes sociais e sites de marketplace próprios. As regras entram em vigor 60 dias após a publicação. Reportagem Cleide Lopes.
16: Falta de conhecimento sobre direitos das pessoas com deficiência pode gerar situações de constrangimento.
15: É o caso daqueles que sofrem do transtorno do espectro autista e outras condições ocultas que não se manifestam por traços corporais, as chamadas deficiências não visíveis.
16: A legislação brasileira estabelece regras para o atendimento prioritário e obriga estabelecimentos a identificarem essas prioridades.
15: Saiba mais na reportagem de Luciano Colares de Holanda.
23: Pessoas com deficiência, autistas, idosos com mais de 60 anos, gestantes, lactantes, pessoas com crianças de colo, pessoas obesas, indivíduos com mobilidade reduzida e doadores de sangue têm prioridade no atendimento garantida por lei. Mas muitos deles ainda passam por constrangimentos em serviços públicos e estabelecimentos comerciais. Camila Matricardi, de Brasília, tem um filho autista de 18 anos. Caio é nível de suporte 1 e, segundo a mãe, os dois enfrentam uma série de dificuldades no dia a dia.
24: Teve uma vez que eu estava no supermercado e a gente estava na fila, eu entrei na fila de atendimento prioritário. E as pessoas da fila começaram a me olhar. E nisso, uma mulher que estava já quase para pagar fez um comentário do rapaz do caixa. Realmente, o que é visível, as pessoas já automaticamente se vê que respeitam. Tipo, ah, não, tudo bem. E o dele teve ali aquele julgamento por um tempo ali. E eu tava assim, o que são esses olhares pra mim, sabe?
23: Diferente de deficiências com marcadores visíveis, o transtorno do espectro autista e outras condições ocultas não se manifestam por traços corporais. Por isso, a comprovação pode ser feita apresentando documentos oficiais, como a carteira de identificação da pessoa com transtorno do espectro autista. Como explica Edilson Barbosa, advogado e presidente do movimento Orgulho Autista Brasil.
1: Ela é uma carteirinha que tem que ser emitida no seu município para gratuitamente para pessoas autistas. Então a gente pede, se no seu município não está emitindo, cobre e faça a sua CIPTEIA, porque com ela aí você garante aí o seu direito de atendimento prioritário. Não basta só falar que é autista, às vezes você tem que mostrar, e para mostrar, em vez de andar com laudo, aquele papel que o médico emite, você mostra sua carteirinha.
23: Estabelecimentos privados e órgãos públicos devem adequar placas e painéis de sinalização para incluir todos os grupos contemplados pela lei. Em caso de descumprimento da prioridade, a denúncia pode ser feita ao PROCON do município, do estado ou do Distrito Federal, se forem estabelecimentos comerciais. Já para descumprimentos em qualquer instituição, pública ou privada, é possível acionar o Disque Direitos Humanos, Disque 100. Reportagem Luciana Colares de Holanda.
2: Dicas do Enem.
4: Oi, meu nome é Antônia Barbosa e a minha dúvida é: o que eu devo fazer nos últimos 30 dias antes do Enem?
7: Tá faltando pouco, né? Dia 8 de novembro já é o primeiro dia das provas. O professor de História, Fábio dos Santos Reis, disse que nesse momento, na reta final, é hora de fazer revisão do conteúdo.
8: Agora o importante é fazer revisão de exercícios ou mesmo das antigas provas, para que o candidato ele possa ter uma dimensão melhor daquilo que é cobrado no Enem. Chegou ali 4 semanas antes da prova, é exercício. Ou exercícios inspirados nas provas do Enem, ou diretamente a resolução de provas anteriores mesmo. Então, muitos dos alunos, inclusive, fazem simulados, aqueles que às vezes têm um pouco mais de possibilidade, às vezes conseguem imprimir esses simulados para irem fazendo em casa. É aplicação prática, é aquela ideia de aplicando os conhecimentos mesmo.
7: É isso aí. Se prepare e acompanhe as nossas dicas toda terça-feira aqui na Voz do Brasil e também na radiogov.ebc.com.br.
16: A educação digital e midiática foi instituída ano passado como elemento curricular obrigatório prevista na Base Nacional Comum Curricular.
15: A ideia é acompanhar a evolução tecnológica e promover o uso de dispositivos digitais nos espaços escolares, com incentivo a práticas éticas e igualitárias.
16: Para guiar essas diretrizes, o Ministério da Educação criou duas estruturas para fortalecer ações na rede pública de ensino sobre conectividade, educação digital e midiática e inteligência artificial.
25: O Ministério da Educação instituiu duas estruturas para fortalecer a implementação das políticas de educação digital e midiática, inovação e conectividade nas redes públicas de ensino. O Comitê Nacional de Educação Digital e Midiática, Inovação e Conectividade e a Rede Nacional de Articuladores. A iniciativa busca aproximar o MEC das secretarias estaduais e municipais de educação e fortalecer a cooperação entre os diferentes níveis de governo. O Comitê Nacional de Educação Digital e Midiática, Inovação e Conectividade tem caráter consultivo. Entre as suas atribuições estão acompanhar e apoiar ações de conectividade, infraestrutura tecnológica, educação digital e midiática, além de inovação pedagógica. Já a Rede Nacional de Articuladores vai fortalecer e articular ações estratégicas de apoio à implementação curricular. Suas atribuições incluem a implementação de ações de monitoramento, formação continuada, produção de materiais orientativos e, principalmente, um espaço estruturado para trocas de experiências. A rede vai contar com articuladores nacionais, territoriais, estaduais e das capitais. Para mais informações, acesse o portal gov.br/mec. Locução Thalita Albuquerque, reportagem Flávia Fernanda.
15: O Instituto Nacional de Estudos e Pesquisas Educacionais Anísio Teixeira, o INEP, liberou para consulta o cartão de confirmação para quem teve o pedido aprovado para a reaplicação da Prova Nacional Docente.
16: O documento já está disponível no sistema PNT, dentro da página do participante. É pelo cartão que o candidato confere as informações mais importantes, como o local e o horário do exame.
15: A reaplicação da prova acontece no próximo domingo, dia 18 de outubro.
16: Para mais informações, acesse pnd.inep.gov.br, repetindo pnd.inep.gov.br.
15: E essas foram as notícias do governo federal.
16: Uma realização da Secretaria de Comunicação Social da Presidência da República.
15: Com produção da empresa Brasil de Comunicação.
16: Fique agora com as notícias do Poder Judiciário e do Congresso Nacional. Boa noite.
15: Boa noite e até amanhã.
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9: Evento do Supremo Tribunal Federal promove debate sobre constitucionalidade digital.
10: Justiça do Trabalho em Alagoas condena empresa de telemarketing por restrições ao uso do banheiro e assédio moral.
9: Superior Tribunal de Justiça mantém indenização à comunidade indígena do Rio de Janeiro por reportagem que a associou ao tráfico de drogas.
10: Boa noite. Boa noite, eu sou Marcela Luiz.
9: E eu sou Walter Lima.
10: O presidente do Supremo Tribunal Federal, ministro Edson Fachin, recebeu nesta terça-feira, em audiência solicitada pela Polícia Federal, o diretor-geral da instituição, Andrei Rodrigues. Entre os temas tratados estão as investigações relacionadas ao Banco Master, ameaças dirigidas a ministros do STF e o andamento dos inquéritos relacionados ao INSS e ao Banco Master.
9: O presidente do Supremo pediu celeridade da Polícia Federal para o fim do inquérito 4781, tendo a Polícia Federal adiantado que vai analisar as eventuais diligências pendentes.
10: Ocorreu na manhã de hoje no Supremo Tribunal Federal a quarta edição do programa Diálogos Institucionais.
9: O projeto debate os limites da constitucionalidade. Marcelo Della Libera.
11: O tema do encontro foi constitucionalismo digital e os impactos das novas tecnologias na vida das pessoas, como destacou o professor universitário e integrante do Centro de Estudos Constitucionais, o STF, Ingo Sarlet.
12: É que a Constituição passou a ser também um instrumento que deve estabelecer um marco sobre justamente essas questões que envolvem a transformação digital, os desafios que ela representa, inclusive em termos de risco e até mesmo violações sistemáticas de direitos, como acontece com a desinformação, especialmente no processo eleitoral.
11: O diretor do Centro de Estudos Constitucionais do Supremo, Fernando Facuri Scaff, destacou que o diálogo constitucional entre os poderes é importante para que todos falem a mesma língua.
26: A importância desses encontros envolve uma participação do Congresso Nacional nas duas casas e também do sistema de justiça, porque muitas questões destas estão pendentes de regulação, por um lado, que são fatos extremamente novos, todo o que se refere ao mundo digital, à regulação dessas matérias, e por outro lado, uma parte delas já está judicializado.
10: Superior Tribunal de Justiça mantém condenação da editora Globo a indenizar por danos morais a comunidade Guarani de Bracuí, em Angra dos Reis, no Rio de Janeiro.
9: Em reportagem, os indígenas foram associados ao tráfico de drogas. Fátima Uchoa.
27: Na reportagem da editora Globo também foi afirmado que a comunidade receberia cachaça em troca de maconha. A indenização foi fixada em R$ 50 mil pela Justiça Federal Fluminense. No STJ, ao manter essa indenização e reconhecer que o Ministério Público é parte legítima para a propor ação em favor da comunidade indígena Guarani de Bracuí por danos causados pela publicação jornalística, o relator ministro Ricardo Vilas Boas Cueva apontou que a liberdade de expressão e de imprensa devem ser conciliadas com o direito de proteção à honra e à dignidade, o que não ocorreu nesse caso.
10: Justiça do Trabalho em Alagoas condena a empresa de telemarketing por restrições ao uso do banheiro e assédio moral.
3: Trabalhadora vai receber R$15.000 de indenização. Simone Moura.
5: A justiça entendeu que a política de pausas da Alma Viva Experience SA em Maceió prejudicava especialmente as mulheres por desconsiderar necessidades como a do período menstrual, da gestação e do pós-parto. Depoimentos mostraram que as pausas eram limitadas a 5 minutos e podiam prejudicar as metas dos funcionários. A nona vara do trabalho também reconheceu assédio moral e rescisão indireta do contrato. Cabe recurso.
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10: Uma boa noite.
3: E até amanhã.
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1: Eu sou Paula Groba.
2: Eu sou Humberto Pinheiro.
1: E estes são os destaques de hoje do Jornal do Senado, que começa agora.
2: PEC da Segurança Pública pode ter votação concluída em comissão na quarta-feira.
1: Projeto prevê aquecedores solares obrigatórios em habitações do programa Minha Casa Minha Vida.
2: Comissão pode votar alívio na contribuição previdenciária dos militares.
1: Boa noite.
2: Boa noite.
1: Mais recursos, maior integração entre as forças policiais e regras mais rigorosas para combater facções criminosas, milícias e outras organizações. Esses são alguns dos principais pontos da PEC da Segurança Pública, que pode ter votação concluída pela Comissão de Constituição e Justiça na próxima quarta-feira.
2: A proposta busca reforçar o combate ao crime no país. O texto base foi aprovado pela Comissão de Constituição e Justiça do Senado, com mudanças propostas pelo relator, senador Rogério Carvalho, do PT de Sergipe. Repórter Bruno Lourenço.
3: A proposta de emenda à Constituição, já aprovada na Comissão de Constituição e Justiça, institucionaliza o Sistema Único de Segurança Pública e confere à União a competência para estabelecer diretrizes gerais para o setor. A PEC expande ainda atribuições da Polícia Rodoviária Federal ao permitir o policiamento ostensivo de ferrovias e hidrovias federais. Prevê um regime especial mais rigoroso para chefes de organizações criminosas e admite a criação de polícias municipais de natureza civil. A CCJ vota nesta quarta-feira algumas sugestões de alterações no texto base. O senador Carlos Portinho, do PL do Rio de Janeiro, por exemplo, quer incluir as Forças Armadas entre as beneficiárias dos recursos destinados à segurança quando militares atuarem em atividades de proteção e defesa civil, contra delitos transfronteiriços e na garantia da lei e da ordem.
4: A ausência de previsão expressa quanto à destinação de recursos do Fundo Nacional de Segurança Pública para essas operações gera insegurança jurídica e limita a capacidade de resposta do Estado frente às ameaças do alcance nacional. Aqui falamos de soberania.
3: O relator, senador Rogério Carvalho, do PT de Sergipe, no entanto, recomenda a rejeição da emenda.
5: As Forças Armadas têm o seu próprio regramento de financiamento, que é um outro debate que precisa ser feito num outro lugar. E se ele for convocado, deverá ter reforço orçamentário naquilo que é o lugar do financiamento da segurança pública.
3: A PEC assegura para o desenho das ações de segurança pública receitas vinculadas ao Fundo Nacional de Segurança Pública e ao Fundo Penitenciário Nacional, vedados os contingenciamentos.
1: E militares aposentados que recebem até o teto do regime geral podem ficar isentos da contribuição previdenciária.
2: É o que determina um projeto de lei que está pronto para ser votado na Comissão de Assuntos Econômicos. Raíssa Abreu conta mais.
6: Está pronto para votação na Comissão de Assuntos Econômicos o relatório do senador Efraim Filho, do PL da Paraíba, a um projeto de lei que alivia a cobrança previdenciária de militares aposentados e seus pensionistas. Apresentada pelo deputado Cabo Gilberto Silva, também do PL da Paraíba, a proposta determina que a contribuição só vai incidir sobre a parte da remuneração que ultrapassar o teto do regime geral da Previdência. O senador Efraim Filho é favorável ao projeto. Ele destacou que a mudança vai corrigir uma distorção histórica que vem corroendo as remunerações dos militares inativos. O senador explicou que os militares são a única categoria do serviço público que paga contribuição previdenciária sobre o total dos vencimentos, o que prejudica quem ganha menos. Depois de passar pela Comissão de Assuntos Econômicos, a proposta vai ser analisada pela Comissão de Assuntos Sociais.
1: Empresas poderão ajudar os funcionários a comprar medicamentos em troca de descontos no imposto de renda.
2: O projeto que cria o Programa de Medicamentos do Trabalhador está pronto para votação na Comissão de Assuntos Econômicos. Repórter Marcela Cunha.
7: O projeto permite que empresas ajudem a pagar os medicamentos de seus funcionários e dependentes. A proposta do senador Everton, do PDT do Maranhão, cria o Programa de Medicamentos do Trabalhador, que funcionaria de forma semelhante ao Vale Alimentação. As empresas que aderirem ao programa poderão dividir com os empregados os custos dos remédios e receber incentivos fiscais. O Everton afirma que a iniciativa poderá aliviar o orçamento das famílias.
8: A empresa que aderir ao programa tem desconto no imposto de renda. Isso vai ajudar muito as pessoas que precisam comprar medicamentos que não estão na farmácia popular.
7: O relator na Comissão de Assuntos Econômicos, senador Nelsinho Trade, do PSD de Mato Grosso do Sul, apresentou parecer favorável ao projeto, mas sugeriu mudanças, entre elas um limite de R$ 90 mensais por funcionário para o cálculo do incentivo fiscal concedido às empresas. Se aprovado na Comissão de Assuntos Econômicos, o projeto seguirá para a Comissão de Assuntos Sociais, onde poderá receber a decisão final do Senado.
1: O Senado também pode votar uma proposta que estimula o uso de aquecedores solares de água em residências. O texto está sob análise da Comissão de Meio Ambiente.
2: Uma das ideias é tornar o equipamento obrigatório em obras do programa Minha Casa Minha Vida. Repórter César Mendes.
9: O projeto cria o Programa Nacional de Incentivo ao Uso de Aquecedores Solares de Água, Pronasol, prevendo que o governo federal defina localidades em que será obrigatória a instalação desses equipamentos pelo programa Minha Casa Minha Vida. O saque do FGTS, uma única vez, para a compra de aquecedores solares destinados à residência própria, também está previsto. O autor, senador astronauta Marcos Pontes, do PL de São Paulo, disse que a adoção das medidas propostas vai contribuir para a economia de energia elétrica e para a redução dos impactos ambientais.
10: Num país como o nosso, localizado com bastante insolação, sem dúvida nenhuma, isso aí vai ser um ganho grande também para a construção civil na utilização desses sistemas.
9: Após a análise da Comissão de Meio Ambiente, o projeto seguirá para a Comissão de Infraestrutura.
1: A senadora Damaris Alves, do Republicanos do Distrito Federal, defendeu a investigação de condutas de ministros do Supremo Tribunal Federal pelo Senado. Ela rejeitou a possibilidade de acordos para evitar tensões entre as instituições e citou suspeitas de corrupção, decisões judiciais e medidas de censura.
2: Para Damaris, as condutas dos ministros devem ser apuradas na próxima legislatura.
11: Não serei fiadora de impunidade e vou trabalhar incansavelmente para que a lei valha para todos. Ninguém vem com essa história de diálogo pela governabilidade, de diálogo para não ter tensão entre esta casa e a outra. E o recado é claro, não tem acordo.
1: Já o senador veneziano Vital do Rego, do MDB da Paraíba, destacou as manifestações populares ocorridas em diversos estados do país nos últimos dias. Estudantes e movimentos sociais participaram da mobilização em defesa de pautas como educação e garantia de direitos sociais.
2: Durante os atos, os participantes também pediram o fim da chamada escala 6x1, a proposta que reduz a jornada de trabalho para 40 horas semanais, sem redução salarial, está em discussão no plenário do Senado Federal e pode ser votada em primeiro turno ainda nesta semana. Veneziano Vital do Rego defendeu que a população continue mobilizada.
12: Quero enaltecer a presença às ruas dos milhões de brasileiros que ganharam a Avenida Paulista, que ganharam Copacabana, que estiveram em Pernambuco, em João Pessoa, no Rio Grande do Sul, em Campina Grande, em Santa Catarina, em todas as partes.
1: E senadores concluíram nesta terça-feira a quarta sessão de debates sobre a PEC que acaba com a escala 6x1. A proposta reduz a jornada para 40 horas semanais, com duas folgas e sem redução salarial. Defensor da mudança, o senador Paulo Paim, do PT do Rio Grande do Sul, afirmou que a medida é uma questão de direitos humanos, por garantir mais tempo para o descanso e o convívio familiar.
2: A última sessão de debates está prevista para esta quarta-feira. Em seguida, o plenário poderá votar a PEC em primeiro turno. A liderança do governo já recolhe assinaturas para pedir agilidade na votação em segundo turno. Paim defendeu a aprovação unânime da proposta e classificou como a conquista de dignidade para os trabalhadores.
13: Asseguramos que o direito ao tempo não seja uma pauta meramente econômica. É uma causa civilizada. É uma causa de direitos humanos.
2: Foi de edição de Paulo Agroba e trabalhos técnicos de Eliseu Caires, o Jornal do Senado fica por aqui. Acompanhe agora as notícias da Câmara dos Deputados. Boa noite.
1: Boa noite e até amanhã.
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15: Parlamentares analisam medidas de apoio às pessoas com deficiência.
16: Um dos projetos implanta delegacias para atendimento especializado.
17: Outra proposta cria qualificação de pessoas com deficiência na cultura.
16: Boa noite. A Câmara aprovou medidas de apoio para a qualificação profissional de pessoas com deficiência no setor cultural. A repórter Paula Bittar acompanhou a votação.
18: A Comissão de Constituição e Justiça da Câmara aprovou um projeto que prevê recursos para a formação e qualificação profissional de pessoas com deficiência no setor cultural. A proposta inclui dispositivo na lei que criou a Política Nacional Aldir Blanc de Fomento à Cultura para prever que entre as ações e projetos culturais que recebem apoio e fomento da União, estados e municípios estejam ações e iniciativas culturais que promovam a formação e a qualificação das pessoas com deficiência para atuação no mercado cultural. O relator, deputado defensor Estélio Denner, do União de Roraima, recomendou a aprovação por entender que o projeto se harmoniza com os inúmeros dispositivos constitucionais que concedem especial proteção às pessoas com deficiência. O projeto, que prevê recursos para a formação e qualificação profissional de pessoas com deficiência no setor cultural, segue agora para a análise do Senado. Da Rádio Câmara de Brasília, Paula Bittar.
14: Direitos Humanos.
15: Jandira Fegali, do PCdoB do Rio de Janeiro, defende a política de direitos sociais do país. Ela faz um alerta sobre os riscos para o bem-estar da população que podem ser causados por mudanças constitucionais sem fundamento na realidade.
16: Jandira Fegali considera que a proteção das conquistas sociais dos brasileiros deve estar no centro do debate nacional. A parlamentar cita o SUS e a educação pública entre as políticas que precisam ser fortalecidas, independentemente de quem estiver no poder.
14: Segurança Pública.
15: Avança na Câmara a proposta que cria as delegacias especializadas no atendimento às pessoas com deficiência. A repórter Silvia Munhato explica.
19: A Comissão de Defesa dos Direitos das Pessoas com Deficiência da Câmara dos Deputados aprovou o projeto que cria nos estados e no Distrito Federal as delegacias especializadas no atendimento às pessoas com deficiência. Pela proposta, o Poder Executivo deverá regulamentar a instalação gradual das delegacias, de acordo com a demanda de cada região. Por recomendação da relatora na comissão, a deputada doutora Alessandra Haber, do Podemos do Pará, foi aprovada a versão da Comissão de Segurança Pública para o projeto do deputado Juninho do Pneu, do PSDB do Rio de Janeiro. A principal mudança em relação ao texto original foi a previsão de financiamento pelo Fundo Nacional de Segurança Pública. Segundo a relatora, essa alteração dá à proposta maior viabilidade administrativa e financeira. De acordo com o texto aprovado, as delegacias deverão contar com equipes multiprofissionais formadas por delegados, investigadores, escrivães, psicólogos, assistentes sociais, intérpretes da língua brasileira de sinais e profissionais de apoio. A proposta que cria as delegacias especializadas no atendimento às pessoas com deficiência será analisada agora pela Comissão de Constituição e Justiça. Da Rádio Câmara de Brasília, Silvia Munhato.
14: Ciência e tecnologia.
16: Uma comissão da Câmara aprovou regras para reforçar investigações de crimes cometidos pela internet. Saiba mais com a repórter Maria Neves.
20: A Comissão de Segurança Pública da Câmara aprovou o projeto do deputado Domingos Neto, do PSD do Ceará, que institui medidas voltadas a inibir crimes na internet e aumentar a pena para quem comete esse tipo de delito. Além de criar um tipo penal para organização criminosa digital, a proposta determina que a justiça suspenda ou bloqueie perfis e contas usados para praticar crimes de forma continuada. adequada. Atualmente, a lei prevê a retirada de conteúdos específicos por meio de ordem judicial, mas não trata do bloqueio de contas, perfis ou canais na rede de computadores. A medida define organização criminosa digital como grupo de três ou mais pessoas que use a tecnologia para cometer crimes com pena máxima superior a 4 anos ou que atue em mais de um país. Pelo texto aprovado, apresentado pelo relator, deputado capitão Alberto Neto, do PL do Amazonas, a pena para quem integrar, organizar, chefiar ou financiar organização criminosa digital será de 4 a 8 anos de reclusão, além da punição correspondente ao crime praticado. As penas serão aumentadas de 1/3 a 2/3 quando os criminosos utilizarem ferramentas avançadas para dificultar a identificação dos autores. O mesmo acréscimo é previsto para ataques a instituições financeiras, serviços públicos essenciais ou infraestrutura crítica, como os sistemas utilizados pelo mercado financeiro. Ainda de acordo com a proposta, empresas de tecnologia, provedores de internet e instituições financeiras serão obrigadas a

0: De Brasília, Maria Neves.
1: Economia. Mauro Benevides Filho, do União do Ceará, questiona a proposta de orçamento da União para 2027, estimada em 7,5 trilhões de reais, e alerta para o impacto dos juros da dívida pública, que, segundo ele, devem alcançar 1 trilhão e 300 bilhões de reais no ano.
2: O legislador também contesta os valores divulgados sobre as despesas previdenciárias. Mauro Benevides Filho teme que o governo federal descumpra a regra constitucional que determina o limite de tomada de empréstimos, sob o risco de tornar insustentáveis as contas públicas.
1: Luiz Lima, do Novo do Rio de Janeiro, critica a política econômica vigente no país. Ele classifica como preocupante a perda do poder de compra da população e aponta o preço dos alimentos e os baixos salários como sinais das dificuldades enfrentadas pelos brasileiros.
2: Luiz Lima também avalia que o aumento do número de beneficiários de programas sociais reflete a falta de oportunidade de trabalho. Para o parlamentar, é preciso priorizar a geração de emprego, reduzindo a dependência da população em relação aos incentivos assistenciais.
1: Bongás, do PT do Rio Grande do Sul, defende as medidas do governo federal para ajudar os micro e pequenos empreendedores com ampliação do limite de faturamento, renegociação de dívidas bancárias e acesso a mais recursos.
2: De acordo com Bongás, apoiar pequenos negócios amplia investimentos e favorece o crescimento econômico, beneficiando trabalhadores e parcelas mais amplas da população, em conformidade com as políticas públicas de promoção de oportunidades para os brasileiros.
1: Ricardo Maia, do MDB da Bahia, ressalta a necessidade de manter as políticas sociais e econômicas em vigor, priorizando os problemas concretos da população, como o fim da fome, do endividamento e o acesso à saúde, à educação e ao mercado de trabalho.
2: Ricardo Maia também critica o discurso de ódio e a polarização, lamentando que a política tenha sido transformada em disputa entre torcidas, alheia às condições reais de vida da maioria dos brasileiros e à luta por um futuro promissor.
1: Saúde. A Câmara está debatendo a alternância entre medicamentos biológicos e biosimilares. Saiba mais sobre os usos dessas substâncias com a repórter Agui Pontes.
3: A Comissão de Saúde da Câmara dos Deputados aprovou uma proposta que permite a troca entre medicamentos biológicos e biosimilares. Para que a troca seja possível, é necessário haver critérios técnicos observados, acompanhamento clínico e de efeitos colaterais. A principal diferença entre esses medicamentos é a origem. Os biológicos são naturais e os biosimilares são sintéticos. A deputada Silvia Cristina, do PP de Rondônia, relatora da Comissão de Saúde, explica como se deu as discussões sobre o projeto.
4: Antes nós tínhamos um entrave, né, porque os biosimilares eram de complexo ativo, mas passado com o tempo, viu-se que podia ser feita essa dispensação, porque já não teria mais problema, especialmente com parte da vigilância sanitária. Então, nós fizemos um relatório pela aprovação, então essa dispensação ela é possível para garantir, é claro, um desenvolvimento melhor com relação à saúde.
3: Os medicamentos biológicos são produzidos a partir de células ou organismos vivos. Por virem dessa fonte, as moléculas geradas são grandes e complexas, como um anticorpo, por exemplo. Por causa dessas características, os medicamentos biológicos tendem a se degradar mais facilmente, com mudanças pequenas, como a de temperatura, e não permitem cópias idênticas. Por outro lado, os biosimilares são medicamentos desenvolvidos de forma artificial para apresentar semelhança com um medicamento biológico original, trazendo o mesmo efeito e obedecendo a normas técnicas específicas. Quando surgiram, trouxeram junto muitas dúvidas sobre sua segurança e principalmente sobre a segurança em fazer a alternância entre os medicamentos biológicos e biosimilares. A relatora Silvia Cristina explica que hoje em dia essa inquietação foi superada, dado o acúmulo de estudos, não só por parte da Agência Nacional de Vigilância Sanitária, a Anvisa, mas de órgãos como a Organização Mundial da Saúde e a Agência Europeia de Medicamentos. Ela defende que a proposta procura estabelecer na legislação os tipos de medicamentos e prever a segurança da alternância entre os dois tipos, desde que tenha acompanhamento técnico. A proposta que permite a troca entre medicamentos biológicos e biosimilares espera análise na Comissão de Finanças e Tributação. Da Rádio Câmara, de Brasília, Agui Pontes.
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1: Trabalho.
2: Gilvan Alencar, do PSB do Ceará, defende o fim da escala de trabalho 6x1, com a adoção de 2 dias de descanso por semana. O congressista critica parlamentares que, segundo ele, mudaram de posição sobre o tema durante o período eleitoral.
1: E Gilvan Alencar questiona a proposta de negociação direta entre patrões e empregados para definir a jornada de trabalho. O parlamentar considera que a mudança na legislação deve priorizar os direitos dos trabalhadores, independentemente das disputas políticas.
2: Benedita da Silva, do PT do Rio de Janeiro, defende a aprovação do fim da escala de trabalho 6x1, destacando a mobilização nacional em favor de 2 dias de descanso por semana. A deputada avalia que a pressão popular tem levado parlamentares contrários à mudança a rever suas posições.
1: Benedita da Silva considera que a participação dos movimentos sociais é fundamental para ampliar os direitos dos trabalhadores. A parlamentar ressalta a atuação de estudantes e representantes da classe trabalhadora na mobilização pela redução da jornada.
2: Reginaldo Lopes, do PT de Minas Gerais, é favorável ao fim da escala 6x1 e defende as garantias legais para assegurar tempo livre além do expediente. O deputado alega que a mudança pode melhorar a qualidade de vida e a saúde mental dos trabalhadores.
1: Em contrapartida, Reginaldo Lopes rechaça a jornada intermitente de trabalho e as negociações individuais, alegando que trabalhadores e patrões têm poderes desiguais de barganha. Ele conclama os eleitores a acompanhar as votações que ocorrerão no Senado sobre o fim da escala 6x1.
2: Alencar Santana, do PT de São Paulo, defende o fim da escala 6x1, atribuindo o avanço da proposta à mobilização popular e ao apoio do governo federal. Ele lembra ainda o governo anterior e alguns senadores que eram contrários à matéria, alegando prejuízos a empresas e à economia.
1: Na avaliação de Alencar Santana, a aprovação da PEC que acaba com a escala 6x1 vai representar uma conquista dos trabalhadores, especialmente da juventude e das pessoas que dependem do próprio trabalho para garantir o sustento.
3: Votação.
2: A Câmara aprovou um aumento do limite anual para a admissão de bombeiros militares no Distrito Federal. A repórter Paula Bittar acompanhou a votação.
4: A Comissão de Constituição e Justiça da Câmara aprovou uma proposta que aumenta o limite anual para o ingresso de efetivo no Corpo de Bombeiros Militares do Distrito Federal. Segundo o texto, em vez das atuais 377 nomeações por ano, a corporação poderá admitir anualmente até 714 novos integrantes, dos quais 94 oficiais e 620 praças. Segundo a autora do projeto, deputada Érica Cocai, do PT do Distrito Federal, os atuais limites de ingresso não são capazes de fazer frente às demandas da população nos próximos anos.
5: Nós precisamos de mais profissionais no Corpo de Bombeiros aqui do Distrito Federal. São profissionais que não apenas protegem o patrimônio, mas são profissionais que protegem a vida ou as vidas da população. Todas as vezes que nós temos algum tipo de situação emergencial, nós lembramos dos bombeiros e nós chamamos os bombeiros. Então são profissionais que são fundamentais para nossa cidade.
4: A proposta que aumenta o limite anual para o ingresso de efetivo no Corpo de Bombeiros Militares do DF já pode seguir para o Senado, a menos que haja recurso para votação antes pelo plenário da Câmara. Da Rádio Câmara de Brasília, Paula Bittar.
3: Eleições.
1: Eleito com mais de 52 mil votos, Bebeto, do PP do Rio de Janeiro, agradece o apoio dos eleitores de mais de 88 municípios do estado e atribui a vitória à fé em Deus. Ao dizer que apresentou mais de 32 projetos, ele reforça estar entre os 10 deputados fluminenses mais atuantes.
2: O congressista destaca sua atuação na defesa de obras de mobilidade urbana na Baixada Fluminense, com a duplicação da rodovia Presidente Dutra e a revitalização da ferrovia em São João de Meriti. Bebeto promete seguir atuando em benefício do estado.
1: Charles Fernandes, do PSD da Bahia, agradece os quase 90 mil votos recebidos que o conduziram para o seu terceiro mandato na Câmara e reafirma seu compromisso em defender a agricultura familiar, o agronegócio e os municípios baianos na próxima legislatura.
2: Ele destaca investimentos na área de saúde do estado, incluindo mais de 20 hospitais e 27 policlínicas. Charles Fernandes defende ainda a soberania nacional, a autonomia dos povos e as relações internacionais baseadas na cooperação e nas relações harmoniosas entre nações.
1: O Tony de Paula, do PSD do Rio de Janeiro, critica posicionamentos do Tribunal Superior Eleitoral, alegando haver diferença de tratamento aos candidatos à presidência da República no que diz respeito à retirada de publicações nas redes sociais.
2: O Tony de Paula pede que os ministros não protejam candidatos supostamente ligados às milícias, ao citar contratações de familiares de milicianos em gabinetes parlamentares, influências em hospitais federais e repasses de emendas a entidades ligadas a esses grupos.
1: Paulo Soares, do Podemos de São Paulo, faz um balanço dos seus 4 meses de mandato e destaca a apresentação de 31 propostas e a atuação em 7 relatorias. Entre os resultados, ele cita um projeto já transformado em lei voltado à prevenção da saúde da mulher.
2: Paulo Soares também agradece os votos recebidos e afirma que vai continuar acompanhando as demandas do interior paulista, mesmo sem mandato. Ele defende uma atuação política focada em áreas como saúde e educação, com menos disputas ideológicas e mais atenção aos problemas da população.
1: Luiz Couto, do PT da Paraíba, agradece os mais de 60 mil votos recebidos, embora não tenham sido suficientes para garantir sua reeleição. Com 5 mandatos como deputado federal e 2 como estadual, ele afirma que sua trajetória foi dedicada à justiça social e à defesa dos direitos humanos.
2: Luiz Couto também reafirma o compromisso de continuar servindo ao povo paraibano, mesmo fora do Congresso. Para ele, o fim do mandato não encerra sua atuação em defesa da população, guiada, segundo ele, pela fé, pela honestidade e pelo compromisso com o próximo.
1: Geraldo Rezende, do União de Mato Grosso do Sul, diz que respeita o resultado das urnas e que vai seguir trabalhando até o último dia do seu mandato. No balanço de sua trajetória, ele destaca participação na criação da Universidade Federal da Grande Dourados.
2: Geraldo Rezende menciona ainda sua contribuição para a construção do Hospital Regional de Dourados e a implementação do primeiro SAMU indígena do país. O deputado também cita a construção de creches em aldeias e a defesa da regionalização dos serviços públicos.
1: Ismael, do PL de Santa Catarina, agradece os mais de 70 mil votos que recebeu, mas lamenta não ter alcançado a reeleição. Após 4 anos na Câmara e 37 anos de vida pública, o parlamentar faz um balanço da sua trajetória política e enaltece a experiência adquirida no Congresso.
2: Além disso, Ismael cita participação em comissões e frentes parlamentares, entre elas a de amparo às comunidades terapêuticas. O deputado conclui que pretende seguir em frente, agradecendo à família, aos amigos e aos eleitores pelo apoio.
1: Termina agora o jornal.
6: 20 horas em ponto.
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Oi, tô chegando por aqui com o meu, com o seu, com o nosso Manda e Bem de hoje, terça-feira. Eu, Vanessa Medeiros, sigo com você a partir de agora. Fique comigo então, fique ligado, combinado? Uma hora com as melhores músicas, os grandes sucessos. Porque o sucesso chega primeiro aqui na nossa rádio e você sabe muito bem disso. Vamos juntos então nesta terça maravilhosa? Aumenta o volume aí, bora mandar na nave comigo?

Muito bem, tô chegando aqui na nossa rádio. É o Mandei Bem, a partir de agora, eu e você. Vamos juntos com a melhor programação do seu rádio. Com você, onde você for, tá no ar o Mandei Bem de hoje, aqui na nossa rádio. 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E a gente começa mandando um super beijo pra Renata. Ela disse assim: oi Vanessa, tô ligadinho em você no trabalho, gostaria de ouvir Ted Swims, Gone, Gone, Gone, só pra curtir. Obrigada pelo carinho, um beijo pra você também, ótima terça-feira. Tá no ar o nosso Mandei Bem de hoje.

0: aí? Qual música vamos ouvir hoje?
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2: História verdadeira, meu compadre.

0: Paraíso, Fernando e Sorocaba, com a participação de Heaven, fechando o primeiro bloco. Quem mandou por aqui foi a Renata. Mandou super bem, diga-se de passagem. Eu vou pra voltar já já, é rapidinho.
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0: Tô de volta por aqui com você e pra você, na melhor. Estamos apresentando o Mandei Bem de hoje.
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0: E agora eu quero mandar um abraço super carinhoso para a Paulinha. Ela disse assim: oi Vanessa, tô ligadinho em você, gostaria de ouvir Atitude 67, tão linda. Amo essa música que ofereço pra você e pros amigos da rádio. Obrigada, Paulinha, pela participação. Ótima terça-feira pra nós. Aumenta o volume aí.
9: Essa aqui é a história.

0: Try, Dua Lipa, fechando este bloco. Quem mandou por aqui foi a Paulinha, eu curti. Obrigada pelo carinho. Paradinha rápida e eu volto já já com muito, muito mais aqui no Mandei Bem. Te espero, ótima terça pra nós.
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5: Estamos apresentando Mandei Bem de hoje, terça-feira. Quero aproveitar aqui para parabenizar os aniversariantes do dia. Se você é um deles, está completando idade nova nesta data querida, paz, saúde, muitos anos de vida. Felicidades.
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5: Eu quero mandar um alô para o Lúcio. Ele disse: Vanessa, tô te levando de carona e gostaria de ouvir a Tina na Little More. Ofereço pra quem tá no trabalho também, assim como eu e você. Valeu, Lúcio. Um abraço pra você. Obrigada pela participação.

0: De boa, Matheus e Cauã. A saudade só é boa quando a gente mata saudades, você não acha? Bom, ou quando a gente sabe que vai matar saudade, fica aquela saudadezinha boa, mas logo ali você vai encontrar aquela situação que vai matar a sua saudade, aí tá tudo certo. Esta sim, pra mim, é a saudade boa. Certo? Paradinha rápida e eu volto já já.
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comigo. Ótima terça-feira pra nós. Mandei bem! Agora, especialmente para o Paulo, ele pediu, gostaria de ouvir o sucesso Esquina. Não lembro quem canta, ofereço para você e os amigos da rádio, Vanessa. Obrigada por transformar a nossa terça em um dia maravilhoso. Eu que agradeço a sua companhia, tudo de bom. Quem canta essa música, Paulo, Esquina, é Felipe Rodrigo. Tá certo? Aumenta o volume aí. Seu sucesso abre o último bloco de hoje.